0: Nazi Brum tem os detalhes ao vivo aqui no estúdio da Voz do Brasil. Boa noite, Nazi.
1: Olá, boa noite, Luciano, Mariana, ouvintes da Voz do Brasil. Olha, são 40 novos ônibus escolares que vão para o transporte escolar em 40 municípios do estado. Um investimento de 18 milhões de reais por meio do novo programa de aceleração do crescimento Novo PAC. Os veículos contam com equipamentos de segurança e todos possuem ar-condicionado, o que dá mais conforto para as crianças. No total, o governo do Brasil prevê a entrega de 1.500 ônibus escolares em todo o país no programa de renovação de frota. Já na área da saúde, o Ceará está recebendo 29 unidades odontológicas móveis que vão fornecer atendimento em áreas remotas ou de difícil acesso. Essas unidades realizam procedimentos clínicos, ações de prevenção e promoção da saúde bucal, ampliando o acesso à população aos serviços do Sistema Único de Saúde. E o presidente Lula participa daqui a pouco dessas entregas lá em Juazeiro do Norte. Mariana e Luciano.
2: Obrigada, Nazi Brum, pelas informações ao vivo aqui na Voz do Brasil.
0: Uma obra estratégica que promete reduzir custos no transporte e aumentar a competitividade do Brasil.
2: Também lá no Ceará, o presidente Lula entregou hoje mais 100 quilômetros da ferrovia transnordestina.
0: Quando pronta, ela vai transportar mais de 30 milhões de toneladas de cargas por ano, integrando o Nordeste aos principais corredores logísticos do país.
3: A bordo de um trem, o presidente Lula visitou as obras da Transnordestina no Ceará e entregou mais 101 quilômetros da ferrovia, no trecho entre Acopiara e Quixeramobim. Também foram entregues 100 novos vagões graneleiros fabricados pela indústria nacional para o transporte de grãos e fertilizantes. Outros 433 ainda serão produzidos. Lula anunciou também investimentos de 600 milhões de reais para acelerar a execução da obra e destacou o impacto da ferrovia no desenvolvimento econômico da região.
4: Essa é uma estrada de ferro vital para a perspectiva de desenvolvimento dessa região. Ela envolve o estado do Piauí, envolve o estado de Pernambuco, envolve o estado do Ceará. Mas o Rio Grande do Norte disse que é um pedacinho dela também. Alagoas, que é um pedacinho da estrada de ferro, Rio Grande do Norte, que é um pedacinho. Se isso aqui der certo, vai ter um pedacinho para todo mundo, porque essa é a obrigação nossa de levar possibilidade de desenvolvimento para as pessoas desse país.
3: Com a entrega dos novos trechos, a ferrovia passa a contar com 777 quilômetros concluídos. Quando finalizada, em 2027, a Transnordestina terá 1.206 quilômetros de extensão, desde o Piauí até o Ceará, atravessando 53 municípios nordestinos e consolidando um novo eixo logístico. Dos 15 bilhões de reais estimados para concluir a obra, a ferrovia recebeu 11 bilhões até maio deste ano. O ministro dos Transportes, Jorge Santoro, lembra que investir em ferrovias é melhorar a vida da população.
5: Ferrovia cria um fenômeno chamado aglomeração. Juntar atividades econômicas, juntar equipamentos públicos, reduzindo o custo, aumentando a produtividade, melhorando a vida das pessoas.
3: A Transnordestina terá capacidade para transportar mais de 30 milhões de toneladas de carga por ano, reduzindo o custo com transporte e fortalecendo o escoamento de grãos, fertilizantes, combustíveis, cimento e minério. Reportagem Graziele Bezerra.
2: E hoje o presidente Lula esteve em Luiz Gomes, no Rio Grande do Norte, para inaugurar o túnel Major Salles, uma das obras mais importantes do ramal do Apodi, que vai levar água ao oeste do Rio Grande do Norte e reforçar a segurança hídrica da região.
0: O ramal do Apodi vai beneficiar cerca de 750 mil pessoas em 54 municípios dos estados do Rio Grande do Norte, Paraíba e Ceará.
6: Com 6,5 km de extensão, o túnel Major Salles vence o trecho mais complexo do ramal do Apodi e faz a ligação entre a Paraíba e o Rio Grande do Norte. A estrutura recebeu investimentos de mais de 85 milhões de reais e terá capacidade para transportar até 20 metros cúbicos de água por segundo. O ramal faz parte do projeto de integração do Rio São Francisco e, quando concluído, vai beneficiar cerca de 750 mil pessoas em 54 municípios do Rio Grande do Norte, Paraíba e Ceará. Uma obra complexa que vai levar água e desenvolvimento para a região, disse o ministro da Integração e do Desenvolvimento Regional, Valdez Góes.
7: O ramal do Apodi foi R$1,5 bilhão. Só o túnel Major Salles foi mais de 80 milhões de reais para fazer. Para a água chegar, matar a sede e produzir emprego e renda.
6: Mais do que uma grande obra de engenharia, o túnel representa esperança para uma região marcada por longos períodos de estiagem. A chegada das águas do Velho Chico significa mais segurança para o abastecimento das cidades, fortalecimento da agricultura e melhores condições de vida para quem convive há décadas com a seca. A ministra da Casa Civil, Miriam Belchior, lembra que foram anos de empenho para realizar o maior projeto hídrico do país.
8: Nós fizemos um número gigantesco de reuniões para resolver problemas. Quantas vezes eu sobrevoei o eixo norte, o eixo leste para ver o andamento das obras. Foram muitos anos para a gente garantir que essas obras estejam hoje beneficiando a população aqui do Rio Grande do Norte.
6: O túnel Major Salles integra o trecho final do ramal do Apodi. Ao todo, o projeto de integração soma 477 quilômetros de canais em dois eixos. Com a obra, 12 milhões de pessoas vão ser beneficiadas em 390 municípios de Pernambuco, Paraíba, Ceará e Rio Grande do Norte. É água para a população do semiárido, mais produção e mais dignidade a quem sempre precisou conviver com a escassez e a fome, disse o presidente Lula.
4: Eu fico imaginando a quantidade de séculos que o povo do semiárido espera água. A seca é um fenômeno da natureza que a gente não briga com a natureza. Mas a fome, por conta da seca, é falta de credibilidade, de caráter de quem governa o país ou os estados.
6: No Rio Grande do Norte, o governo do Brasil também entregou 20 ônibus escolares por meio do novo PAC. Os veículos vão reforçar o transporte de estudantes, principalmente nas áreas rurais. Reportagem Pablo Mundim.
2: As empresas estatais federais brasileiras tiveram lucro de quase 170 bilhões de reais em 2025.
0: Um aumento de 45% em relação ao ano anterior.
2: Mais recursos e também mais investimentos para políticas públicas de apoio ao cidadão.
9: O lucro acumulado em três anos se aproxima dos 484 bilhões de reais. Os dados estão no relatório agregado das empresas estatais de 2025, divulgados nesta quinta-feira pelo Ministério da Gestão. Quase 5% de toda a riqueza produzida no país foi resultado de investimentos das estatais federais. 2025 também marca o crescimento dos investimentos dessas empresas. São 115 bilhões e 900 milhões de reais, um aumento de 115% comparado a 2022. A Conab, por exemplo, executou o maior programa de aquisição de alimentos da história. Foram compradas aproximadamente 88 mil toneladas de alimentos em 2025. E a Petrobras atingiu a maior produção de petróleo desde quando foi criada. De acordo com a secretária de Coordenação e Governança das Empresas Estatais, Elisa Leonel, para além do lucro expressivo e da contribuição com o orçamento do país, o impacto social dessas empresas é bem claro no dia a dia da população brasileira.
10: A Embrapa, com a pesquisa agropecuária, que gera uma segurança alimentar e uma produtividade no campo brasileiro inestimável. As empresas hospitalares, que têm prestado apoio fundamental ao SUS, são cerca de 51 hospitais nas redes hospitalares de empresas estatais federais. E os aeroportos regionais, por exemplo, que a Infraero gere e que são necessários num país de dimensão continental.
9: Outro ponto de destaque é a atuação de estatais como o Serpro, que usa as melhores tecnologias para garantir soberania digital, processando e armazenando em território nacional os dados dos brasileiros. Reportagem Carlos Oliveira.
0: O Bolsa Família traz impactos na saúde dos beneficiários.
2: Foi o que mostrou estudos da Fiocruz com organizações parceiras.
0: O risco de morte materna, por exemplo, é 30% menor entre quem é atendido pelo programa.
3: Reduzir a pobreza faz bem para a saúde. A conclusão é de um conjunto de pesquisas da Fiocruz, que analisou os impactos do Bolsa Família na saúde dos beneficiários ao longo dos últimos 10 anos. Os dados foram divulgados em revistas científicas e mostram a relação entre o programa de distribuição de renda e a redução da mortalidade e da incidência de diversos tipos de doenças em populações vulneráveis, como exemplificou o pesquisador da Fiocruz, Maurício Barreto.
11: Desde a mortalidade materna, a mortalidade infantil, a nutrição infantil, a doenças infecciosas como a tuberculose, HIV/AIDS, hanseníase, né? Ficou muito sólido a ideia de que há um efeito positivo do Bolsa Família na saúde da população brasileira.
3: Entre mais de 4 milhões de bebês nascidos vivos, as gestantes beneficiadas pelo Bolsa Família apresentaram uma probabilidade 11% menor de ter bebês com baixo peso. E o risco de morte por causas relacionadas à gravidez e ao parto foi até 31% menor em comparação com aquelas que não recebiam o benefício. Segundo os pesquisadores, o resultado está associado ao maior acesso ao pré-natal e aos serviços de saúde estimulados pelas condicionalidades do programa. Como explica Rafael Osório, secretário de Avaliação, Gestão da Informação e Cadastro Único do Ministério do Desenvolvimento e Assistência Social, Família e Combate à Fome.
12: As gestantes têm que fazer o pré-natal, as nutrizes têm que levar suas crianças recém-nascidas para fazer o acompanhamento do desenvolvimento, a medição do peso e da altura para saber se a criança está se desenvolvendo bem, a vacinação, a condicionalidade. Ela traz a família para o serviço.
3: Ainda entre os achados das pesquisas, está que o risco de morte por doenças cardiovasculares diminuiu 4% entre beneficiários do Bolsa Família. As hospitalizações por abuso de álcool e outras drogas caem 17%. Já os riscos de desenvolvimento de HIV caem 41%, enquanto a probabilidade de morte pela doença é 39% menor. No caso da tuberculose, beneficiários do Bolsa Família tiveram incidência 41% menor da doença. As pesquisas utilizaram dados do Cadastro Único para programas sociais do governo federal, referentes a cerca de 96 milhões de cidadãos brasileiros, cruzados com informações sobre nascimentos, hospitalizações, notificações de doenças e óbitos. Reportagem Luana Karen.
2: E foi lançada hoje também a terceira edição da Pesquisa Nacional de Saúde 2026.
0: O estudo realizado pelo IBGE e Ministério da Saúde vai investigar o estado de saúde, hábitos de vida e utilização dos serviços de saúde em mais de 140 mil domicílios no país.
2: A edição deste ano traz novidades como a coleta de biomarcadores, como sódio, colesterol, hemoglobina glicada, além de sorologia para chikungunya.
0: A pesquisa começa a ser feita na segunda-feira, dia 6 de julho. E os resultados vão orientar políticas públicas, apoiar a gestão do Sistema Único de Saúde e monitorar metas nacionais na área.
2: O governo do Brasil segue com ações humanitárias na Venezuela, atingida por terremotos que já causaram a morte de mais de 2.000 pessoas.
0: Um hospital de campanha da Marinha foi montado em La Guaira e equipes brasileiras estão oferecendo atendimento, incluindo internação, módulo pediátrico e estrutura voltada a doenças infecciosas.
2: A capitão de Mar e Guerra, Marisa Martins, fala sobre a estrutura de atendimento.
13: A gente tem uma capacidade agora, nesse momento, de até 20 internações por até 48 horas. Temos uma capacidade de 2 leitos de CTI. Conseguimos fazer em torno de 150 atendimentos por dia. Temos um pequeno centro cirúrgico, que a gente consegue fazer pequenos procedimentos. O que a gente está vendo muito nesse momento, desde quando a gente chegou até agora, são os pós-traumas, né? Que não tiveram assistência depois que foram atendidos, primeiro atendimento e foram embora. Então a gente está pegando essa segunda fase, pessoas que já são de doenças crônicas, diabéticos, hipertensos.
0: O governo federal também tem transportado toneladas de insumos em saúde e purificadores de água até a Venezuela.
2: A exportação de produtos de defesa brasileiros ultrapassou US$ 1,8 bilhão no primeiro semestre do ano.
0: Uma alta de 29% se comparado ao mesmo período de 2025.
2: Os produtos já chegaram a 150 países por meio de 130 empresas exportadoras.
0: Entre os produtos exportados estão aeronaves, armamentos leves, munições e serviços de engenharia.
2: Para o secretário de Produtos de Defesa do Ministério da Defesa, Heraldo Luiz Rodrigues, esse crescimento foi impulsionado por ações de incentivo do governo do Brasil.
14: Nós estamos investindo bastante, não só a defesa, mas outros ministérios investem também na aplicação de recursos para desenvolvimento tecnológico das nossas empresas de defesa. Esse desenvolvimento, ele capacita as empresas a terem produtos no estado da arte para poder ser vendido. Então, produtos de defesa com alta qualificação e com boa operacionalidade para uso. Então, isso começa aí um processo de fortalecimento das indústrias.
0: Mais de 64 mil procedimentos médicos e sociais foram realizados pela Força Aérea Brasileira em regiões de difícil acesso na Amazônia.
2: A Operação Excelsior percorreu uma rota estratégica pelo interior do Amazonas e do Pará para levar atendimento especializado e exames.
15: O exercício de campanha de emprego de logística, saúde e intendência operacional, o Excelsior 2026, realizou 64.119 procedimentos médicos e sociais em comunidades de difícil acesso, levando atendimento especializado, exames e suporte à população ribeirinha. A ação foi realizada em parceria com a organização não governamental Voluntários do Sertão e percorreu uma rota estratégica pelo interior da Amazônia, passando pelos municípios de Itacoatiara e Parintins, no estado do Amazonas, e chegando na etapa final em Oriximiná. O brigadeiro médico Alexandre de Araújo Melo, comandante do exercício, traz mais detalhes.
16: Os principais desafios foram as grandes distâncias e dificuldades de acesso na Amazônia, o elevado volume de pacientes, a necessidade de assistência multidisciplinar, a limitada oferta local de exames e procedimentos especializados e a garantia da continuidade do cuidado. Esses desafios foram superados por meio de planejamento logístico integrado, emprego de estruturas temporárias de atendimento, atuação de equipes multiprofissionais, mobilização de especialistas e equipamentos, utilização de telemedicina e articulação com as redes locais de saúde para encaminhamento e acompanhamento dos casos mais complexos.
15: Para atender essas comunidades, a FAB mobilizou um hospital de campanha e uma estrutura de apoio logístico capaz de transportar equipamentos, medicamentos e profissionais de saúde para a região. Balsas da Comissão de Aeroportos da Região Amazônica foram utilizadas no transporte de materiais, enquanto equipes de apoio garantiram a montagem e o funcionamento da estrutura. Além do atendimento médico, a operação contou com ações de acolhimento social e assistência religiosa, oferecendo apoio aos moradores e também às equipes envolvidas na missão. Reportagem Gabriel Pinheiro.
0: Já está em funcionamento a plataforma informa.br para facilitar o acesso a informações públicas do Poder Executivo Federal.
2: Criada pela Controladoria Geral da União, a ferramenta utiliza inteligência artificial para localizar dados disponíveis em diferentes portais do governo e assim apresentar os resultados em um único ambiente.
0: Pelo informa.br, o cidadão pode pesquisar informações sobre áreas como saúde, educação, transporte, segurança e benefícios sociais.
2: Caso o conteúdo não esteja disponível, também é possível registrar e acompanhar pedidos diretamente pelo sistema.
0: Saiba mais sobre a nova plataforma em informabr.cgu.gov.br.
2: Aprender uma nova língua de forma gratuita e direto pelo celular ou computador já é uma realidade para muitos brasileiros que utilizam o MEC Idiomas.
0: A plataforma ultrapassou as 560 mil matrículas em todo o país.
2: O programa do Ministério da Educação agora vai ser integrado ao programa Idiomas Sem Fronteiras para ampliar o acesso dos estudantes.
17: O MEC Idiomas ultrapassou a marca de 564 mil matrículas ativas em todo o país. A plataforma gratuita do Ministério da Educação oferece cursos de inglês e espanhol em formato online, com aulas que vão do nível básico ao nível avançado e podem ser acessadas pelo portal ou aplicativo. Do total de matrículas, mais de 426 mil são para cursos de inglês e cerca de 138 mil para espanhol. Os estudantes têm acesso a teste de proficiência, trilhas de aprendizagem, exercícios, recursos de inteligência artificial para praticar conversação e comunidades de estudo. A plataforma vai ser integrada ao programa Idiomas Sem Fronteiras, fortalecendo a Política Nacional de Ensino de Línguas. A iniciativa busca ampliar o acesso gratuito ao aprendizado de idiomas, melhorar a proficiência dos estudantes e apoiar a formação acadêmica e profissional em todo o país. Para se inscrever, acesse gov.br/mec. Claudimário Carvalho, para a Voz do Brasil.
0: O aplicativo pode ser baixado pelos sistemas iOS ou Android. Já a plataforma pode ser acessada pelo site mecidiomas.mec.gov.br.
2: E as inscrições para o ProUni, o Programa Universidade para Todos, abrem no dia 7 de julho.
0: O programa é destinado a quem procura vaga em instituição de ensino superior privada.
2: Saiba quem pode participar.
18: O Ministério da Educação publicou o edital do processo seletivo do

0: no mínimo 450 pontos na média das 5 provas, sem ter zerado a redação. O edital veda a inscrição para quem declarou ter participado do Enem na condição de treineiro, ou seja, para quem fez o exame apenas para autoavaliação antes mesmo de concluir o ensino médio. Para fins de classificação e pré-seleção no ProUni, será utilizada a edição do Enem em que o estudante conseguiu a melhor média. O resultado da primeira chamada vai ser divulgado no dia 15 de julho no endereço acessounico.mec.gov.br/ProUni. Já a segunda chamada sairá no dia 5 de agosto. Reportagem Júlio César de Oliveira.
1: Mais investimento na educação superior no país.
2: O Ministério da Educação anunciou mais 90 milhões de reais para fortalecer as universidades federais.
1: Do total, 70 milhões de reais vão ser destinados às ações de extensão universitária. Os recursos vão ser distribuídos entre 69 universidades federais e poderão financiar atividades que aproximem o ensino da comunidade.
2: Outros 20 milhões de reais vão ser destinados à criação de cuidotecas, espaços de acolhimento para crianças que funcionarão no período noturno.
1: Brasileiros no mundo digital.
2: Pesquisa do IBGE revela que no ano passado 95% dos lares brasileiros tinham internet.
1: É o maior percentual da pesquisa, com um aumento de 1,3 ponto percentual em relação ao ano anterior.
2: O crescimento foi mais acelerado nas áreas rurais e a região norte apresentou o maior aumento no percentual de domicílios com banda larga fixa.
1: A conexão discada, aquela feita pela rede de telefone, foi de apenas 0,2% no Brasil.
2: De acordo com o Ministério das Comunicações, pela primeira vez, mais de 90% da população com 10 anos ou mais utilizou a internet.
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2: Fique agora com as notícias do Poder Judiciário e do Congresso Nacional. Boa noite.
1: Boa noite para você, até amanhã.
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5: STF homologa plano de reestruturação da Comissão de Valores Mobiliários.
6: STJ restabelece condenação da banda Aviões do Forró ao pagamento de danos morais por uso não autorizado de música.
5: Para a Justiça do Trabalho, motorista de ônibus não acumula função por atuar também como cobrador.
6: Boa noite, eu sou Marcela Luiz.
5: E eu sou Walter Lima.
6: O Supremo Tribunal Federal homologou o plano emergencial de reestruturação da Comissão de Valores Mobiliários, a CVM, apresentado pela União.
5: A elaboração do plano foi determinada pelo tribunal no âmbito da ação que questiona dispositivos de lei sobre a taxa de fiscalização dos mercados de títulos e valores mobiliários. Marcelo Della Libera.
7: O relator do caso é o ministro Flávio Dino. Em maio, ele determinou que a arrecadação futura da taxa de fiscalização passasse a ser destinada à CVM, observada a desvinculação das receitas da União, e proibiu novas retenções pelo Tesouro Nacional. Na mesma decisão, o ministro também determinou que a União apresentasse dois planos de reestruturação da autarquia. O primeiro, de caráter emergencial, foi este, homologado nesta quinta-feira. O segundo, de médio prazo, deverá ser apresentado em até 90 dias. Na nova versão, a União elevou as metas de julgamento de processos administrativos para o segundo semestre de 2026, apresentou o cronograma para a incorporação de 30 novos servidores aprovados no concurso público nacional unificado e previu a criação de um fórum permanente entre a CVM e o Banco Central para aprimorar a fiscalização de mercados como os de fintechs, tokens e criptoativos, criadas por inovações financeiras.
6: Banda Aviões do Forró terá de indenizar por danos materiais e morais autores da música Pra Lavar.
5: Essa condenação foi restabelecida pelo STJ. Fátima Uchoa.
8: Os autores da música ajuizaram ação por danos materiais e morais, alegando que a obra foi gravada e executada em público sem autorização e que trechos do refrão foram empregados em material publicitário de uma marca de cerveja sem identificação da autoria. O Tribunal de Justiça de Pernambuco manteve apenas a condenação por danos materiais, mas a quarta turma do STJ restabeleceu sentença que concedeu também reparação moral de R$ 100 mil, avaliando que o uso

0: indevido da música gera dano moral sem necessidade de prova de abalo psicológico, independentemente de eventual valorização ou desvalorização da música com o uso pela banda Aviões do Forró. A relatora foi a ministra Isabel Galotti.
1: Para a Justiça do Trabalho, motorista de ônibus não acumula função por atuar também como cobrador.
2: Esse é o entendimento unânime da Justiça do Trabalho, Mila Amaral.
3: A quinta turma do TST isentou a empresa Aviação Redentor do Rio de Janeiro de pagar adicional ao motorista. Ele trabalhou por 7 anos na empresa e alegou que nos fins de semana, além de dirigir, também fazia o trabalho de cobrador nas folgas dos colegas. Por isso, pedia 30% a mais no salário. O Tribunal Regional do Trabalho do Rio acatou o pedido do motorista, mas o TST reverteu a decisão. Isso porque esse tipo de situação já é um tema de consenso para o tribunal. Ou seja, é de entendimento unânime que diz que as funções de motorista e cobrador são complementares e compatíveis.
1: Justiça determina a cassação de chapas por fraude à cota de gênero em município de Rondônia.
2: A ação foi ajuizada pelo Ministério Público Eleitoral, Vanessa Pereira.
4: As decisões do Tribunal Regional Eleitoral de Rondônia confirmaram que houveram fraudes à cota de gênero por parte das legendas do PDT e agir no município de Pimenta Bueno, em Rondônia, durante as eleições de 2024. O tribunal acolheu os argumentos do MP Eleitoral e reconheceu que os partidos usaram candidaturas femininas fictícias apenas para preencher o percentual mínimo de 30% exigido pela legislação, sem o real propósito de disputa eleitoral. Na decisão, a justiça determinou a anulação dos votos das legendas do PDT e Agir para o cargo de vereador e tornou dirigentes e candidatas inelegíveis por 8 anos.
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1: Uma boa noite.
2: E até amanhã.
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7: Eu sou Paula Groba.
8: E eu sou Humberto Pinheiro.
7: E estes são os destaques de hoje do Jornal do Senado, que começa agora.
8: Senado vota MP de 266 milhões e meio para as cidades atingidas por enchentes em Minas Gerais.
7: Rede de proteção à mulher passa a ter prioridade no recebimento de alimentos.
8: Sancionada lei que inclui Ayrton Senna entre os heróis da pátria.
7: Boa noite.
8: Boa noite.
7: Além de proteção e abrigo, mulheres que escapam da violência doméstica precisam ter acesso à alimentação. E para ajudar nesse acolhimento, uma nova lei garante prioridade no abastecimento de alimentos às casas-abrigo e aos centros de atendimento às vítimas.
8: A norma teve origem em um projeto da senadora Tereza Leitão. Os detalhes com Marcela Cunha.
9: Com a nova lei, a rede de acolhimento a mulheres em situação de violência doméstica e familiar passa a ter prioridade no abastecimento de alimentos distribuídos pelo Sistema Nacional de Segurança Alimentar e Nutricional, o SISAM. A regra vale especialmente para centros de atendimento integral e casas-abrigo previstos na Lei Maria da Penha. A medida também alcança os dependentes das vítimas, como filhos e outras pessoas sob seus cuidados. O texto teve origem na proposta da senadora Tereza Leitão, do PT de Pernambuco, que lembrou que a ideia é reforçar a rede de proteção, garantindo a alimentação durante o período de acolhimento.
10: Destacando que é mais uma forma de garantir apoio, acolhimento às mulheres vítimas de violência. Essa é uma luta grande que precisa ser travada em todas as frentes.
9: Já a relatora, a ex-senadora Augusta Brito, do Ceará, afirmou que a medida ajuda a fortalecer a rede de atendimento para que mulheres em situação de violência tenham condições de deixar o ambiente de agressão com apoio e dignidade. A expectativa é que a prioridade no fornecimento fornecimento de alimentos ajude a manter em funcionamento os serviços que recebem mulheres e crianças em situação de risco.
7: E a Comissão de Direitos Humanos aprovou um projeto que evita que a indenização paga pelo agressor à vítima de violência doméstica saia do patrimônio comum do casal.
11: Atualmente, a lei já prevê, por exemplo, o ressarcimento ao SUS pelo agressor de possíveis custos de tratamento de saúde da vítima devido às agressões. Repórter Rodrigo Rezende.
12: Quando for definido pela justiça que um agressor indenize a mulher vítima da agressão e essa for sua esposa, os recursos para o pagamento não poderão ser retirados dos bens em comum do casal. No caso, por exemplo, de um casamento em comunhão de bens. Esse é o objetivo de um projeto aprovado pela Comissão de Direitos Humanos do Senado. A relatora, a senadora Jussara Lima, do PSD do Piauí, apontou que essa é uma questão de justiça. Ela teve seu relatório lido na CDH pela senadora Damaris Alves, do Republicanos do Distrito Federal.
13: Sem essa cautela, poderia ocorrer uma distorção evidente. A vítima seria formalmente indenizada, mas na prática, parte do valor indenizatório sairia de seu patrimônio.
12: Atualmente, a lei já prevê, por exemplo, o ressarcimento ao SUS pelo agressor de possíveis custos de tratamento de saúde da vítima devido às agressões. O projeto será analisado agora pela Comissão de Constituição e Justiça.
7: O episódio envolvendo um pedaço de vidro em um copo de água de uma professora, colocado por alunos de uma escola municipal de São José dos Campos, no interior de São Paulo, reacendeu o debate sobre a segurança dos profissionais da educação.
11: No Senado, a Comissão de Constituição e Justiça aprovou um projeto que endurece as penas para crimes cometidos contra profissionais das áreas de educação e saúde. Os detalhes com o repórter Bruno Lourenço.
14: O projeto de lei eleva o homicídio, lesão corporal grave ou morte contra esses profissionais no exercício de suas funções ao patamar de qualificado e, consequentemente, ao rol dos crimes hediondos. Além disso, aumenta as penas para lesão corporal, ameaça, constrangimento ilegal, desacato e injúria. O relator, senador doutor Irã do Progressista de Roraima, defendeu que o endurecimento penal é pedagógico e urgente para conter o sentimento de desamparo que assola essas categorias essenciais ao desenvolvimento social do país.
15: O aumento dos casos de agressões a trabalhadores da saúde e da educação demonstra que os mecanismos jurídicos e institucionais atualmente disponíveis são insuficientes para assegurar um ambiente de trabalho digno e seguro para esses profissionais.
14: O crime hediondo impede benefícios como anistia, graça ou indulto e torna a progressão de regime prisional muito mais rigorosa.
7: E um grupo de senadores quer agilizar a votação em plenário e antes do recesso do projeto que regulamenta a educação domiciliar no Brasil.
11: A proposta, que trata do homeschooling, está sob análise no Senado desde 2022 e já mobilizou manifestações favoráveis e contrárias da sociedade. O parecer da relatora é pela aprovação. A repórter Raíssa Abreu conta os detalhes.
16: O senador Eduardo Girão, do Novo do Ceará, um dos que assinou o pedido de urgência, disse que o ensino domiciliar precisa de uma definição, já que muitas famílias que já praticam o chamado homeschooling têm vivido em insegurança jurídica. Em 2019, o STF decidiu que a modalidade não é inconstitucional, mas que precisa ser regulamentada por uma legislação específica.
17: Enquanto a gente não cumpre o nosso papel no Senado, famílias estão sendo aí intimidadas por militantes ideológicos do judiciário, inclusive com até prisão, pedido de prisão, né? Porque essas famílias não estão conseguindo se regulamentar porque o Senado não age.
16: Quem não concorda com a liberação da prática, como o professor Romualdo Portela, teme que as crianças e adolescentes percam o direito ao convívio com a diferença proporcionado pelas escolas.
18: A educação domiciliar é uma privação de direito destas crianças, porque elas não são preparadas para viver num mundo em que necessariamente elas terão que se haver com uma pluralidade de comportamentos, de crenças, de modos de encarar a vida.
16: Eduardo Girão informou que o pedido de urgência está sendo negociado com o presidente do Senado, Davi Alcolumbre.
7: O Senado aprovou hoje a medida provisória que destina 266 milhões e meio de reais para a reconstrução da zona da Mata Mineira, atingida pelas fortes chuvas de março.
11: Os recursos serão usados na recuperação de moradias e serviços públicos e no pagamento de auxílio a famílias afetadas. A reportagem é de Douglas Castilho.
19: Do valor total, uma parte será aplicada diretamente em ações de resposta e reconstrução de infraestrutura emergencial, como habitações, escolas e unidades de saúde destruídas pelas tempestades, e o restante será convertido em pagamento de uma parcela única de R$ 7.300 para cerca de 5 mil famílias elegíveis. A votação da MP foi viabilizada após uma rápida articulação do Congresso Nacional, e o presidente do Senado, Davi Alcolumbre, explicou a urgência da análise da matéria.
20: O estado de Minas Gerais, a zona da Mata Mineira, perderia a possibilidade de utilizar esse crédito para minimizar os danos e os impactos causados pelaquela tragédia natural. Não seria razoável um estado da federação que sofreu com uma tragédia não ter condições de minimizar os danos e os impactos causados por essa tragédia a centenas e milhares de pessoas.
19: Com a aprovação nas duas casas do Congresso, o texto que segue para a promulgação assegura o repasse imediato das verbas que serão alocadas pelo Ministério da Integração.
7: Uma lei que teve origem num projeto do Senado inscreveu o nome de Ayrton Senna da Silva no livro de heróis e heroínas da pátria.
11: Tricampeão mundial de Fórmula 1, Senna já era patrono do esporte brasileiro e agora passa a integrar o memorial que homenageia brasileiros e brasileiras que marcaram a história do país. Repórter Henrique Nascimento.
21: Ayrton Senna da Silva agora faz parte do livro dos heróis e heroínas da pátria. A lei nasceu de um projeto apresentado no Senado pelo senador astronauta Marcos Pontes, do PL de São Paulo. Tricampeão mundial de Fórmula 1, Senna já é patrono do esporte brasileiro. Para uma geração inteira, ele marcou as manhãs de domingo com vitórias, emoção e a bandeira do Brasil no alto do pódio. Marcos Pontes comemorou a nova lei e lembrou o orgulho que Senna despertava nos brasileiros.
22: Eu sei que pelo menos os mais velhos acordava no domingo, como eu, para assistir o Ayrton Senna. Não era nem a Fórmula 1, era o Ayrton Senna vencendo, colocando a bandeira do Brasil lá em cima.
21: O senador Nelsinho Trade, do PSD de Mato Grosso do Sul, afirmou que Senna deixou um exemplo de dedicação, ética e fé.
23: Esse é o legado e é o segredo que o Ayrton deixou dentro de mim.
21: O livro dos heróis e heroínas da pátria fica no Panteão da Pátria em Brasília e reúne nomes que marcaram a história do país.
11: Com edição de Paula Groba e trabalhos técnicos de João Lira, o Jornal do Senado fica por aqui. Acompanhe agora as notícias da Câmara dos Deputados. Boa noite.
7: Boa noite e até amanhã.
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24: Câmara estende proteção de direitos a plantas desenvolvidas geneticamente.
25: Comissão amplia repasses a municípios e fundos para regiões sul e sudeste.
24: Projeto de lei que equipara misoginia ao racismo vai avançar com urgência.
25: Deputados aprovam medidas de apoio aos exportadores e contra enchentes.
24: Boa noite. Câmara aprova medidas provisórias que destinam recursos para a saúde de policiais, apoio a empresas exportadoras e para recuperação após enchentes em Minas Gerais. A repórter Daniele Lessa acompanhou as votações.
26: O plenário da Câmara aprovou três medidas provisórias que destinam recursos para a saúde de policiais, apoio a empresas exportadoras e para recuperação após enchentes que aconteceram em Minas Gerais no início do ano. Uma das medidas provisórias direciona recursos arrecadados com as empresas de apostas conhecidas como bets para o Fundo para Aparelhamento e Operacionalização das Atividades Fim da Polícia Federal, o FUNAPOL. O repasse dos recursos das bets será gradual. 1% em 2026, 2% em 2027 e 3% a partir de 2028. Além disso, o governo federal fica autorizado a repassar até 200 milhões de reais ao FUNAPOL ainda em 2026, utilizando recursos livres do Tesouro Nacional. Esses recursos poderão ser usados para custear a saúde dos servidores da Polícia Federal, da Polícia Rodoviária Federal e da Polícia Penal Federal. O projeto ainda permite que recursos do Funapol sejam usados para pagamento de retribuição por atividade extraordinária a servidores da Polícia Federal. Segundo o governo, o objetivo é garantir financiamento estável para a segurança pública e promover a valorização e a proteção da saúde dos profissionais. Relator da medida provisória, o deputado Aloísio Mendes, do Republicanos do Maranhão, destacou que os servidores das polícias federais enfrentam riscos elevados, desgaste físico e pressão psicológica, o que justifica as medidas de proteção à saúde e valorização profissional.
0: Fazendo um gesto importante para nossas polícias da União, Polícia Federal, Polícia Rodoviária Federal, Polícia Penal Federal, que prestam um relevante serviço à sociedade e que agora, com a aprovação da SMP agora, terão a sua saúde mais bem cuidada, dos seus familiares, essa profissão que é tão desgastante, que causa tantos prejuízos à saúde dos nossos profissionais.
26: Outra medida provisória aprovada cria novas regras para fortalecer linhas de financiamento do Plano Brasil Soberano para empresas afetadas por instabilidade internacional, razões geopolíticas ou aumento de tarifas comerciais. Os recursos de até 15 bilhões de reais poderão atender exportadoras de bens industriais, produtos agropecuários, pesca, aquicultura, florestas plantadas, recursos minerais e setores industriais relevantes para o comércio exterior. Ao defender a aprovação da MP, a deputada Érica Cocai, do PT do Distrito Federal, falou da importância de investir na indústria nacional como forma de proteger o país de oscilações nos preços internacionais.
1: De crédito de 15 bilhões, que visa desenvolver a indústria nacional, absolutamente fundamental, que visa fazer frente ao que nós estamos vendo com a crise, com a guerra do Irã, para que nós não tenhamos os efeitos deste processo na elevação do próprio combustível, que o Brasil possa se proteger.
26: O plenário também aprovou a medida provisória que destina crédito extraordinário de 266 milhões de reais ao Ministério da Integração e Desenvolvimento Regional para ações de recuperação e apoio financeiro às famílias afetadas pelas enchentes e deslizamentos que atingiram a Zona da Mata de Minas Gerais no início do ano. As três medidas provisórias serão analisadas em seguida pelo Senado. Da Rádio Câmara de Brasília, Daniele Lessa.
25: Luiz Lima, do Novo do Rio de Janeiro, critica os gastos do governo federal com publicidade institucional e afirma que os recursos deveriam ser destinados a áreas prioritárias. Ele afirma que a campanha oficial tem caráter político e não reflete a realidade da população.
24: Para Luiz Lima, as peças publicitárias divulgam informações enganosas sobre temas como segurança pública, combate ao feminicídio e economia. Ele também afirma que o aumento dos preços e a perda de poder de compra contradizem a mensagem divulgada pelo governo.
5: Votação.
25: A Câmara aprovou o aumento do prazo de proteção de direitos sobre plantas desenvolvidas geneticamente. O repórter Antônio Vital acompanhou a votação.
2: O plenário da Câmara aprovou o projeto que amplia de 18 para 25 anos os direitos de propriedade sobre sementes e mudas desenvolvidas geneticamente de videiras, árvores frutíferas, árvores florestais, árvores e plantas ornamentais e cana-de-açúcar. A proposta altera a Lei de Proteção de Cultivares, que é o nome que se dá às variedades de plantas desenvolvidas ou selecionadas por meio de técnicas de melhoramento genético. Cultivares apresentam características como resistência a pragas, maior produtividade, adaptação ao clima ou sabor melhor, o que as diferenciam de outras plantas da mesma espécie. A proposta aprovada mantém o prazo de proteção dos direitos de cultivares das demais espécies vegetais em 15 anos. A legislação determina o pagamento de royalties pelos produtores às empresas que desenvolvem os cultivares. Prevê exceções, como no caso do produtor que reserva sementes para uso próprio sem fins comerciais, ou para o pequeno produtor que multiplica as sementes por conta própria e as troca com outros agricultores familiares. O projeto aprovado exclui os produtores de cana-de-açúcar que exploram área de até 150 hectares da obrigação de pagar os royalties. Exclui ainda os pequenos produtores de plantas ornamentais. O relator, deputado Arnaldo Jardim, do Cidadania de São Paulo, diz que as mudanças eliminam distorções que hoje afastam o investimento na produção de novos cultivares, como no caso de florestas de eucaliptos e pinos, Segundo ele, cultivares desse tipo demoram até 20 anos para serem desenvolvidos e o prazo menor de proteção dos direitos desestimula as empresas a desenvolverem novas espécies.
3: Cada vez que você faz o desenvolvimento de uma nova variedade, de um novo cultivar, você tem que ter investimentos em pesquisa. Então é normal que você cobre um royalties por aquilo que é a utilização dos novos cultivares. Qual era o grande desafio? Você ter um justo equilíbrio. Você não poderia ter um período dessa cobrança de royalties muito pequeno, porque não compensaria, e você não poderia ter também esse período muito extenso, porque você restringe o acesso a essas novas variedades.
2: O relator acatou o pedido de deputados do PSOL e do PT e excluiu do pagamento de royalties sobre cultivares os pequenos produtores de plantas ornamentais. Para o deputado Tarcísio Mota, do PSOL do Rio de Janeiro, a medida vai beneficiar mais de 800 mil pessoas. O projeto, que amplia de 18 para 25 anos os direitos de propriedade sobre cultivares de videiras, árvores frutíferas, árvores florestais, árvores e plantas ornamentais e cana-de-açúcar, seguiu para análise do Senado. Rádio Câmara de Brasília, Antônio Vital.
5: Agricultura.
24: Sérgio Turra, do PP do Rio Grande do Sul, critica o anúncio de mais de R$500 milhões para o Plano Safra, afirmando que os produtores rurais endividados não conseguem acessar o crédito. Ele argumenta que a medida não atende esse público específico.
4: Sérgio Turra defende a proposta de securitização das dívidas rurais, afirmando que a medida é essencial para garantir a sobrevivência dos produtores e da economia gaúcha. Ele também não concorda com a classificação da proposta pelo governo como uma pauta bomba.
24: Santim Roveda, do União do Paraná, cobra mais apoio ao agronegócio e critica o corte de verbas para o Plano Safra. O congressista avalia que a redução das verbas para custeio e seguro rural vai deixar os produtores desprotegidos, especialmente diante de previsões climáticas severas.
4: Santim Roveda cita o Paraná como exemplo de logística, cooperativismo e exportações a ser implementado em outros estados, mas lamenta que o excesso de impostos federais tire a rentabilidade de quem trabalha e gera riqueza no campo e na cidade.
5: Economia.
24: Deputados concordam com representantes de micro e pequenas empresas sobre a atualização geral da tabela do Simples e não apenas dos limites do MEI. A reportagem é de Luiz Cláudio Canuto.
6: Representantes de micro e pequenas empresas criticaram o projeto do governo de atualização dos limites de faturamento do microempreendedor individual, o MEI, e cobraram uma atualização geral da tabela do Simples. A proposta do governo chegou recentemente à Câmara e se soma a outros mais de 30 projetos a respeito do tema. Pelo projeto do governo, o teto do MEI subiria dos atuais R$81 mil para R$110 mil em 2027 e R$140 mil em 2028. O projeto também permite que um MEI contrate até 2 empregados por um salário mínimo ou o piso salarial da categoria. Na Câmara, o tema já é analisado por uma comissão especial, onde o relator, deputado Jorge Guetem, do Republicanos de Santa Catarina, defende uma revisão geral do Simples e não apenas do limite do MEI. O presidente da Frente Parlamentar Mista do Ambiente de Negócios, Mendonça Filho, do PL de Pernambuco, concorda com a atualização da tabela do Simples Nacional para micro e pequenas empresas. A defesa da correção foi reforçada também pela presidente da comissão especial sobre o tema, deputada Anne Ortiz, do PP do Rio Grande do Sul. Desde a última atualização dos limites, em 2018, a inflação acumulada pelo IPCA é de 55,4%.
8: Não por conta de um crescimento real, não por conta de um crescimento orgânico, mas sim por um achatamento do teto por conta dessa inflação acumulada.
6: Segundo o relator do projeto sobre o MEI, deputado Jorge Guetem, se o ajuste da tabela se limitar à faixa do microempreendedor, o risco será de distorção do Simples.
9: É uma conta simples fazer. Por que que eu vou estar numa alíquota maior ali como micro e pequena empresa de 180 mil se eu posso estar numa alíquota bem menor, né, que é o benefício que os MEIs têm? São contemplados, né? Então, elevando a 140.
6: Uma das ideias em debate prevê que o teto dos microempreendedores suba para R$140 mil. Já o das microempresas subiria de 360 mil para R$869 mil por ano. e o das empresas de pequeno porte passaria de 4,8 milhões de reais para 8,69 milhões de reais. Da Rádio Câmara de Brasília, Luiz Cláudio Canuto.
25: Maurício Marcon, do PL do Rio Grande do Sul, contesta os dados sobre o desemprego e a inflação anunciados pelo governo. Para ele, o discurso de crescimento econômico desconhece a realidade da população, que sofre com o aumento no preço dos alimentos e dos combustíveis.
24: Segundo a análise de Maurício Marcon, o cenário nacional é oposto ao anunciado, com um déficit acima de 1 trilhão de reais e com a dívida pública superando 80% do PIB, o que prejudica a criação de novas empresas, a geração de empregos e a produção nacional.
25: Doutor Fernando Máximo, do PL de Rondônia, celebra a aprovação pela Câmara de proposta de emenda à Constituição relatada por ele, que garante a imunidade tributária total para templos religiosos e suas entidades, como creches, asilos e orfanatos.
24: Doutor Fernando Máximo explica que a medida, agora sob análise do Senado, isenta de impostos a compra de bens e serviços, com os tributos pagos sendo devolvidos às entidades em 90 dias para reinvestimentos nas entidades de assistência social filantrópicas.
5: Desenvolvimento Regional.
25: A Comissão Especial aprova aumento de repasses para municípios e criação de fundos para Sul e Sudeste. A repórter Noelle Nobre tem os detalhes.
10: Uma comissão especial da Câmara dos Deputados aprovou uma proposta de emenda à Constituição que aumenta o Fundo de Participação dos Municípios, o FPM, e cria fundos específicos para o desenvolvimento das regiões Sul e Sudeste. O parecer aprovado é do deputado Arnaldo Jardim, do Cidadania de São Paulo. A medida eleva de 50 para 53% a parcela da arrecadação federal de impostos que deve ser dividida com estados e municípios. Isso garantirá às prefeituras uma quarta parcela extra de 1% do FPM a ser paga anualmente no mês de março. O relator, Arnaldo Jardim, acredita que os municípios hoje estão sobrecarregados.
12: A Constituição de 88 dá um sinal, mas a prática acabou se revelando ao contrário. Houve uma reconcentração de recursos na União. E isso não foi acompanhado da divisão de responsabilidades. Todas as novas políticas foram no sentido de repassar responsabilidades aos estados e municípios.
10: Além do reforço para as cidades, a proposta cria fundos constitucionais de financiamento para o Sul e o Sudeste, nos moldes do que já existe para o Norte, o Nordeste e o Centro-Oeste. Cada um desses novos fundos receberá 1% da arrecadação federal para financiar o setor produtivo local. Para evitar um choque nas contas públicas, a implementação será gradual, 0,5% em 2027 e o valor integral em 2028. A estimativa é que em 2028, cada novo fundo regional e o aumento do FPM representem separadamente um aporte de mais de 11 bilhões de reais. Agora, a proposta segue para o plenário da Câmara, como lembrou o presidente da comissão especial, deputado Cobalcini, do MDB de Santa Catarina.
13: A gente tem que agora fazer uma construção além daquela que nós construímos aqui na comissão especial. Precisamos estender para o Brasil.
10: A proposta que aumenta os repasses para os municípios e cria fundos de desenvolvimento para as regiões Sul e Sudeste precisa ser votada em 2 turnos no plenário antes de seguir para a análise do Senado. Da Rádio Câmara de Brasília, Noelle Nobre.
5: Saúde.
24: Paulo Soares, do Podemos de São Paulo, faz um apelo pela continuidade dos atendimentos no Hospital e Maternidade São José, de Barra Bonita. Ele alerta que o fechamento do pronto atendimento da unidade pode sobrecarregar outros hospitais e comprometer a assistência na região.
25: Paulo Soares também defende a atualização da tabela do SUS e mais investimentos na rede pública de saúde. Segundo o parlamentar, o financiamento adequado é essencial para garantir o funcionamento dos hospitais filantrópicos e das Santas Casas.
5: Justiça.
24: Deputados aprovaram regime de urgência para o projeto que equipara o ódio às mulheres ao crime de racismo. O repórter Antônio Vital explica.
14: Depois de muito debate em plenário, a Câmara dos Deputados aprovou regime de urgência para o projeto já aprovado pelo Senado, que prevê punições para a prática de misoginia, como é chamada a prática de ódio, desprezo ou preconceito contra as mulheres. O projeto inclui o crime de misoginia na mesma lei que já pune com pena de 2 a 5 anos de prisão sem direito à fiança, discriminação ou preconceito de raça, cor, etnia, religião ou procedência nacional. A coordenadora do grupo de trabalho que analisou a proposta, a deputada Tabata Amaral, do PSB de São Paulo, apresentou nova versão para o texto no início de junho, com alterações na proposta aprovada pelos senadores. Ela alterou principalmente a definição de misoginia. Tabata Amaral retirou os termos ódio e aversão previstos no projeto do Senado para caracterizar a misoginia. Na nova versão, misoginia é descrita como a prática, a indução ou a incitação de menosprezo ou discriminação contra a mulher que promova violência, negue sua igualdade de direitos ou ofenda sua dignidade em razão da condição de mulher. O texto aprovado pelo grupo de trabalho também prevê que o juiz poderá suspender temporariamente conta ou perfil na internet que estimular violência contra a mulher. No plenário, o regime de urgência foi aprovado com 293 votos favoráveis e 158 contrários, depois de muita discussão. Deputados da Frente Parlamentar Evangélica manifestaram preocupação com a possibilidade de pregadores religiosos serem enquadrados no crime de misoginia. Outros deputados disseram que a definição do crime é vaga e pode motivar censura. Foi o que disse a deputada Júlia Zanatta, do PL de Santa Catarina.
15: Ainda temos termos muito vagos que deixam a critério do juiz, e isso acaba numa perseguição. Me parece sim que é para perseguição religiosa, para calar opositores, mulher que é bandido na cadeia.
14: O texto do grupo de trabalho também aumenta as penas de calúnia, difamação e injúria quando praticados no contexto de violência familiar. E dobra a pena para postagens com incentivo à violência contra a mulher, quando praticados na internet com o fim de obter lucros. A deputada Tabata Amaral, coordenadora do grupo de trabalho, disse que está ouvindo lideranças dos partidos para chegar a um texto de consenso. Ela defendeu punição para quem incentiva a violência contra a mulher.
15: A gente vê o número de homicídios no Brasil cair, mas o número de feminicídios aumenta. E nós precisamos dar uma resposta. E essa resposta passa por enfrentar grupos de ódio que estão se articulando, especialmente no submundo da internet. Grupos de ódio que entenderam que você incentivar o estupro, você incentivar a violência, você atacar uma mulher, infelizmente, é uma forma de ganhar dinheiro, é uma forma de viralizar, é uma forma de vender um curso.
14: Com o regime de urgência, o projeto que prevê pena de até 5 anos de prisão para quem praticar o crime de misoginia pode ser votado diretamente no plenário da Câmara, sem passar pelas comissões permanentes da Casa. Da Rádio Câmara de Brasília, Antônio Vital.
5: Relações Exteriores.
4: Alencar Santana, do PT de São Paulo, critica a suposta submissão de políticos brasileiros a interesses estrangeiros, citando uma correspondência oficial de autoridade externa que trata da possibilidade de uma equipe de transição governamental brasileira ser colocada à disposição de outra nação.
16: Alencar Santana afirma que o documento menciona a entrega de riquezas estratégicas e de tecnologias como o PIX. Ele classifica a hipótese como traição à pátria, alerta sobre o risco de interferência externa nas eleições e defende uma postura firme na defesa dos interesses do Brasil.
4: Termina agora o Jornal Câmara dos Deputados, produzido pela Rádio Câmara, com trabalhos técnicos de Wellington Teles e apresentação de Cibele Comanetti e Márcio Aquilissardi. Uma boa noite para você.
16: Boa noite e a Voz do Brasil volta amanhã.
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1: 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Muito, mas muito boa noite. Que bom ter a sua companhia.
2: 10 horas.

0: Marco. Bravo. Muito bom ouvir você. Muito bom.
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2: 10:05.

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2: A presença de áreas e instabilidades associadas ao deslocamento de uma frente fria ainda segue influenciando a região, pelo menos ao longo dessa quinta-feira também, portanto ainda tem previsão de chuva. Amanhã também é um dia com tempo instável, com céu nublado e com chuvas que vão e voltam. Algum tempo severo, alguma tempestade localizada não dá para descartar e lá de vez em quando algumas breves melhorias. A tendência é que nós tenhamos uma melhora a partir da sexta e fim de semana com tempo bom, frio e geada no amanhecer, principalmente na sexta e no sábado. Ficar de olho nos rios porque um ou outro pode sair sim da sua calha, ou seja, alguma enchente relâmpago não dá para descartar, os rios estão todos cheios e provável que nós tenhamos aí uma condição de tempo seco aí a partir do fim de semana. Já tem uma outra frente fria sendo sinalizada na próxima semana, mas é uma frente fria um pouco mais fraca. Peter Scheuer, meteorologista, com a previsão do tempo.
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0: 10:31.
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0: R$ 10:33.
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1: Cuidado com amanhã. Ele tem a estranha mania de ser tarde demais.

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2: 10:51.
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2: Boa noite. A Prefeitura de Lages anunciou um pacote de investimentos que passa dos 2.400.000 reais para o esporte e lazer no município. Na tarde desta quinta-feira, foi inaugurada a nova quadra poliesportiva no bairro São Luís, uma obra que custou 457.000 reais. Além da entrega, a prefeita Carmen Zanotto assinou ordens de serviço para o início imediato de mais 5 obras esportivas nos bairros Beites, Jardim Panorâmico, Penha, além de melhorias nos ginásios Ivo Silveira e Jones Minosso. Os recursos são uma parceria entre o município, governo do estado, por meio de emendas do deputado Márcio Machado. O Ministério Público de Santa Catarina acionou a justiça contra a Prefeitura de Palmeira por irregularidades na contratação de servidores. A promotoria de Otacílio Costa tenta anular leis municipais que transformaram funções puramente técnicas em cargos de confiança, aqueles preenchidos sem concurso público. Entre as vagas suspeitas estão o cargo de secretário escolar, gestor de recursos humanos e assessor de farmácia básica. Uma decisão liminar já obriga o município a exonerar 25 funcionários comissionados no município. A promotora Larissa Moreno Costa reforça que a ação busca garantir a transparência, a impessoalidade e a qualidade dos serviços prestados à população.
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1: Onze e três. 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
0: Cuide o melhor que puder do seu hoje. Todos os seus amanhãs passam por ele.

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6: R$ 11,20. 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
0: Seus sonhos não precisam de plateia, eles só precisam de você. 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Que bom ter e ser a sua companhia.

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1: 11 horas e 30 minutos.

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0: Cuidado com amanhã, ele tem a estranha mania de ser tarde demais.

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0: 11:47.
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1: Muito, mas muito boa noite. É bom ter a sua companhia. Muito obrigado.

0: 11:57. 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
1: Sua companhia é muito, mas muito especial. Tá chegando por aqui o Madrugadão com a seleção musical muito, mas muito bacana. Boa noite, muito obrigado.

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0: meia-noite e nove.
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18:25. 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
1: 12:35.

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1: Meia-noite e 45.

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1: Meia-noite e 55.

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2: 1 e 3.
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2: 1 e 3.

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3: 1:26.

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1: 1:44.

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0: Hey. Avamos. Chacoalhar um pouquinho agora, né? Vai.
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2: 1h51.

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1: 2:29.

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1: 2:54.

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1: 3:01.

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1: 3:29.

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1: 3:36.

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1: 3:43.

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1: 4:18.

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1: 4:33.

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2: 4:40.

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1: 4:54.

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1: Alô, amigos, o nosso muito bom dia. Mais uma vez, com a graça de Deus, aqui estamos para mais um Alma Cabocla. Sempre na apresentação desse amigo de vocês, de hoje, de amanhã e de sempre, o velho Zé Florencio. Bueno no mais, né? Muito bem, mas antes de nós continuar, começar aqui o nosso programa com muita música bonita, vamos com a nossa oração do gaúcho.
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0: e com licença, patrão celestial. Vou chegando despacito enquanto servo amargo das minhas confidências. Porque ao romper da madrugada e o descambar do sol, preciso campear por outras invernadas e repontar do céu a força e a coragem para o entreveiro do dia que passa. Eu bem sei que qualquer guasca bem pilchado, de faca, rebenque e esporas, se não se afirma nos arreios da vida, não se estriba na proteção do céu. Ouve, patrão celestial, a oração que te faço. Ao romper da madrugada e o descambar do sol, tomara que todo mundo seja como irmão. Ajuda-me a perdoar as afrontas e não fazer aos outros o que eu não quero para mim. Perdoa-me, Senhor, porque rengueando pelas canhadas da fraqueza humana, de quando em vez, quase sem querer, me solto por ter afora. Eita, potro chucro renegado e caborteiro. Mas eu te garanto, meu Senhor, quero ser bom e direito. Ajuda-me, Virgem Maria, primeira prenda do céu. Socorre-me, São Pedro, capataz da estância gaúcha. Mas para fim de conversa vou te dizer, meu Deus, mas somente para ti, que a tua vontade leve a minha de cabresto para todo sempre até a querência do céu. Amém.
1: E depois da nossa oração do gaúcho, claro, vamos

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4: Muito bem, minha gente, olha que beleza, hein? Pra você que já chegou no trabalho, pra você que tá indo agora, você que acordou agora, não perca a hora, você que daqui um pouco mais já está saindo também para o trabalho. Enquanto a patrona do rancho aí vai preparando aquele café com bolo frito, isto mesmo. Desejamos a todos vocês um ótimo dia e que tudo esteja correndo na mais perfeita paz de Deus. Aqui com o seu Alma Cabocla, na Clube de Lages, música bonita pra você.

cidade como no interior. Um forte abraço acompanhando a Clube de Lages, o José Florencio e o seu Alma Cabocla, que traz, claro, música bonita.

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2: Olha, já estamos chegando aí no horário do nosso Na Hora do Camargo. É, porque aquele Camargo tradicional das manhãs, né? Você que está aí no galpão nesse momento, apartando os tendeiros, tirando o leite da barrosa, já tomou aquele chimarrão pra lá de especial. Enquanto a patrona do rancho aí vai preparando aquele café com bolo frito. Enquanto isso, por que não nós não ouvir aí mais música bonita? Assim, ó, desse jeito.

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9: É o Alma Cabocla, é o José Florencio e o melhor da música gaúcha, da música sertaneja, também música de bandinhas, para você aqui neste horário que há 69 anos é o seu programa líder de audiência da Clube de Lages. Obrigado pelo carinho da sua companhia, tanto na cidade como em todo o interior do município e municípios vizinhos. Assim, ó, música bonita no seu rádio.

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1: Bom dia, minha irmã. Bom dia, meu irmão ouvinte aqui do Momento de Esperança, na Alma Cabocla, nesta manhã de sexta-feira, manhã de bênção. 3 de julho, nos encontramos para bendizer e agradecer ao Senhor Deus da vida. Nesta manhã de sexta-feira, nós celebramos a festa do apóstolo São Tomé, na certeza de que ele está conosco e intercede por nós em nossa missão de cada dia. Iniciemos este momento de esperança, né, no Alma Cabocla, com muita alegria, meditando a palavra de Deus nessa festa e solenidade do apóstolo São Tomé. Temos a oportunidade de renovar nossa fé, a nossa esperança em Deus, integrante do grupo dos doze. É ele, Tomé, quem pergunta a Jesus: Senhor, não sabemos para onde vais, como poderemos conhecer o caminho? Também é ele quem se mostra solidário com o Senhor no caminho para Jerusalém. E no dia da ressurreição de Jesus, age com incredulidade, mas 8 dias depois repara o equívoco, professando a fé no ressuscitado: meu Senhor e meu Deus. O ressuscitado, voltando-se especialmente a Tomé, deseja despertar-lhe a fé, mostrando-lhe as mãos e o lado. Depois de realizar uma profunda profissão de fé, Tomé e todos os outros escutam de Jesus que aqueles que creram sem terem visto são bem-aventurados. Minhas irmãs, meus irmãos, nesta manhã rezemos para que o Espírito Santo ajude a reconhecer o dom dos diferentes carismas nas comunidades cristãs e a descobrir a riqueza das diferentes tradições rituais no seio da Igreja Católica, para que todas as pessoas que sofrem discriminações e perseguições religiosas encontrem nas sociedades onde vivem o reconhecimento dos próprios direitos e da dignidade que nasce de ser irmãos e irmãs. E rezemos pelas famílias cristãs de todo o mundo, para que com gestos concretos vivam a gratuidade do amor e a santidade na vida cotidiana. Preparemos-nos assim para a oração, a benção da água, a benção do dia.
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1: Oremos: cuida bem, Senhor, daqueles que estão à minha frente, cuida bem, Senhor, daqueles que me seguem no caminho, cuida bem, Senhor, daqueles que se encontram ao meu lado, cuida bem, Senhor, e caso for também do teu agrado, cuida bem de mim, Senhor. Amém. Meus irmãos, minhas irmãs, invoquemos o Senhor nosso Deus para que abençoe esta água que nos recorda o nosso batismo, que ele se digne ajudar-nos para permanecermos fiéis ao Espírito que recebemos. Nós vos pedimos que vos digneis abençoar esta água para que ela seja sinal da vossa proteção. Renovai em nós a fonte da vida, da vossa graça, e libertai-nos por ela de todo o mal do espírito e do corpo, para que possamos nos aproximar de vós com o coração puro e receber dignamente a vossa salvação. Minhas irmãs, meus irmãos, ouvintes aqui do Momento de Esperança, do Alma Cabocla, Deus te guarde onde estiveres, Deus te guie por onde andares, Deus te ilumine naquilo que decidires. E em todos os dias da tua vida, pela intercessão de Nossa Senhora dos Prazeres, mãe e companheira de caminhada do povo serrano, Deus te abençoe e te proteja, e abençoe esta água, em nome do Pai, do Filho e do Espírito Santo. Amém.
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3: Bueno, meu amigo Serginho, 6:04, continuamos aqui com o nosso Alma Cabocla. Vamos com muita música bonita no seu rádio, nesta manhã de sexta-feira, né? Hoje é 3 de julho já, né? Muito bem. Vamos junto, meus amigos, nesta manhã fria, uma barbaridade aqui na nossa Serra Catarinense. E a temperatura nesse momento, caro Serginho, aí como é que estamos? 6 graus, né? Muito bem. 6:04 aqui também é a hora certa e o Bacudo chegando com o Sistema Bruto.

0: 6:10 aqui na Clube Canta Moçada, César e Paulinho.
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13: Olha, minha gente, 6:15, o galo cantou forte, isto mesmo, porque ele tá chegando e traz informações do tempo. Peter Joia, bom dia, Peter.
14: Ô, oh, meu amigo, bom dia, tudo certo?
13: Tudo certo, e contigo?
14: Tudo certo por aqui, graças a Deus.
13: Então tá bueno, né? É, e o tempo, como é que fica, meu amigo Peter?
14: Oh, hoje vai ser um dia assim com variação de nebulosidade, tem uma chance pequena até para ter algum chuvisco, alguma garoa passageira agora durante o período dessa madrugada, finalzinho de madrugada, parte dessa manhã, alguns nevoeiros que vão se desmanchando gradativamente. Então assim, ó, ao longo do dia vai limpando assim bem lentamente, tá? Então ainda tem previsão de chuviscos fracos e ocasionais, mas vai melhorando, vai firmando. E a temperatura ela não consegue subir muito não, a máxima prevista deve chegar próxima aí da casa dos seus 8, 9 graus, então um dia bem gelado, um dia frio. Amanhã, a partir da tarde e noite começa a melhorar, começa a limpar aos poucos e vai firmando. Durante o decorrer do sábado, o tempo é bom, o sol acaba predominando, faz frio, a temperatura mínima deve oscilar em torno aí dos seus zero grau a menos 3, menos 4 graus em alguns bairros aí da cidade, então é bem gelado, frio mesmo. E praticamente o tempo todo, assim, 100% aproveitável. A temperatura máxima prevista deve chegar próxima da casa dos seus 12, 13 graus, daí já é um pouquinho mais ameno, um pouquinho mais agradável. E vai seguindo com tempo bom também no domingo, só que no domingo já não é mais tão frio, a temperatura mínima ela fica entre 5 a 7 graus, se tiver alguma geada no topo da serra é bem isolada. Só que assim, ó, tem algumas pancadas passageiras isoladas que podem pontualmente acontecer. Boa parte do dia é sol e nuvens, muita nebulosidade e pancadas bem isoladas. Na segunda passa uma frente fria trazendo pouca chuva e diminuição da temperatura. Terça, quarta, quinta, tempo bom, tempo firme, frio durante as madrugadas e manhãs, com geada. Só que a geada, sim, não é tão acentuada, deve ter um outro ponto aí com valores negativos e provável que a temperatura ela se mantenha mais amena. É, Florencio?
13: Muito bem, Peter, claro, olha, você estará durante a nossa programação do dia, trazendo sempre informações do tempo, e é claro, ótimo trabalho para ti, até mais.
14: Mas então tá, meu amigo, forte abraço para você, tudo e bom, até mais.
13: Até mais, são 6:18 aqui na Clube.
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13: Claro, olha minha gente, participe aí do nosso programa, manda sua mensagem aqui no nosso 991523883. E é claro, a charadinha do Zé Florencio, que é a seguinte: o que é o que é? O que o capitão faz quando o barco afunda? Mande a sua resposta e participa do sorteio de R$100 em vale compras dos supermercados Bastos, chegando Rio Negro e Solimões. Aliás, primeiro é Joca Martins com Última Lembrança, 6:19.

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Minha gente, seguimos por aqui com o nosso Alma Cabocla. Isto mesmo, está participando aqui do nosso programa também. Vamos ver quem é que está chegando por aqui. Está mateando e nos ouvindo aí. É o nosso ouvinte Felício Martins. Alô, Felício, o nosso abraço, obrigado aí pela companhia. E a rapaziada lá da rodoviária sempre nos acompanhando. Um abraço para vocês aí, Osni, seus colegas. E também, é claro, que está por aqui participando do programa, o Luiz Carlos. E quero lembrar também de mandar o nosso alô pessoal aí lá do batalhão, acompanhando também a Rádio Clube. E um abraço aos motoristas, caminhoneiros, você que está cortando o estradão, aquele forte abraço a todos vocês aí, faça uma boa viagem. Você que está no seu automóvel, indo para o seu trabalho também, aquele forte abraço. 6h33, Grupo Candeeiro, Rio Grande, tchê!

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1: Pois é, meus amigos, olha, são 6:38. Claro, estamos chegando aí no momento do nosso só de gaita. Para você que está mateando, para você que já está aí pelo galpão neste momento também, já aí tirando o leite da barrosa, para aquele Camargo gostoso. Alô, minha gente. Alô, patrão, alô, patroa do rancho, Piazito, a Prendinha. Em todas as querências, o nosso abraço. Claro, quero mandar aquele alô, aquele bom dia tradicional também para o vovô, para a vovó, que todas as manhãs, aí com o radinho, isso, nos acompanhando aqui na Clube, o nosso forte abraço. E embalando aqui as suas manhãs, quando são 6:38, chegando aí no nosso só de gaita, o Chicão. Tranquito, missioneiro!

0: 6h43, Paulo Siqueira, Bugio Rengo. 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
0: E agora com o Minuto da Copa, Elcio José. Bom dia.
2: Alô, amigos do Alma Cabocla, bom dia. Estamos chegando com a informação esportiva da Copa do Mundo. Amanhã, sábado, dia 4 de julho, já começa as oitavas de finais da Copa do Mundo. Começa cedo, 14 horas. Teremos Canadá e Marrocos, lá no Texas, Estados Unidos. 18 horas, amanhã sábado, Paraguai e França. Também na Pensilvânia, Estados Unidos. Portanto, dois jogos. Abre amanhã as oitavas da Copa do Mundo de 2026. Canadá e Marrocos, 14 horas. 18 horas, Paraguai e França. Continue ligado aqui ouvindo a Uma Cabocla.
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5: 6:49.
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5: Pois é, minha gente, olha, seguimos por aqui com o Alma Cabocla. Olha, está participando aqui conosco também no nosso programa, nos mandando bom dia, é a Iris Varela. Obrigado aí pela companhia da nossa ouvinte. Por aqui também lá no bairro Vila Marisa está o Gauchinho. Diz, olha, tio Zé, estamos na escuta, tomando aquele mate e coisa e tal. Um grande abraço, falando no Vila Marisa, lá pro meu amigo Sérgio Wolf também, aquele abraço. Isto mesmo, um forte abraço aí, tio Célio, e todo o pessoal aí que estão sempre na sintonia do nosso Alma Cabocla. E olha, você que ainda não saiu para o trabalho, não perca a hora certa, são 6:50. O Cláudio Pereira já saiu, já chegou, tá por aí, né, Sérgio? Mas que tal? Já tirou os bolos fritos, tá tudo prontinho então? Beleza, então vamos. Fiz uma farofa pro Galizé do Peter Scheuer. É por isso que o Galizé não cantou, tava sem farofa. Isto mesmo. Vamos com música, né, Serginho? Chegando aí o Baitaca, campeiro, não tem enfeite. 6:51.
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0: Agora são 6:58. Chitãozinho e Chororó, ouvimos aí com eles, Aguenta Coração.
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0: 7 horas 13:03. Olha, seguimos por aqui com o nosso Alma Cabocla. Para você que ligou agora, seja bem-vindo, obrigado pela sua companhia. Você está na Clube de Lages, mandando aquele alô para você aí, meu amigo, minha amiga também de Além Fronteira, Além Fronteiras, você aí por este Brasil afora, por este mundão de Deus, sintonizando a nossa Clube, o nosso abraço a todos vocês. E seguimos por aqui, quem está participando aqui do programa também, um abraço aí para o pessoal da Barbearia Cardoso. Isto mesmo, é o Roberto Cardoso. Alô, Roberto, aquele abraço para ti aí, toda a sua família. Vamos mandando também o nosso abraço, falando no Cardoso, pro homem do Pingo Branco. Isso, o velho Cardoso. Alô, velho Isaulino, isso, grande amigo aqui da Clube de todos nós, um grande abraço. Lá no Santa Helena também está o Jorge, né? Isso, nos acompanhando. Alô, meu povo, para você dos postos de abastecimento. Isso, estão aí nos ouvindo. Aquele abraço para vocês também. E os padeiros, padeiras, o pessoal aí que na madrugada já estão aí também na peleia, né? Aquele forte abraço. Serginho, seguimos por aqui com muita música. Quem chega agora é os Atuais. Vamos com uma bandinha? Claro que vamos. Vem eles aí e Barco do Amor.

0: 7:10, chega de lida, Grupo Reponte.
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0: Muito bem, olha a hora, 7:12, vamos falar com ele, Mauro dos Colchões Terapêuticos. 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
0: Grande abraço, meu amigo Mauro, 7:14.
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0: E agora com o nosso Minuto Esportivo, Elcio José. Bom dia.
7: Olá, amigos do Alma Cabocla, bom dia. Bom dia para todo mundo aí, uma ótima e excelente sexta-feira. A expectativa é muito grande para o jogo do Brasil, domingo, 5 horas da tarde, em Nova Jersey, Estados Unidos. Brasil e Noruega. É o Brasil tentando ganhar de uma seleção europeia. E também tentando ganhar pela primeira vez da Noruega, já que até agora o Brasil não venceu os noruegueses. Portanto, domingo, anote aí na sua agenda, 5 da tarde, Brasil e Noruega, valendo vaga para as quartas de finais da Copa do Mundo. Com informações do esporte para o Alma Cabocla, narrador Elcio José, bom dia.
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0: Pois é, isto mesmo. Olha, vamos seguindo aí com o nosso Alma Cabocla, lembrando que já já vem o Maico Lovatti com a primeira edição do Jornal da Clube, em seguida o Rodrigo Silvério Clube Cidade, e logo após o Clube Comunidade com o Adilson Oliveira. E toda a nossa programação do dia para você aqui na Clube FM. Olha, vamos mandando aí também o nosso alô, mandando aquele abraço para você aí do supermercado, para você aí da mercearia, para você, meu amigo, que já tá chegando aí na oficina mecânica. Claro, aliás, no seu local de trabalho, seja ele qual for, muito obrigado pela companhia de todos vocês, né? Para você que já está mateando desde as primeiras horas aí, desde o início do nosso programa, e para você que já saiu para o trabalho, você que ainda não saiu, não perca a hora. 7:18. Agora eu quero lembrar, está aqui conosco também, nos mandando um bom dia. É o Frank, diz: olha, José, estou no hospital me recuperando, mandando um abraço aí para todo o pessoal do Hospital Tereza Ramos, ligado com a Clube. Alô, meu amigo, olha, desejamos aí um pronto restabelecimento, né, pro amigo e a todos os amigos, amigas, pessoal que está aí nos hospitais da nossa cidade, né, tanto no Tereza Ramos como em todos os demais. Claro que Deus dê bastante saúde e que logo possa estar novamente na sua casa, juntamente com a sua família. Aos profissionais de saúde, médicos, médicas, enfermeiros, enfermeiras, afinal de contas, vocês que cuidam da saúde do nosso povo, aqui da Clube também o nosso abraço a todos vocês. 7:19. Quem chega, meu caro Serginho, mas contigo tá bem, né, Serginho? Bom também, friozinho desse. Aliás, há pouco eu rodei aqui uma música, Bugio Rengo, mas é de rengar cusco, é de rengar bugio, os frios que tem dado aí, né? Mas que barbaridade. Chegando a Dair de Freitas, Rancherita, 7:19.

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15: Agora 7:32.
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15: Pois é, meu caro Serginho.

Guilherme, seguimos aí com o nosso Alma Cabocla, o seu Alma Cabocla de todas as manhãs e sempre aí na apresentação do velho Zé Florencio. Isso pra você, nosso querido ouvinte. Quero mandar um abraço lá pro Tijuca também, da Casa do Laço, nosso parceiro por aqui. Alô, Tijuca! Isso, Tijuca, a dona Loraci, também a sua esposa, a filha Juliana, o genro que é o meu amigo, o genro do Tijuca, e aliás os dois genros, né? E isto mesmo, e também a Josiane, que está aí nos acompanhando, o genro que eu estou falando aí, o esposo da Juliana, que é o Dítio, e o Juninho da Josiane, né? Isso, de vez em quando dá um branco aqui, viu, Serginho? E também pros netos, pras netas, a neta, o neto e toda a família Tijuca. Isso, vá preparando o mate. Uma hora dessa tô passando por aí para nós tomar um mate. Mas que tal, hein? Isso, e todos os nossos queridos amigos, os patrocinadores deste programa, o seu Alma Cabocla de todas as manhãs. 69 anos de história. Primeiro com o seu criador, com o seu titular absoluto e o nosso querido Maneca, né? O Maneca que esteve fazendo uma visita há poucos dias aqui na clube, não tive o prazer de vê-lo, estava de férias, né? Mas o Maneca que sempre será aqui a nossa referência maior, né? Ele que apresentou aí na voz dele esse programa aí, uns 64 anos, provavelmente, né, Serginho? Isso, e depois que daí, devido aí à pandemia, devido já à sua saúde também, já começou a passar o bastão aqui para nós, né? E nós agora que somos aqui, então, o seguidor aqui desse Alma Cabocla, que nos passou aí essa responsabilidade, o nosso amigo Maneca, o nosso Manuel Correia, né? E que a gente fica muito feliz por ser aí o seguidor, então, deste programa tão querido por tanta gente. E de tempo em tempo vai passar, aliás, o tempo vai passando ligeiro, né, Serginho? O Zé Florencio já agora, dia 16 de julho agora, deste mês, já completando 10 anos aqui na Rádio Clube. Isto mesmo. 7 horas e 35 minutos, chegando os quatro gaudérios. Trancão de Livramento.

0: 7:42, Porta do Mundo, Felipe Falcão.
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14: Pois é, meus amigos, 7:46. Olha a charadinha do Zé Florencio, que é a seguinte: o que é o que é? O capitão faz quando o barco afunda. Isto mesmo, o que o capitão faz quando o barco afunda. Então, portanto, deixa sua resposta. Amanhã, sábado, nós trazemos aqui então um sorteio de R$100 em vale compras dos supermercados Bastos, o gênio da economia no bairro Guarujá e também no Vila Nova, né? Isto mesmo. Olha, eu quero trazer aqui últimas solicitações aqui do nosso ouvinte, está participando conosco aqui. Bom dia, José Florencio, aqui o Atamir, manda uma música para nós em Correia Pinto. Alô, Correia Pinto! Aquele abraço aí para todos vocês, obrigado pela companhia. Está por aqui também, vamos ver aqui, nos mandando bom dia também. a nossa ouvinte Célia. Obrigado pela companhia da nossa ouvinte e de toda a família. Quero mandar também aquele alô, aquele abraço lá pro meu mano Nizinho lá no sítio. Ô tio Nizinho, velho, mas que tal de vento? Já tomou aquele mate, já fez o café com bolo frito e outras cositas mais lá no nosso Rio Moura, todos os amigos aí, os parentes, todos os primos, todos aí e toda a indiada do nosso Rio Moura aí, aquele abraço. Rio Moura ali do município da Palmeira. Isto, eu quero mandar também o nosso alô lá pro Luiz, meu mano lá em Otacílio Costa, também lá pra Virgínia, minha cunhada, e todos da família Farias, né? Tanto em Otacílio Costa como na Palmeira também, e todos os amigos desta querência. Lá pra Lena, o Nordo, lá na Farinha Seca, também um abraço aí a todos vocês. Bueno, o seu Serginho, já estamos encaminhando aí pro final, né, Serginho? Muito bem, mas temos tempo aí para mais duas músicas ainda, né? Claro que temos. Então vamos aí com muita música bonita no seu rádio. Olha por aqui ainda, Serginho, ó. E isso chegou neste momento. Zé Florencio, se possível, manda uma música aí para a Adela, o Adela que esteve de aniversário ontem, com parabéns de seus pais. A Evanda, né? E o Nelson Coelho. Ô, Evanda e o Nelson Coelho, queridos amigos de Otacílio Costa. Tio Nelson, velho, temos que conversar com aquela hora dessa e colocar a conversa em dia, né? Um abraço pra ti, meu amigo, e a Evanda, a esposa e todos da família Coelho, meus grandes amigos aí, o nosso abraço, né? É o Adelar que teve de aniversário, quem teve de aniversário ontem é o Adelar, né? Grande amigo aí, filho da Evanda e do Nelson, né? Tio Adelar, um grande abraço, que Deus te proteja aí, um feliz aniversário. E é claro, também lá pro Getúlio, meu grande amigo também, e todos da família Coelho. 7h49, vem aí o Grupo Rodeio, regresso do Carreteiro.

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Nós voltamos amanhã, se Deus quiser e Ele quer, neste mesmo horário, com mais um Alma Cabocla. Fiquem com Deus, meus amigos, que com Ele nós vai também. Um abraço, Serginho, e fica aí o Charla de Galpão. Coisa linda, minha gente.

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0: Oi, oi, bom dia. Chegamos na sexta-feira, hoje que é dia 3 de julho, ano 2026, Dia Nacional de Combate à Discriminação Racial e Dia Internacional Sem Sacos Plásticos. É, esfriou na Serra Catarinense, 7 graus marcando no centro de Lages, apenas 4 graus marcando em São Joaquim, 6 graus em Urupema, 7 em São José do Cerrito. É, vamos lá então, na apresentação de Michael Lovatti, sonoplastia de Sérgio Delis, está no ar a primeira edição do Jornal da Clube.
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0: Brasil e Estados Unidos têm nova rodada de negociação sobre o tarifaço. Ainda calendário eleitoral entra em fase decisiva com novas restrições a agentes públicos. Santa Catarina implanta sistema de vídeo monitoramento com inteligência artificial. Dupla é condenada a mais de 61 anos por assassinato de homem em situação de rua em Curitibanos. No esporte, chegando destaque com Elcio José.
2: Definido ontem, mais um jogo das oitavas e finais da Copa do Mundo.
0: E ainda, colisão seguida de capotamento deixa mulher ferida em Lages.
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0: Convertendo para você, o dólar está sendo negociado em R$5,21, enquanto o euro está valendo R$5,96. Sobre os preços do setor agropecuário, temos a atualização da Ipagre. Nos informa os seguintes preços médios da saca de 60 quilos para a região Planalto Sul. Feijão carioca, R$ 275. Feijão preto, R$ 193,75. Feijão vermelho, R$ 300. O milho, R$ 59. A soja, R$ 112. E o trigo, R$ 64,33. O boi gordo, R$ 12 o quilo. A vaca gorda, R$ 10,50 o quilo.
1: Internacionais.
0: Brasil e Estados Unidos voltaram à mesa de negociações para tentar evitar a aplicação de uma tarifa de 25% sobre produtos brasileiros. Um novo encontro técnico está previsto para a próxima semana, antes do prazo estabelecido pelos norte-americanos. A reunião discutiu 6 temas de investigação comercial aberta pelos Estados Unidos, entre eles comércio digital, etanol, propriedade intelectual e desmatamento ilegal.
3: O ministro do Desenvolvimento, Indústria, Comércio e Serviços, Márcio Elias Rosa, realizou nesta quinta-feira uma nova reunião de alto nível com o representante do comércio dos Estados Unidos, Jameson Greer. Na pauta, as negociações sobre a investigação que acusa o Brasil de práticas comerciais desleais e a proposta de um novo tarifaço de 25% sobre os produtos brasileiros. Também participaram do encontro representantes do Itamaraty e da Assessoria Especial da Presidência da República. As reuniões anteriores aconteceram nos dias 19 e 28 de maio e 13 de junho, intercaladas com outros encontros de nível técnico. Na agenda desta quinta, segundo o governo brasileiro, foram feitas análises concretas para os 6 temas suscitados no contexto da investigação: comércio digital, tarifas preferenciais, combate à corrupção, proteção à propriedade intelectual, etanol e desmatamento ilegal. De acordo com o comunicado, ambos os países reconheceram que o diálogo tem sido construtivo e que mais tempo será preciso para detalhar propostas e aproximar posições. As equipes técnicas do Brasil e dos Estados Unidos terão um novo encontro de negociação na próxima semana, antes do dia 15 de julho, data proposta para a entrada em vigor do novo tarifaço. O MDIC reforça que essas agendas atendem à determinação dos presidentes Lula e Donald Trump após encontro realizado em 7 de maio na Casa Branca para encontrar uma solução negociada para o comércio bilateral. Daniela Longuinho.
1: Nacionais.
0: Mais de 140 mil domicílios brasileiros serão visitados por equipes da Pesquisa Nacional de Saúde. O levantamento vai reunir informações sobre hábitos de vida, doenças, acesso aos serviços de saúde e condições da população para orientar políticas públicas. O IBGE e o Ministério da Saúde pedem a colaboração da população para garantir resultados confiáveis.
3: Para olhar de perto quais as condições de saúde da população brasileira para elaborar políticas públicas, mais de 140 mil casas do país vão receber equipes da PNS, Pesquisa Nacional de Saúde. No levantamento serão avaliados aspectos como estado de saúde, hábitos de vida, acesso e utilização dos serviços de saúde, além da ocorrência de doenças crônicas e questões relacionadas à saúde do idoso. Esta vai ser a terceira edição, mas com algumas mudanças. Desta vez, os agentes vão realizar coleta de sinais vitais e checar peso e altura. É o que conta a diretora do Departamento de Análise Epidemiológica e Vigilância de Doenças Não Transmissíveis do Ministério da Saúde, Letícia Cardoso.
4: Do nosso compromisso como área técnica do Ministério da Saúde em tentar fazer com que tudo que estivesse no questionário, nas medidas bioquímicas, antropometria, pressão arterial, tudo que vai ser aferido, que refletisse as necessidades das políticas públicas de saúde do Brasil. A gente também tem que respeitar o cidadão que está respondendo no domicílio, cedendo o tempo dele, né, com muita confiança no nosso trabalho.
3: Para que o levantamento seja bem feito e adequado, o diretor adjunto de pesquisas do IBGE, Vladimir Miranda, faz um apelo à população participar da pesquisa e confiar na seriedade do trabalho dos cerca de 1.800 entrevistadores.
5: Para que isso dê certo, é essencial que a população se engaje no processo, então peço para todos que compartilhem, que disseminem com seus amigos, com seus familiares, nas suas redes, a importância da pesquisa, a seriedade desse trabalho, para que as pessoas respondam, atendam os entrevistadores do IBGE da melhor forma possível, as equipes também que vão fazer a coleta de biomarcadores. Então é um trabalho muito sensível, muito delicado, e só vai dar certo, claro, com o engajamento das equipes, mas também da nossa população.
3: A secretária de Vigilância em Saúde do Ministério da Saúde, Mariângela Simão, disse que o levantamento é uma forma de buscar evidências sobre a saúde da população, sem deixar espaço para a desinformação.
6: Nós precisamos trabalhar para que as políticas públicas, elas sejam baseadas na melhor evidência possível. O melhor dado, a melhor informação que você puder ter naquele momento é o que deve, não é o que eu acho, né? A minha opinião sobre tal coisa. É hora de seguir o que a evidência, a melhor evidência científica está promovendo, né? Então, esse compromisso que as políticas públicas são melhores se elas forem baseadas em informação e evidência científica é o compromisso comum nosso, né?
3: As equipes também vão coletar amostras de sangue e urina para exames laboratoriais que podem identificar doenças ou predisposição a elas. A prioridade vai ser a população com mais de 35 anos. O IBGE calcula que mais de 46 mil entrevistados se enquadrem. Como a pesquisa não é obrigatória, principalmente esta etapa da coleta de materiais, a expectativa é que somente 20 mil aceitem fazer as coletas. Com as informações em mãos, o Ministério da Saúde desenvolve políticas públicas, fornece o suporte adequado ao SUS e monitora as metas do país. Sayonara Moreno.
0: O calendário das eleições de 2026 entra em uma nova fase neste sábado, com o início das restrições impostas aos agentes públicos. Entre as proibições estão nomeações, também contratações e participação em inaugurações de obras até o encerramento do processo eleitoral.
7: Há quase 3 meses das eleições de 2026, o calendário eleitoral entra em sua fase mais decisiva. No próximo sábado, dia 4 de julho, começam a valer as vedações para agentes públicos. Ficam proibidas nomeações, exonerações, contratações e até participação em inaugurações de obras. A regra vale até o fim das eleições. O primeiro turno está marcado para 4 de outubro, quando os brasileiros vão escolher presidente, governadores, senadores e deputados federais, estaduais e distritais. Um eventual segundo turno acontece em 25 de outubro. As convenções partidárias para a definição dos candidatos ocorrem entre 20 de julho e 5 de agosto. Os registros de candidatura devem ser entregues à Justiça Eleitoral até 15 de agosto. No dia seguinte, começa a propaganda eleitoral nas ruas e na internet. Já o horário eleitoral gratuito no rádio e na televisão vai de 28 de agosto a 1º de outubro. Em setembro, até o dia 14, os sistemas eletrônicos de votação são lacrados em cerimônia oficial no TSE. A partir do dia 19, candidatos não podem ser presos, exceto em flagrante. Eleitores também têm essa garantia a partir de 29 de setembro. Após as eleições, o cadastro eleitoral é reaberto em 3 de novembro. Quem não votou no primeiro turno tem até 3 de dezembro para justificar a ausência. Os candidatos eleitos serão diplomados até 18 de dezembro e tomam posse em janeiro de 2027. Pedro Lacerda.
1: Estaduais.
0: Santa Catarina começa a implantar neste mês um novo sistema de vídeo monitoramento inteligente. A tecnologia utiliza a inteligência artificial para integrar o reconhecimento facial, a leitura de placas de veículos e identificação de atitudes suspeitas em vias públicas, apertando cada vez mais o cerco. O objetivo é ampliar a capacidade das forças de segurança na prevenção e no combate à criminalidade, permitindo respostas mais rápidas e maior eficiência no monitoramento de pessoas, veículos e ocorrências em todo o estado.
8: A Secretaria de Estado da Segurança Pública trabalha na implantação do Sistema Integrado de Vídeo Monitoramento Inteligente em Santa Catarina. A solução, chamada pela sigla CIVI, irá integrar os dados de câmeras instaladas no território catarinense e processar as informações por meio de inteligência artificial. Os dispositivos de filmagem do programa BemTV nas vias públicas, os equipamentos instalados nas escolas estaduais e as redes municipais de monitoramento vão compor este sistema. O secretário de Estado da Segurança Pública de Santa Catarina, Coronel Flávio Graf, detalha.
9: Nesse sistema está abarcado o projeto BemTV, também o projeto de leitura de placas já também existentes e agora o reconhecimento facial. E as câmeras da entrada das escolas voltadas para as ruas, teremos ali também a identificação facial. Nós já temos os servidores adquiridos e agora estão entregando os equipamentos para se iniciar as instalações nos diversos locais. E isso também gerará uma possibilidade enorme para que os municípios, e nós já temos 95 municípios inscritos, possam estar aderindo a uma ata de registro de preço para também, a partir do sistema licitado pela Secretaria de Estado da Segurança Pública, colocar nos seus próprios municípios esse sistema de reconhecimento facial e vincular esses equipamentos adquiridos ao servidor da SSP, que fornecerá todas as imagens às forças de segurança daquele próprio município.
8: A implantação do sistema integrado de vídeo monitoramento inteligente é realizada de forma gradual a partir deste mês de julho, como projeta o secretário de Estado da Segurança Pública, Coronel Flávio Graf.
9: Nós estamos colocando inteligência artificial para atitudes preditivas que possam ser consideradas suspeitas. E assim o sistema, a inteligência artificial, ela mesmo detectará e soará um alarme onde houver atitudes suspeitas. Nós estamos agora recebendo os equipamentos, sendo instalados os servidores, a fim de que nós possamos estar concentrando então as ações. E agora, ao longo do mês de julho, é onde nós queremos já iniciar as atividades e aí as coisas se darão paulatinamente, num crescimento de instalação, porque daí o processo licitatório ele previu dessa maneira que nós pudéssemos estar instalando esses equipamentos à medida que fôssemos recebendo, dando prazo para as empresas vencedoras do certame poderem estar nos entregando. Então, ao longo do mês de julho, nós já estaremos com equipamentos instalados no nosso estado, iniciando então o CIVI, o Sistema de Integrado de Vídeo Monitoramento Inteligente.
8: Somente a rede de câmeras do programa BemTV, que será uma parte do Sistema Integrado de Vídeo Monitoramento Inteligente de Santa Catarina, tem cerca de 5 mil dispositivos espalhados pelas vias públicas dos municípios catarinenses. De Florianópolis, da Rede de Notícias Acaerte, Cadu Reis.
0: O governo de Santa Catarina criou uma central de informações para atender imigrantes venezuelanos após o terremoto que atingiu a Venezuela. O serviço oferece orientações sobre famílias e ações de ajuda humanitária. A iniciativa da Secretaria de Estado de Assistência Social, Mulher e Família busca prestar apoio à comunidade venezuelana residente em Santa Catarina, facilitando acesso à informação e também o atendimento durante o período de emergência.
3: A Secretaria de Estado da Assistência Social, Mulher e Família criou uma central de informações para atender imigrantes venezuelanos que vivem em Santa Catarina após o terremoto registrado na Venezuela. A diretora de Direitos Humanos da pasta, Sabrina Mores, explica como funciona o serviço e de que forma os atendimentos são realizados.
10: Essa central é uma central de atendimento, ela tem um horário de funcionamento das 10 horas da manhã até as 19, de segunda a sexta-feira. Telefone, além dele ser telefone, né, contato para telefone, ele também é número de WhatsApp, onde as pessoas podem trocar informações escritas, inclusive. E através do acionamento dessa central, desse contato telefônico, as pessoas podem passar informações, né, dos seus familiares, amigos, pessoas que estão sem contato, que residem ainda na Venezuela, para nós fazermos essa interlocução através da assistência social do Itamaraty e também da Cruz Vermelha na Venezuela. O telefone é o 48-3664-0606. Nós temos disponível uma assistente social, né, uma técnica que faz toda a questão do acolhimento dessa pessoa que está ligando, faz anotação dos dados, né, de endereço, nome, endereço, município de residência, nome, endereço, contato telefônico das pessoas às quais essa pessoa está buscando informações, né, para a gente conseguir ter essa troca mais segura possível para repassar para as famílias que estão aqui em Santa Catarina buscando informações.
3: Além da busca por informações sobre familiares e amigos, a procura por orientações para o envio de doações também aumentou nos últimos dias. Sabrina destaca quais são as principais demandas recebidas pela central.
10: As informações que estão chegando, né, estão sendo demandadas para a gente são as mais diversas possíveis. Muitos em relação à busca de pessoas que estão sem notícias, estão tentando contato telefônico, não conseguem e estão sem saber o paradeiro, né, se está hospitalizado, se não está hospitalizado. Então, essa é uma demanda que é bastante grande, porém vem crescendo muito mais a procura por saber orientações para encaminhamento de doações, as mais diversas possíveis, né, roupas, alimentos, insumos médicos, os mais diversos possíveis. Então a gente está organizando essas informações ainda para ver se existe uma possível articulação do governo do estado com o governo federal para encaminhamento então desses donativos à Venezuela para essas pessoas que foram afetadas, né, atingidas pelo terremoto.
3: De Florianópolis para a Rede de Notícias Acaerte, Vanessa Carini.
0: 8:20 em instantes. Prefeitura de Lages mantém estado de atenção por conta das chuvas e do frio intenso. Investimento de mais de R$1 milhão beneficia crianças e gestantes com diabetes tipo 1. E na resenha policial.
11: Um homem que estava desaparecido foi encontrado ontem em uma área de difícil acesso no município de Curitibanos.
0: Destaque também para a previsão do tempo.
12: A frente fria se afasta e o tempo melhora. Confira como fica a previsão para os próximos dias com detalhes na região de Lages, na região da Serra Catarinense como um todo. Daqui a pouquinho trago todas essas informações aqui na Clube FM.
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0: Oito horas com 25 minutos.
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0: E Lages continua em estado de atenção devido à chuva intensa e à mudança brusca no tempo. A Defesa Civil informa que uma forte massa de ar polar deve atingir a região, provocando queda significativa das temperaturas. O município mantém equipes mobilizadas para acompanhar a situação e atender possíveis ocorrências.
33: A Prefeitura de Lages segue mobilizada para atender ocorrências provocadas pelas chuvas intensas que atingem né, o município e também a região. A Defesa Civil permanece em estado de atenção e mantém as equipes de prontidão para monitorar as áreas de risco, prestar assistência às famílias e adotar medidas preventivas para reduzir os impactos do mau tempo. Desde o início do período de instabilidade, a cidade mantém um plano permanente de monitoramento em conjunto com diversas secretarias e órgãos da administração, acompanhando locais com maior risco de alagamentos, deslizamentos e outros transtornos provocados pelas fortes chuvas. Mas além da chuva, a população deve ficar atenta agora a uma mudança significativa nas condições do tempo. A partir da noite desta quinta-feira, uma intensa massa de ar seco e frio de origem polar avança sobre Santa Catarina e deve provocar queda acentuada nas temperaturas. Segundo a previsão, que Peter Scheuer vai trazer mais detalhado, né, sobre a questão da previsão, o frio será mais intenso entre a madrugada e o amanhecer de sexta-feira e sábado. Em todas as regiões catarinenses, os termômetros devem ficar abaixo dos 10 graus, com possibilidade de temperaturas negativas nas áreas mais altas da serra. A Defesa Civil alerta para o risco do desconforto térmico, casos de hipotermia e agravamento de doenças cardiorrespiratórias, principalmente entre os idosos, crianças e pessoas em situação de vulnerabilidade. Também a possibilidade de formação de gelo nas rodovias, das regiões de maior altitude, né, exigindo atenção redobrada dos motoristas, principalmente naqueles locais onde geralmente acontece o congelamento, né, por conta do frio intenso. A Prefeitura de Lages destaca que as equipes municipais permanecem preparadas para atender a população e reforça, então, a importância, né, da população acompanhar os comunicados oficiais da Prefeitura e da Defesa Civil.

0: 193. Então fica esse alerta aí por conta, então agora a chuva intensa vai diminuir e o frio vai chegar aqui na nossa região, no nosso estado de Santa Catarina. Então esse alerta da Defesa Civil com relação então à questão do frio também, não só da chuva, mas também do frio. Shaina Marcon, onde há, a Clube está.
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2: Agora 8:29, crianças e gestantes com diabetes tipo 1 da região da Amores passarão a contar com sensores eletrônicos para o monitoramento contínuo da glicemia. O programa Diabetes Sob Controle foi lançado em Lages com investimento superior a R$1 milhão. A iniciativa pretende substituir as tradicionais picadas diárias no dedo por uma tecnologia que acompanha os níveis de glicose em tempo real. É claro, assim proporciona conforto, segurança e qualidade de vida aos pacientes.
3: O controle do diabetes tipo 1, doença crônica que afeta principalmente crianças e jovens, ganhou um aliado tecnológico histórico na Serra Catarinense. Será lançado hoje o programa Diabetes Sob Controle, o primeiro de nível regionalizado em Santa Catarina. Viabilizado por meio de uma emenda parlamentar do deputado estadual Lucas Neves, o projeto distribui sensores eletrônicos de braço, eliminando a necessidade dos testes invasivos de gota de sangue. O deputado Lucas Neves destaca a ação em parceria com o consórcio de saúde.
4: Quem convive com diabetes tipo 1 sabe o sofrimento que é todos os dias ter que fazer aquela picada no dedo invasiva, que é dolorida, para tirar uma gota de sangue e medir a glicemia para poder fazer a medicação. Esse é o sofrimento de muitas e muitas pessoas de muitas idades. Por esse motivo, nós propusemos, numa parceria com o Consórcio Intermunicipal de Saúde, a partir de uma solicitação da Doce Vida, que é uma associação que representa os diabéticos da nossa região, também o vereador Éder Santos, nós viabilizamos os recursos ainda no final do ano passado. Desde então, o CIS, que é o consórcio, estava organizando o programa e hoje nós vamos ter o lançamento, então, do programa Diabetes Sob Controle, que vai possibilitar que crianças que não têm condições, a família não tem condições de comprar o dispositivo, possam receber então o sensor eletrônico de diabetes. É um dispositivo que fica no braço da criança e que você consegue, inclusive, através de um telefone, fazer o controle do índice glicêmico.
3: Nesta primeira etapa, 126 crianças serão atendidas nos 18 municípios que integram a Amores. Além dos menores, o programa também vai abraçar as gestantes com diabetes tipo 1 da região. A articulação do projeto contou com o apoio da Associação Doce Vida. A presidente da entidade, Michele Arruda, reforça o impacto na rotina e até mesmo no sono dessas famílias com essa tecnologia aliada à saúde.
5: Ele vai beneficiar crianças e adolescentes com diabetes tipo 1 de 2 anos a 17 anos e 11 meses e 29 dias. E também gestantes com diabetes tipo 1. Hoje nós vamos concretizar esse sonho, sabendo, né, que o uso de um sensor contínuo de glicemia faz a criança ganhar qualidade de vida, ter segurança familiar, né, dormir uma noite bem dormida, poder prever e ter uma ação diante de uma hipo ou uma hiperglicemia, que é a glicemia baixa ou a glicemia alta. Então, com muito orgulho, anunciamos esse projeto aí que está sendo lançado hoje aqui em Lages.
3: O programa foi formatado em parceria com o CIS Amores e o lançamento oficial ocorre hoje na Uniplac, onde a Clube está. Repórter Evandro Giopo.
2: Agora 8:32. A Prefeitura de Lages anunciou investimento superior a R$800 mil em obras e também equipamentos para o município. Os recursos serão aplicados na reforma de uma sala do Estádio Municipal Vidal Ramos Júnior, que será transformada no espaço dos atletas. Também nas melhorias e implantação de equipamentos urbanos na Praça Maria Luísa, no bairro Passo Fundo. E na aquisição de uma Chevrolet Spin para o serviço de TFD, o tratamento fora de domicílio, da Secretaria Municipal da Saúde. Os investimentos contam com recursos do governo do estado, por meio de emenda parlamentar, além de contrapartida da prefeitura.
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1: 8:34, vamos à previsão com Peter Scheuer. Depois da chuva, o frio, hein, Peter? Bom dia.
2: Bom dia. A frente fria se afasta, mas ainda tem condição para ter chuvas fracas e ocasionais, chuviscos, alguns nevoeiros, temperatura baixa nesse início de manhã, mínimas oscilando entre 4 a 7 graus, sendo que alguns pontos a temperatura é menor, principalmente no topo da Serra Catarinense, que pode se aproximar aí de 0 grau, 1 grau. E durante o período da tarde, a temperatura ela permanece mais amena. Faz frio, a temperatura máxima prevista não vai passar muito aí dos 8, 9 graus. E com queda brusca da temperatura durante o período da noite. Então é um dia com predomínio das nuvens, algum chuvisco, alguma garoa. Quem sabe mais da tarde e noite, mais vai secando a atmosfera. Mais vai tendo melhorias, aberturas de sol e assim sucessivamente. No sábado, tempo bom, frio, com formação de geada durante a madrugada, início da manhã, temperatura mínima ela fica próxima aí dos seus 0 grau na maior parte das cidades serranas, com geada e temperaturas negativas, entre 0 a -3, -4 graus na região de Lages, entre -4 a -7 graus na região do topo da Serra Catarinense, Urupema, São Joaquim, Bom Jardim, Painel, enfim. E vai seguindo com temperaturas mais amenas durante a sequência da tarde. A tendência é que nós tenhamos um domingo com predomínio das nuvens, o frio ele já perde força, a temperatura mínima ela deve oscilar entre 4 a 5 graus no amanhecer, e com temperaturas mais agradáveis, mais amenas durante a sequência da tarde, com máximas de 16 a 17 graus. E provável que nós tenhamos o aumento gradativo das nuvens durante o decorrer do domingo, com pancadas passageiras bem mal distribuídas. Então, no domingo, perde força massa de ar, volta a ter algumas pancadas passageiras de chuva. Na segunda, passa uma nova frente fria, provocando aumento das nuvens e chuva. E na terça, quarta, quinta, tempo bom e geada no amanhecer. A massa de ar fria também ela não é forte, mas ela deve estar proporcionando geada aí na região, justamente porque a região de vocês é uma das mais frias que tem no estado ou no Brasil. Então, qualquer frente fria que passe já volta a provocar a formação de geada. Mas é mínimas aí de 0 a 4 graus, 5 graus. Peter Scheuer, meteorologista, com a previsão do tempo.
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7: 8:41 na Clube.
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7: Vamos lá com ele, Elcio José, bem-vindo, bom dia.
8: E aí, Maico Lovatti, bom dia a todos, uma ótima, excelente sexta-feira, todo mundo aí, apesar da temperatura que baixou agora, né? Mas, meus amigos, prosseguiu ontem a Copa do Mundo, fase classificatória ainda para as oitavas. A Espanha não teve dificuldade e venceu a fraca seleção da Áustria pelo placar de 3-0. A Croácia perdeu para Portugal do Cristiano Ronaldo 2-1. Detalhe, a Croácia fez um gol no minuto final do jogo, mas ele foi invalidado pelo VAR, que conduzia a partida. Final, Portugal 2, Croácia 1. E na madrugada de hoje terminou lá em Vancouver a vitória da Argélia pelo placar de 2-0. Ficou definido já mais um jogo de oitava, né? Mais um jogo de oitava aí. Ficou definido a Espanha, que venceu ontem, vai enfrentar Portugal. Que jogão esse aqui, hein? São países vizinhos. Então a Espanha vai enfrentar Portugal na segunda-feira, 16h. Então, só recapitulando para vocês aqui. Amanhã, sábado, 14h, Canadá e Marrocos. 18h, Paraguai e França. Domingo, Brasil e Noruega, 17h. 21h, México e Inglaterra. Segunda-feira, 16h, Espanha e Portugal. 21h, Bélgica e Estados Unidos. Hoje se define mais jogos. Tem 15h hoje em Dallas, Austrália e Egito. E o jogo que todo mundo vai assistir. Argentina e Cabo Verde, em Miami, hoje, 19h. O SBT, o SCC transmite para você hoje, então, 19h, Argentina e Cabo Verde.

0: E às 22h30, a Colômbia joga com Gana. É o último jogo, fase classificatória. Colômbia e Gana. Isso que está rolando na Copa do Mundo. Mas nós estamos preocupados mesmo é com o jogo de domingo, Brasil e Noruega. Vai estar quente para todo mundo, mas o pior é para eles, os 22 jogadores que vão a campo. É nesse cenário que o Brasil enfrenta a Noruega domingo, pelas oitavas de final da Copa do Mundo. A partida será disputada sob altas temperaturas que já geraram alertas climáticos para a população de Nova York e Nova Jersey e preocupam brasileiros e principalmente noruegueses. A previsão meteorológica é de uma forte onda de calor no feriado amanhã, feriado lá para eles, né? Da independência dos Estados Unidos, com temperaturas que chegam a 35 a 41 graus. A sensação térmica para o jogo do Brasil domingo, 46 graus. Então, se prepare aí, jogadores e turma que vão vestir a amarelinha. Os amigos, hoje, Flamengo e River, que em 2019 disputaram a final da Libertadores, título ganho pelo Flamengo, se enfrentam hoje, sexta-feira, 15h30, lá no estádio Algarve, em Portugal, pelo troféu do Algarve. Além do time argentino, que o jogo é hoje, o Flamengo enfrenta o Lausanne Sport da Suíça no dia 8 de julho e o anfitrião Benfica no dia 11 de julho. Quer saber o time do Flamengo que vai a campo hoje? Rossi, Emerson Royal, João Vitor, Vitão e Ayrton Lucas, Pulgar, Jorginho e Saúl ou Luiz Araújo, Samuel Lino, Pedro e Bruno Henrique. Então você que é flamenguista hoje, né? Pode curtir aí Flamengo e River Plate. É um grande jogo, apesar de ser amistoso. Para eu fechar as informações do esporte, ontem à noite jogou lá no Rio Grande do Norte, em Natal, pela Liga de Futsal Silver, América de Natal e Lages Futsal. Placar final, 4 para o América, 3 para o Lages. O Lages chegou a estar empatando o jogo 3-3, mas tomou o gol que deu a vitória para o América. Então, Lages 3, América 4. O próximo compromisso do Lages nessa Liga Nacional Silver é dia 9, aqui em nossa cidade, contra o Sport do Recife. E não esquecendo, amanhã tem Leoas da Serra e o time lá de Goiás, o tal de Resenhas, 8 da noite. A Clube transmite para você a partir das 7h30 com a equipe esportiva. Estamos conversando. Ao meio-dia eu volto, mãe. Um abraço.
1: Celso, obrigado. Agora 8h47. Abraço para você e pro Rodrigo Penso, que tá chegando aí. Veio trazer um cafezinho. Obrigado, Rodrigo. Bom, vamos lá de loterias. Tivemos aqui ontem, dia de sorte, Time Mania, Loto Fácil, Quina e Mega Sena. Pelo dia de sorte, concurso 1, 2, 3, 5. 1.235 que não fez acertadores, deixando para o próximo, para hoje, 750 mil. Mês da sorte, novembro, e os números: 07, 15, 16, 18, 20, 22 e 31. Pela Time Mania, concurso 2.410, não teve acertadores, acumulando em 2.800.000 para amanhã. Time do Coração Goiás e os números: 12, 22, 25, 46, 53, 56 e 80. Pela Loto Fácil, concurso 3.725. Duas apostas ganhadoras, R$ 903.320, que saiu para Santa Bárbara, Minas Gerais e Belém do Pará. Para o próximo concurso, hoje, 2 milhões. Vamos aos números da Loto Fácil. 01, 02, 04, 05, 06, 08, 11, 13, 14, 16, 17, 19, 21, 24 e 25. Então falamos de Loto Fácil e teve essas apostas de longe, Minas Gerais e lá no Pará. Para Quina, concurso 7.055, não teve acertadores, ficando para hoje 4 milhões. Os números 07, 20, 22, 38 e 66. E na Mega Sena a gente fecha com o concurso 3026, não teve acertadores, acumulando em 33 milhões de reais para amanhã. Os números 14, 19, 42, 45, 48 e 54. 8:50.
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1: Com Adilson Oliveira. Bom dia, Adilson.
3: Bom dia, Michael Lovatti. Bom dia a você e aos ouvintes do Jornal da Clube. A Polícia Militar ontem foi acionada na rua Humberto de Campos, no bairro Sagrado Coração de Jesus, em Lages, por solicitação da equipe de segurança de um supermercado. Um homem de 34 anos estava furtando no estabelecimento, estava levando uma peça de 800 gramas de salmão. O homem foi conduzido à delegacia de Polícia Civil para as devidas providências. Município de Curitibanos, Corpo de Bombeiros ontem no final da tarde foi acionado para resgate de um homem que foi localizado em uma área de mata de difícil acesso próximo ao bairro Getúlio Vargas, em Curitibanos. Familiares do homem, de 68 anos, informaram que ele havia saído de casa no dia anterior para catar pinhão e não havia retornado. Segundo os familiares, localizaram ele em uma área de mata. Estava desorientado, hipotérmico, sem ferimentos aparentes. Foi retirado pelos bombeiros do local e depois encaminhado pelo SAMU ao hospital do município de Curitibanos. Homem foi condenado a 45 anos de prisão por abusar das netas. De acordo com informações contidas no processo, os crimes aconteceram entre os anos de 2020 e 2021. O homem mantinha uma relação de convivência com a avó das vítimas. Os abusos contra as crianças eram praticados tanto na casa deles e também na casa do próprio acusado. As duas casas ficavam no mesmo terreno. As crianças costumavam pernoitar na residência dos avós. Em diversas oportunidades ficavam na responsabilidade do homem. Na época em que os fatos aconteceram, uma das vítimas tinha entre 5 e 6 anos e a outra de 9 a 10 anos. O homem também fazia ameaças verbais para impedir que as crianças contassem sobre a situação. Ele foi condenado a mais de 45 anos de prisão. Dois homens foram condenados em julgamento realizado pela morte de um homem em situação de rua na comarca de Curitibanos. Um foi condenado a mais de 20 anos de prisão e o outro a mais de 32 anos. Terão que pagar indenização de R$110 mil aos herdeiros da vítima. Após mais de 20 horas de sessão, foram condenados pela morte de um homem em situação de rua. O homicídio fazia parte de um plano para simular a morte de um dos envolvidos e criar uma falsa narrativa sobre o desaparecimento dele. Os fatos aconteceram em fevereiro de 2025, em São Cristóvão do Sul. Os condenados levaram o homem para uma área rural para matar e usar o corpo para simular a morte de um dos envolvidos, numa tentativa de enganar familiares e também autoridades. Após o homicídio, o corpo foi queimado dentro de um carro às margens da BR-470, com intenção de dificultar a identificação da vítima e comprometer as investigações. Os réus montaram uma série de provas falsas para tentar convencer que um deles havia sido sequestrado, torturado e morto. Um dos homens foi condenado a 32 anos, 3 meses de reclusão. O outro recebeu a pena de 29 anos, 14 dias de prisão. Os dois deverão cumprir em regime fechado. Outras informações do setor policial ao meio-dia no Jornal da Clube, segunda edição. A todos, um bom dia.
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6: Oito horas com 58.
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6: Hoje o Clube Cidade abre espaço para uma história que emociona e mobiliza toda a comunidade. Vamos receber aqui o Joaquim Clênio Borges, pai do jovem atleta Eduardo Manuel Borges, o Dudu, de apenas 22 anos, ele que é jogador de futsal de Correia Pinto e que acabou recebendo aí um diagnóstico que mudou completamente a sua vida, um câncer de pulmão. Então hoje o Cidade é sobre isso. Depois tem Clube Comunidade, vamos falar do Dia do Cooperativismo. Eventos gratuitos que celebram o CUPS Day, evento aí que acontece amanhã em 11 municípios de Santa Catarina. Então tudo isso você vai ouvir aqui na sequência.
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6: Artérias Planalto Sul informa que vai realizar testes técnicos para regularização do poço artesiano localizado na região da Barreira, em Capão Alto, no próximo sábado, amanhã a partir das 8. Durante os trabalhos, que têm duração estimada de até 24 horas, poderá ocorrer interrupção temporária no abastecimento de água. A concessionária orienta os moradores a reservarem água com antecedência e agradece a compreensão de toda a comunidade. Foi perdido um celular da marca Motorola na cor grafite sem capinha entre a Casa dos Bolos, na Estílio Luz, e o Centro Espírita César Sartori, na Joca Neves. Pede-se a quem encontrou que ligue no 3221-6715 ou que entregue aqui na Clube. Foi perdido um óculos de grau com cordinha de aro preto no tanque na Rua D'Angelone. Pede-se a quem encontrou que entre em contato no 999-48-4533. Fala com o José ou entrega aqui na Rádio Clube. Gratifica-se com R$ 100. 9:01, final do Jornal da Clube, com Maicon Lovatti na apresentação e os trabalhos técnicos de Sérgio Delis. Vem aí o Clube Cidade com Rodrigo Silvério, depois tem Adilson Oliveira retornando à programação com o Clube Comunidade. E depois de tudo isso, eu retorno com o Jornal Segunda Edição, junto com Elcio José, ao meio-dia. Ah, antes disso, também tem Hora da Notícia, às 10 e às 11. Comigo, daqui a pouquinho, eu trago mais notícias, mais informações para você. Abraço, boa sexta.
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0: Olá, Sérgio Diniz, muito bom dia ouvinte da programação da Rádio Clube. Estamos começando o Clube Cidade nesta manhã fria de sexta-feira, dia 3 de julho de 2026. Olhando aqui para o termômetro digital, 6 graus a temperatura neste momento, em uma máxima que não deve ultrapassar 9. O tempo deve permanecer nesse estilo com essa garoa nublado entre sexta e segunda, com máximas que não passam de 14 amanhã e 16 no domingo. Amanhã, a mínima deve chegar a 0 grau. No domingo, 7 e na segunda, 5. Lá na terça, há uma previsão de sol chegando, mas com mínimas também liberando 0, 1 grau. E máximas de 12 e 16. 12 na terça e 16 na quarta-feira, com alerta amarelo de queda de temperatura. Essa notícia é boa de frio. Eu vou dando um bom dia para você onde estiver, em casa, no carro, na rua ou no trabalho. Eu sempre lembro que é uma alegria tremenda ter você comigo aqui na programação da Clube. Por aqui até às 10, Rodrigo Silvério, no comando técnico, ele sempre. Ele, Sérgio Diniz. A coordenação de conteúdo é de Anderson Souza. A direção de rádios, Celeste Basquerotti. E a presidência do grupo SCC, Dr. Roberto Amaral. Olha, Sérgio, mais uma semana chegando ao fim, né? Traz consigo as histórias, os desafios, as conquistas, os aprendizados. E às vezes a vida faz aquela pausa na nossa rotina para nos lembrar daquilo que realmente importa. Hoje é o Dia Nacional de Combate à Discriminação Racial. Essa data que reforça a importância do respeito, da igualdade e da dignidade de cada ser humano. Também é o Dia Internacional Sem Sacos Plásticos, que é nada mais, nada menos que esse convite para refletirmos sobre as pequenas atitudes que podem transformar o mundo em um lugar melhor. E talvez, pensando aqui, né, Sérgio, essa seja a palavra que une as datas de hoje: transformação. Transformar preconceito em respeito, hábito em consciência, transformar a dificuldade em esperança. Porque sempre vai existir batalhas que não escolhem idade, profissão ou sonhos. Elas simplesmente chegam, e quando chegam, meu amigo, muitas vezes revelam algo extraordinário. É a força da família, é a amizade verdadeira, é a solidariedade de uma comunidade inteira. E aí, você sabe, o Clube Cidade é esse eco que abre espaço para histórias que emocionam, mas que também inspiram. Hoje você vai conhecer aqui com Rodrigo Silveira e com o Sérgio Diniz a luta de um amigaço nosso, o Eduardo Manuel Borges. O Dudu tem 22 anos de idade, é atleta de futsal, joga lá por Correia Pinto. Um abraço a todo o pessoal de Correia Pinto, mas que no final do ano passado teve um diagnóstico de câncer de pulmão. E isso, meu amigo, muda completamente a vida de uma pessoa, mudam os planos de uma vida inteira. Desde então, cada dia ele passa por uma nova batalha, mas tudo isso enfrentado com muita coragem, com fé e com apoio daqueles que estão sempre ao lado do Dudu. Nós vamos receber aqui, além do Dudu, o pai, o seu Joaquim Clênio Borges, para essa conversa sobre essa caminhada, sobre os desafios do tratamento e a força da família. E dentro de toda essa conversa, um bingo beneficente que está sendo organizado para ajudar nas despesas e no tratamento desse jovem de apenas, imagine você, 22 anos de idade. Então a gente vai abrir esse espaço solidário aqui na programação, lembrando sempre que ninguém, ninguém precisa enfrentar as tempestades da vida sozinho. Se aqui na terra não tem ninguém por você, não esqueça que Jesus vai estar sempre ao seu lado, cuidando do seu caminho também, tá certo? Então o nosso bate-papo hoje é sobre superação, é sobre luta, é sobre ajuda, é sobre família. E é claro, você participa aqui com a gente no Whats Clube, Sérgio. Tá liberado aí, Serginho? 99152-3883. 99152-3883. 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Agora 9:08, 9:08. Pega aí o seu café, pega o chimarrão. Tem chá hoje, hein, Sérgio? Não tem chá hoje? Hoje nós estamos na água, né? Eu também tô com meu litrinho de água aqui, Sérgio. Então hoje a gente vai de café, chimarrão e a água do Sérgio de Lis. E vamos até as 10 juntinhos, juntinhos, porque o melhor da manhã é sempre ao seu lado.
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0: Muito bem, 9:08, vamos passar um café aí, Sérgio, nessa manhã fria de sexta-feira? É, parece que bate até aquele desânimo, não é verdade, Sérgio? Dá aquela mornada na vida, né? 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Quem tá pedindo um café bem quentinho para aquecer esse frio é a dona Eni Macedo. Bom dia, minha amiga dona Eni. Rodrigo, deixa eu ver, aqui tem uma mensagem bem grandona, né, que tô recebendo aqui da Marlene de Fátima. Eu vou ler essa aqui depois, tá, Marlene? Para ver o que a gente pode fazer aqui, tá bom? Ela mandou uma mensagem enorme pra gente aqui. Agradeço desde já pelo carinho da audiência. O Madruguinha lá em Correia Pinto tá deixando um abraço especial pro Dudu, né? E o time todo ali, e eu acredito que o município de Correia Pinto solidário com a situação, né? Com toda a história do Dudu, né? Que defende as cores lá de Correia Pinto dentro do futsal nos jogos. A Tânia Campos Marinho tá pedindo um café, Sérgio. Passa um cafezinho pra Tânia Campos Marinho, que tá com a gente também. O Paulo Machado tá ouvindo a gente lá no Frei Rogério, grande amigão Paulo, aquele abraço, bom dia especial pra você. Bom dia, Rodrigo, quero agradecer pra você. Já me ligaram sobre o balcão da pia. É a dona Lúcia, né, que ontem pediu pra gente aqui aquele balcão de uma pia e a gente já conseguiu. Aquela fábrica é uma senhora lá que tava precisando. Agradeço aqui a quem fez a doação desse balcão, dessa pia. Ótimo dia com um cafezinho quentinho, quentinho pra dona Carmen, que tá com a gente. O Emerson do Guarujá. Ah, olha só, mais encasacado, mais intocado que aqueles esquimós lá do Alasca. Quem tá com a gente aqui é o Carlão na reserva, ouvindo a programação e dando os parabéns pro Anthony. O Anthony tá em Otacílio Costa, hoje comemorando mais uma data querida. Ei, parabéns pro Anthony, parabéns a todos aí que estão com a gente também aniversariando. O Sebastião Carlos Marinho do Nadir está aqui também deixando seu bom dia. A Sinara participa com a gente, a dona Inês Esmaga. Pessoal, hoje tá só no café quentinho, Sérgio. Tem café ainda aí, Sérgio? Passa esse cafezinho quentinho. Coloca mais um pão de serrote aí pra mim, Serginho. Fazendo um favor e eu te agradeço, né? A Lucilene Santana também participa com a gente. Deixa aqui o seu bom dia a todos os ouvintes. E às 9:12 eu vou agradecendo a todo mundo que envia a mensagem. 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Aqui na nossa região serrana. 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
0: Muito bem, 9:15, 9:15, a Lilian, lá do Mesa Lira, vem atualizando pra gente as ofertas, as promoções do dia. 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
0: Muito bom, hein? 9:17, Sérgio, 9:17, tô vendo aqui o ouvinte participando, né? Mandando imagens pra gente que próximo ali a Ponte Grande, né? O nível de água ali já quase chegando na rua, né? Então, o alerta aqui da. E até a preocupação, né, do Pedro Cavalcante, mandou mensagem pra gente aqui com relação agora à água que aumenta um pouco o nível e preocupa porque, né, de acordo com a mensagem que a gente recebeu aqui do Pedro, pode até chegar nas casas, né? Ele mandou vídeo pra gente, tudo aqui, vou encaminhar, tá bom, Pedro? Pro pessoal do jornalismo aqui, esse seu vídeo, teu áudio, né, pra ver essa situação aqui, tá bom? Agradeço ao amigão aí que tá participando com a gente lá em Salvador. Sabe quem tá ouvindo a gente, Sérgio Elias? Tá lá em Salvador, dirigindo um Scania azulão, lindo, lindo, lindo, é o seu Wilson Bentien. Tá ouvindo a gente com a esposa Áurea em Salvador, pediu aí um abraço especial a todos os amigos caminhoneiros, né? Obrigadão aí, seu Wilson, também está com a gente aqui na programação. E aqui no estúdio, recebo dois amigos. Tá comigo aqui, o seu Joaquim Clênio Borges e o Eduardo Manuel Borges, o Dudu. Dudu tem 22 anos, gente. É atleta de futsal, joga por Correia Pinto. E no ano passado, como eu contei aqui, teve esse diagnóstico de câncer de pulmão. E a gente sabe que um diagnóstico como esse acaba mudando a vida de uma pessoa, acaba trazendo um olhar diferente para o que diz sentido à vida, no que diz respeito à continuidade dos nossos dias aqui na Terra. E tudo isso, é claro, vem carregado de uma série de desafios, uma série de batalhas, de lutas, porque a gente sabe, são momentos como esse que a gente encontra o verdadeiro amigo, encontra a verdadeira família. Em momentos como esse, a gente descobre realmente quem ama estar ao nosso lado. E a família se reúne, a família caminha junto e organiza, inclusive, para trazer mais tranquilidade para esse período, um bingo beneficente. Já já vou conversar com o Dudu aqui na programação, mas seu Joaquim, tá aqui do meu lado, seu Joaquim, ele que tem uma extensa ficha de trabalho pela prefeitura, né, seu Joaquim? A gente estava conversando aqui uma vida inteira dedicada aqui ao funcionalismo público, hoje trazendo essa história pra gente de muita dedicação, eu sei, de muita luta, de muitos desafios, mas desta fé por aquilo que é mais importante, a vida de um filho. Então seja muito bem-vindo aqui na programação, ótimo dia pro senhor.
6: Não, obrigado.
0: Contar um pouquinho dessa história, seu Joaquim, o que está acontecendo, conta pra gente como é que tá a situação nesse momento.
6: Olha, a situação é, como diz, é complicada para a família, o pai, né? Que tem um, né? Que é, quando aparece esse tipo de doença, a gente fica preocupado, os pais, né? Como eu, minha esposa, ficamos preocupados. E o restante da família atinge até toda a família, né? E então, mas a gente está lutando, colocando Deus na frente, depois médicos, né, para fazer a medicação para estabilizar o problema de saúde, né, que o que aconteceu dentro ali junto com a minha família, ali na minha família com meu filho. Então a gente está lutando. Deus está cuidando da gente, dessa da nossa família.
0: Um passinho de cada vez, né?
6: Exatamente. É complicado. Eu estou falando que a gente gagueja um pouco, né? Mas é, a situação é essa, né? A gente enfrenta as dificuldades, mas com a luta que a gente, com a saúde que a gente tem, a família, vai lutando para dias melhores que pode acontecendo, vão acontecendo, e a gente vai levando a vida, vai se estabilizando, né? Mas com luta. Eu sempre digo, Deus primeiro lugar, e o resto a gente consegue.
0: Dudu tá aqui do meu lado, 22 anos, pensa, rapaz, um rapaz fortão, atleta, né? Joga lá em Correia Pinto, pela equipe de futsal de Correia Pinto, e hoje a vida de um atleta, né, Dudu, ela é feita de desafios, né? Todo dia você tem que marcar um gol, tem que defender uma avançada de um adversário, tem que conquistar uma vitória a cada jogo, e aí você traz isso pra tua saúde, pro teu dia a dia como saúde. Eu queria que você, né, contasse para o nosso ouvinte como é que foi receber esse diagnóstico e como é que fica a cabeça nesse momento, né? O que que passa na cabeça de um jovem de 22 anos, né, que tem aí uma vida inteira ainda pela frente, tenho certeza que a gente vai conversar muitas e muitas vezes, mas que nesse momento tem que enfrentar mais um desafio. Bom dia também, seja bem-vindo aqui na programação, Dudu.
7: Bom dia, Rodrigo. Bom dia a todos os ouvintes. Cara, quando eu recebi o diagnóstico, eu não acreditei. Começou numa tosse contínua. Uhum. E eu fui em 2, 3 médicos já, na Vita, em um monte de lugar. E eles disseram que era uma tosse alérgica. Uhum. Aí eu voltava pra casa, eles me davam o remédio e não passava. E aí até um dia meu pai falou que ia marcar um médico particular. Ele marcou com o Davi Maliverne, acho que é. Uhum. E aí ele fez, eu só cheguei lá, eu sentei na marca, ele falou pra mim que ele precisava fazer um raio-x com urgência.
0: Do pulmão.
7: Uhum. Aí eu fui na Digimax, fiz esse raio-x, no mesmo dia eu já voltei e mostrei pra ele, e ele já me internou no mesmo dia, no dia 21 de outubro.
0: Do ano passado?
7: Do ano passado.
0: Nozinho do ano.
7: Aí, do dia 21 em diante, eu fiquei 33 dias internado, Passei por 5 cirurgias, 2 na pleura e 2 no pulmão, e uma para arrumar o catéter para as quimioterapia. Uhum. E dali foi um dia de cada vez, e que nem diz meu pai, a fé em Deus é a que me mantém firme, porque minha vida mudou totalmente.
0: O que que muda para um jovem de 22 anos quando um diagnóstico como esse chega? Qual que é a visão? O que que muda na tua visão como pessoa, Dudu?
7: Cara, você agradece até pelo teu pior dia. Até pelo teu pior dia você agradece. Porque não é fácil. Muitas coisas que eu fazia, graças a Deus, agora nesse último mês, o médico me liberou a voltar a fazer o que eu mais gosto, que é jogar bola. Graças a Deus, fui voltando aos poucos, fazendo fisioterapia, academia. Graças a Deus tem o suporte também do pessoal de Correia Pinto. Uhum. Como eu representava eles ali, aí eu devo muito a eles, porque eles me ajudaram, eles foram família também. E são até hoje, só tenho que agradecer, porque nesse momento eu vi o quanto eu sou querido e amado por muitas pessoas, sabe? Muitas pessoas querem meu bem e eu nunca imaginava. E que nem eu disse, é um dia de cada vez e tendo fé.
0: Hoje, pra gente entender, você ainda, com as cirurgias, ainda luta contra o câncer, ele estabilizou, como que tá a situação do Dudu hoje?
7: Eu fiz as cirurgias, mas foi pra biópsia, pra tirar líquido, que tava, na primeira cirurgia saiu mais de 10 litros de líquido do meu pulmão, ele tava comprimido. Aí o meu pulmão esquerdo, ele já tá comprimido, ele não... O médico

0: Né? Eu também gosto muito do Zesto do futsal. A gente vai, inclusive, sábado cobrir aqui o futsal aqui em Lages. Mas também são situações que eu acho que Deus apresenta pra gente, né, seu Joaquim, para mostrar muitas vezes a nossa capacidade de acreditar, de colocar fé nos problemas, né? De não desistir, porque o Dudu chegou aqui com um sorriso no rosto, conversando, né? Muitas pessoas, muitas vezes, acabam até se desesperando, né? Ah, acabou a minha vida. Não, pelo contrário. É um dia de cada vez, é uma luta de cada vez. E enquanto há vida e Deus no coração, há chance, né, Joaquim, de vencer cada batalha.
1: Isso é verdade. Enquanto há Deus, a batalha sempre é vencida, né? Porque Deus é o tudo para a gente, é a nossa vida, é o nosso pulmão, nosso ar, né, que respiramos. Deus é a nossa comida, Deus é tudo. Então, sem Ele, é impossível.
0: Como que é para o pai receber uma informação como essa?
1: Ah, é pesado.
0: É triste, né, seu Joaquim?
1: Ah, não. A gente, é um choque. A gente sente muito. Por quê? Um jovem, né, de 22 anos, acontecer esse tipo de fato. Volto lá no passado, da minha família, não encontrei ninguém que tivesse esse tipo de sequela. Uhum. Né? Então, é pesado. Mas a gente vai sempre levando, porque a gente procura a demonstrar para ele que, lutando dia a dia, hora a hora, minuto a minuto, a gente consegue vencer. Eu sempre digo para ele: lute que tu vai vencer, né? Eu até tenho uma brincadeira que eu coloquei para ele, né? Que o pai, eu disse para ele um dia, digo: meu filho, eu quero que você vá me enterrar, não eu, mas que espere um tempão ainda
0: para me enterrar. Não tem pressa,
1: exatamente. Mas que ele me enterre, mas não eu enterrar ele. Então eu sempre brinco com ele, falei isso para ele,

0: lutando. Deus na frente e a gente, o resto, a gente consegue.
1: Dudu, como é que tá a questão do tratamento, né? Você fala da medicação, que é bem, bem alto o valor da medicação que você acaba utilizando no dia a dia, né?
2: É, o remédio que eu tomo é uma quimioterapia via oral. Ele é... O remédio, ele custa 52 mil, se fosse para mim comprar de valor. Mas, graças a Deus, eu tenho Unimed por conta do... Não é nem pelo meu trabalho, era pelo trabalho do meu pai. Tenho desde de pequeno já. E ele cobre um tanto. Só que mesmo assim, eu tenho a carteirinha da Unimed, eu posso ir em qualquer lugar que tenha Unimed. Uhum. Eu só passo a carteirinha, mas no final do mês eu tenho que pagar.
1: Sim.
2: Daí tem vários remédios, altera colesterol, exame de sangue. É um monte de coisa, né? De fatores assim que final do mês tá tudo ali. Daí a gente
1: tem que pagar essa conta, né, Dudu? Tem que pagar, né? E aí, por isso é o bingo, né? O que vocês estão organizando, né? Vocês já vão falar um pouquinho sobre esse bingo? Agora já contou aqui a história do Dudu, muitas pessoas participando aqui com a gente, né? O Jonathan mandou aqui mensagem, diz que acompanha, né, a vida do Dudu, né? Também passando por isso lá na casa dele com a mãe dele, né? E é realmente um dia por vez. E Deus acompanha a gente a cada passo, né? Desejando aqui muita força e fé no processo. E estamos juntos, né, o Jonathan aqui falando pro Dudu, né, com a gente também aqui participando, a Sirlei Antunes também, desejando aqui muita fé, que Deus abençoe a vida do Dudu, né, um jovem que tem uma vida inteira pela frente aí, e é nosso sentimento é esse, né, 22 anos de idade, tem muita coisa para vivenciar, muito troféu pra erguer ainda aí nesses futsal da vida. Eu vou fazer só uma rápida paradinha, depois eu quero falar desse bingo beneficente e aí convidar você que tá com a gente aqui, como você pode participar, como você pode ser a diferença nessa caminhada da vida do Eduardo Manuel Borges, o Dudu, 22 anos de idade, atleta de futsal, e olha você, né? Atleta de futsal que tem ali a sua capacidade física, talvez no melhor período de uma vida, né? 20 até os 30 anos ali, isso acontecendo, e justamente no pulmão, né? Acaba sendo diagnosticado com esse câncer. Nunca fumou, não bebe, cuida da saúde, infelizmente, com esse diagnóstico. Mas como a gente já falou aqui, com muita fé, com muita luta, vai ser vencido, e inclusive com a sua ajuda. Eu faço só uma rápida paradinha. 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
3: Agora 9:37.
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3: Muito bem, Sérgio de Liz, você ouvinte que está com a gente nesta manhã fria, né? Fria. De ontem para hoje, 10 graus aí foi a diferença de temperatura, viu, Sérgio? 6 graus neste momento aqui no centro da cidade e com previsão de não passarmos dos 9 ao longo do dia. Aqui no estúdio, a gente conhece essa belíssima história de vida do Dudu. Tem apenas 22 anos, atleta de futsal, foi diagnosticado ano passado com câncer de pulmão e junto com ele que o seu Joaquim Clênio Borges para essa conversa que agora vai para esse lado do bingo beneficente, seu Joaquim, que vocês estão organizando, né? Queria que o senhor falasse um pouquinho quando que vai ser o bingo, os prêmios, o horário, o local, para o pessoal que está ouvindo a gente poder participar e o motivo também que vocês, a família, está organizando esse bingo.
5: É, esse bingo ele vai ser realizado domingo, dia 5, a partir das 14 horas, no ginásio Jones Minoso, né? Então, vai ser a premiação 4 prêmios, né? É, de valores que deixa com
3: o Dudu vai falar pra gente, né? Uhum. Daí.
5: E, então a gente pede, né, que ainda temos cartela, quem quiser adquirir sua cartelinha para ir lá participar, né? A gente conta com a comunidade, principalmente os lagianos, né? A minha comunidade, o bairro Habitação, que me conhece muito, como na época que eu moro lá, trabalhava lá no postinho de saúde, todo mundo me conhece. Então a gente está pedindo que a comunidade procure, nós procure ali, eu moro, sabe onde eu moro, nós procure ali para pegar sua cartela para participar desse bingo beneficente que ajudará muito o tratamento do meu filho. Então eu peço a todos os moradores do bairro, de Lages, inclusive, né, no bairro, né, que participem, que venham dar esse apoio, porque quando a gente sabe que muita gente tem necessidade também de fazer esse tipo de coisa, porque tem problemas de saúde. Uhum. E a gente hoje também entrou nessa ficha, né, nessa linha, né, de pedir ajuda a todos. Eu espero que a minha contribuição que eu fiz há anos atrás no bairro, na área da saúde, hoje eu estou pedindo também para, né, ajuda de vocês, da comunidade, que me ajude meu filho, que é problemas de saúde também. Então espero contar com todos vocês domingo às 14 horas no Jones Minoso, no grande bingo beneficente para o meu filho. Que todos participem, meu muito obrigado a todos.
3: Dudu, falando pra gente aqui nesse bingo, então, no domingo, né? Às 14h, são 4 prêmios, é isso?
6: Isso, é 4 prêmios. O quarto prêmio, 250. O terceiro prêmio, 250. O segundo prêmio, 500. E o bingão, o primeiro prêmio ali, o quarto prêmio, é R$2.500.
3: A cartela é quantos reais?
6: A cartela é R$20.
3: R$20 a cartela. Uhum. E aí o pessoal pode chegar, comprar na hora, então procura vocês ali na Habitação, né?
6: É, pode comprar na hora, pode me chamar no WhatsApp também.
3: Vamos passar teu WhatsApp? Tem até o pessoal pedindo contato aqui, Dudu. Você pode passar pra gente teu WhatsApp?
6: É 49...
3: 49...
6: 999...
3: 99...
6: 73...
3: 73...
6: 58...
3: 58...
6: 75...
3: 75. Então você quer conversar aqui com o Dudu, né? Que é daqui a pouco... É, ajudar de maneira espontânea, até mesmo particular, ou comprar a cartela do bingo a R$20, gente, tá baratinho, e o prêmio é um prêmio muito bom. Olha, você pode mandar um WhatsApp aqui pro Dudu, é 49 99 73 58 75. Ah, Rodrigo, falou muito rápido, vou repetir aqui agora devagar para você, tá bom? 9 99 73 58 75. Esse valor do bingo, ele vai ser usado para quê, Dudu?
6: Vai ser para ajuda no tratamento ali.
3: No seu tratamento.
6: Como eu falei que tudo, hoje em dia tudo é muito caro, né? Uhum. Mas quando se trata de saúde, dobra o valor.
3: Tudo é mais difícil, né? E aí você ali do bairro tá recebendo essa ajuda, o pessoal te procura. Como é que é o teu dia a dia, assim, para o ouvinte entender? Porque muita gente fala assim, ah, recebeu o diagnóstico, parece que já tem ali a lápide pronta, né? Mas pelo contrário, a vida segue, né, Dudu?
6: Sim, a vida segue, a vida segue. É, falar sinceramente, tipo, em questão do bingo ali, a venda tá fraca de cartela.
3: Uhum.
6: Tá bem fraca. Tem da família ali que, graças a Deus, a nossa família é sempre unida em todos os momentos, seja nos felizes, seja nos tristes. Eles estão sempre juntos e é uma família grande, todo mundo conhece no bairro ali. Mas vai dar tudo certo, né?
3: Vai dar
6: no
3: tudo
6: final
3: certo.
6: Vai dar tudo certo.
3: Exato. Lá no final a gente sempre vai olhar e vai dizer, puxa vida, a gente colocou tanto medo em algo que poderia ter colocado muito mais fé e a gente resolve, né? Então, para quem tá ouvindo a gente, né? Participe, gente. Vamos nesse bingo aí, pega a família, né? Vamos lá ajudar a nossa comunidade. Lages tem essa característica, a comunidade serrana tem essa característica. Eu lembro aqui dos pichuruns que o pessoal fazia antigamente, né? Onde um vizinho ajudava o outro, onde se abraçavam e resolviam as situações. Por que não? Você que está acompanhando a gente, que tem um bom coração, que tem esse espírito de ajudar as pessoas, não participar desse bingo beneficente. R$20 o valor da cartela. Você pode inclusive encomendá-la no telefone 9. Anota aí, pega já. Pegou o papel e a caneta? Anota ou pega o celular. Hoje é, o Silvério está atrasado, né? A pessoa já pega já do celular, né, Serginho de Lis? Pega o celular 999-73-58-75. Vamos de novo. 999-73-58-75. Compre a sua cartela. O pessoal tá falando aqui, poxa, Rodrigo, mas é bem no horário do jogo do Brasil. A gente tem o jogo do Brasil. Vocês têm uma estratégia para isso também, né, Dudu?
6: É, a gente, eu tava conversando ali, uma pessoa que tá me ajudando em toda a logística ali, o vereador Éder Santos.
3: Uhum.
6: É ele que vai cantar o bingo para mim lá. E a gente quer começar às 2h30, no máximo, a gente começar o quarto prêmio.
3: Fechar com já.
6: Fechar.
3: Uhum. É jogo rápido, né?
6: Jogo rápido.
3: Não tem...
6: Vai dar tempo sim do jogo do Brasil. Pode ir tranquilo. E vamos assistir o jogo do Brasil com 2.500 na mão.
3: Na conta, e ajudando muito vocês, né?
6: E ajudando muito eu, que vai fazer muita diferença.
3: Isso é. E aí eu tento me colocar sempre no lugar, né? Do entrevistado que está aqui, do pai que está aqui. E também da comunidade, que eu sei que tem esse espírito, como eu falei, a gente tem que reativar muitas vezes, desendurecer o coração de muitas pessoas que tem esse espírito de ajudar, de confiança. E eu sempre lembro aqui, né, quando a gente recebe uma família aqui no Clube Cidade, muitas vezes é o último ponto, né, de apoio que a família acaba firmando, né, de ter essa ajuda. Por quê? Porque confia em você. Que está aí do outro lado, sabe do coração generoso que você, ouvinte da Rádio Clube, tem. Então vamos participar desse bingo, 2 da tarde, no Jones Minosso, né? Vai lá visitar o templo do futsal aqui na cidade e sair aí talvez com R$2.500 nesse quarto prêmio. Tem todos os outros prêmios também do bingo. Ajudar a vida do jovem Dudu, de 22 anos, atleta de futsal e que tem esse diagnóstico de câncer de pulmão. Eu tenho certeza, muito em breve vai vir trazer aqui relato de milagre, né? De vitória, de conquista, de cura, contando com a sua oração e com a sua ajuda. São Joaquim, pra gente encaminhar já aqui o final da conversa, 9h45 já, né? Qual que é o seu maior desejo, o seu maior anseio nesse momento?
5: O meu maior anseio é que a gente consiga, né? A realizar, né? Esse bingo com tranquilidade, para poder arrecadar, né, fundos que a gente precisa, né, para o tratamento do Dudu, né, e que a comunidade do de Lages, de outras cidades, Correia Pinto até também, uhum, que é onde a gente sempre está sempre lá, né, que participe, que venham ou comprem sua cartelinha, né, para nos ajudar. E outra, como diz, que Deus ilumine todas as famílias que têm problemas de saúde, mas coloque Deus na frente, porque eu tenho o meu Deus na minha frente, do meu filho, que ele é uma grande pessoa para a nossa vida. Deus em primeiro lugar.
3: O que, que é essa lágrima aí, seu Joaquim?
5: Essa é emoção até, né? De poder estar vendo aqui, estar aqui com meu filho, ele lutando pela sua saúde, e a gente também lutando com ele, e também com a ajuda da comunidade. Então a gente fica, se emociona um pouco.
3: É um pai. O pai Exato. Faz tudo por um filho, né, seu Joaquim?
5: Sim, com certeza.
3: Faz tudo pela vida do filho, pelo bem do filho. Dudu, agora esquece que tem o Rodrigo, esquece que o pai tá do lado, que o Sérgio tá ali na sua frente, e fala com o nosso ouvinte, né? Pra gente fechar nossa conversa aqui, quero que você traga pro nosso ouvinte a importância que tem para você, como ser humano, como um jovem de 22 anos, tem uma vida toda pela frente, como a gente falou aqui, o que significa pro Dudu de hoje, desse dia 3, sexta-feira, essa ajuda e esse momento. Quero que você abra teu coração, esquece que tem alguém aqui, e seja o mais sincero possível naquilo que significa toda essa ajuda para você como pessoa.
6: Cara, isso vai me ajudar muito. Eu nunca passou na minha cabeça que eu iria estar pedindo ajuda. Porque sempre fui meio fechado, mas sempre tive o coração muito grande. Sempre eu tiro minha blusa para você não passar frio. Quem me conhece sabe a minha pessoa, sabe da minha humildade. E eu só peço ajuda de vocês, que toque no coração de vocês. Não tô pedindo aqui para mim se aproveitar de ninguém. Jamais, eu nunca vou querer usar o teu suor. Mas se tocar no teu coração, você puder me ajudar, vai fazer total diferença. E eu conto com a ajuda de todos. É isso.
3: Rapaz, é uma ajuda, né? R$20, gente, uma cartela, você pode ajudar brincando, né? Deixa de comprar aí um pastel, que a gente já paga esse valor aí. E vamos ajudar alguém que realmente precisa, alguém que tá aqui, ó, 22 anos, vida pela frente, o mundo todo para descobrir e que precisa desse seu carinho, desse seu afago nessa manhã fria de sexta-feira. Você pode ser a diferença. Envia lá um WhatsApp pro Dudu, ele tá aqui com o celular aqui na frente, aqui, ó, 999-73-58-75. Compre a sua cartela. Daqui a pouco você pode presentear essa cartela com alguém, para alguém que você ama. Vai que essa pessoa ganha, né? Vai que você abençoa a vida dessa pessoa também, comprando uma cartela. O pessoal já vai correr os prêmios. Dá tempo de você ir tranquilo, voltar, ver a vitória do Brasil, estar no Brasil e ajudar fazendo uma transformação dentro de uma comunidade, de uma família, de uma pessoa que está precisando. Dudu, meu amigo, força, foco, tá bom? Coragem, continue enfrentando com esse sorriso no rosto, que é muito importante, com essa certeza de que tudo já deu certo. Lá no final, a gente vai voltar aqui e contar a tua história, uma história de realmente milagre e de transformação. E agradeço por poder trazer pra gente, abrir pra gente uma situação que eu sei que é delicada, é difícil, né? Falta o chão quando a gente recebe a notícia, mas que mostra pra gente o quanto a gente é dependente de Deus e o quanto a gente pode vivenciar milagres quando o nosso coração está cheio de fé. Queria te agradecer, desejar muita força e foco em Jesus nesse momento, sabendo que tudo vai dar certo, tá certo? Obrigado mesmo e pode sempre contar com a gente.
6: Eu que agradeço, Rodrigo, a você e a todo mundo que está ouvindo. Que Deus abençoe a todos e que vocês tenham fé como eu tenho. Deus abençoe, até mais.
3: Seu Joaquim, obrigado, tá? Obrigado por estar aqui com a gente também, como pai, mostrar pra gente o valor que tem uma família, mostrar a importância que tem o cuidado, a generosidade que existe dentro, né? De um coração de alguém que coloca o filho no mundo, vê crescer, ensina, vê os primeiros passos, vê as primeiras palavrinhas e quer ver o melhor do seu filho. Eu queria agradecer demais o senhor e também deixar aqui as portas abertas aqui, qualquer coisa que precisar, conte com a gente.
5: A gente agradece, Rodrigo, agradece aqui a empresa que é Rádio Clube, que todo mundo ouve, e agradecer de coração a todos, a toda a comunidade de Lagiano. Muito obrigado e até domingo, se Deus quiser.
3: Vamos lá, lotar aquele Jones Minoso, pessoal, né? Quem tá aí com a gente, vamos participar. Obrigado, seu Joaquim, obrigado ao Dudu, 22 anos e muitas vitórias a gente vai contar, eu tenho certeza, não só na saúde, mas também dentro do esporte, na vida do Eduardo Manuel Borges. 9:52, antes do intervalo, tem o Evandro, tá chegando com informação, né, Sérgio? Dá tempo aqui de trazer essa informação do Evandro Jopo. Logo mais, daqui a pouquinho, 8 minutos, vão ser anunciados investimentos na casa, gente, 10 milhões de reais aqui para Lages. Entre as ações estão a apresentação do projeto de cobertura da Praça João Costa aqui no centro e a exposição da frota de 25 novos veículos para a administração municipal. E a gente vem trazendo essa informação agora com Evandro Jopo. Evandro, bom dia.
7: Muito bom dia, Rodrigo Silvério, bom dia aos ouvintes do Clube Cidade. Nós estamos no centro da cidade de Lages, na Praça João Costa, porque daqui a pouquinho, às 10 horas da manhã, tem um ato aqui, um evento, né, marcado aí pela Prefeitura de Lages para entrega de recursos e também ações da Prefeitura no entorno de 10 milhões de reais que serão investidos aqui no município por meio do programa SC Levado a Sério do governo do estado de Santa Catarina. Então esse ato acontece oficialmente a partir das 10 horas da manhã e contará, claro, com a presença da prefeita Carmen Zanotto e também do colegiado, dos secretários que estarão aqui para participar deste evento. Entre esses serviços, né, que serão anunciados, está aqui dentro da programação, como a gente conseguiu apurar aqui algumas informações, a apresentação oficial da cobertura da Praça João Costa e a assinatura da ordem de serviço para a cobertura da Praça João Costa. Esse investimento aí está em torno de 3 milhões, esse projeto, né, da cobertura, 3.998.000 reais. Além disso, chama atenção para quem está passando pelo centro de Lages e vê a exposição aqui de diversos veículos, uma frota nova, né, veículos aqui. São 25 novos automóveis que estão expostos aqui na Praça João Costa, que vão fazer parte da frota da Prefeitura de Lages. Investimento, 2.832.000 reais, lembrando que são recursos provenientes

0: provenientes do programa SC Levado a Sério do Governo do Estado. Além desses investimentos, como a gente falou, o total, o montante é de 10 milhões, então serão anunciadas outras ações da Prefeitura de Lages através dessa parceria com o Governo do Estado de Santa Catarina. Também, Rodrigo, há a previsão aí do anúncio de um leilão de bens e imóveis da Prefeitura de Lages. A previsão de acontecer isso é também nesse ato oficial marcado para as 10 horas da manhã. A gente segue acompanhando, daqui a pouquinho a gente tem a abertura oficial deste evento e a gente vai trazer mais informações, trazendo os detalhes de cada secretaria, cada pasta, cada investimento aqui na programação da Rádio Clube. 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
8: Olha, meu amigo, minha amiga, se Deus colocasse diante de você uma folha em branco e perguntasse: qual é o maior desejo do seu coração? O que que você escreveria? Talvez fosse saúde, paz, um milagre, a cura de alguém que você ama ou apenas força para continuar. Eu quero dizer que essa folha existe. Deus conhece esse desejo dentro do seu coração antes mesmo que ele saia dos seus lábios. Mas, acima de tudo, ele deseja que você nunca perca a confiança nele. Quando colocamos nossos sonhos nas mãos de Jesus, aprendemos que a maior resposta nem sempre é receber tudo o que queremos imediatamente, mas ter a certeza de que jamais estaremos sozinhos enquanto esperamos. 10 horas em Lages, fechamos o Cidade de hoje agradecendo o carinho da audiência, obrigado a todo mundo que participa e envia mensagem, que faz com o Rodrigo Silveira e com o Sérgio de Lis a programação do Clube Cidade. Vem chegando Hora da Notícia, na sequência Clube Comunidade e eu volto na próxima segunda, 9 da manhã. Sérgio, obrigado pelo comando mais técnico do Rádio de Santa Catarina. A você, ouvinte, um ótimo dia, um ótimo final de semana e muito obrigado pelo carinho da sua amizade. Volto então na segunda. Grande abraço, um beijo no coração e até lá.
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10: A Prefeitura de Lages anunciou investimento superior a R$800 mil em obras e também equipamentos para o município. Os recursos serão aplicados na reforma de uma sala do Estádio Municipal Vidal Ramos Júnior, que será transformada no espaço dos atletas. Também nas melhorias e implantação de equipamentos urbanos na Praça Maria Luísa, no bairro Passo Fundo. E na aquisição de uma Chevrolet Spin para o serviço de TFD, o tratamento fora de domicílio, da Secretaria Municipal da Saúde. Os investimentos contam com recursos do governo do estado, por meio de emenda parlamentar, além de contrapartida da prefeitura. Uma viatura do Diase se envolveu em um acidente na manhã desta quinta-feira na BR-282, em Bom Retiro. O veículo saiu da pista, capotou e parou cerca de 15 metros abaixo da rodovia, em uma área íngreme de vegetação. Os dois ocupantes já haviam deixado o automóvel quando as equipes de resgate chegaram e receberam atendimento no local antes de serem encaminhados ao hospital. A Polícia Rodoviária Federal também atuou na ocorrência. Clube está para a Hora da Notícia, Michael Lovatti.
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14: Muito bem, 10 horas 5 minutos. Bom dia, estamos começando o programa Clube Comunidade. Apresentação Adilson Oliveira, trabalhos técnicos de Serginho de Lis.
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14: Até o meio-dia você liga, você participa com a gente. 3221-3102, 3221-3103. Temperatura caiu bastante, 7 graus, Serginho. De manhã tava quanto, Serginho? 6. Agora 7 graus, até atualizei aqui, mas tá marcando 7 graus a temperatura aqui no centro da cidade. A chuva pelo menos deu uma parada para diminuir um pouco a umidade nas casas. Muita gente reclamando das casas úmidas aí nos últimos dias. Daqui a pouco nós temos matéria com Evandro Gioppo. Prefeitura anunciando aí 10 milhões de reais para Lages em obras. Vamos aguardar daqui a pouco então a matéria com Evandro Gioppo. Investimentos na casa de 10 milhões de reais para Lages. Vamos aguardar essas informações sobre esses investimentos. Liberado o telefone, hein, Serginho? 3221-3102. 3221-3103. São os números da sua participação com a gente. Estou recebendo aqui do Volni Meros algumas imagens da situação. Ele manda para nós aqui a ponte lá do Cacetiro, Rio Cará. Como está a situação? A água quase encostando na ponte, na parte de baixo da ponte, no Rio Cará, acesso lá ao bairro Habitação. E também ele manda para nós aqui a ponte do Guará. Ponte do Guará, tudo normal, trânsito normal na ponte do Guará. Manda para nós aí o Volni Meros. Também passamos aqui para a Secretaria de Obras, problema dos moradores, bairro da Penha, Rua do Girassol, bairro da Penha, loteamento Nadir. Pessoal com problema de tubulação, segundo Latino. Ontem a equipe da Prefeitura, Secretaria de Obras, já foram lá trabalhar no desentupimento da tubulação. Grande problema é a tubulação entupida aí nos bairros. Claro que é uma tubulação antiga, tem esse problema de pedras indo para a tubulação também, mas existe a questão do lixo. Do lixo que o povo joga nas ruas e acaba indo para as tubulações e entupindo a tubulação, aí não tem escoamento d'água, causando alagamentos em dias de chuva forte. Então, nesse problema aqui do loteamento Landir, a Secretaria de Obras já está trabalhando. Vamos falar aí, Serginho de Lis, do Ventura. 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Mais fotos chegando para nós aqui. Deixa eu ver se dá para identificar de onde é, porque o ouvinte não mandou. Deve ser na chegada lá do bairro Habitação também, a situação do Rio Cará. O nível. A pessoa mandou áudio, mas o áudio a gente não consegue nesse horário escutar aqui, tá bom? 10:10, Serginho, fazemos intervalo. Vamos lá.
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0: inteligência artificial. Então, veja bem, gente. Sistema de monitoramento nas ruas. Reconhecimento facial. Já tivemos aqui durante a festa do Pinhão algumas câmeras. E tem ainda algumas câmeras espalhadas pela cidade. A gente não diz aonde, até porque a polícia pediu para não divulgar. Mas tem câmeras. Leituras de placas de veículos. Se você passa com o carro, está com algum problema. Carro furtado, documento atrasado e tudo mais. Então, vamos acompanhar essa matéria aí, Serginho.
1: A Secretaria de Estado da Segurança Pública trabalha na implantação do Sistema Integrado de Vídeo Monitoramento Inteligente em Santa Catarina. A solução, chamada pela sigla CIVI, irá integrar os dados de câmeras instaladas no território catarinense e processar as informações por meio de inteligência artificial. Os dispositivos de filmagem do programa BemTV nas vias públicas, os equipamentos instalados nas escolas estaduais e as redes municipais de monitoramento vão compor este sistema. O secretário de Estado da Segurança Pública de Santa Catarina, Coronel Flávio Graf, detalha.
2: Nesse sistema está abarcado o projeto BemTV, também o projeto de leitura de placas já também existentes e agora o reconhecimento facial. E as câmeras da entrada das escolas voltadas para as ruas, teremos ali também a identificação facial. Nós já temos os servidores adquiridos e agora estão entregando os equipamentos para se iniciar as instalações nos diversos locais. E isso também gerará uma possibilidade enorme para que os municípios, e nós já temos 95 municípios inscritos, possam estar aderindo a uma ata de registro de preço para também, a partir do sistema licitado pela Secretaria de Estado da Segurança Pública, colocar nos seus próprios municípios esse sistema de reconhecimento facial e vincular esses equipamentos adquiridos ao servidor da SSP, que fornecerá todas essas imagens às forças de segurança daquele próprio município.
1: A implantação do sistema integrado de vídeo monitoramento inteligente é realizada de forma gradual a partir deste mês de julho, como projeta o secretário de Estado da Segurança Pública, Coronel Flávio Graf.
2: Nós estamos colocando inteligência artificial para atitudes preditivas que possam ser consideradas suspeitas. E assim o sistema, a inteligência artificial, ela mesmo detectará e soará um alarme onde houver atitudes suspeitas. Nós estamos agora recebendo os equipamentos, sendo instalados os servidores, a fim de que nós possamos estar concentrando então as ações. E agora, ao longo do mês de julho, é onde nós queremos já iniciar as atividades e aí as coisas se darão paulatinamente, num crescimento de instalação, porque daí o processo licitatório ele previu dessa maneira que nós pudéssemos estar instalando esses equipamentos à medida que fôssemos recebendo, dando prazo para as empresas vencedoras do certame poderem estar nos entregando. Então, ao longo do mês de julho, nós já estaremos com equipamentos instalados no nosso estado, iniciando então o CIVI, o Sistema de Integrado de Vídeo Monitoramento Inteligente.
1: Somente a rede de câmeras do programa BemTV, que será uma parte do Sistema Integrado de Vídeo Monitoramento Inteligente de Santa Catarina, tem cerca de 5 mil dispositivos espalhados pelas vias públicas dos municípios catarinenses. De Florianópolis, da Rede de Notícias Acaerte, Cadu Reis.

0: 10:18, então, novo sistema de vídeo monitoramento em Santa Catarina. Mais segurança, reconhecimento facial, leitura de placas e também alerta de pessoas em atitudes suspeitas com a inteligência artificial. Isso dá mais segurança, né, gente? Mais segurança para as pessoas aí nas praças, nos bairros. Isso quem ganha é o povo aí com mais segurança.
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0: Vamos acompanhar agora a matéria com Evandro Gioppo. Vai conversar com a prefeita Carmen Zanotto. Investimentos na cidade. Vamos saber quanto e os locais que serão aí esses investimentos na cidade.

0: Evandro Jopo, bom dia.
1: Muito bom dia, Dilson. Bom dia aos ouvintes do Clube Comunidade. Nós estamos aqui na Praça João Costa, onde daqui a instantes acontece, então, esse ato oficial, o anúncio de diversos serviços aí de uma parceria do governo do estado com a Prefeitura de Lages, programa Lages SC levado a sério, né? Onde tem um investimento aí de aproximadamente 10 milhões que serão anunciados. Prefeita Carmen Zanotto falando da Rádio Clube, bom dia.
2: Bom dia a todos. Exatamente. Essa entrega de hoje é fruto da vinda do governador, que ele passou em todas as associações de municípios e cada prefeito fazia a prioridade dos seus municípios. Então, a partir da escolha de cada município, nós priorizamos renovar a nossa frota de Santa Catarina levado a sério para garantir economia e segurança. Por quê? Porque os condutores precisam ter segurança no trabalho e as pessoas que utilizam esses equipamentos, muita segurança. Também o fortalecimento do nosso turismo, então com a área coberta aqui da nossa Praça João Costa e estudos ambientais que são fundamentais. Então, nós queremos agradecer imensamente o governador Jorginho, desejar a ele e toda a sua equipe muita saúde, porque eles também trabalharam muito, em especial nesse período de encerramento dos convênios e das assinaturas das ordens de serviço.
1: Prefeitura, a prefeitura está anunciando aí essas obras e a frota dá quase um valor de 5 milhões de reais. Tem mais ainda anúncios a serem feitos aqui?
2: Tem. Nós estamos trabalhando ainda dentro do mesmo programa Santa Catarina levado a sério, da nossa cota parte. Repito, cada município escolheu as suas prioridades. Nós optamos por fracionar, então foi muito mais trabalhoso. Nós buscamos colocar em todos os setores, na saúde, na educação, na pavimentação de ruas, na renovação da frota, na cobertura da nossa praça e com certeza absoluta o resultado é para a nossa população. Quando você tem um veículo em condições, você está protegendo o condutor do veículo, que é o trabalhador, e as pessoas que estão dentro deste veículo. Então a gente inclusive orienta a nossa equipe, a nossa secretária Fernanda, que todos os veículos têm que ter seguro. Nós tivemos um sinistro essa semana com um ônibus escolar nosso, que as nossas crianças agora, a gente vai ter que dar um outro jeito para garantir aquela linha de transporte, mas é muita gratidão porque a nossa praça coberta vai gerar muita economia, porque cada vez que nós tínhamos a festa do Pinhão, contrata-se tenda galpão. Esse recurso vai embora, porque é por locação, contrata, desmancha, vai embora. Então, investir em estruturas permanentes é muito importante e eu tenho certeza que essa praça vai acolher muitos e muitos eventos e a gente quer que a empresa apronte para o dia 22 de novembro, que é o dia do nosso aniversário de Lages.
1: Hoje a assinatura da ordem de serviço já dessa obra?
2: É, a formalização, a publicização, eu vou dizer assim, porque a ordem de serviço a gente já deu na semana passada para a empresa e agora a empresa precisa tocar, segundo informações da empresa. Os tapumes vêm para a praça a partir de segunda-feira, então a gente pede a compreensão da população, porque ela tem que agir com muita segurança e agilidade para a gente poder, repito, termos a praça coberta para o nosso Natal.
1: Aproveita essa semana, hoje e amanhã, é o prazo final derradeiro desses convênios, dessas parcerias. Ainda tem mais anúncios? A gente está vendo que é uma semana cheia de anúncios aqui.
2: Tem. Provavelmente a gente vai ter mais dois anúncios, mas a gente precisa que isso aconteça até o final da tarde de hoje.
1: Tá certo. Prefeita Carmen Zanotto falando então à Rádio Clube sobre esse ato, né? Aí oficial da Prefeitura de Lages nessa parceria com o Governo do Estado através do programa SC Levado a Sério. 25 carros, né? Não, a frota nova. Também aí a formalização, né, da cobertura da Praça João Costa e outras ações que serão anunciadas aqui nesse ato oficial que começa agora, né, aqui na Praça João Costa, dentro da Secretaria de Turismo de Lages. 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Repórter Evandro Gioco.
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0: Muito bem, então vai ser feita a cobertura do calçadão, parte da praça do calçadão, para que quando tem evento já tenha cobertura. Não se gaste cada evento que faz. Exemplo, festa do Pinhão, contrata-se pessoal para cobertura, faz um evento no calçadão, então gasta uma vez só e a cobertura fica permanente, já que é uma praça bastante usada para eventos. 10h24, olha, atenção, se você está com problemas na máquina de lavar, Geladeira, fogão a gás ou ar-condicionado, chame o João. 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Serginho, nós vamos agora à previsão do tempo com Peter Scheuer.
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4: Bom dia, a frente fria se afasta, mas ainda tem condição para ter chuvas fracas e ocasionais, chuviscos, alguns nevoeiros, temperatura baixa nesse início de manhã, mínimas oscilando entre 4 a 7 graus, sendo que alguns pontos a temperatura é menor, principalmente no topo da Serra Catarinense, que pode se aproximar aí de 0 grau, 1 grau. E durante o período da tarde a temperatura ela permanece mais amena. Faz frio, a temperatura máxima prevista não vai passar muito aí dos 8, 9 graus. E com queda brusca da temperatura durante o período da noite. Então é um dia com predomínio das nuvens, algum chuvisco, alguma garoa. Quem sabe mais, quanto mais em direção ao período da tarde e noite, mais vai secando a atmosfera. Mais vai tendo melhorias, aberturas de sol e assim sucessivamente. No sábado, tempo bom, frio, com formação de geada durante a madrugada e início da manhã. A temperatura mínima ela fica próxima aí dos seus 0 grau na maior parte das cidades serranas, com geada e temperaturas negativas. Entre 0 a menos 3, menos 4 graus na região de Lages, entre menos 4 a menos 7 graus na região do topo da Serra Catarinense. Urupema, São Joaquim, Bom Jardim, Painel, enfim. E vai seguindo com temperaturas mais amenas durante a sequência da tarde. A tendência é que nós tenhamos um domingo com predomínio das nuvens, o frio ele já perde força, a temperatura mínima ela deve oscilar entre 4 a 5 graus no amanhecer e com temperaturas mais agradáveis, mais amenas durante a sequência da tarde, com máximas de 16 a 17 graus. E provável que nós tenhamos o aumento gradativo das nuvens durante o decorrer do domingo com pancadas passageiras bem mal distribuídas. Então, no domingo, perde força massa de ar, volta a ter algumas pancadas passageiras de chuva. Na segunda, passa uma nova frente fria, provocando aumento das nuvens e chuva. E na terça, quarta, quinta, tempo bom e geada no amanhecer. A massa de ar fria também ela não é forte, mas ela deve estar proporcionando geada aí na região, justamente porque a região de vocês é uma das mais frias que tem no estado ou no Brasil. Então, qualquer frente fria que passe já volta a provocar a formação de geada. Mas é mínimas aí de 0 a 4 graus, 5 graus. Peter Scheuer, meteorologista, com a previsão do tempo.
0: Muito bem, 10 horas 28 minutos. 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

0: 10:29.
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2: 10 horas 35 minutos.
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2: Bem, nós estamos recebendo aqui no estúdio a Tainá Manfredi, da Credicomim, e o Luiz Vicente Baggio, do Sicred, gerente, né? Para nós falar aqui sobre Dia do Cooperativismo, evento que vai acontecer amanhã. Vamos saber deles aí qual é o objetivo, como que vai ser esse evento na cidade. Tainá, bom dia, bem-vinda.
4: Bom dia, muito obrigada.
2: Luiz, bom dia, bem-vindo também.
5: Bom dia, obrigado a todos aí pelo espaço e bom dia especial a todos os ouvintes.
2: Ô Tainá, como é que vai ser então esse Dia do Cooperativismo? Explica para nós.
4: Então, a nossa intenção é mostrar para a comunidade lagiana e quem quiser vir nos visitar também, o que, que é o cooperativismo, a força que o cooperativismo tem na comunidade. Amanhã será um dia que é considerado Dia Internacional do Cooperativismo e é comemorado mundialmente. Então, todas as cooperativas fazem uma ação ou outra e nós aqui de Lages, através do Núcleo das Cooperativas e OCIPs, através da ACIL, nos reunimos para comemorar esse dia. Então, amanhã nós teremos diversas atividades no tanque das 2 às 5 horas da tarde e convidamos toda a comunidade.
2: Então, no Parque Jonas Ramos, no tanque. É o dia que a comunidade vai ficar aí podendo esclarecer esses assuntos com vocês, é isso?
4: Exatamente. Nós estaremos em aproximadamente 5 cooperativas, mais alguns parceiros nossos, e teremos diversas atividades como brincadeiras, distribuições de balão, brindes, algodão doce, e claro, estaremos ali à disposição se alguém tiver alguma dúvida sobre educação financeira, cooperativismo, entender um pouquinho melhor, nós estaremos à disposição da população.
2: Ô Luiz, todo o pessoal pode participar então, a comunidade toda?
5: Esse é o objetivo, esperamos que um grande público, esperamos que as pessoas aproveitem o sábado de sol que está marcando depois de uma semana chuvosa, passem lá no tanque, levem o seu chimarrão, lá a gente vai ter uma pipoca para oferecer também para as crianças, especialmente para que a gente vá demonstrando cada vez mais para a população o que é o cooperativismo, né? O que a gente acredita que é uma alternativa de um modelo de negócios, de um modelo econômico, aonde a gente valoriza muito as pessoas, né? E a gente quer fazer isso aqui em Lages cada vez mais, né? Então, por isso a gente se reuniu entre cooperativas para fortalecer o nosso trabalho, para gerar mais conhecimento para a população. E esse evento tem esse intuito de que as pessoas enxerguem nós, cooperativas, como uma melhor oportunidade de trazer seus negócios, né? De fazer suas atividades financeiras e não financeiras, porque temos as cooperativas, além de nós, cooperativas financeiras, que é o Sicred, a Ilus Credicomim, o Sicob, a Cressol, temos a Unimed como uma cooperativa parceira. Às vezes as pessoas não sabem, mas a Unimed é uma cooperativa, né? Temos a Cooperplan, Coopertropas, a Copérdia. Temos bastante cooperativas aqui na nossa cidade que podem ainda ser mais conhecidas e esse é o nosso intuito amanhã comemorando esse dia do cooperativismo.
2: Ô Tainá, a pessoa começa a fazer parte das cooperativas, qual é a importância? Explica um pouquinho para nós, né? O que tem de diferente numa cooperativa?
4: Primeiramente, a cooperativa ela não visa lucros. Então, tudo que ela produz, ela vai voltar. Seja para a comunidade, para os cooperados. Na comunidade onde tem uma cooperativa, isso tem estudos comprovados que ao redor dessa cooperativa, dessa comunidade, ela se desenvolve muito mais em locais que não há cooperativa. Inclusive, hoje, o governo está incentivando muito as cooperativas para irem para o Nordeste, para desenvolver as comunidades locais. Aqui no Sul já é muito segmentado, que nós já estamos presentes em quase todos os estados do Sul e Sudeste, e hoje nós estamos subindo. Então, a intenção da cooperativa é realmente estar presente com a comunidade, devolver à comunidade tudo o que é feito dentro da cooperativa e fazer esse crescimento em conjunto.
2: quais os serviços que a cooperativa oferece? Por exemplo, a pessoa quer financiar um carro, pode?
4: Pode. Nós brincamos, costumamos dizer que é tipo um banco. Então, tudo que uma instituição financeira comum, que as pessoas já conhecem, ela tem. Tudo que você precisa no mercado financeiro, você vai encontrar dentro das cooperativas de crédito também.
2: Financiamento de casa?
4: Sim. Imóvel, casa, seguro, tudo que você pensar, investimentos, todas as cooperativas têm também.
2: Seguro de casa também?
4: Sim.
2: Importante, né? Com esses temporais aí, tudo. A pessoa, dentro do possível, fazer o seguro de uma casa.
4: Seguro da casa, seguro da vida, que hoje em dia muitas pessoas brincam, você está me desejando mal? Mas o seguro da vida, ela não é só para um momento ruim. Pode ser um acidente, um momento que você vai precisar daquele valor financeiro e você vai ter esse aporte.
2: Tudo isso, se a pessoa quiser explicações, amanhã vocês vão estar lá para atender o povo.
4: Com certeza. Amanhã o intuito não é puxar para sua cooperativa específica. Nós estaremos usando uma única camiseta, uma única marca, mas com certeza nós estaremos lá com os nossos produtos, as nossas marcas, para que você se sinta melhor acolhido pela sua escolha.
2: Ô Luiz, é legal isso, né? Fazer com que as pessoas estejam sabendo dos serviços. Daqui a pouco você não sabe que tem seguro de casa, que tem seguro de vida, como a Tainá falou para nós.
5: É isso aí, a gente quer nesse momento que as pessoas conheçam primeiro o cooperativismo, né? Por que ter uma conta no Sicredi, na Ailos, ter um plano de saúde na Unimed, entregar seus produtos na Cooperplan, por que isso é mais vantajoso para essa pessoa? Porque a cooperativa, como a Tainá disse, não visa exclusivamente o lucro faz parte, né? Precisamos ter um bom resultado financeiro, mas as cooperativas também têm todo um cuidado com as pessoas, um atendimento diferenciado, custos mais baixos, né? Retornam a participação do seu resultado, retorna para os associados, para os cooperados. Então, por isso que a gente quer que as pessoas conheçam mais, né? E tanto que estamos juntos aqui, né? Cooperativas de crédito no mesmo momento, no mesmo espaço, no mesmo ambiente, querendo que todos nós, a gente se fortaleça, porque a gente acredita que o retorno para a comunidade é muito significante se as pessoas continuarem, né, trazendo seus negócios e valorizando cada vez mais as cooperativas.
2: Tem muitas pessoas, né, porque a gente sempre acompanha os bancos aí, mas vamos falar das cooperativas, tem muitas pessoas que têm problema com a questão mais aí de aplicativos, de celular. As cooperativas têm esse atendimento presencial das pessoas?
4: Sim, nós costumamos dizer que é o nosso diferencial hoje. Com certeza, para quem gosta mais do digital, todas as cooperativas têm os seus aplicativos digitais, mas com certeza em todas as cooperativas você vai encontrar alguém para lhe atender e um cafezinho.
2: Cafezinho para tomar, né?
4: Com certeza.
2: Então, reforça para nós, então, Tainá, Luiz também, vamos reforçar, então, o convite para amanhã.
4: Então, reforçando, amanhã aproveitar o sol, como o Luiz falou, vamos lá no tanque prestigiar o nosso evento, prestigiar as cooperativas, levar sua criança para brincar num brinquedo inflável, levar o chimarrão, senta lá, conversa, aproveita uma tarde de sábado diferente.
2: Luiz, é o pessoal que vai fazer o evento, né? As pessoas, a comunidade.
5: Isso geralmente acontece, né? Quem que faz uma cooperativa grande ou pequena é os associados, é os cooperados. Então, a gente espera que o evento seja grande porque vamos receber bastante visitas, vamos receber a comunidade, vamos estar lá com as nossas atrações, né? Que a gente está preparando para que a comunidade usufrua deste momento também. Vamos estar em nossas, especialmente nas cooperativas de crédito, orientando e falando sobre educação financeira. Vai ter grupos de escoteiros, vai ter brinquedos para crianças. Então a gente quer proporcionar uma tarde agradável para as famílias e para toda a comunidade. Então fica o convite para nos visitarem amanhã à tarde lá no tanque.
2: O Serginho tá me passando aqui que a clube vai estar lá. Cláudio Pereira, isso, né, Serginho? Cláudio Pereira na parte da tarde direto lá do evento de vocês, com todas as informações na clube. Legal, pessoal, mesmo quem tem casa vai acompanhar, né, Tainá, as informações.
4: Com certeza, liga ali na clube e vai acompanhando tudo, quem não conseguir estar presente.
2: Então tá bom, mais alguma colocação, Tainá, sobre o evento?
4: Acredito que seria isso, agradecer o espaço, agradecer a clube, sempre parceira dos nossos eventos.
2: Luiz, mais alguma colocação?
5: Eu acho que registrar aqui o apoio do Sescoop, né? Que é a entidade das cooperativas, né? Representativa das cooperativas de Santa Catarina, que está apoiando esse evento, né? Inclusive na parceria com a clube aqui, por intermédio do Sescoop, com verbas para que a gente pudesse fazer esse evento. Então, agradecer também e deixar registrado a participação do Sescoop de Santa Catarina.
2: Grande abraço para vocês, sucesso no evento.
4: Obrigado.
2: Abraço. 10h44. Serginho, vamos fazer um espaço comercial.
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2: Ok, agora 10h48. Foi perdido um óculos de grau com cordinha, aro preto, próximo ao Parque Jonas Ramos, o tanque, Rua do Angelone. Pede-se a quem encontrou entrar em contato, telefone 99948-4533, falar com José, ou então entregar aqui na Rádio Clube. Gratifica-se com R$100. Anderson Souza está em deslocamento para o município de Correia Pinto. Daqui a pouco, Anderson, a matéria, portanto, de Correia Pinto. É, coletiva de imprensa lá com a prefeitura, a prefeita de Correia Pinto, para saber qual será o plano de ação após o Ministério Público de Santa Catarina recomendar a interdição imediata do hospital de Correia Pinto, Hospital Faustino Riscaroli, que já foi interditado pela Defesa Civil, tem desmoronamento na beira do hospital. E agora vem a recomendação do Ministério Público. Mas daqui a pouco, todos os detalhes com Anderson Souza sobre essa situação do hospital do município de Correia Pinto. Está sendo planejado a construção de um hospital novo no município. A verba, segundo a prefeita, já foi conseguida, em torno de 16 milhões. Mas o Ministério está recomendando a interdição imediata do hospital atualmente, que tem perigo. Eu vi por fotos, lá pessoalmente não cheguei a ver, desbarrancando nas proximidades do hospital. Mas daqui a pouco o Anderson tem todas essas informações para nós aqui na Clube. Serginho, pode liberar o telefone aí pro pessoal ligar? 3221-3102. 3221-3103. Ligue e participe aqui no Clube Comunidade. 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Vende-se ótimo apartamento no centro, proximidades do Angelone, farmácia líder. 2 quartos, sala, copa, cozinha, banheiro social, área de serviço, depósito, garagem e semi-mobiliado. Ótima posição solar, visão panorâmica para o tanque. Valor R$350 mil. Aceita-se carro e financiamento. Telefone 99982-1470. 99982-1470. Para você ter informações sobre a venda desse apartamento. Vamos ao telefone. Alô, bom dia.
11: Bom dia, Adilson.
2: Oi, quem?
11: A Fernandes.
2: Oi, Fernandes. Tudo bem, amigo?
11: Tudo bem, graças a Deus.
2: O que que manda, Adilson, aí do...
11: É o seguinte, eu gostaria de uma informação aí sobre a construção da creche aqui no Santa Mônica. Que pelo que a gente vê, faz umas 2 ou 3 semanas que tá parado ali, cara.
2: A construção... Não
11: parou a construção e... Como dizer assim, tá ruim pras mães e pras crianças levar ali na igreja, né? Tá tão colocado, mas é longe, cara. E o pessoal ficou faceiro ali quando começou a construção, tava indo rápido, que até era de admirar. Mas agora parece que tá meio parado.
2: É o CI Girassol.
11: Isso.
2: Próximo ali é o campo de futebol no Santa Mônica.
11: Foi. Daqui a pouco deu aquela parada, faz uns 15 dias que tá parado ali, não aparece ninguém ali.
2: Será que não foi por causa da chuva, Fernandes?
11: Não, mas daí não choveu essa semana, né?
2: É, deu aí.
11: Não.
2: Achou o quê? Uma semana de chuva, né?
11: É, foi só essa semana, mas já faz mais 2 ou 3 semanas que tá parado ali.
2: Vamos saber do secretário da Educação, Christian, sobre.
11: Porque assim é disso.
2: A obra.
11: Eu acho que você tem conhecimento, você mora aqui na parte alta, tu sabe que tem mães que levam as crianças do Caroba na igreja, do Santa Cândida na igreja, do Santa Mônica na igreja. E é longe, cara, longe, e o acesso é ruim. Tá? Dia de chuva, as pessoas sofrem, que ó, dá dó. E nem todo mundo tem carro, nem todo mundo tem condição de pagar alguém para levar.
2: Vamos saber do secretário como é que tá a obra, tá bom, Fernandes?
11: Tá feito, Deus, um abraço.
2: Aquele abraço, amigo. Então, obras do CEIM, lá próximo ao campo de futebol do Santa Mônica, obra parada, segundo o Fernandes. É o Sein Girassol, lá na parte alta da cidade. É ao vivo aí, Serginho? É já? É já a informação? Muito bem, 10 horas com mais 54 minutos. Só deixa eu ler uma mensagem antes aqui. Adilson, estou sem luz desde quarta-feira, 18 horas. Localidade de Índios. É a Cibele. Ô, Cibele, tem que ligar no 0800 ali da Celesc. Mesmo que você já tenha ligado, liga de novo. Liga de novo, daqui a pouco deu problema no sistema lá, alguma coisa, tem o WhatsApp também ali. Então, faz vários pedidos até o pessoal ver que você tá sem luz, tá bom, minha amiga? E quanto mais moradores também próximo fazer, melhor. Então, e só tem esse canal, não tem outra alternativa. Ou então, daqui a pouco, ir pessoalmente no escritório da Celesc, na Avenida Duque de Caxias, tentar falar com a gerência para ver sobre essa situação, tá bom, minha amiga? Vamos então com Anderson Souza, tem mais informações sobre a situação do hospital no município de Correia Pinto. Vamos lá, Anderson Souza.
12: Olá, Adilson, bom dia para você, bom dia também para toda a nossa audiência ligada no Clube Comunidade. Adilson Oliveira, agora informação diretamente de Correia Pinto, né? Estou a caminho, né? Estou em direção a Correia Pinto nesse exato momento, onde em instantes terá uma coletiva de imprensa após a informação aí do Ministério Público que recomendou a interdição do Hospital de Correia Pinto, Faustino Riscaroli. Recomendou então a interdição imediata e total do Hospital Faustino Riscaroli. A unidade então fica aí em cima de um morro grande, né? E a instabilidade do terreno está agravando a situação estrutural do hospital. Então nós vamos saber detalhes do que será feito, né, com os pacientes, os colaboradores, funcionários do hospital, o que será feito, onde será destinado esses colaboradores e principalmente os pacientes aí do município de Correia Pinto. Então, atenção, Correia Pinto, daqui a pouco a gente traz detalhes na programação, caso não dê tempo de trazer aqui dentro do Clube Comunidade, nas redes sociais estará feito o registro, mas dentro do jornal Segunda Edição a gente traz as atualizações sobre essa interdição total e imediata sobre a recomendação do Ministério Público do Estado. Onde a Clube está, Anderson Souza.
2: Muito bem, Anderson, vamos saber como vai ficar a situação dos pacientes. Pacientes, funcionários, enfim, é um assunto bem complicado. Anderson Souza está lá para acompanhar daqui a pouco a participação da prefeita, a participação das autoridades sobre esse assunto do hospital no município de Correia Pinto. Adilson, parece que a empresa que estava fazendo a creche, a obra abandonou. Olha só. É a informação que está chegando para nós aqui. Parece que a empresa abandonou a obra. Vamos ouvir o secretário Christian da Educação sobre esse assunto, secretário. Se estiver ouvindo nós aí, quiser já dar uma posição da Secretaria da Educação. O povo está reclamando que a obra do CI Girassol, lá no Santa Mônica, a obra parou. O pessoal está perguntando aqui o telefone do rapaz que está vendendo um apartamento próximo ao Parque Jonas Ramos, próximo ao tanque. Já já eu passo para ele aqui. Oportunidade de emprego em Lages, Volkswagen Caminhões Breitoff está com vaga aberta para mecânico de caminhões. Vaga para mecânico de caminhões. Se você tem experiência em manutenção mecânica, gosta de trabalhar com veículos pesados, busca uma oportunidade de crescimento profissional, essa é a sua chance. Salário compatível com a função, benefícios, oportunidade de fazer parte de uma empresa sólida e reconhecida no mercado. Telefone de contato, WhatsApp 47 3231-2051. 10h59, Serginho, vamos fazer um espaço comercial.
1: 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Mais de 140 mil domicílios brasileiros vão receber equipes da Pesquisa Nacional de Saúde, realizada pelo IBGE em parceria com o Ministério da Saúde. A pesquisa vai avaliar as condições de saúde.

0: hábitos de vida, acesso aos serviços e doenças crônicas. Nessa edição também serão feitas medições de pressão arterial, peso e altura, além da coleta voluntária de sangue e urina em parte dos participantes. Os dados servirão de base para políticas públicas e para o planejamento do SUS. O calendário eleitoral de 2026 entra na fase decisiva, com início neste sábado, das restrições aos agentes públicos previstas na legislação. As convenções partidárias ocorrerão entre 20 de julho e 5 de agosto. Os registros de candidatura deverão ser feitos até o dia 15 de agosto e a propaganda eleitoral começará em 16 de agosto. O primeiro turno será realizado em 4 de outubro e um eventual segundo turno está previsto para o dia 25 de outubro.
1: 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Para a Hora da Notícia, Michael Lovatti.

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0: Agora 11:05, já estamos aí tentando um contato com o secretário da Educação do município. O povo está reclamando que as obras, sem Girassol, bairro Santa Mônica, as obras pararam, obras da creche. Aquela obra lá já ficou numa lenga-lenga há mais de anos, né? Agora começaram, segundo os moradores, tudo parado de novo lá no bairro Santa Mônica. Claro que também teve uma semana aí de muita chuva, não sei se foi por causa disso, né? Vamos saber do secretário aí. 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Quero mandar um abraço aqui ao Tio Miga, lá do bairro Santa Mônica. Tio Miga, pai do Vantuir. Tio Miga, que faz um trabalho excelente no futebol, cuidando do campo grande e da quadra de grama sintética que foi construída e entregue há poucos dias lá no Santa Mônica. Ele agenda horário com o pessoal quer jogar, todo mundo pode jogar, só agenda horário, não paga nada, porque o espaço é público. Agora o Tio Miga trabalha na organização. Eu acho que é um dos campos e quadras com mais organização na cidade que tem. E é importante ter uma pessoa para organizar, sim. É importante. Senão vira bagunça. Um exemplo é as outras quadras aí que ninguém cuida, tudo meio abandonado. Não tem o rodízio de pessoas para jogar, porque todo mundo tem que jogar, né? Não dá para você chegar lá 2 da tarde e jogar até as 6 da tarde. Tem que ter o revezamento. Jogou 1 hora, sai, deixa outra equipe jogar. Então quero dar os parabéns para o Tio Miga lá no Santa Mônica. Ele organiza, é um senhor com quase 80 anos, não ganha nada para fazer isso. Ele disse para mim aí há poucos dias que trabalha de 4 a 5 horas por dia, lá mantendo, cuidando do campo e agora da quadra, lá no Santa Mônica, parte alta da cidade. E segundo informações, tem gente reclamando, porque o Tio Miga agenda o horário. Estão reclamando. Mas aí é complicado, né, gente? Se não tem uma pessoa para cuidar, vira bagunça. Ninguém organiza. Quando tem pessoas, tem gente que não gosta. Porque o horário é marcado. Deu 1 hora de jogo, troca a equipe. Como acontece nas quadras particulares. É normal. Jogou 1 hora, sai e deixa outro pessoal jogar. E tem gente reclamando. Lá no Santa Mônica, dessa organização do Tio Miga. Então o povo também não dá para entender, né? Não dá para entender. Se tem organização, reclamo. Se não tem, fica abandonado. Aí fica tudo jogado. Só vocês verem algumas quadras que não tem ninguém para organizar, como está a situação, né? Então, Tio Miga, parabéns pelo seu envolvimento. Parabéns pela sua dedicação. Que o senhor tenha cada vez mais saúde para manter esse trabalho bonito. Inclusive, tem escolinha lá para a pesada. Faz de forma voluntária, não ganha nada. Faz porque gosta, tá no sangue. Tio Miga, lá do bairro Santa Mônica. Grande, grande pessoa aí trabalhando pela comunidade. 11:09. Tem gente perguntando aqui, bastante mensagem sobre o apartamento que eu anunciei agora. Vamos fazer o seguinte, então. Daqui a pouco eu repito aí. Pega papel, pega caneta, daqui a pouco eu repito com bastante calma no ar o número do senhor que está vendendo um apartamento, que é muita gente mandando mensagem aqui perguntando, tá bom? Pega papel, pega caneta, daqui a pouco eu vou divulgar aí com mais calma o número da pessoa que está vendendo esse apartamento. Matéria para nós aqui, Serginho. IBGE prepara primeiro censo nacional da população em situação de rua. Vamos ouvir.
1: O Instituto Brasileiro de Geografia e Estatística prepara o primeiro censo nacional da população em situação de rua no país. Para ajustar a operação, Florianópolis foi escolhida como a capital da região sul para a primeira prova piloto. O superintendente do IBGE em Santa Catarina, Roberto Gomes, explica os fatores técnicos da escolha.
2: É uma série de fatores técnicos que fizeram com que nós escolhêssemos Florianópolis. É uma capital insular, ela tem uma característica bastante importante de sazonalidade, a gente tem uma vinda muito grande de estrangeiros. Santa Catarina foi o estado que mais recebeu pessoas de outros estados, foram mais de 500 mil de pessoas vieram morar em Santa Catarina só no período de 2017 até 2022, portanto 5 anos antes do censo. Então uma série de fatores técnicos fizeram com que nós escolhêssemos aqui no sul o município de Florianópolis.
1: O objetivo central do levantamento é tirar esse grupo da invisibilidade.
2: Primeira vez, é uma iniciativa inédita. É importante dizer que a prova piloto vai ser agora a partir do dia 31 de agosto e se estende por 5 dias até o dia 4 de setembro. O censo de população de rua em si vai ser feito lá em julho de 2028. E é fundamental que a gente identifique essa população, porque embora no censo demográfico de 2022 nós tenhamos ampliado bastante o conceito de domicílio, que a gente chamou de domicílio improvisado, então algumas dessas pessoas já foram contabilizadas, mas uma parcela importante dessa população ainda segue invisível para as políticas públicas. Então, retratar essa população é fundamental para que a gente trace e desenvolva políticas públicas que sejam o mais assertivas possíveis, que sejam mais adequadas à realidade que a gente vai encontrar nas ruas.
1: Mapear a população de rua é um desafio logístico complexo, sem um endereço fixo. Por isso, a estratégia do Instituto aposta em parcerias locais e movimentos sociais. O diretor nacional de pesquisa do IBGE, Gustavo Junger, detalha como as equipes vão a campo.
3: Existem desafios substanciais quando comparado a um censo de população e habitação com a unidade de coleta no domicílio. A parceria entre o IBGE, prefeituras e os movimentos sociais, então, é fundamental para olhar o território, entender quais são os espaços de ocupação, de presença das pessoas em situação de rua e também, junto com as equipes, né, das prefeituras e dos pontos focais dos movimentos sociais, abordar essas pessoas e trazer as informações mais fiéis e de qualidade para o nosso censo.
1: Para este censo do IBGE, será considerada em situação de rua a pessoa que dormiu ao menos uma noite na rua ou em abrigos nos últimos 7 dias, mapeando também a origem e a trajetória desse público. De Florianópolis, da Rede de Notícias AKERT, Carol Denardi.
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0: Muito bem, então, vai ter o Censo Nacional da População em Situação de Rua. Pelo que a gente observa, está aumentando aí nos últimos anos o número de pessoas em situação de rua. Aqui na nossa região, pelo menos. Outras regiões a gente não sabe porque a gente não tem conhecimento. Só acompanha pela imprensa. Mas vamos falar da nossa região aqui, da nossa cidade. Claro que a assistência social, dentro do possível, faz o trabalho que compete a eles. De uma altura para frente, eles não têm mais força para fazer. Por quê? Por exemplo, a pessoa não tem. Se a pessoa não quiser ser acolhida, não é acolhida, fica na rua. Então, a assistência social, até onde pode, faz o trabalho deles. Pelo que a gente observa, de vez em quando chega gente nova na cidade, de moradores em situação de rua. Depois desse censo, acho eu que o governo federal, governo estadual, deveria tomar providências. O que que vamos fazer? A pessoa está em situação de rua, geralmente ela tem vício. Na nossa região, pelo menos, eu acho que não tem hospital capacitado para, nem seria um hospital, acho que uma clínica no geral, né, para acolher essas pessoas para a recuperação. Então, o primeiro passo, acho eu, que deveria ser feito, mais clínicas para atender esse pessoal, porque a pessoa que está na rua, ela está com problema. Problema de álcool, problema de droga, está desorientada, não tem roupa, não tem nada. Então, muitas vezes, ela não está em situação nem decidir o que ela quer. Então, também não adianta só fazer levantamento e chegar lá na rua também dar um prato de comida para a pessoa, porque ela vai comer naquele dia. E os outros dias, como é que vai ficar? Pessoa com problema de saúde? Então, o que precisamos é de clínicas para colocar essas pessoas que sejam recuperadas, tenham atendimento, para poder voltar para a sociedade. Caso contrário, vamos só ficar falando sobre o assunto, não fazendo nada, e não se resolve nada. É muita enrolação. Porque o prato de comida, ele ajuda hoje, amanhã a pessoa não vai ter de novo o que comer. Quer dizer, se ela quiser, tem assistência social do município, com banho, com almoço, com cama, tem tudo. Desde que a pessoa queira. Só que a pessoa lá tem que cumprir as regras do que diz a lei. Não pode beber, não pode usar drogas. Por isso muita gente não gosta de ir para lá. Essas pessoas têm o quê? Primeiro que passar por uma clínica para recuperação. Vamos aguardar que os nossos governantes aí para o futuro tomem essas providências. 11:16. Daqui a pouco o secretário Christian da Educação com a gente. Vamos saber se a obra parou ou não do CEIM Girassol lá no bairro Santa Mônica.
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0: Agora 11 horas com mais 19 minutos, repercutindo também a situação aí dessas quadras de esportes pelos bairros, quadras de grama sintética. Claro que alguns bairros estão usando bastante, isso é bom. Por outro lado, tem que ter gente para organizar, como tem lá no Santa Mônica, citei Tiumiga. Deve ter em outros bairros aí outras pessoas que ajudam. Só que tem morador do bairro que está contra a organização. Tem que organizar sim, gente, na limpeza, em tudo. Tem que ter organização. Né? Tem que ter. O Paulinho aqui do Bela Vista, Adilson, estamos acompanhando a respeito das quadras. A prefeitura teria que disponibilizar uma pessoa para cuidar, fazer a manutenção. Bela Vista tem duas quadras. Uma está completamente abandonada, sem manutenção. Olha aí, ó. Então, eu sempre digo aqui, já falei inclusive pro Márcio Machado, que a maioria dessas quadras é verba dele, que é bem-vinda essas quadras. Só que em alguns pontos, algumas regiões tem demais, falta manutenção e falta gente para cuidar. Então, na hora de entregar a quadra lá para a comunidade, tem que ver como é que vai ficar, gente. Daí, por exemplo, lá, três, quatro pegam uma bola, ficam a tarde inteira lá jogando, chega outras pessoas, não pode jogar. Tem que ter organização. As quadras são bem-vindas, o povo gostou, praticar o esporte, coisa boa. Só que aí a prefeitura tem que organizar. De que forma, não sei, fazer uma parceria com as associações de moradores, entregar para a associação e lá a associação coordena. Agora só jogar lá também, depois não ter manutenção, não ter nada. Então isso tem, não sei se é o departamento de esporte do município que cuida disso, não sei se é secretaria de meio ambiente, no geral é a prefeitura. Então a prefeitura tem que se organizar nessas quadras. Tem gente para isso, tem a Fundação de Esportes, para chegar lá no bairro e dizer, não, quem vai cuidar aqui no, por exemplo, Bela Vista, é a Associação de Moradores, é fulano. Hã? Se não tiver alguém para coordenar, não funciona. Vocês lembram as academias, como tinha no passado, que hoje acho que nem tem mais, quase nos bairros? Tudo desorganizado, não tinha quem coordenasse, não tinha nada. Daqui a pouco essas quadras vai acontecer a mesma situação. Tem que ter gente sim para coordenar. Goste moradores ou não. Tem que ter organização. Né? Tem que ter organização. Organiza o horário. Até ver depois lá que terminou o horário, como é que deixaram lá, se não jogaram lixo. Se fazer lixo já tem que também advertir para que deixe limpo. Tudo isso. Né? As quadras são muito bem-vindas. Legal. Esporte, o povo gosta. Só que tem que ter organização. Senão daqui a pouco vai virar um problema sério na cidade. 11:23. 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Vamos com o secretário Christian, secretário da Educação. O pessoal reclamou da obra da creche no Santa Mônica. O pessoal diz que a obra está parada. Vamos ouvir aí o secretário Christian.
1: Bom dia, Adilson. Bom dia a todos os ouvintes da Rádio Clube. A informação, Adilson, é a seguinte: a obra ela segue a todo vapor. Nós temos uma empresa bastante responsável que ganhou o processo licitatório e eles estão já com 30% da obra em execução. Inclusive, houve mais um repasse do Fundo Nacional do Desenvolvimento da Educação que assegura que essa obra ela continue e esteja em execução. Então

0: com muita tranquilidade. E a comunidade, estamos à disposição da comunidade para qualquer informação, mas a obra ela está em andamento, sim, em nenhum momento ela parou. Tivemos sim esses últimos dias de chuva, que obviamente a obra ela paralisou ali em função desses dias, desses 3, 4 dias que nós tivemos, mas ela está em funcionamento, inclusive com um alto número de colaboradores que a empresa está aí tocando a obra de uma forma muito tranquila. E vale ressaltar que nós temos uma previsão de já no início de 2027 fazer a inauguração desse centro de educação infantil para todos nós. Tá bom? Um abraço, estamos sempre à disposição.
1: Um abraço, secretário Christian. Segundo ele, a obra está em andamento. Parou por causa da chuvarada, mas já retorna aí com o tempo bom. Informações do secretário Christian, secretário da Educação do município. Então, segundo ele, para tranquilizar as pessoas que a obra está em andamento. Para quem não conseguiu anotar o telefone do apartamento que está à venda, vou repetir aqui o anúncio e com calma o número, porque as pessoas estão perguntando. Vende-se ótimo apartamento no centro, próximo ao Angelone, 2 quartos, sala, copa, cozinha, banheiro. O valor R$350 mil. Telefone, anotem aí, 99982-1470. Vou repetir, 99982-1470, telefone de contato. 11:26. O David mandando mensagem. Adilson, bom dia. Quadra do Miatã, Rua São Joaquim, está servindo de parada para os moradores em situação de rua. Sujeira acumulada. Olha aí, não tem ninguém para cuidar, tá aí a situação. Acabei de falar aqui. Diz que é a quadra de esportes da Rua São Joaquim, moradores em situação de rua e muita sujeira. Muita sujeira. Sem falar que tem duas, uma próxima da outra, né? Tem uma na São Joaquim e tem uma próxima ao Forte. E tá aí nessa situação. Então, o problema é para o futuro. Como é que vai ficar a situação dessas quadras? Foi perdido um óculos de grau com cordinha, aro preto, próximo ao Parque Jonas Ramos, próximo ao Angelone. Pede-se a quem encontrou entrar em contato no telefone 99948-4533, falar com José ou entregar aqui na Rádio Clube. Gratifica-se no valor de R$100. Gente, fazemos um intervalo, Serginho. Na sequência, Elcio José tá motivado, tá de amarelo, camisa do Brasil. Tá legal, hein, Elcio? Na motivação para o jogo de domingo, tem seleção brasileira. Vamos lá, fazemos um intervalo, 11:28.
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6: 11 horas 31 minutos.
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0: 7h32. Elcio José, bom dia.
1: E aí, Adilson, bom dia. Um abraço a todo mundo aí que tá ouvindo a nossa Rádio Clube. Pois é, tá chegando ao fim hoje a fase classificatória das oitavas de finais da Copa do Mundo. E tem um jogo aqui. Eu acabei de sair na rua agora ali para pagar uma continha na lotérica, né? E o papo dentro da lotérica, disse Oliveira, é só um.
0: Jogo do Brasil?
1: Não.
0: Não?
1: Se enganou.
0: Que é?
1: Argentina e Cabo Verde hoje à noite.
0: Argentina?
1: Todo mundo. Cabo Verde é daquele goleiro de 40 anos lá, o Vozinha, né?
0: Vozinha.
1: Então tá todo mundo. Não, eu quero que o Cabo Verde ganhe, eu quero que a Argentina seja eliminada. E esse jogo aqui, rapaz, vai ser transmitido pelo SBT, pelo SCC, a partir das 18h30, né? O jogo é às 19h da noite, lá em Miami, Argentina e Cabo Verde. Hoje também teremos aí Austrália e Egito, e a Colômbia fecha a fase classificatória jogando contra a seleção de Gana. Essa é a agendinha para hoje. Amanhã, sábado, já começa as oitavas da Copa. 14h, o Canadá e Marrocos. O Marrocos veio surpreendendo todo mundo. 18h, tem um jogo interessante. Paraguai e França. Também tem gente aqui dizendo, ó, tomara que dê Paraguai. A França tem que ir embora, né? E domingo, rapaz, domingo tem Brasil e Noruega, às 17h. E às 9h, México e Inglaterra. Quer dizer, a partir de agora, a Copa
0: do Mundo. Só jogão de bola.
1: A Copa do Mundo toma outro rumo da coisa. Que até então tinha seleção aí, que vou te contar. Ontem aquela Áustria lá que jogou contra a Bélgica, pelo amor de Deus. Os caras são muito ruins, né? Mas a Copa do Mundo deu a oportunidade para essas seleções menos falada e com menos futebol jogar uma Copa com 48 seleções. E a partir de agora a Copa, eu acho que a Copa começa hoje realmente, né? Então, vamos torcer para o Brasil. O Brasil nunca ganhou dessa Noruega. Tem que ganhar para afastar essa zica. Outra coisa, o Brasil vai tentar

0: voltar a eliminar uma seleção da Europa em um mata-mata da Copa do Mundo. Isso não acontece desde o pentacampeonato em 2002. Então vejam só, além de eliminar a Noruega, o Brasil vai também tentar ganhar pela primeira vez dessa seleção norueguesa.
1: Você acha que o Brasil ganha, senhor?
0: Eu acho que ganha.
1: Quanto o jogo?
0: Ah, vai dar um placar curto, 1-0, 2-1, né? Eu já falei ontem aqui, ó, disso, o Brasil tem que fazer um gol no comecinho do jogo. Porque essa Noruega aí tem uma semelhança do futebol inglês, os caras só se defendem e saem no contra-ataque. Se o Brasil fazer um gol até 15 minutos, Brasil, aí muda todo o panorama, porque eles vão ter que sair para cima para empatar o jogo. Então o Brasil vai ter que fazer um golzinho aí até 15 minutos que o negócio muda. Se não fazer, começa a complicar.
1: E a Argentina ganha hoje ou não? Na sua opinião?
0: Pelo panorama tem que ganhar, e tem que ganhar fácil, né? Só que essa Cabo Verde aí tá surpreendendo, né? É outra também que chegou na Copa assim, por causa de 48 seleções, e tá aí já nos 16 avos. Eu tenho uma raiva disso aí que vou te contar, 16 avos.
1: Por que você tem raiva?
0: Não é coisa de futebol, é coisa de outra coisa, né? Então, vamos esperar que o Brasil ganhe. Agora tem um detalhe, hein? O Brasil ganhando domingo da Noruega, meu. Ele vai enfrentar o México ou a Inglaterra.
1: México ou Inglaterra?
0: O México disse que... Eu não assisti nenhum jogo do México. Diz que vem jogando bem. A Inglaterra é aquele time que joga fechadinho. Tem o tal de Henry Kane lá, que é o melhor centroavante do mundo. Hã? Então vamos ver o que vai acontecer, né? Você acha que o Brasil vai ser campeão?
1: Ah, tá muito cedo pra dizer isso, Elcio. Eu acho que ele ganha domingo.
0: Mas vai ser campeão?
1: Agora, pra ser campeão, rapaz, só se melhorar muito aí o futebol.
0: Não tem como melhorar.
1: Tem que melhorar aí um...
0: Agora...
1: Um 20%.
0: Tem duas ausências, que o Rafinha e o Paquetá estão fora, né? Acho que não volto mais na Copa, não sei.
1: Ah, mas o Paquetá não faz falta.
0: É, o Paquetá
1: e
0: não
1: muito
0: faz falta.
1: O Rafinha.
0: Eu até hoje eu me pergunto por que o Flamengo investiu tanto dinheiro naquele homem. Aliás, falar em Flamengo...
1: Posso estar errado, mas eu não vi nada do Rafinha na Copa e não vi nada do Paquetá.
0: Falar em Flamengo, o Flamengo joga hoje lá em Portugal, em Algarve, contra o River Plate, né? É uma preparação para a volta do Campeonato Brasileiro. Já volta agora dia 16. Dia 16 já temos jogos aí antes do final da Copa. E daí volta Campeonato Brasileiro, Sul-Americana, Libertadores, vem aí o Campeonato da Série C aqui com o Inter de Lages, quer dizer, não para.
1: Esporte tem bastante. Tá certo,
0: mais alguma coisa aí, doutor?
1: Não, um abraço, vamos aguardar aí domingo o jogo do Brasil.
0: O cafezinho que está servindo aí para
1: todo
0: mundo.
1: Tem café. Você quer com leite, quer sem leite, vê aí.
0: O nome desse café aí é Pinga Pinga.
1: Pinga Pinga. Elcio, abraço.
0: Café Pinga Pinga. Como é que você riu?
1: Não, 11:38, corta o Elcio aí, o Serginho. Até café o homem quer. Abraço, Elcio José. Domingo tem jogo da seleção. Elcio vai estar aqui no estúdio aí, né? Cuidado com o coração aí.
0: A hora que der um gol, vou gritar aí.
1: Vai gritar.
0: Não posso fazer nada.
1: Serginho, fazemos o intervalo? Ou informação do setor policial antes? Vamos lá então.
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1: Um homem foi condenado a 45 anos de prisão por abusar das netas. Que barbaridade, né? De acordo com o processo, os crimes aconteceram nos anos de 2020 e 2021. Os abusos contra as crianças eram praticados na casa delas e também na casa do próprio acusado. Duas casas que ficavam no mesmo terreno. As crianças costumavam dormir na casa dos avós e em diversas oportunidades ficavam sob a responsabilidade do homem. Na época em que os fatos aconteceram, uma das vítimas tinha entre 5 e 6 anos. e a outra 9 e 10 anos. O homem, o avô, fazia ameaças para impedir que as crianças contassem para alguém sobre a situação. Foi condenado a 45 anos de prisão. Agora 11 horas 40 minutos, tá chegando a hora do almoço, gente. 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
1: Vamos agora com a participação da doutora Bárbara, do consultório odontológico. Doutora, com a gente. Bom dia, doutora.
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1: Certo, doutora. Grande abraço e bom trabalho.
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1: Onze horas, 44 minutos. 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
1: Rodrigo Silvério, bom dia.
12: Muito bom dia, Dilson. Bom dia aos ouvintes da programação da Clube.
1: O que vamos ter hoje à tarde na programação da Clube aí, Rodrigo?
12: Fazendo logo, logo, né? 12 horas coladinho com a Dilson, tem Maicon na segunda edição do Jornal da Clube, com Elcio José e todas as informações da nossa equipe de jornalismo. Temos também hoje Agro Clube com Amarildo Volpato. Aquela informação que você precisa, você é homem do campo, fica ligadinho aqui na programação que o Volpato atualiza para você. À 1h30, a gente tem o Conexão Saúde e hoje o Evandro Jopo vai debater um tema interessante: saber como descobrir se nós temos sensibilidade ao glúten ou à lactose. Para falar sobre isso, doutora Patrícia Ramos Guzatti, ela é gastroenterologista e vai trazer este tema aqui na programação. Logo após, no Clube Interativa, nós vamos falar sobre o serviço militar temporário e entender as etapas de capacitação que preparam novos soldados para o Corpo de Bombeiros Militar aqui na cidade. Quem participa com a gente é o tenente Ramon. Ele é secretário do curso que está formando esses novos soldados, e também o cabo Mota, monitor no curso. E aí quem vai ali pro lado do 6º BPM e do 5º Batalhão do Corpo de Bombeiros encontra, né? O pessoal todo uniformizado cedinho, já fazendo as suas instruções para muito em breve, viu, Adilson, estar aí atuando junto ao Corpo de Bombeiros na cidade. Temos também Éder Goulart trazendo as informações e as músicas do Chimarreando, Hora da Corneta, Oração da Ave Maria e muita, mas muita coisa boa preparada pro nosso amigo ouvinte.
1: Certo, grande abraço. Abraço. Obrigado, Rodrigo. Rodrigo Silvério com a gente agora 11 horas com mais 48 minutos. Se agindo a tempo de liberar uma ligação aí, 3221-3102. Dá tempo de ouvir o povo aí, uma ligação, por favor, Serginho. Oportunidade de emprego em Lages. A Volkswagen Caminhões Breitoff está com vaga aberta para mecânico de caminhões. Se você tem experiência, manutenção, mecânica, gosta de trabalhar com veículo pesado, busca uma oportunidade de crescimento profissional, essa pode ser a sua chance. Salário compatível com a função, benefícios e oportunidade de você fazer parte de uma empresa sólida e reconhecida no mercado. Informações no WhatsApp 47 32 31 20 51, telefone de contato. O ouvinte pede aqui para nós, Serginho, para se inscrever no gestante do mês, Fundação Carlos Joffre do Amaral. O telefone 3221-3186. Esse é o número aí para a pessoa fazer a inscrição. Vamos ao telefone. Alô, bom dia.
13: Bom dia.
1: Quem?
13: É a Zilma.
1: Como?
13: Zilma.
1: Zilma, tudo bem, Zilma?
13: Tudo.
1: Fala de onde, amiga?
13: Bairro Vila Marisa.
1: Vila Marisa, quer falar sobre o quê?
13: Eu Eu vi que você está falando dos comentários das academias, dos quadros de futebol. E para nós está para sair uma quadra de futebol aqui também. A nossa academia está inteira aqui, que nós cuidamos, tudo aqui no campo, né?
14: Sim.
13: Tem tudo arrumadinho assim, cuidado.
14: Mas aí vocês cuidam.
13: Aqui nós cuidamos.
14: Olha aí, é isso aí. E como é que faz o pessoal, marca o horário para quadra, como é que é?
13: Não, ainda vai sair a quadra, que o Macho Machado vai montar a quadra ainda, né?
14: Ah, vocês estão cuidando da academia por enquanto?
13: Academia por enquanto, da hora que sair a quadra de futebol aqui, nós estamos cuidando também, tudo em dia, o maior.
14: Qual é o bairro mesmo?
13: Vila Marisa.
14: Vila Marisa, legal. Uhum. Muito bom, é isso aí, alguém da comunidade, né, tem que realmente ajudar. Tá bom, amiga?
13: Nós temos nosso presidente do bairro aqui, que é um ótimo, que ele dá jeito para tudo que a gente precisa, que ele quer arrumar, ele consegue. E dou os parabéns pro Célio Andrade, né? Célio que é o Andrade. Nosso presidente do bairro, né? Que é um ótimo.
14: Ele ajuda a coordenar o campo aí também, né?
13: Ajuda a coordenar o campo, tudo certinho. Bem, a nossa academia tá em ordem, que vejo em toda a cidade, que eu acho que tá inteira aqui, eu acho que só a nossa.
14: Olha aí, ó. Mas tá inteira por causa do cuidado de vocês aí.
13: É, isso aí.
14: Tá bom, amiga? Grande abraço.
13: Outro, obrigado.
14: Olha aí, então onde tem pessoas para cuidar, no caso lá no Santa Mônica, Tio Miga, e no Vila Marisa, Célio Andrade, com a diretoria lá da Associação de Moradores e voluntários do bairro. Tem que ter, sim, gente para cuidar. Caso contrário, não vai dar certo. Vai virar bagunça. Na programação da Clube, mais informações com o Anderson Souza, direto de Correia Pinto. Correia Pinto sobre a situação do hospital. Determinação do Ministério Público para que o pessoal tome providências urgentes sobre o hospital. Sobre o hospital que está com um problema lá, como eu já falei, eu vi a foto do terreno próximo que está desbarrancando, causando risco. Mas daqui a pouco o Anderson com a prefeita de Correia Pinto trazendo todas as informações. Então, se você mora em Correia Pinto, quer saber como vai ficar a situação do hospital, daqui a pouco essa matéria na programação da Rádio Clube.
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0: Os mensagem do dia. E na sequência, Jornal da Clube, segunda edição, tá certo, gente? Não esquece, amanhã cedo tem Serginho de Lis, a partir das 9 aí com o show do sábado. Grande abraço a todos, bom final de semana. Criança me parou.
1: Amados irmãos, amadas irmãs em Cristo Jesus, atualmente fala-se com frequência em crise. A igreja está em crise, as famílias estão em crise, a vida espiritual está em crise, o mundo todo. Ora, estar em crise não significa necessariamente estar em retrocesso, como acreditam alguns. A raiz deste termo significa limpar, purificar. A crise é um processo de purificação, melhora e avanço. Como todo processo cujo dinamismo supõe a existência de contradições e exigência de rupturas, a crise da vida espiritual deve orientar-se pela busca do essencial, de uma espiritualidade enraizada na palavra de Deus, centrada no mistério pascal e profundamente encarnada na história. Há muitas maneiras de se situar frente à crise. A atitude mais cômoda é evitar encarar o futuro e fechar-se no que resta do passado. É a atitude contrária à fé. Conforme o exemplo de Abraão, a fé supõe confiança e risco. É possível também se refugiar no futuro, negando qualquer valor à experiência do passado ou do presente. Os que temem qualquer crise como algo de anormal, inquietante ou catastrófico acabam se omitindo diante de novas tarefas que esse período de transição e descoberta impõe. Só os que aceitam o desafio da crise e prendem-se aos seus aspectos positivos e purificadores, apesar de seus lances dramáticos e dolorosos, são capazes de descobrir os desígnios de Deus e assumi-los. Nos momentos mais agudos da história do povo de Deus, os patriarcas e os profetas mantiveram a plena confiança na promessa. Esperaram contra toda esperança. Também os grandes santos e santas da igreja foram cristãos que souberam enfrentar os períodos críticos com otimismo e coragem de transformar e inovar. Que Deus nos conceda essa graça de sermos purificados por qualquer crise que estejamos passando, para que possamos descobrir novos caminhos de espiritualidade, de encontro com os irmãos e com Deus. Que nos abençoa hoje e sempre. Em nome do Pai, e do Filho, e do Espírito Santo. Amém.

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0: Oi, oi, boa tarde. Chegamos na sexta-feira, hoje que é dia 3 de julho, ano 2026.
1: Olá, você, boa tarde, seja bem-vindo. Lages tem céu parcialmente nublado, mas agora tá com abertura de sol. A temperatura tem 8 graus, o mesmo em Otacílio Costa. Bom Retiro, temperatura de 10 graus.
0: São destaques aqui no Jornal da Clube.
1: Na Venezuela, homem é resgatado com vida depois de 9 dias soterrado.
0: Polícia Federal faz operação contra esquema que movimentou mais de 10 bilhões de reais do tráfico internacional.
1: No esporte, 3 jogos encerra hoje a fase classificatória para as oitavas da Copa do Mundo.
0: Projeto prevê ampliar internet e telefonia em áreas rurais e rodovias do estado.
1: Dupla é condenada. Condenada a 61 anos por morte de homem em situação de rua em Curitibanos.
0: Em Lages também teve julgamento. Um homem recebeu 45 anos de prisão por abusar das próprias netas.
2: Internacionais.
1: Um homem de 44 anos foi resgatado com vida após passar 9 dias soterrado na Venezuela. A operação exigiu a abertura de túneis entre os escombros para retirar o segurança, que foi encontrado consciente, levado ao hospital com sinais vitais estáveis.
0: Apesar do resgate emocionante, a tragédia continua. Mais de 38 mil pessoas ainda não estão encontradas, estão desaparecidas, enquanto cidades destruídas pelos terremotos abrigam milhares de desabrigados em centros improvisados que distribuem alimentos, água e medicamentos.
3: As equipes de resgate que trabalham contra o tempo na Venezuela conseguiram resgatar com vida um homem que ficou mais de uma semana soterrado. Em todo o país, as estimativas de desaparecidos diminuíram um pouco, mas ainda são altas, mais de 38 mil pessoas. Foi debaixo de palmas dos bombeiros e voluntários da Venezuela e de outros países que o segurança Hernán Alberto Gil, de 44 anos, foi resgatado depois de passar 9 dias soterrado. Ele trabalhava em um shopping em La Guaira quando os terremotos aconteceram. Parte da estrutura cedeu e ele ficou preso sobre os escombros. A equipe de resgate achou Hernán ainda na segunda-feira. Foi um resgate difícil e lento. Por causa da instabilidade na estrutura, a equipe precisou fazer 2 túneis até alcançar o segurança. Durante esse período, foi colocado um tubo para que ele pudesse se hidratar. O resgate foi um alívio para a esposa, que passou dias sem saber notícias do marido.
4: Já vi um rayito de luz.
5: Eu finalmente vejo um sinal de esperança. Apesar de tudo que estamos passando aqui na Venezuela e todas as vidas que perdemos, eu agora sinto que estou um pouco em paz com a minha fé intacta. Sou grata a Deus por mantê-lo vivo tantos dias, sem comida e sem água. Ele aguentou tudo como um guerreiro.
3: No hospital, outro alívio. Hernán está consciente e com bons sinais vitais. É realmente um milagre, diz o médico Luiz Rodrigues.
6: É totalmente um milagre.
3: Em La Guaira, que era um local turístico, a paisagem agora é de destruição quase total. Há prédios colapsados por toda a parte. O trabalho de recuperação e limpeza pode levar meses. Na cidade, um centro esportivo virou um abrigo e também um centro de distribuição de comida, água e medicamentos. As quadras onde antes se jogava futebol se tornaram lar improvisado de dezenas de famílias. Alfredo Quintana é um dos sobreviventes no abrigo. Ele relembra que precisou derrubar uma parede para conseguir escapar com a família. No dia do terremoto, ele temeu ao ver os machucados em uma das filhas.
7: Isso foi fatal quando eu vi.
8: Foi terrível. Quando vi aquilo, desabei no chão e a levaram para o hospital, onde cuidaram bem dela. Ela precisou de quase 400 pontos. Graças a Deus, ela ainda está viva hoje. Estão cuidando muito bem dela aqui e fazem a limpeza do ferimento todos os dias. Estamos mais tranquilos aqui.
3: Antônio Trindade.
2: Nacionais.
0: A Polícia Federal deflagrou operação para desarticular uma organização criminosa suspeita de lavar dinheiro do tráfico internacional de drogas.
1: A investigação aponta a movimentação superior a 10 bilhões de reais por meio de criptomoedas, transporte de dinheiro em espécie e operações bancárias de altíssimo valor.
0: Entre os alvos está um empresário apontado como ligado ao PCC e sancionado pelos Estados Unidos, que permanece foragido, enquanto outras prisões e buscas foram realizadas em cidades de São Paulo.
9: A Polícia Federal cumpre mais de 20 mandados nesta sexta-feira contra uma organização criminosa especializada na lavagem de dinheiro do tráfico internacional de drogas. O grupo teria movimentado mais de 10 bilhões de reais. A Operação Exchange cumpre 11 mandados de prisão temporária e 13 de busca e apreensão em São Paulo. Mais de 50 agentes estão nas ruas da capital paulista e também em Santos, Praia Grande e Santana de Parnaíba. Entre os suspeitos estão pessoas que foram alvo de sanções do governo dos Estados Unidos na quarta-feira por suposta ligação com o PCC, o primeiro comando da capital. Segundo as investigações, o grupo utilizava um sistema estruturado para a movimentação de recursos. Eram realizadas transferências ilícitas de criptoativos, transporte de valores, inclusive em espécie, operações bancárias de alto valor, repasses entre pessoas físicas e jurídicas e outras atividades financeiras. A sétima vara federal criminal em São Paulo determinou sequestro de bens, valores e criptoativos dos investigados em até 10 bilhões e 400 milhões de reais. Os envolvidos poderão responder pelos crimes de associação criminosa, lavagem de dinheiro e evasão de divisas. Renato Ribeiro.
0: A defesa do ex-presidente Jair Bolsonaro informou ao Supremo Tribunal Federal que não pretende reaver a arma apreendida durante uma blitz em Brasília e pediu a manutenção da prisão domiciliar.
1: Os advogados afirmam que a retirada da pistola foi decisão exclusiva de um servidor do GSI que pretendia encaminhá-la para conserto.
10: A defesa do ex-presidente Jair Bolsonaro afirmou que ele não quer mais a arma apreendida em Brasília durante uma blitz e pediu a manutenção da prisão domiciliar. A manifestação foi apresentada nesta quinta-feira ao ministro Alexandre de Moraes do Supremo Tribunal Federal. No dia 15 de junho, uma pistola Glock 9mm no nome do ex-presidente foi apreendida com um servidor do Gabinete de Segurança Institucional. O caso ocorreu às vésperas de o ministro decidir se mantém ou não a prisão domiciliar humanitária para Bolsonaro, que já teve o prazo de 90 dias encerrado. De acordo com os advogados, o ex-presidente não cometeu falta grave, tinha registro válido e não havia medidas que o impedissem de ter a arma em casa. Argumentaram ainda que a retirada do armamento foi de iniciativa exclusiva do servidor do GSI, com a intenção de levá-la para conserto. A defesa ressaltou que a conclusão da Polícia Civil do Distrito Federal foi de que Bolsonaro não cometeu crime de posse ilegal de arma de fogo. A Procuradoria-Geral da República afirmou que a posição da Polícia Civil tem bom suporte e defendeu a manutenção da prisão em regime domiciliar, mas com a pistola permanecendo apreendida. Gabriel Brum.
2: Estaduais.
0: O IBGE iniciou a preparação do primeiro Censo Nacional da População em Situação de Rua.
1: Antes da pesquisa oficial, serão realizadas provas piloto em 5 capitais brasileiras para validar a metodologia de coleta de dados.
0: Florianópolis foi escolhida para representar a região sul nesta etapa. O objetivo é obter informações mais precisas sobre a população em situação de rua e fortalecer todo o país.
11: O Instituto Brasileiro de Geografia e Estatística prepara o primeiro censo nacional da população em situação de rua no país. Para ajustar a operação, Florianópolis foi escolhida como a capital da região sul para a primeira prova piloto. O superintendente do IBGE em Santa Catarina, Roberto Gomes, explica os fatores técnicos da escolha.
12: É uma série de fatores técnicos que fizeram com que nós escolhêssemos Florianópolis. É uma capital insular, ela tem uma característica bastante importante de sazonalidade, a gente tem uma vinda muito grande de estrangeiros. Santa Catarina foi o estado que mais recebeu pessoas de outros estados, foram mais de 500.000 de pessoas vieram morar em Santa Catarina só no período de 2017 até 2022, portanto 5 anos antes do censo. Então uma série de fatores técnicos fizeram com que nós escolhêssemos aqui no sul o município de Florianópolis.
11: O objetivo central do levantamento é tirar esse grupo da invisibilidade.
12: Primeira vez, é uma iniciativa inédita. É importante dizer que a prova piloto vai ser agora agora a partir do dia 31 de agosto e se estende por 5 dias até o dia 4 de setembro. O censo de população de rua em si vai ser feito lá em julho de 2028 e é fundamental que a gente identifique essa população, porque embora no censo demográfico de 2022 nós tenhamos ampliado bastante o conceito de domicílio, que a gente chamou de domicílio improvisado, então algumas dessas pessoas já foram contabilizadas, mas uma parcela importante dessa população ainda segue invisível para as políticas públicas. Então, retratar essa população é fundamental para que a gente trace e desenvolva políticas públicas que sejam o mais assertivas possíveis, que sejam mais adequadas à realidade que a gente vai encontrar nas ruas.
11: Mapear a população de rua é um desafio logístico complexo, sem um endereço fixo. Por isso, a estratégia do Instituto aposta em parcerias locais e movimentos sociais. O diretor nacional de pesquisa do IBGE, Gustavo Junger, detalha como as equipes vão a campo.
13: Existem desafios substanciais quando comparado a um censo de população e habitação com a unidade de coleta no domicílio. A parceria entre o IBGE, prefeituras e os movimentos sociais, então, é fundamental para olhar o território, entender quais são os espaços de ocupação, de presença dessas pessoas em situação de rua e também, junto com as equipes, né, das prefeituras e dos pontos focais dos movimentos sociais, abordar essas pessoas e trazer as informações mais fiéis e de qualidade para o nosso censo.
11: Para este censo do IBGE, será considerada em situação de rua a pessoa que dormiu ao menos uma noite na rua ou em abrigos nos últimos 7 dias, mapeando também a origem e a trajetória desse público. De Florianópolis, da Rede de Notícias AKERT, Carol Denardi.
0: O governador Jorginho Melo sancionou o programa Sinal Bom, que prevê investimento de 830 milhões de reais para ampliar a cobertura de internet e telefonia móvel em áreas rurais, pequenos municípios e rodovias de Santa Catarina. A iniciativa busca reduzir a desigualdade de conectividade entre o campo e também os centros urbanos. O projeto prevê a instalação de 688 novas estações rádio base e a expansão da rede de fibra ótica em regiões com baixa cobertura.
14: O governador Jorginho Melo sancionou a lei que cria o programa Sinal Bom. A iniciativa do governo de Santa Catarina vai investir 830 milhões de reais para ampliar a cobertura de internet e telefonia móvel em áreas rurais, pequenos municípios e rodovias estaduais. Estudos identificaram que, embora Santa Catarina possua 92% de cobertura total,

0: sinal de internet conta com apenas 48% de cobertura nas suas áreas rurais. A medida prevê a instalação de 688 novas estações rádio base e a expansão da rede de fibra ótica em regiões com baixa conectividade. A expectativa é ampliar a cobertura total do estado para até 99,4%, sendo a produção rural e reduzindo as desigualdades de acesso aos serviços de telecomunicações em todas as regiões catarinenses. O programa será coordenado pela Secretaria de Estado da Agricultura e Pecuária, em parceria com a Secretaria de Estado da Fazenda e a Celesc. O governador Jorginho Melo destacou um investimento pesado na área para conectar o campo e garantir o acesso à tecnologia, oportunidades e serviços disponíveis em grandes centros. O programa foi estruturado em duas linhas de fomento, como destaca o secretário de Estado da Agricultura e Pecuária, Admir Dalla Corte.
1: O programa Sinal Bom é um investimento histórico para ampliar a conectividade em Santa Catarina. São 830 milhões de reais que serão aplicados em duas frentes. A primeira, para expandir a cobertura com antenas nas comunidades rurais e também nas rodovias estaduais. A segunda vai ampliar a rede de fibra ótica também nos pequenos municípios e nas comunidades rurais, levando internet de qualidade a mais famílias, a milhares de produtores catarinenses, facilitando o acesso à inovação, o acesso à tecnologia, oportunizando uma melhor qualidade de vida para quem vive no interior de Santa Catarina.
0: A Celesc também poderá adotar uma política especial de preços para o compartilhamento de infraestrutura de postes em áreas rurais dentro da sua área de concessão, com o objetivo de incentivar a expansão de redes de fibra ótica. Todas essas ações seguirão a regulamentação federal, especialmente as normas da Agência Nacional de Telecomunicações e da Agência Nacional de Energia. Repórter Eduardo Melo.
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3: Idoso é resgatado após passar a noite em área de mata em Curitibanos. O homem de 68 anos havia saído para catar pinhão.
2: O esporte, as Leoas da Serra jogam amanhã em nossa cidade.
3: Bom Retiro decreta emergência após a enxurrada atingir cerca de 80 famílias.
2: Operação conjunta termina com um foragido baleado em São Joaquim.
3: É, e deu frio nesta noite, madrugada, deu garoa, tempo feio e agora o sol está presente. O tempo realmente está maluco e o Peter Scheuer vai trazer a previsão para o fim de semana.
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2: Agora 12:22.
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3: A Coordenadoria Regional da Defesa Civil de Lages divulgou o balanço das ocorrências provocadas pelas chuvas na Serra Catarinense.
2: Olha só, em Lages foram registrados deslizamentos de terra e alagamentos em Bom Retiro, uma enxurrada atingiu cerca de 80 famílias. Em Correia Pinto, foram atendidas aproximadamente 13 ocorrências envolvendo destelhamentos e deslizamentos. Já em Otacílio Costa, as duas balsas foram interditadas. Em Urupema, houve destelhamentos, queda de árvores e duas famílias ficaram desabrigadas.
3: Nos demais municípios da região, foram registradas interrupções temporárias no tráfego de estradas vicinais devido a pontes submersas.
2: Bom Retiro foi o único município a decretar situação de emergência. A Defesa Civil informou que os itens de assistência humanitária chegaram à cidade cerca de 20 horas após o evento, para atendimento a famílias afetadas.
3: A população pode receber alertas da Defesa Civil gratuitamente enviando um SMS com o CEP da sua residência para o número 4199.
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3: Um ato oficial selou uma parceria entre o município e o governo do estado, garantindo investimento de 10 milhões de reais na cidade de Lages. Os recursos vêm por meio do programa SC Levado a Sério.
2: Foi anunciada a aquisição de 25 veículos novos para o município. A apresentação do projeto e da obra da cobertura da Praça João Costa e também assinado o documento para a realização do diagnóstico socioambiental e dos estudos técnicos de drenagem urbana de Lages. Quem traz os detalhes é você, Evandro Giopo.
14: Muito boa tarde, Maicon Lovatti, boa tarde, Elcio José e aos ouvintes do Jornal da Clube. Nós vamos conversar agora com o secretário de Planejamento Urbano de Lages, Malik Raul Doubles, para falar sobre um estudo, né, que a gente estava acompanhando na manhã de hoje, durante os lançamentos aqui dessa parceria da Prefeitura de Lages com o Governo do Estado no programa SC Levado a Sério, um estudo técnico de drenagem urbana e um diagnóstico socioambiental. Um documento que tem uma empresa que vai fazer esse estudo para o município de Lages, um investimento, valor de R$2.680.000. E, secretário, ela parece técnico, né, todo esse termo, mas tem um impacto direto na vida de uma cidade e das pessoas e da comunidade. Falando a gente aqui na Rádio Clube, no jornal, boa tarde, secretário, o que isso impacta e por que da importância desse estudo ser contratado, né, para o município de Lages? Boa tarde.
15: Boa tarde, Evandro, boa tarde, ouvintes da Clube. Nós temos hoje um desafio grande na nossa cidade e todos sabem dos impactos do El Niño, que nós estamos aguardando e nos preparando muito bem para isso, com as ações da Defesa Civil, com a desobstrução das redes de drenagem, e todo esse trabalho é importante. Mas, Evandro, os estudos que nós estamos buscando, com o apoio do governador Jorginho Melo, da prefeita Carmen, nos recursos do Santa Catarina Levado a Sério, é para o desenvolvimento do diagnóstico socioambiental e estudos de drenagem que vão nos auxiliar a ter o cadastramento das redes de drenagem do município, porque hoje, muitas redes antigas, as pessoas nem sabem aonde passam. Então a gente precisa fazer o levantamento, o cadastramento dessas redes e estudos de alta tecnologia modelando o impacto das chuvas no nosso território, para que a gente possa, com isso, desenvolver os grandes projetos de drenagem do nosso município. Isso está alinhado com o Pacto Plano de Drenagem, com requisições do Ministério Público, e o impacto é direto na população que mora lá na comunidade. Com os estudos, nós vamos poder realizar os projetos e as obras de drenagem importantes, as grandes obras do nosso município. Além disso, o diagnóstico socioambiental resolve também uma celeuma, resolve também um problema que é antigo, que diz respeito às construções perto das APPs, das áreas de preservação permanente, na área urbana consolidada. Ou seja, onde tem as edificações, onde a cidade já está formada, nós vamos legislar sobre esse tema junto à Câmara de Vereadores, através desses estudos técnicos, dizendo aonde pode, aonde não pode construir perto dessas margens, desses córregos e rios. Então, é importante para dar segurança para a população, é importante para os projetos de futuro, e é um estudo muito denso, significativo, que uma instituição renomada vai realizar na nossa cidade. Então, o pessoal vai ver em breve pessoas com um coletinho lá na comunidade, com os georradar, que é o equipamento que vai fazer a verificação no local, entrando nos córregos, entrando nos rios. Podem ficar tranquilos, faz parte do estudo que se inicia, então, a partir de segunda-feira.
14: Secretário, tem um prazo para conclusão, para entrega desses documentos?
15: O cronograma desse estudo é de 12 meses. Então, nós identificamos, normalmente levam 2 anos para se realizar esse tipo de estudos numa cidade do tamanho da nossa. Eles serão realizados em 12 meses, porque a prefeitura pediu que a instituição fizesse um prazo menor, justamente porque a gente precisa dar uma resposta rápida e queremos realizar algumas dessas obras importantes de drenagem ainda na nossa gestão, sem dúvida. O secretário Kleber, por exemplo, anuncia, né, a ordem de serviço das obras da Avenida Brasil e Rua Brasília, que são importantes também, tem um aspecto de drenagem ali que há muitos anos se prolonga, que nós também pretendemos resolver a partir desses novos estudos, e alguns nós já estamos trabalhando com a Secretaria de Obras e Infraestrutura, o excelente trabalho do secretário Kleber também.
14: Tá certo. Secretário Malik, muito obrigado pela sua participação. Mais algum recado à comunidade?
15: Não, só para o pessoal ficar tranquilo, quando vê o pessoal identificado com colete, eles estarão nos córregos, estarão nas ruas, em algum momento vão ter que adentrar nesses locais. Eles estarão identificados, não vão pedir nada para vocês, não vão retirar ninguém do local, mas essas equipes que estarão identificadas farão um trabalho de levantamento do nosso diagnóstico ambiental.
14: Tá certo. Secretário Malik Raul Doubles, de Planejamento do município de Lages, falando então sobre esses estudos técnicos e também esse mapeamento, né? Aí para a gente poder identificar, é um raio-x do sistema de drenagem da cidade de Lages. para se entender como é que funciona tudo isso, né? E aí poder fazer algumas ações de combate aí, por exemplo, em locais tradicionalmente onde ocorrem enchentes, enxurradas, né? É o diagnóstico socioambiental também voltado à construção e os estudos técnicos de drenagem urbana. Projeto aí de pouco mais de R$ 2.600.000. Onde há, a Clube está. Repórter Evandro Giopo.
3: Obrigado, Evandro. Agora, 12:30.
2: Olha, o município de Correia Pinto acata a recomendação do MPSC do fechamento imediato do Hospital Faustino Riscaroli.
3: Detalhes sobre como vai ficar o atendimento para os moradores daquele município, você confere agora com Anderson Souza.
16: Para você que acompanha a programação da Clube FM, agora atualizando as informações referente à informação aqui de Correia Pinto sobre a recomendação do Ministério Público da interdição imediata

0: hospital e para a comunidade que precisa aí do Hospital Faustino Riscaroli. Então, de acordo aí com a reunião que teve agora há pouco aqui na Secretaria até mesmo na Secretaria da Educação, foi feita essa reunião extraordinária junto com os vereadores do município aqui de Correia Pinto. A informação são essas, né? Após a série de debate, né, uma espécie de audiência, né, extraordinária que foi feita junto com os vereadores para debater o que será feito a respeito dos atendimentos, já que o município tem que acatar a essa recomendação do Ministério Público. Então a informação é essa: os serviços hospitalares, muita atenção, os serviços hospitalares serão mantidos e passarão a funcionar inicialmente na unidade básica de saúde do centro a partir das 5:30 da tarde desta sexta-feira, de hoje, sexta-feira, dia 3 de julho. Posteriormente, após a conclusão das adequações necessárias, a estrutura será transferida para a nova unidade básica de saúde do bairro Planalto, aqui em Correia Pinto, que funcionará como hospital do município durante a construção do novo hospital, que já foi feito um projeto, já foi licitado a obra, e dentro de alguns meses, né, a gente aguarda aí para que esse novo hospital no bairro Proflor, um investimento de quase 17 milhões, mais de 3 mil metros quadrados, sejam construído aqui em Correia Pinto. Então, portanto, reforçando a informação, o município acatou, então, portanto, tem que acatar, na verdade, a recomendação do Ministério Público sobre a interdição do hospital, após aí uma série de recomendações do Ministério Público, de acordo também com o laudo da Defesa Civil, que informa que a estrutura está completamente danificada e corre risco de desmoronamento da própria estrutura. Então, para ver como a situação é muito, muito emergencial, muito crítica. Então, portanto, só apenas reforçando para quem mora no município de Correia Pinto e quer saber detalhes sobre o que irá acontecer. O hospital, a estrutura foi interditada, não o atendimento, né? Muita gente está compartilhando informação: ah, agora vão transferir para Lages. Não, a informação não é essa. A informação é dada pela Prefeitura de Correia Pinto, segue que os serviços hospitalares serão mantidos e passarão a funcionar inicialmente na unidade básica de saúde do centro a partir das 5:30 da tarde de hoje, sexta-feira. Então, portanto, e posteriormente a conclusão das adequações necessárias, a estrutura será transferida para a nova unidade básica de saúde do bairro Planalto, que funcionará como hospital do município durante a construção do novo hospital, que, como já disse, será no bairro Proflor. Então, seguimos por aqui com as informações. A gente não conseguiu entrevistar a prefeita e também a direção do hospital, por eles estavam nessa reunião até passado agora no meio-dia, mas segue essa informação extraoficial na nota oficial após essa interdição, né? Essa recomendação do Ministério Público do Hospital Faustino Riscaroli de Correia Pinto. Onde a clube está, Anderson Souza.
1: Obrigado, Anderson. Agora meio-dia com 34 minutos.
2: E a Prefeitura de Bocaina do Sul está realizando serviço de manutenção da rua Henrique Assinque, após os danos provocados pelas fortes chuvas registradas nos últimos dias.
1: O excesso de água comprometeu a trafegabilidade da via e outras estradas de terra do município também foram afetadas.
2: As equipes da Secretaria de Obras seguem atuando em um cronograma de prioridade para recuperar os trechos mais críticos.
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1: Neste momento tem município marcando apenas 6 graus nos termômetros. Estou falando do município de São Joaquim. São Joaquim aí com bastante frio neste momento. Aquela sensação térmica ainda mais baixa, né? Que coisa, em pleno meio-dia e 35. Lages marcando 9 graus. Também tem temperatura baixa, Campo Belo do Sul marcando 7, Cerro Negro também e Urupema, 7 graus nesses municípios. Fazendo um giro aqui, pelo amores. Vamos saber aí do Peter Scheuer, temos um alerta de previsão de geada e tudo mais. Peter, se confirma tudo isso? Boa tarde.
5: Boa tarde. Uma massa de ar frio e seco avança sobre parte da região sul do Brasil, proporcionando uma tarde amena, fria, com temperatura máxima em torno de 8, 9 graus.

0: ainda tem uma chance pequena ainda para ter alguma garoa aqui ou ali, mas vai firmando, vai melhorando, aos poucos a gente vai tendo domínio do tempo firme, mais seco, e à noite uma queda brusca da temperatura. Segue com tempo bom, tempo firme nesse sábado, com geada no amanhecer, temperatura mínima próxima ou abaixo de 0 grau na maior parte da Serra Catarinense, com formação de geada, temperaturas negativas entre 0 a -4 graus na região de Lages, entre -4 a -7 graus no topo da Serra Catarinense, com geadão, e a maior parte do período é relativamente aproveitável. No domingo, tem previsão de pancadas passageiras mal distribuídas a qualquer momento, não ruim o tempo todo. É um dia assim frio e com pancadas bem aleatórias. Na segunda, segue com aumento das nuvens, com previsão de chuva, por conta da atuação de uma frente fria. Essa chuva, ela vem preferencialmente final da manhã, tarde e noite, mas é uma chuva que não é volumosa, é uma frente fria de fraca intensidade. Terça, quarta, quinta, tempo bom e com formação de geadas mal distribuídas no amanhecer. Peter Scheuer, meteorologista, com a previsão do tempo.
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3: Agora 12:41.
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3: E aí, galera, hoje encerra a fase classificatória pelas oitavas da Copa do Mundo. Daqui a pouquinho, 15:00, tem Austrália e Egito. Às 19:00, jogo esperado aí por muita gente. Muita gente tá secando a Argentina, hein? Argentina e Cabo Verde, com transmissão do SCC-SBT. E às 22:30, Colômbia e Gana. Bem, Austrália ou Egito, Argentina ou Cabo Verde, vai ser mais um jogo das oitavas. Suíça ou Argélia, contra Colômbia ou Gana, vai ser mais um jogo das oitavas, que já marca para sábado, 14:00 Canadá e Marrocos, 18:00 Paraguai e França. Domingo, 17:00 Brasil e Noruega, 21:00 México e Inglaterra. Segunda-feira, 16:00, Espanha e Portugal. 21:00, Bélgica e Estados Unidos. Daí só faltam os dois jogos que eu acabei de mencionar para vocês aqui. Flamengo e River Plate, que em 2019 redisputaram a final da Libertadores, que foi ganhado pelo Flamengo, se enfrentam hoje, daqui a pouquinho, 15:30, lá no Estádio Algarve, em Portugal, pelo troféu do Algarve. Além do time argentino, o Flamengo vai enfrentar o Lausanne Sport da Suíça no dia 8 de julho e o anfitrião Benfica no dia 11 de julho. Meus amigos, amanhã à noite teremos no Jones Minosso Leoas e Resenhas de Goiás, jogo valendo pela Liga Nacional de Futsal Feminino. Doutor Maurício com a informação.
4: É tempo de Copa do Mundo, mas esporte não é só Copa do Mundo. Prossegue a Liga Nacional de Futsal Feminino com as nossas Leoas da Serra em quadra. Próximo jogo das Leoas, neste sábado, 20:00, contra o Resenhas de Goiás, no ginásio Jones Minosso. Jogo com transmissão da Rádio Clube de Lages. Partida importantíssima para se firmar entre os três primeiros. Taboão vem de perder 2 pontos no empate contra a Femali. E a briga, então, é contra o Stein Cascavel e contra o Barateiro. Aliás, dois adversários que venceram as Leoas nessa Liga Nacional. Super importante jogo de sábado. Vale 3 pontos, vale se firmar lá na frente. O Resenhas é um adversário chato. Ano passado ganhou da gente aqui dentro com um gol, faltando 5 segundos para acabar a partida. As meninas precisam do apoio do torcedor. Estou passando aqui para fazer uma convocação. Rádio Clube estará lá e precisamos também do apoio do torcedor das Leoas da Serra. Repito, é sábado, 20:00, com ingresso a R$10, no ginásio Jones Minosso, Leoas da Serra e Resenhas de Goiás, pela Liga Nacional de Futsal Feminino. Com as informações das Leoas da Serra, Maurício Neves de Jesus.
3: Alô, doutor Maurício, só para completar as informações, ontem à noite, jogando no Rio Grande do Norte, em Natal, o Lages Futsal foi derrotado pelo América de Natal pelo placar de 4-3. Agora, o Lages ainda volta a ter compromissos pela Liga de Futsal Silver e também volta as atenções para o Campeonato Catarinense Série Ouro aqui de Santa Catarina.
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3: Do esporte para o mundo, polícia, com você, Adilson Oliveira.
5: Boa tarde aos ouvintes do Jornal da Clube.
0: A polícia militar foi chamada ontem na rua Humberto de Campos, bairro Sagrado Coração de Jesus, em Lages. Uma equipe de segurança de um supermercado abordou um homem de 34 anos. Ele estava furtando uma peça de 800 gramas de salmão. O homem foi detido com a chegada da polícia, encaminhado à delegacia para as devidas providências. Ontem, no final da tarde, no município de Curitibanos, corpo de bombeiros foi acionado para resgate de um homem que foi localizado em uma área de mata, local de difícil acesso, próximo ao bairro Getúlio Vargas, em Curitibanos. Familiares do homem, de 68 anos, informaram que ele saiu de casa um dia antes para catar pinhão e não havia retornado. Os familiares encontraram um homem no meio da mata, estava desorientado, estava sem ferimentos aparentes. Foi retirado pelos bombeiros e encaminhado pelo SAMU ao hospital. Dois homens foram condenados em julgamento realizado pela morte de um homem em situação de rua na comarca de Curitibanos. Eles também terão que pagar indenização de R$ 110 mil aos herdeiros da vítima. O julgamento durou mais de 20 horas. O homicídio fazia parte de um plano para simular a morte de um dos envolvidos e criar uma falsa narrativa sobre o desaparecimento dele. Os fatos aconteceram em fevereiro de 2025, em São Cristóvão do Sul. Os condenados levaram a vítima para uma área rural para matar e usar o corpo para simular a morte de um dos envolvidos, para enganar familiares e também as autoridades. O corpo foi queimado dentro de um carro às margens da BR-470. Os réus montaram uma série de provas falsas para tentar convencer que um deles havia sido sequestrado, torturado e morto. Um dos homens foi condenado a 32 anos e 3 meses de prisão. O outro, a pena de 29 anos e 14 dias de prisão. Ambos deverão cumprir em regime fechado. Um homem foi condenado na comarca de Lages a 45 anos de prisão por abusar das netas. De acordo com o processo, os crimes aconteceram entre os anos de 2020 e 2021. Os abusos contra as crianças eram praticados na residência delas e também na do próprio acusado. As duas casas ficavam dentro do mesmo terreno. As crianças costumavam dormir na residência dos avós. Em diversas oportunidades, ficavam sob a responsabilidade do homem. Na época em que os fatos aconteceram, uma das vítimas tinha entre 5 e 6 anos e a outra criança entre 9 e 10 anos. O homem fazia ameaças para impedir que as crianças contassem a situação para outras pessoas. A ação conjunta da Polícia Militar e Polícia Civil, um foragido foi baleado em São Joaquim. Uma operação integrada, Polícia Civil e Polícia Militar, um foragido do presídio de São Cristóvão do Sul, hoje de manhã, foi preso em São Joaquim. O homem cumpre uma pena de aproximadamente 40 anos de prisão. Estava sendo monitorado por policiais civis que atuavam à paisana. Durante a ação, as equipes tentaram abordar um veículo Prisma em que ele estava. Suspeito teria tentado fugir. Os policiais fizeram disparos de arma de fogo para conter a fuga. Atingiram o homem nos braços e em uma das pernas. O homem foi encaminhado ao Hospital de São Joaquim para atendimento e permanece sob escolta policial. Esse homem foragido preso no município de São Joaquim. Essas foram as principais informações do setor policial das últimas horas. Para o Jornal da Clube, segunda edição, informou o repórter Adilson Oliveira.
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3: Agora faltando aí 5 para 1.
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8: O Santuário Santa Cruz informa que a celebração da Santa Missa neste domingo será realizada às 15h30, em horário excepcional, devido ao jogo da seleção, que acontece às 17. Agradece a compreensão e convida a comunidade para participar da celebração.
3: O padre Euclides, a comunidade Paiquerê, está convidando para a festa em honra a São José, no Salão Paroquial de Capão Alto, dia 5 de julho, domingo, portanto. Às 10h30 haverá Santa Missa. Ao meio-dia, almoço com churrascos, maionese, pão e bebidas. À 1h30 da tarde, haverá binguinho. Às 14 horas, arremate dos animais doados. E às 18 horas, um mate-baile com a banda Exalta Som.
8: Atenção, Anitta Garibaldi, região. A paróquia Santa Bárbara convida para a tradicional festa de São Cristóvão nos dias 3, 4 e 5 agora em Anitta Garibaldi. Então, começando, terá quermesse, shows, bênção dos tratores, a procissão dos caminhões, a Santa Missa, almoço festivo e muitas atrações para toda a família. Celebre e homenageia os motoristas que conduzem vidas, sonhos e famílias todos os dias.
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8: CPC e Festeiros da Capela Santo Antônio de Índios convidam para a grandiosa festa de Santo Antônio neste domingo. 10 horas terá Santa Missa celebrada pelo Padre Valdir. Ao meio-dia, almoço com churrasco, saladas e maionese. Às 14, leilão de animais. 15 horas, início da tarde dançante com Paulinho Mocelim, Léo Moraes e a banda Tô de Novo, apenas R$10. 17 horas, telão para quem quiser torcer para a Seleção Brasileira. Desde já o CPC, Festeiros, Arthur Henrique, Jéssica, Júlio, Andressa, Eduardo, Lucas, Luiz Gustavo, Bárbara, Cida, César, Georgia e Valentina agradecem a presença de todos e que Santo Antônio os abençoe.
3: O Conselho dos Festeiros da Comunidade Faxinal dos Wolf, em Correia Pinto, está convidando para a grande festa em honra a Santo Antônio no dia 5 de julho, domingo. 10:30 haverá Santa Missa, 12 horas almoço com churrascos e serviço completo de bar e cozinha. 13 horas haverá bingo e leilão de prendas doadas pelos devotos. Às 15 horas, início da tarde dançante, animada por Gabriel Córdova e Gaita Fandangueira. Reserva de churrasco pelo telefone 49-99106-3988. Fala com o Sérgio. 49-99201-4409. Fala com o Nerci. E 49-991-16-7474. Fala com o Valmir. Se ela aceita o cartão de crédito e débito, haverá segurança e será proibido som automotivo. O visto é do Padre Davi.
8: A Secretaria de Saúde Painel, em parceria com o Senar, convida todos os homens para participar do evento Saúde do Homem, no dia 10 de julho, a partir das 8 horas, no Salão Paroquial. A programação inicia com o Café da Manhã Especial. Em seguida, o Dr. Paulino Granzotto vai ministrar uma palestra sobre o câncer de próstata e a importância da prevenção. Também terá a participação do SAMU, atividades conduzidas pelo fisioterapeuta e uma palestra especial com o Dr. João Rosado. Ao final, será servido almoço. Interessados devem procurar seu agente comunitário de saúde ou entrar em contato com a Policlínica Municipal para realizar sua inscrição. Participe, cuidar da saúde é investir em qualidade de vida. Realização, Secretaria Municipal de Saúde Painel, em parceria com o Sindicato Rural de Lages e Senar. Orienta todos os participantes que compareçam até a unidade básica de saúde para inscrição e retirada da requisição de exame para mostrar o resultado no dia do evento.
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3: Lages, 1:03.
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4: Familiares comunicam o falecimento de Maria dos Santos Capistrano, ocorrido hoje em sua residência. O corpo está sendo velado na Capela São Pedro, bairro Morro do Posto. A celebração de despedida será amanhã, 9:30, na mesma capela, seguindo após para o sepultamento no cemitério Cruz das Almas. A funerária São Pedro está comunicando o falecimento de Maria dos Santos Capistrano.
3: Familiares ainda concernados com o falecimento de Pedro Rosa de Oliveira, agradece a todos que ajudaram e confortaram no momento difícil pelo qual passaram, em especial a saúde de Campelo do Sul e São José do Cerrito, a equipe da Unacom de Lages, SAMU e a funerária São José. Então, convidando ainda para o terceiro sétimo dia, que será rezado hoje, 17 horas, em sua residência, no loteamento Muriana, em São José do Cerrito. E também convido para a missa, que será celebrada amanhã, 18 horas, na Matriz São Pedro. Lembrando, não será rezado o terço no cemitério de Della Costa, devido ao mau tempo.
4: Familiares convidam parentes e amigos para a missa de 1 ano do falecimento de Antônio Santos Sutil, que será celebrada neste domingo, 14:30, na igreja da localidade de Sagrado Coração de Jesus, em Cerro Negro.
3: Filhos de Orosina Aparecida Rodrigues da Silva, a tia Rosa, convidam parentes e amigos para a missa de 1 ano do seu falecimento, que será celebrada neste sábado, dia 4, 18 horas, na igreja matriz de São José do Cerrito.
4: Familiares convidam parentes e amigos para a missa de 1 ano do falecimento de Antônio Santos Sutil, que será celebrada domingo agora, 14:30, na igreja da localidade de Sagrado Coração de Jesus, em Cerro Negro.
3: Filhos, filhas, noras, netos, bisnetos convidam parentes e amigos para a missa de 6 meses do falecimento de Jordelina Antunes Rodrigues, a dona Jorda, que será celebrada neste domingo às 14:30 na Capela Nossa Senhora do Carmo, em Campinho, lá em Cerro Negro.
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3: Agora 1h10.
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3: A Arteles Planalto Sul está informando que vai realizar testes técnicos para a regularização do poço artesiano, localizado na região de Barreira ou da Barreira, em Capão Alto, no próximo sábado, dia 4 de julho, a partir das 8 horas. Amanhã, portanto. Durante os trabalhos, que têm duração estimada de até 24 horas, poderá ocorrer interrupção temporária no abastecimento de água. A concessionária orienta ainda os moradores a reservarem água com antecedência e agradece a compreensão de toda a comunidade.
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3: 1h12, colocamos aqui um ponto final na edição segunda do Jornal da Clube desta sexta-feira.
4: A apresentação de Maicon Lovatti, Elcio José, trabalhos técnicos de Adelar Machado.
3: Vem já já o Agro Clube, depois tem Conexão Saúde, vamos fazer todos.
4: Uma boa tarde, boa sexta, até mais, tchau, tchau.
3: Bom final de semana.
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0: Boa tarde, um abraço a todos, sejam bem-vindos, sexta-feira, último programa da semana, mas recheado de boas informações e o tempo dando uma trégua, né? Era isso que a gente queria, pelo menos aí até o final de semana, que continue dessa forma assim, mas é um assunto que Peter Scheuer daqui a pouco estará conosco aqui, trazendo todas as informações. Ele que faz uma previsão estendida e muito, muito atualizada, porque o momento requer isso. Foi uma semana pesada, né? Com muita, muita chuva. Aí na noite de quarta-feira, aquela tempestade de raio, como muitos estão falando, que assustou bastante. Mas acho que está passando tudo isso. Claro, estamos começando o efeito El Niño, mas são detalhes que o Peter vai atualizar para a gente. Elcio José, Maico Lovatti indo para o descanso, terminando aí a segunda edição e daqui a pouquinho então começando o Conexão Saúde. Mas agora o agro é o destaque para você.
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0: Ontem acompanhamos a entrevista com o engenheiro agrônomo, o Dr. Tomás Perizaro Pereira. Ele que é o coordenador de políticas públicas da EPAGRE Regional Lages e falou pra gente, detalhou sobre o Plano Safra para a Agricultura Familiar. É um programa de ontem e deu uma repercussão muito boa e a gente fica feliz, né? Porque a intenção é esta, é trazer cada vez mais o número de informações. Agora você pode começar a buscar aí junto aos engenheiros, aos escritórios da EPAGRE do seu município. E conforme a gente falou ontem, inclusive foi promessa do engenheiro Tomás, que o Plano Safra foi dividido para agricultura familiar e também empresarial. E hoje ele destaca agora no agro desta sexta-feira como as empresas agropecuárias, como o CNPJ poderá acessar esses recursos do Plano Safra que foi lançado esta semana. Doutor Tomás.
2: Agora falando sobre a agricultura empresarial, essa ela não tem tanta relevância aqui para o nosso estado, mas ela é importante, né? O volume de recursos aumentou de 516 bilhões para 525 bilhões neste novo Plano Safra. O destaque que eu vou dar aqui é para os médio produtores, né? Para aquele produtor que não é mais agricultor familiar, que tem até 3 milhões e meio de renda, a taxa de juros do Pronamp, que é o médio produtor, tanto para custeio como investimento, baixou de 10 para 9%. E para acessar, Volpato, então, o agricultor deve procurar, então, inicialmente, então, as agências, né? Tanto bancos e cooperativas que operacionalizam os créditos do Plano Safra, né? E também procurar informação na EPAGRE, porque muitos desses investimentos que eu falei, Volpato, se fizer o projeto com a EPAGRE, consegue redução da taxa de juros. Ainda fica muitos projetos de investimento vão ficar juros zero fazendo o projeto conosco na EPAGRE. Então, ficamos à disposição para mais informações nos escritórios da EPAGRE daqui da nossa região da Serra Catarinense.
0: Aí está, portanto, a explicação. Ontem conversamos sobre o Plano Safra para a Agricultura Familiar e hoje, então, do Plano Empresarial. Mas não para por aí, não. A gente vai continuar aí ampliando, trazendo mais informações, porque agora tudo vai ser regulamentado. E às vezes tem uns ajustes aqui, outros, e a gente aqui com o agro, esta preocupação de trazer sempre, sempre a informação para vocês.
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0: E o fim da cota chinesa, a indústria não tem para onde enviar todo o volume de carne. Quem está dizendo isso é a Associação Brasileira de Produção de Carnes. Vamos entender melhor. Os frigoríficos brasileiros estão reduzindo o ritmo de produção e concedendo férias coletivas em algumas unidades após o esgotamento da cota de importação da carne bovina brasileira sem tarifa pela China. Tem uma cota durante o ano, só para o nosso ouvinte entender, e agora no mês de julho vai cessar, vai esgotar, porque já foi totalmente exportada a cota do ano. Segundo o presidente da Associação Brasileira das Indústrias Exportadoras de Carne, ABIEC, Roberto Perosa, o setor

estavam acostumados a mandar para a China. Então, vamos à lei da oferta e da procura. Será que vai funcionar assim? E por isso, as indústrias estão passando por uma adaptação, estão se remodelando, dando férias coletivas e diminuindo, né? Diminuindo aí a questão dos abates. E esse período, a gente não sabe quanto tempo vai durar. Este ano, a China estabeleceu uma cota de 1 milhão de toneladas da carne bovina brasileira com tarifa reduzida. O ano passado, o Brasil exportou 1.700.000 toneladas para o país asiático. Após o esgotamento desse limite, as importações passam a pagar uma tarifa total de 67% em média, tornando inviável a exportação da maior parte dos cortes brasileiros. É, agora vamos aguardar o que, que vai acontecer, quais serão os desdobramentos. Será que a carne vai ficar mais barata no Brasil agora? Porque vai sobrar, como eu disse há pouco. É a lei da oferta e da procura. Será que ela vai funcionar como um reloginho? Vai funcionar bem certinho nesse caso? Não tem para onde mandar a carne? Aqui o brasileiro tem um patamar de consumo e vai ter mais carne nos mercados. Vamos aguardar, não vamos nos empolgar não, porque a associação deve buscar outros mercados para exportar esta carne.

0: Como sempre a gente faz aqui, trazendo informações, ajudando, né, a todos os membros da agricultura familiar. Vai acontecer, promovido pela EPAGRE, o concurso para eleger as melhores geleias e doces artesanais de Santa Catarina. Na verdade, são receitas ancestrais que são mantidas até os dias de hoje, transformadas em negócios por famílias produtoras em todo o estado de Santa Catarina. Este concurso é catarinense, as inscrições vão até 15 de julho, 15 do 7, portanto, e dessa forma todos podem participar. Será realizado em Agronômica no dia 1º de setembro. Lembrando que podem participar, né, membros da agricultura familiar, agroindústrias com até 4 receitas. O agricultor que cultiva a própria matéria-prima já sai na frente, né, com alguns pontos extras. Você deve comprovar isso também. Cada agroindústria poderá escrever no máximo 4 itens. Repito, inscrições até 15 de julho junto ao site da EPAGRE. E o concurso de geleias e doces artesanais acontecerá em Agronômica no dia 1º de setembro. Todos podem participar, o estado inteiro.
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0: Ele está chegando para nos tranquilizar ou de repente deixar uma pulguinha atrás da orelha aí com relação ao tempo. Uma previsão estendida, detalhada. Peter Scheuer, mais uma vez aqui no Agroclube, falando como fica esta tarde, final de semana e já antecipando sobre a próxima semana. Peter, boa tarde, seja bem-vindo ao Agroclube.
2: Boa tarde. As condições atmosféricas previstas para a sequência dessas próximas horas é de tempo seco, temperatura amena, próxima dos 15 graus. Amanhã tem previsão de aumento das nuvens com pancadas passageiras isoladas, bem mal distribuídas entre a madrugada e manhã, e vai melhorando ao longo do dia. Tempo instável, com previsão de chuva durante a segunda por conta do avanço de uma nova frente fria. Terça, quarta, quinta, tempo bom e formação de geada durante as madrugadas e manhãs por conta de uma nova massa de ar frio. Peter Scheuer, meteorologista, com a previsão do tempo.
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3: Lages vive um dos maiores ciclos de investimentos em infraestrutura viária da história recente.

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São Epagricepa. Lembrando que sempre após as 5 horas você acompanha aqui no Chimarrando a cotação Epagricepa, que atualiza as informações. Neste momento, cotação de ontem no finalzinho da tarde: mel silvestre R$12, mel de Bracatinga R$16, preço de produtor. Soja subiu R$1, agora R$120. O milho amarelo R$59,13. O feijão preto R$193,75. O carioca subiu um pouquinho, depende do estado. Agora está o preço do padrão R$2,54.

0: A temperatura está lá embaixo, confirmando mesmo aí as previsões dos meteorologistas, né? Temperatura em Lages, para você ter uma ideia, agora, no início dessa tarde, está em 9 graus. Ontem a gente tinha chuva, mas a temperatura estava mais alta, né? E agora a gente tem aí esse momento que não tem chuva, mas o friozinho voltou aqui na Serra Catarinense. 9 graus neste momento, dia 3 de julho de 2026, sexta-feira. Hoje é Dia Nacional de Combate à Discriminação Racial e Dia Internacional Sem Sacos Plásticos. Então, se você for no mercado, economiza. Leva uma sacolinha de casa, né? Ou leva aquela de papel tradicional, a antiga, que tem. Hoje em dia tem nos mercados aquela opção que o pessoal compra, né? De pano, a sacola, né? Ou outro material ali, e acaba evitando então o desperdício aí com sacos plásticos, né, gente? Então, tá aí uma dica para hoje. Na história, há 204 anos, em 1822, ocorreu a criação do Ministério da Justiça do Brasil. E há 88 anos, em 1938, no dia 3 de julho, o recorde mundial de velocidade para uma locomotiva a vapor é fixado na Inglaterra. Ela atinge uma velocidade de 202 quilômetros por hora. Então, hoje em dia a gente já tem o trem bala, né? Então, como evoluiu bastante aí nos últimos anos. Isso ocorreu há 88 anos. Quem está fazendo aniversário hoje no mundo dos famosos? O ator norte-americano, né? Que ficou conhecido por diversos filmes aí de ação, Missão Impossível, Top Gun, o Tom Cruise, né? Então, ele, símbolo de beleza, né? Mulherada gostava muito dele, ainda gosta, né? Diz que ele é muito bonito. Dizem, não sei. Falando também no mundo dos famosos, aí é para quem gosta de velocidade. Sebastian Vettel celebra aniversário hoje. Ah, o Tom Cruise tá fazendo 64 anos, tá? Só pro pessoal dar uma olhadinha lá nas fotos dele para ver se ele tá inteiro ou não. 64 anos o Tom Cruise. E o Sebastian Vettel, ele é automobilista, né? Alemão. Ele tem uma ligação muito forte com o Brasil, né? O Vettel gosta muito do Brasil e ele já foi campeão, né? Quatro vezes títulos mundiais, 2010 até 2013, consecutivo daí, né? E ele tá completando 39 anos, então, o Sebastian Vettel. Bom, agora 1h34, a gente tem muita informação para você acompanhar nesta tarde aqui na Rádio Clube. Vamos lá, junto, a Jucemara mandando um boa tarde, a gente agradece. Obrigado, Jucemara Branco, pela sua participação, boa tarde. O Carlão da Reserva, sempre ligadinho na programação também, já dando aquele boa tarde, estendendo para todos que fazem companhia pra gente. E a gente estende também esse abraço a todos que estão sintonizados, conectados na 98,3. Eu, Evandro Giopo, vou fazendo companhia para você no Conexão Saúde e na sequência no Clube Interativa, com ele, Adelar Machado. E agora você confere os destaques no Conexão Saúde. Doutora Patrícia Ramos Guzatti já está com a gente aqui. Ela é gastroenterologista e a gente vai falar sobre intolerância alimentar. Um tema muito interessante, abrangente, onde o pessoal pode participar também e conversar com a gente, trazer os seus relatos, as suas dúvidas, para a gente conversar aqui através do nosso WhatsApp 99152-3883, que é o WhatsApp do nosso Conexão Saúde, do nosso Clube Interativa. Também hoje a gente vai trazer aí a repercussão, né, do hospital no Faustino Riscaroli, em Correia Pinto, que teve uma recomendação do Ministério Público para que o hospital seja interditado, né? Interditado. Na manhã de hoje teve uma reunião de emergência. Os pacientes têm que ser transferidos dessa unidade para outros locais. E também tem já informações sobre como fica o atendimento para as pessoas, né, que buscam aí alguma unidade de saúde no município de Correia Pinto. Então, daqui a pouquinho a gente traz os detalhes. Nossa equipe de reportagem foi até o município de Correia Pinto para apurar todas as informações. Além disso, nós vamos conversar aqui no nosso Clube Interativa, depois do Conexão, com o Tenente Ramon, do Corpo de Bombeiros Militar, né, falando sobre o serviço militar temporário. Entenda as etapas da capacitação, né, para preparar novos soldados aqui em Lages. Isso e muito mais você acompanha a partir de agora no Conexão Saúde, no Clube Interativa, que está apenas começando. 1h36.
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1: Bom, vamos lá então, começando a nossa conversa aqui, doutora Patrícia Guzatti, gastroenterologista, nossa convidada, e a gente vai falar sobre intolerância alimentar. Saiba como descobrir se aquele estufamento, aquele mal-estar, né, na barriga, aquela sensibilidade ali que a gente tem, se é problemas com glúten, se é a lactose, se tem alguma outra intolerância aí que pode haver, alguma outra situação. E a gente começa essa conversa já dando boa tarde, agradecendo a doutora Patrícia por ter encontrado um espaço na agenda para conversar com a nossa equipe. Obrigado e boa tarde, doutora Patrícia.
2: Boa tarde, Evandro. Boa tarde aos ouvintes. Eu que agradeço a oportunidade de estar aqui de novo.
1: Como é que a gente pode elencar, doutora Patrícia, intolerância alimentar? O que que é isso? O que que entra nessa gama deste assunto quando a gente fala sobre esse tema?
2: Sim. A intolerância é quando o nosso organismo ele tem a dificuldade de produzir alguma enzima que faz a digestão desse tipo de alimento. Então, essa é a definição, né, geral de intolerância. Dentre elas, a mais comum é a intolerância à lactose, é a que a gente mais escuta falar, né? Então, é exatamente isso, é uma deficiência do próprio organismo de produzir a lactase, que é a enzima que faz a quebra da lactose e permite que o nosso intestino consiga absorver, né, esse carboidrato, né?
1: Sim.
2: Então, a definição seria essa.
1: Doutora Patrícia, intolerância é a mesma coisa que alergia a algum tipo de alimento?
2: Não, a intolerância, como eu falei, né, a deficiência de alguma enzima, né? Já as alergias são uma resposta mesmo do sistema imune, né? Então, existem vários tipos de alergia, né? Por exemplo, as alergias IgE mediadas, que são mediadas por essa imunoglobulina, né? Que normalmente são aquelas alergias em que pode dar alguma lesão na pele, dificuldade para respirar, choque anafilático, inclusive, né?
1: Sim.
2: As alergias alimentares podem ser também desse tipo, da IgE mediada, né? E existem também as alergias mediadas por células, que a gente chama. Que aí, por exemplo, um exemplo seria a própria doença celíaca, né? Que é a alergia ao glúten.
1: Uhum.
2: Então, são tipos, né? Esses dois são exemplos de tipos de alergia, né? Mas que podem... existem vários outros também.
1: Não existe o termo, então, intolerância ao glúten? Ou pode existir?
2: Existe o que a gente chama de sensibilidade ao glúten não celíaca, que é um desencadeamento de sintomas, que pode ser, por exemplo, como tu falou, estufamento, né? Com a ingesta do alimento, mas sem haver aquela resposta imune como tem na doença celíaca.
1: E essa é uma das doenças, né, doutora, que o pessoal fala que tem um diagnóstico muito difícil, né, para ser descoberto.
2: Sim,
1: tudo certinho. E leva muitos problemas, né?
2: Exato, né? O diagnóstico da doença celíaca, ele muitas vezes é difícil porque ele tem um leque de possibilidades de sintomas muito amplo. Então, existe desde aquela pessoa que não apresenta nenhum sintoma, totalmente assintomática, né? Até aquela pessoa que tem os sintomas clássicos do estufamento, da má digestão, da diarreia, ou até mesmo pessoas que não têm nenhum sintoma do intestino, né? Gastrointestinal, mas às vezes tem sintomas de outros órgãos. Por exemplo, tem gente que tem uma enxaqueca crônica, pode ser doença celíaca, né? Tem gente que tem alteração das enzimas do fígado só e pode ser doença celíaca, né? Então, tem gente que tem lesões na pele e pode ser. Então, o diagnóstico é difícil por isso, por essa gama de possibilidades, assim, de sintomas, né?
1: Sim. E quando a gente fala dessa mais comum, que a gente falou da intolerância, que é o tema de hoje do nosso Conexão, a intolerância à lactose, ela é perigosa? Ela pode dar algumas manifestações além dessa questão desse mal-estar, desse estufamento?
2: Sim. Eu não diria que ela é perigosa, porque ela não vai acarretar nada grave a longo prazo, né? Não vai, como a doença celíaca, que tem uma inflamação intestinal, ela não gera uma inflamação, ela não gera uma deficiência da absorção dos nutrientes, ela não vai aumentar o risco, por exemplo, de câncer, como a doença celíaca, né? Então, eu não diria que ela é grave. mas ela é muito incômoda, né? Porque ela pode gerar vários sintomas, principalmente gastrointestinais, né? Então, estufamento, alteração do hábito intestinal, principalmente diarreia, mas às vezes até a constipação, sensação de má digestão, náuseas, vômitos, arrotos, gases, né? Então, pode causar esses sintomas gastrointestinais, mas ela pode causar até dor de cabeça também, né? Que seria um sintoma não gastrointestinal. Uhum. Mas acaba por aí. Ela gera os sintomas,
1: sim,
2: né? Mas sem acarretar em algum problema mais maior. É.
1: Bom, doutora, é normal, depois que a pessoa se alimenta, ela sentir o estufamento na barriga? Ou não, já é um sinal de alerta, ela já deve procurar uma ajuda médica, um especialista? Porque às vezes na correria a gente se alimenta meio rápido ali, naquele dia ficou, não caiu bem o alimento. O que faz acender um alerta, podemos dizer assim, para você procurar uma ajuda?
2: Sim, não é normal, né? Às vezes pode ser que não seja nada grave, mas normal não é, né? Você se alimentar e sentir desconforto. Claro, às vezes é porque você comeu muito rápido, às vezes é porque tem, né, alguma dificuldade, porque comeu demais, uma quantidade maior, alimentos mais pesados,
1: exagerou,
2: né, gorduras, exagerou, né?
1: Uhum.
2: Então, pode ser simplesmente por isso, por um exagero ou por comer rápido demais, mas muitas vezes pode ser por algum problema maior, então sempre vai ser importante investigar. Porque essa diferenciação a gente vai fazer no consultório, né?
1: Sim.
2: Né? Conversando com um exame físico, né? Alguns exames complementares. Então, a diferenciação, ela depende disso, né? Muitas vezes, só pelo sintoma em si, não tem como eu, né, já definir se é grave ou não é, né? Claro que existem alguns sinais de alarme ali que tu perguntou. Então, por exemplo, se a gente vê que isso é uma coisa progressiva, eu vejo que cada vez vai piorando, né? Eu vejo que isso está sendo recorrente, todos os dias eu tô sentindo, eu tô perdendo peso sem querer, né? Tô comendo relativamente normal e estou perdendo peso, né? Ou mudou o aspecto das minhas fezes. Antes eu ia no banheiro todos os dias e agora eu comecei a ir uma vez a cada, sei lá, 2, 3 dias, né? Ou o contrário, as fezes estão mais amolecidas, mais diarreia.
1: Uhum.
2: Notei sangue nas minhas fezes, né? Então eu acordo no meio da noite por causa desse desconforto. Tô dormindo e acordo, despertar noturno. Então, isso são sinais de alarme que fazem a gente pensar, opa, tem que ir no médico rápido, né?
1: Tem que procurar uma ajuda.
2: Exato.
1: O pessoal tá mandando mensagem aqui, tem alguns relatos, algumas dúvidas, né? Já a gente vai intermediar essas dúvidas com a doutora Patrícia Guzatti, né? Ela é gastroenterologista, nossa convidada hoje do Conexão Saúde. O nosso tema central é intolerância alimentar, mas o pessoal sempre gosta de tirar as suas dúvidas com os especialistas. Aqui alguns temas fogem um pouquinho, mas a gente no próximo bloco vai intermediar essas dúvidas, essa conversa com a doutora Patrícia. Só antes tem que mandar um abraço aqui pro Emanuel, que está de aniversário, 27 anos hoje, tá lá no bairro Guarujá. Um abraço, Emanuel, muitos anos de vida, sucesso, saúde para você, meu amigo. Parabéns para o Emanuel, né, e a todos que celebram uma forma especial esse dia 3 de julho. Agora a gente vai fazer uma rápida pausa, já a gente volta aqui com o nosso Conexão Saúde, doutora Patrícia Ramos Guzatti, gastroenterologista, nossa convidada de hoje. O assunto, intolerância alimentar, aquela questão da lactose, né, intolerância à lactose, glúten, o pessoal tá com dúvida? Pode mandar aqui pra gente, que a doutora Patrícia vai esclarecendo as dúvidas dos nossos ouvintes, os relatos aqui participando com a gente. 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
1: Sexta-feira é dia bom de fazer compras, né? Abastecer a casa, ficar com tudo tranquilinho ali pro final de semana. Ainda mais que tem jogo de futebol da Seleção Brasileira, Copa do Mundo, né? Domingão. Daqui a pouquinho vamos fazer uma brincadeira com os ouvintes aí. Então, pra gente falar sobre essa questão do jogo de futebol. 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
1: Agora 1:50, doutora Patrícia Ramos Guzatti, gastroenterologista, é a nossa convidada. O assunto que a gente está falando, intolerância alimentar. Vamos falar sobre a questão da lactose, né? Glúten, que o pessoal está com dúvida. E também tem outras perguntas aqui, doutora Patrícia, que a gente vai tentar ajudar os nossos ouvintes a esclarecer algumas dúvidas aqui de quem está participando com a gente. Vou começar aqui com o Ari, que mandou a mensagem para a gente, e ele pergunta o seguinte: doutora, eu fiz um tratamento com esogastro, 14 dias, H. pylori, e ela foi erradicada, porém estou tendo má digestão. Na endoscopia foi constatado pangastrite, não sei se é assim a pronúncia, né? E crônica moderada. Poderia me ajudar com mais informações? a gente quer saber mais sobre o que ele deve fazer, né, o Ari. Obrigado, Ari, pela mensagem aqui.
2: Então, o H. pylori é uma bactéria, né, muito comum de ser encontrado no nosso estômago, e ela pode dar sintomas de ou dor no estômago mesmo, ou uma sensação assim de, mesmo comendo pouco, parece que eu comi muito, de estômago pesado, né, cheio. Às vezes essa sensação de estufamento mesmo nessa região mais alta do estômago, né, para cima do umbigo, né. Então esse é o sintoma ali do H. pylori. E o tratamento, ele é feito com um antibiótico, 14 dias, né. Então esse tratamento que ele fez, se foi tomado certinho, os comprimidos, é o tratamento correto, né. E ele comentou que foi erradicada, né? Claro que é importante a avaliação. Posso? Se a bactéria morreu ou não, a avaliação de forma adequada. Então, a gente sempre espera pelo menos um mês depois do tratamento. Não pode estar usando nenhum tipo de antiácido, tipo omeprazol, pantoprazol, esomeprazol, para a gente fazer o exame novamente para avaliar se tem ainda a bactéria ou não. Uhum. E, além disso, o exame que deve ser feito é a pesquisa do antígeno das fezes, né, do H. pylori, ou a biópsia pela endoscopia, né? O exame de sangue do H. pylori, que é a sorologia, essa ela nunca deve ser usada como um exame para testar se matou ou não. Por quê? Porque é um exame que mostra pra gente o anticorpo contra a bactéria. Então ele vai ser positivo, pode ser positivo a vida inteira, mesmo depois de ter tratado. Então, o primeiro ponto é esse, é avaliar se a erradicação foi confirmada da forma correta, né?
1: Sim.
2: E se foi, aí é preciso investigar outras causas desse sintoma. Então, o H. pylori não é a única causa de dor e de estufamento, né? Existem várias outras causas, inclusive o que a gente está conversando hoje, né? As intolerâncias alimentares, a doença celíaca, né?
1: Sim.
2: Então, é importante, caso realmente tenha matado a bactéria, avaliar essas outras possibilidades.
1: E o que, que é o pangastrite que ele relatou ali?
2: A gastrite é uma inflamação no estômago, né? Quando a gente escreve pan, quer dizer que é no estômago inteiro, né? Porque a gente divide o estômago em três partes, no antro, no corpo e no fundo. Então, às vezes a gente escreve como gastrite corporal ou gastrite antral, quando é só numa dessas duas regiões.
1: Uhum.
2: E quando tem nas duas, então daí a gente escreve pangastrite.
1: Bom, o pessoal está perguntando aqui, tem mais dúvidas sobre H. pylori aqui, né? Realmente, até um dia a gente vai ter que vir falar só sobre H. pylori, doutora, né? Boa tarde, a Franciele, ela pergunta o seguinte: essa doença celíaca ou intolerância à lactose pode aparecer depois de adulto ou a pessoa já nasce com essas doenças? É que meu marido anda com muita diarreia atualmente e nada adianta. Anda bastante estufado e reclamando bastante sobre dores no estômago.
2: Ambas são doenças que costumam aparecer depois de um tempo de vida mesmo, né? Então, a intolerância à lactose, existe a intolerância primária, que é aquela que a pessoa já nasce, mas ela é raríssima, tá? Muito, né? Muito rara. Então, a mais comum é a intolerância que vai surgindo ao longo da vida. Então, é natural ao longo da vida a gente ir deixando de produzir a lactase, que é essa enzima, né? Pensa, nós somos mamíferos e é o único mamífero que segue tomando leite na vida adulta é a gente. Leite da vaca ainda, não é nem o nosso, né? Então, isso não seria algo natural pro nosso organismo. Então, é normal a gente ir deixando de produzir essa lactase, né? Então, a intolerância à lactose, ela costuma acontecer mais na vida adulta mesmo. E quanto mais velha a pessoa, maior a chance de ter a intolerância à lactose, tá? Já a doença celíaca é uma doença que costuma aparecer mais na adolescência e em jovens adultos, entre os 20 e 40 anos. Mas ela pode aparecer antes e ela também pode aparecer depois, né?
1: Bom, tem mais ouvinte aqui com dúvidas, mandando pra gente aqui, ó. Doutora, poderia responder, deu positivo para H. pylori no exame de fezes. É sinal que a bactéria está ativa? Não seria necessário uma endoscopia para o resultado mais preciso? A doutora até respondeu os exames corretos, mas se quiser reforçar, doutora Patrícia.
2: Isso é uma pergunta muito boa, né? Quando a gente deve fazer a pesquisa do H. pylori por endoscopia e quando a gente pode fazer apenas pelo teste das fezes, né? Então, assim, pessoas com menos de 40 anos que não possuem sinais de alarme, que foi aqueles que eu comentei antes, não tem perda de peso, não acorda de madrugada com a dor, não tem sangramento, né? Não tem anemia nos exames de sangue. Então, alguém que tem aquela dor depois que come, sem nenhum outro sinal, né? E que tem menos de 40 anos, a gente pode fazer a pesquisa pelas fezes. Ou também aquela pessoa que não apresenta nenhum tipo de sintoma, mas tem um familiar de primeiro grau, né? Por exemplo, o pai ou a mãe que tem H. pylori, a pessoa quer saber se tem também. Então, nesses casos, a gente pode fazer pelo exame de fezes, tá? Mas se a pessoa tem mais de 40 anos, ou tem algum desses sinais de alarme, aí, obrigatoriamente, a gente tem que fazer por endoscopia. Porque daí o objetivo não é somente saber se tem ou não H. pylori. O objetivo é saber se esse H. pylori pode ter já causado algo, né, ao longo desses anos, né, que ficou ali, né? Pode ter uma gastrite ou uma úlcera ou uma metaplasia intestinal, que é já uma alteração pré-maligna, pré-câncer, né? Então, é isso que diferencia, né? Ou, por exemplo, a pessoa fez uma endoscopia, viu que tinha bactéria, né? Tinha uma gastrite e um H. pylori apenas. Tratou a bactéria. Nesse caso, poderia fazer também o controle de tratamento só com o de fezes, né? Agora, se ela fez uma endoscopia, viu que tinha bactéria, mas tinha uma úlcera no estômago, aí o controle tem que ser por endoscopia, porque eu tenho que ver se eu consegui cicatrizar essa úlcera com sangramento. Com o tratamento.
1: Com o tratamento.
2: Então, são muitas minúcias, né? São caso a caso, né? Então, é importante ter um acompanhamento especializado por isso, né? Sim. Porque o gastroenterologista que vai saber se é melhor fazer de um jeito ou de outro.
1: Tem mais uma pergunta aqui, a ouvinte, deixa eu ver, ela está preocupada com a filha dela aqui, deixa eu ver se consigo puxar o nome dela que está participando, é a Giza, e ela manda o seguinte: minha filha Alice é intolerante à lactose. A médica não fez exame, só tiramos os alimentos com leite, né? Os derivados do leite, o leite mesmo em si, e ela melhorou. Será que precisa fazer algum exame, doutora, para comprovar essa intolerância?
2: Essa é uma boa pergunta também. Existem algumas formas de a gente fazer o diagnóstico da intolerância à lactose. Uma delas é exatamente isso que foi feito. A gente chama isso de fazer um teste mesmo, né? Então, retira a lactose da dieta e avalia como fica. Melhorou os sintomas? Tá feito o diagnóstico, né? Muitas vezes a gente pode fazer um teste de pedir para a pessoa ingerir alimentos que tenham grandes quantidades de lactose. O que tem bastante lactose? São coisas, por exemplo, sorvete, alimentos que tenham creme de leite ou que tenham leite condensado, né? Esses alimentos, eles têm muita lactose. Então, faz um teste de ingerir eles e vê se apresenta os sintomas em seguida, né? Uhum. Se apresentar, provavelmente é porque tem intolerância. Aí pode fazer um teste de usar a enzima, né? A gente tem o comprimido da enzima. Toma a enzima ali antes de ingerir o alimento. Tomou a enzima, não deu sintomas, né? É uma forma de fazer o diagnóstico, tá?
1: Sim.
2: Então, a gente acaba fazendo os exames mais quando a gente tem uma dúvida. Ah, parece que tem dias que me dá, tem dias que não dá, eu não sei se eu tenho ou não tenho. Então, quando há essa dúvida mesmo, daí a gente pode fazer os exames, né? E falando sobre os exames, que eu acho que também é importante comentar, né? Quais são os exames, os tipos de exames que existem, tá? Então, existe o exame genético, tá? Que é um exame de sangue, uma dose, uma coleta única de sangue. Esse exame, ele não deve ser usado para diagnóstico de intolerância à lactose, tá? O exame genético, ele só serve para a gente avaliar aquela intolerância primária, que eu te falei antes, que é quando a pessoa já nasce com a intolerância, que é raríssima. Então, essa intolerância que ela surge ao longo da vida, ela não, esse exame genético, ele nunca deve ser realizado, tá?
1: Uhum.
2: E aí, depois, existe o exame de sangue, que é com que você toma um líquido e coleta 3 vezes o sangue, né? Com 0, 30 e 60 minutos, às vezes 90 minutos. E existe o exame também do teste respiratório, que é um exame que a gente assopra num aparelhinho, e esse aparelhinho, ele mede ali a quantidade do gás hidrogênio que sai na nossa exalação, tá? Se tiver saindo hidrogênio demais, é porque não teve a ingestão da lactose. Dentre os exames, o que tem a maior acurácia, que é a maior chance de, se der positivo, realmente é positivo, se der negativo, realmente é negativo, né? Isso que é a acurácia, é o exame respiratório, né? Então, é o que a gente chama de padrão ouro mesmo para o diagnóstico.
1: Tá bom. Bom, Patrícia, doutora, eu vou pedir um tempinho pra gente tomar uma água, já já a gente volta, você já ouviu a sirene e a gente bate o martelo aqui confirmando 2 horas em ponto em Lages. 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
9: Cerca de 32 vacas morreram eletrocutadas após um cabo de alta tensão se romper em uma propriedade rural de Aberlado Luz, no oeste de Santa Catarina. Segundo o dono da propriedade, a estrutura caiu sobre uma área onde estava parte do rebanho. Em nota, a Celesc diz que vai fornecer suporte à família afetada. O filho do proprietário havia cuidado dos animais e deixado o local poucos minutos antes da ocorrência. Ao voltar, encontrou as vacas leiteiras já mortas e o cabo de energia caído sobre a área. A produção de leite é a principal fonte de renda da família. Apenas algumas vacas sobreviveram porque estavam em uma área mais afetada. Brasil e Estados Unidos realizaram uma nova rodada de negociações para tentar evitar a aplicação de uma tarifa de 25% sobre produtos brasileiros. O encontro abordou 6 temas de investigação comercial aberta pelos norte-americanos e terminou com a avaliação de que o diálogo segue construtivo. As equipes técnicas voltarão a se reunir antes de 15 de julho, data prevista para a entrada em vigor das novas tarifas. 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Para a Hora da Notícia, Maicon Lovatti.
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0: Agora 2:07, nós estamos conversando com a doutora Patrícia Ramos Guzatti, gastroenterologista, e a gente está falando sobre intolerância alimentar. É claro, o pessoal está mandando algumas outras dúvidas e a gente está intermediando essa conversa com a doutora Patrícia para a gente manter bastante atualizado. Ah, como a doutora falou, é muito comum, né, a questão da intolerância à lactose, né? Mas a gente também abordou aí essa sensibilidade ao glúten, a doença celíaca também, que tem essa relação direta com o glúten, que não pode haver o consumo, muitas vezes nem o contato com o glúten, a pessoa que tem a doença celíaca, e outras aí que a gente vai esclarecendo aqui para os nossos ouvintes. E é claro, tem mais dúvidas aqui, doutora Patrícia, vamos tentar esclarecer para a gente poder ajudar a nossa comunidade, muitas vezes que busca uma luz no fim do túnel, um caminho para seguir, né, para buscar ajuda no momento correto. E a Zumira, ela está mandando um relato da vida dela. Ela falou assim, ó, boa tarde, o meu intestino está bem irregular. Não, na verdade ela fala assim, ó, o meu intestino era bem irregular, agora ele está irregular. É, se eu comer alimentos com leite condensado, me dava diarreia. E de umas 3 semanas para cá, eu já não estou conseguindo comer mais nada que está me dando diarreia todos os dias. Estou aí 3 semanas com esse sintoma. Uhum. Que ela deve fazer, doutora?
1: Sim. Então, o fato de ter tido uma mudança abrupta, né, no hábito intestinal, isso já é algo importante de ser investigado, né? Ah, inicialmente era mais com leite condensado, que é algo que tem mesmo grandes quantidades de lactose. Então, até poderia se pensar inicialmente que fosse por uma intolerância à lactose. Mas se agora ela está tendo com qualquer tipo de alimento, então não é intolerância à lactose, né? Uhum. Porque na intolerância à lactose a gente espera que o sintoma ele surja dentro das 8 horas após a ingesta do alimento que tenha lactose. Então, se ela está tendo com alimentos mesmo sem lactose, é importante sim investigar, ainda principalmente por ser uma diarreia que a gente já chama de subaguda, né? Já passou de 2 semanas. Uhum. Então, às vezes, né, quando é uma diarreia assim que vem, dura ali 1 semana e vai embora, normalmente a gente pensa em alguma gastroenterite, né? Às vezes pode ter sido um vírus, né? Uma bactéria que causou ali uma infecção, mas o próprio organismo conseguiu combater. Mas como já fazem, né, já faz 3 semanas, então já passou, né, do tempo mesmo, e é importante consultar, né, com um gastroenterologista para avaliar certinho o que, que pode estar acontecendo.
0: O que me chamou a atenção é que ela falou leite condensado. A lactose, uhum, a gente, hoje em dia a gente vê mais no mercado, né, produtos zero lactose, uhum, e os outros derivados de leite, a gente consegue entender um pouquinho melhor onde eles estão presentes. Mas tem algum que ele fica escondido? Porque quando a gente fala do glúten, muitas vezes a gente nem sabe onde ele está, né? Ele, uhum, aparece ali, sim, em diversos produtos. Na lactose acontece a mesma coisa, doutora?
1: Então, diferente da doença celíaca, né, em que você não pode ingerir nenhum grãozinho de pão, a intolerância à lactose, ela é dose dependente. Então, vai depender da quantidade que tu ingere, uhum, né? Então, tem pessoas que vão ter uma intolerância à lactose mais branda, em que vão ter sintomas apenas se ingerir coisas com grandes quantidades, que é o caso, por exemplo, do leite condensado, do creme de leite, né? E tem pessoas que, às vezes, pequenas quantidades, às vezes metade de um copinho de leite, já pode ser suficiente para desencadear o sintoma, né? Mas essas quantidades mínimas, assim, por exemplo, o comprimido do remédio está escrito ali que tem lactose. É uma quantidade muito pequena de lactose, em que em pouquíssimas pessoas vai ser suficiente para já desencadear os sintomas. Uhum. Claro que se a pessoa for muito sensível, já não produz mais nada de lactase, ok, até pode ser que só um comprimido já dê sintomas, mas não é o mais frequente, né? O mais frequente é precisar de quantidades um pouco maiores mesmo para acabar apresentando sintomas.
0: A Neila está com uma dúvida aqui, ela fala assim, a minha sogra tem 72 anos, ela tem DPOC há uns 13 anos e ultimamente ela anda sentindo dor abdominal no estômago. Bastante estufamento, doutora. Uhum. Seria pela DPOC ou teria que investigar com um gastro?
1: Provavelmente pelo DPOC não, né? Porque é uma doença pulmonar em que apresentaria outros sintomas, né? Falta de ar, mas sintomas relacionados ao estômago, assim, né? Um estufamento quando come, Isso provavelmente deve ser algo mais gastroenterológico mesmo, né? Acho que é importante sim consultar.
0: Doutora, a Kátia fala assim: eu tenho muita azia. Fiz uma investigação de bactérias ali e apareceu bactéria pelo exame de sangue. O médico falou que estava tudo certo, estava dentro da normalidade. O resultado é confiante somente com esse exame de sangue, doutora? Eu tenho que fazer mais exames?
1: Eu acredito que a bactéria que ela está se referindo deva ser do H. pylori, né?
0: Acredito que sim, ela não especificou.
1: Sendo do H. pylori, né? Então, a sorologia, né, que é o exame de sangue, é um método em que a gente detecta o anticorpo. Então, a defesa, digamos assim, do organismo contra a bactéria. Então, ele quer dizer que em algum momento da vida ela já apresentou contato com a bactéria, tá? Não necessariamente ele ainda está presente dentro do estômago, né? Uhum. Então, o ideal seria fazer ou por endoscopia ou pelo teste de fezes, porque daí são exames que mostram que a bactéria realmente ainda está ali.
0: E no caso de não for a H. pylori, qual que seria o melhor exame que ela teria que fazer daí?
1: Para investigação do sintoma?
0: Para essa azia
1: da
0: dela.
1: Da azia, sim. A azia, que é aquela queimação ascendente, né? Uma queimação que vai do estômago até a boca, né? Ela não é um sintoma do H. pylori, tá? Uhum. Então, a azia, ela é um sintoma principalmente da doença do refluxo gastroesofágico, que é quando o ácido que a gente produz ali no estômago acaba voltando pro esôfago, né? E aí dá essa sensação de queimação, né? Então, o refluxo é a principal causa, existem outras, tá? Mas o refluxo é a principal. Neste caso, seria importante também ela consultar para avaliar se teria indicação de fazer uma endoscopia, né? Uhum. Ou se seria indicado já iniciar um tratamento, né, direto para o refluxo. Isso vai depender da idade dela. Se ela tiver mais de 40 anos, é indicado a endoscopia. Senão, a gente pode primeiro tentar tratar e avaliar se o sintoma melhora.
0: Boa tarde, doutora. Por gentileza, eu gostaria de ver o que, que está acontecendo comigo, porque eu nunca pude muito comer coisas doces, né? Que já me enche, assim, eu fico estufada. Parece que não dá para comer nada. Pode ser até um bombom pequeno, um bolo doce, enfim, qualquer docezinho que eu como, né? Já acaba me dando esse estufamento. Sinto a minha barriga cheia rapidamente e não posso nem olhar muito pro doce, que já me fica, o estômago fica ruim, assim, ó, fica uma sensação ruim, né? Será que tem a ver com intolerância? Embora eu vejo vantagem nisso, porque tem a questão da diabetes, daí eu não consumo muito açúcar, mas eu gostaria de ver se é normal, doutora.
1: Sim. Eu não sei se seriam só doces que tenham leite, né? Acredito que não. Mas seria importante avaliar primeiro isso, né? Quais os tipos de doce, né? Uhum. E lembrando que a intolerância à lactose não é a única intolerância que existe, né? Então existe, por exemplo, a intolerância à frutose, que é a intolerância ao açúcar que está presente nas frutas, no mel, em alguns alimentos que tenham corantes, conservantes, né? Ou adocicados de forma artificial, né? Então, existem outros tipos de intolerância alimentar também, que talvez sejam importantes de ser investigado no caso dela, né?
0: Bom, doutora Patrícia, vamos tomar mais uma aguinha aqui, vamos fazer um intervalo rapidinho, já já a gente volta com mais um bloco do nosso Conexão Saúde, falando sobre intolerância alimentar com a doutora Patrícia Guzatti, a nossa convidada gastroenterologista. 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
0: Muito bem, 2:20. Doutora Patrícia Ramos Guzatti, a nossa convidada, gastroenterologista. A gente está falando sobre intolerância alimentar no nosso Conexão Saúde. Falando sobre intolerância à lactose, doença e sensibilidade ao glúten, à doença celíaca, né? O pessoal também perguntou bastante sobre H. pylori, vários exames. E a gente vai tocando o barco aqui para a gente conversar. Vamos voltar um pouquinho, doutora, sobre a questão da intolerância à lactose, que a gente sabe que muita gente acaba sofrendo com essa intolerância, né? A doutora falou algo interessante e que gera bastante repercussão e bastante dúvida, né? Somos os únicos mamíferos que continuamos tomando leite após a fase adulta ou adolescência, a fase adulta, conforme a gente for crescendo, né? Conforme a gente vai crescendo. Isso é correto? Tem gente que fala assim, não, isso realmente tem que parar, a gente não pode ficar tomando leite, ele não faz bem. Ou não, é um tabu, é um mito da internet que o pessoal, sim, fala assim, faz bem, não faz, pode tomar, não pode.
1: Uhum. Não, ele faz bem, com certeza, né? É extremamente importante para nós, porque é uma fonte riquíssima em cálcio. E o cálcio é extremamente importante para a saúde dos nossos ossos, né? Para evitar que a gente tenha uma osteoporose no futuro, né? Diminuir risco de fraturas, né? Então, é importantíssimo que a gente ingira cálcio, né? Uhum. E dentro das as possíveis fontes, o leite acaba sendo a mais fácil, né? E muito uhum. rica, tá? Então, com certeza é muito importante, né? Eu acho que esse tabu que se gerou é muito por conta da indústria mesmo, dos alimentos, muitas vezes os alimentos sem lactose. O leite sem lactose, ele é muito mais caro do que o com lactose, né? Então, acho que acabou se generalizando isso. Mas, se você não tem intolerância à lactose, né? Você pode como deve ingerir, né? O leite.
0: Não quer dizer que vai fazer mal. Se ele não me faz mal agora, que eu tô com 40 anos, tô tomando leite e não tenho nenhum problema, posso continuar tomando no café?
1: Pode, com certeza.
0: Posso comprar nata para passar no pão?
1: Pode. A nata é meio gordurosa, né? Também não dá para exagerar muito nela. Mas pode sim, né? Não só pode como deve. Claro, se puder tomar um leite ali desnatado, um semi-desnatado, para não ser tão gorduroso, melhor.
0: Ah, é bom dar, né? Uma evitada nessa gordura, então. Vamos tirar a nata do negócio, gente.
1: Mas
0: o queijo continua na dieta, não tem problema. É? O queijo dá para continuar na dieta.
1: Queijinho magro, mas branco também, né? Mas pode sim, né? Então, você deve restringir o leite apenas se apresentar algum problema de saúde mesmo, né? Por exemplo, a intolerância à lactose. E nesse caso daí, sim, pode-se optar pelas opções sem lactose, né? Porque uhum. muitas vezes já são mais toleráveis, né?
0: Sem lactose, hoje em dia, tem bastante no mercado. Mas se eu não tenho essa opção, existe uma medicação, algo que ajude o meu organismo a processar essa enzima da lactase?
1: Uhum. Então, existe a lactase feita, né, manipulada industrialmente, que nada mais é do que a própria enzima que a gente deixou de produzir. Então, a gente tem ela disponível em comprimidos, né? E é muito importante também a forma de tomar, né? Então, qual que é a forma correta? Você deve ingerir o comprimido imediatamente antes de consumir o alimento que tem a lactose. Então, toma o comprimido e em seguida come, né?
0: Na hora?
1: Na hora, uhum. né? Dentro de 5 minutos ali de intervalo no máximo, né? Por quê? Porque esse comprimido, ele tem que chegar dentro do intestino junto com o alimento, né? E você pode ingerir, às vezes, até mais de um comprimido. Muitas vezes, se for comer uma quantidade grande de lactose, por exemplo, esses alimentos, né, sorvete, creme de leite, leite condensado, uhum. muitas vezes um comprimido não é suficiente para quebrar toda aquela lactose que tem no alimento. Então, às vezes, tu pode tomar 2 ou 3 comprimidos, né? E esse comprimido, ele só vai agir naquela refeição, tá? Se daqui 3 horas tu for comer alguma outra coisa que tenha lactose, você deve ingerir o comprimido novamente.
0: O anísio, olha como é interessante, né, doutora, essa questão da investigação, né? Porque o estufamento, às vezes o mal-estar ali, estomacal, faz parte da nossa rotina e a gente vai se virando. Sim. Aí, né, tocando o barco. Uhum. Até que ele fica um pouquinho mais intenso ou mais grave, como a doutora falou, ou por um tempo maior. Sim. Né? Aí a pessoa já começa a acender o alerta. E o Anísio traz um relato aqui bem interessante. Ele é de Campos Novos, ele tá ouvindo a gente, ele uhum. fala assim, ó, eu fiquei bem ruim mesmo. Estufamento, cólicas, hoje eu estou bem. Eu tive que retirar todos os produtos com lactose e também com glúten. Fiz todos os exames, não apareceu nada, doutora. Mas apareceu ali, fiz um exame para alergia, que deu bem alto. Segundo o meu médico, é alguma substância que existe dentro desses alimentos, que não apareceu nos outros exames, né? Mas eu mudei a alimentação minha e resolveu, estou bem.
1: Sim. É, muitas vezes a pessoa não tem ali, por exemplo, a doença celíaca, né? Mas a retirada do glúten acaba melhorando os sintomas da pessoa mesmo assim. Então, isso que a gente chama da sensibilidade ao glúten não celíaca, né?
0: Uhum.
1: Não sei exatamente qual o exame de alergia que ele fez, né? Se foi algum desses que eu falei antes ali, IgE mediados, talvez. Mas que bom que ele conseguiu descobrir, né?
0: É válido essa arma que a gente tem. Ah, eu como alguma coisa e eu sinto que me faz mal. Eu retiro ela da dieta e... Opa, tô bem agora,
1: sim,
0: tá legal.
1: Sim, é um teste mesmo, né? Se você notar que fica melhor sem o alimento, uma opção é essa, é acabar restringindo. Lembrando que no caso do glúten, o ideal nunca é a gente já retirar antes de fazer os exames para diagnóstico de doença celíaca, uhum. né? Por quê? Porque se você fizer os exames já tendo tirado o glúten da dieta, muitas vezes os exames vêm normais. Então, nesse caso, o ideal é primeiro investigar a doença celíaca e só depois, daí sim, poder fazer essa retirada do alimento.
0: A Lu tá mandando o seguinte aqui, doutora, ela falou assim, eu tirei a vesícula devido pedras e depois disso, tudo que eu como, eu tenho cólicas e diarreia. O intestino também fica preso às vezes. Será que eu tenho algum tipo de intolerância, lactose, glúten, ou é por causa do procedimento que retirada da vesícula?
1: Se ela notou que, por exemplo, essa diarreia iniciou exatamente após a retirada da vesícula, né? Isso pode ser sim por conta da retirada da vesícula, né? É algo comum, é diarreia pós-colicistectomia. Isso acontece por uma deficiência da parte ali do metabolismo da bile, tá? É algo que às vezes acaba melhorando sozinho, depois ali até de um ano da cirurgia, mas que se não melhorar sozinho, existe sim uma medicação para isso, né? Então, é importante, se é algo que está incomodando muito ela e se já faz mais tempo da cirurgia, procurar um atendimento especializado.
0: A Val tá falando aqui, ó. Hoje a gente só toma leite zero lactose. Ele já foi bastante caro. Hoje em dia, dependendo do dia, a gente pega em promoção aí e às vezes tá mais em conta que o comum, né?
1: Olha só.
0: Legal, bacana, né? Que daí já é uma opção mais acessível para as pessoas.
1: Realmente, hoje em dia tem bem mais opções, né?
0: Verdade. E as promoções, né? Cada dia, às vezes, o mercado faz uma promoção, você vai lá e aproveita. A Terezinha falou o seguinte, doutora, tomar leite zero lactose não tem cálcio? Daí tem que tomar cálcio de outra fonte?
1: Não, o leite sem lactose, ele tem o cálcio, sim.
0: Não tem problema.
1: O que é o sem lactose? Nada mais é do que um leite em que foi acrescentada essa enzima lactase. Né? Então, a diferença é essa, que foi acrescentada a enzima.
0: Em vez de a gente tomar na pílula...
1: Toma direto ali, né?
0: Ele já tá
1: mas
0: no leite, na
1: ali as quantidades de nutrientes ali, micro, né? Cálcio, até de gorduras, enfim, é a mesma.
0: Bom,
1: o que
0: doutora,
1: muda um pouco, às vezes, é o doce, assim, ele fica um pouco mais adocicado, né?
0: A gente está encerrando a entrevista, doutora Patrícia, e a gente sabe que ficou muitas dúvidas aqui, né? Ainda a gente não conseguiu esclarecer tudo. Falamos sobre intolerância alimentar e também outros temas aqui abordando muitas dúvidas dos ouvintes. Eu gostaria que a doutora, se for possível, deixar o contato, a clínica, a Guzati ali, para que as pessoas possam falar com a doutora Patrícia, com a equipe da Guzati, se ficou com alguma dúvida, conhecer mais aí o trabalho que vocês desenvolvem aqui na cidade.
1: Sim. 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
0: Tá bom. Doutora Patrícia, muito obrigado mais uma vez por compartilhar seu conhecimento.
1: Eu que agradeço.
0: Gente.
1: Tchau, tchau.
0: Tchau, tchau. Doutora Patrícia Ramos Guzati, nossa convidada gastroenterologista, e a gente falou sobre intolerância alimentar aqui no nosso Conexão Saúde desta sexta-feira, encerrando a semana, e eu faço um convite. Segunda-feira, a partir da 1h30, tem mais, tá? Pra gente cuidar da nossa saúde aí. Agora, 2h31, uma pausa, tomar uma aguinha, já já a gente volta virando a chave, começando o nosso Clube Interativa, e quero fazer um pedido pra você, fique atento, a gente vai fazer uma brincadeira com vocês aí, gente. Vamos falar do resultado da Copa, vamos dar o seu palpite aí, jogo do Brasil e a Noruega no domingo, e também vamos sortear

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1: Agora na Clube, 2:32.
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1: É isso, vamos lá, tocando barco agora no Clube Interativa, 2:33. Muito obrigado pela sua companhia, por você estar junto com a gente aqui fazendo a programação da Rádio Clube. Temperatura em Lages neste momento é de 9 graus. Eu sou Evandro Gioppo, vou fazendo companhia para você também aqui no Clube Interativa, junto com ele, Adelar Machado. Bom, hoje tivemos notícias aí que realmente movimentam a área da saúde, né? Ontem a gente teve anúncios importantes aqui na UPA 24 horas, né? A ala pediátrica para recepção das crianças, que é muito interessante. A informação ontem da prefeita era que na próxima segunda-feira já comece as crianças entrarem na UPA pela aquele novo espaço, né? Voltado à saúde, dando mais conforto, mas infelizmente hoje a gente teve uma informação que é triste, mas provavelmente necessária pela questão da segurança de todos, que o Ministério Público recomendou e, pelo que a gente está buscando de informações, a Prefeitura de Correia Pinto atendeu a interdição total do Hospital Faustino Riscaroli em Correia Pinto. Pela manhã, nossa equipe de reportagem se deslocou até o município, já que teve uma coletiva no local, e trouxe as informações de como ficou definido, como está sendo organizado. Será interditado o hospital, né? Essa decisão, quer dizer que o município de Correia Pinto aceitou a recomendação do Ministério Público, irá interditar o hospital e vai reorganizar aí os seus atendimentos. Então, para o pessoal entender como é que ficou, como é que está sendo organizado, a gente vai trazer a matéria, foi vinculada no Jornal da Clube, mas a gente reforça agora no Clube Interativa com Anderson Souza.
2: Para você que acompanha a programação da Clube FM, agora atualizando as informações referente à informação aqui de Correia Pinto sobre a recomendação do Ministério Público da interdição imediata e total do Hospital de Correia Pinto Faustino Riscaroli, devido a riscos de deslizamentos de terra após as fortes chuvas que vem sido registrado aí nessa semana e também poderá ser registrado para os próximos dias, de acordo com a Defesa Civil e com a previsão do tempo. O que aconteceu? O prédio do Hospital Faustino Riscaroli, né, o Hospital Municipal aqui em Correia Pinto, será interditado e o Ministério Público deu um prazo de 24 horas para que a Prefeitura de Correia Pinto tenha um plano de ação para o que pode acontecer com o atendimento do hospital e para a comunidade que precisa aí do Hospital Faustino Riscaroli. Então, de acordo aí com a reunião que teve agora há pouco aqui na Secretaria da Secretaria da Educação, foi feita essa reunião extraordinária junto com os vereadores do município aqui de Correia Pinto. A informação são essas, né? Após uma série de debate, né, uma espécie de audiência, né, extraordinária, que foi feita junto com os vereadores para debater o que será feito a respeito dos atendimentos, já que o município tem que acatar a essa recomendação do Ministério Público. Então a informação é essa: os serviços hospitalares, muita atenção, os serviços hospitalares serão mantidos e passarão a funcionar inicialmente na Unidade Básica de Saúde do Centro a partir das 5:30 PM desta sexta-feira, de hoje, sexta-feira, dia 3 de julho. Posteriormente, após a conclusão das adequações necessárias, a estrutura será transferida para a nova Unidade Básica de Saúde do bairro Planalto, aqui em Correia Pinto, que funcionará como hospital do município durante a construção do novo hospital, que já foi feito um projeto, já foi licitado a obra, e dentro de alguns meses, né, a gente aguarda para que esse novo hospital do bairro Proflor, um investimento

0: de quase 17 milhões, mais de 3 mil metros quadrados sejam construídos aqui em Correia Pinto. Então, portanto, reforçando a informação, o município acatou, então, portanto, tem que acatar, na verdade, a recomendação do Ministério Público sobre a interdição do hospital, após aí uma série de recomendações do Ministério Público, de acordo também com o laudo da Defesa Civil, que informa que a estrutura está completamente danificada e corre risco de desmoronamento da própria estrutura. Então, para ver como a situação é muito, muito emergencial, muito crítica. Então, portanto, só apenas reforçando para quem mora no município de Correia Pinto e quer saber detalhes sobre o que, que irá acontecer. O hospital, a estrutura foi interditada, não o atendimento, né? Muita gente está compartilhando informação, agora vão transferir para Lages. Não, a informação não é essa. A informação é dada pela Prefeitura de Correia Pinto, segue que os serviços hospitalares serão mantidos e passarão a funcionar inicialmente na unidade básica de saúde do centro, a partir das 5:30 da tarde de hoje, sexta-feira. Então, portanto, e posteriormente a conclusão das adequações necessárias, a estrutura será transferida para a nova unidade básica de saúde do bairro Planalto, que funcionará como hospital do município durante a construção do novo hospital, que, como já disse, será no bairro Proflor. Então, seguimos por aqui com as informações. A gente não conseguiu entrevistar a prefeita e também a direção do hospital, por eles estavam nessa reunião até passado agora do meio-dia, mas segue essa informação extraoficial na nota oficial após essa interdição, né? Essa recomendação do Ministério Público do Hospital Faustino Riscaroli de Correia Pinto. Onde a clube está? Anderson Souza.
1: Tá certo, tá aí a informação, né? Que a gente traz na nossa central de conteúdo com Anderson Souza, trazendo as informações sobre o Hospital Faustino Riscaroli e a organização do atendimento, né? Das pessoas que estão recebendo o atendimento ou que buscam atendimento dentro dessa unidade lá em Correia Pinto. O município, então, atendeu a recomendação do Ministério Público e vai interditar essa estrutura. É claro, a expectativa é da construção da nova, né? Mas ainda é claro que vai levar um tempo, por isso, então, os atendimentos foram transferidos para as unidades básicas de saúde do município, fazendo uma reorganização do fluxo de atendimento, então, em Correia Pinto. E a gente vai acompanhando as informações e os detalhes nas próximas horas aqui na nossa programação, já que o ouvinte de Correia Pinto sempre está ligadinho com a gente e, é claro, sempre quer saber mais informações do seu município. Bom, além disso, nós também conversamos, Adela Machado, com o coordenador regional da Defesa Civil. Por quê? Nos últimos dias, e como consequência também, né, dessas chuvas, o que aconteceu com o hospital, né, foi isso, o Ministério Público verificou novamente as chuvas fortes e deu problema novamente no hospital, a gente conversou com o coordenador regional da Defesa Civil aqui em Lages e que atende toda a região serrana, o Luiz Falcão Maganin, para a gente trazer um balanço, gente, do que ocorreu na Serra Catarinense, o que os municípios estão atendendo de ocorrências ainda em relação às chuvas. A gente sabe que elas pararam ontem, né? Aquela chuva mais intensa, agora a gente vai ter um friozinho nesse final de semana, mas tem gente apreensiva, tem município que já decretou situação de emergência, e a gente vai ouvir esse balanço agora com Luiz Falcão, coordenador regional da Defesa Civil de Santa Catarina.
2: Todos os municípios da regional de Lages informaram algum tipo de ocorrência. A maioria deles, interrupção momentânea do tráfego em estradas vicinais, ocasionado por pontes submersas. Os municípios de Correia Pinto, Ponte Alta e Urupema informaram alguns destelhamentos pontuais. Os municípios de Otacílio Costa, Palmeira e Bocaina do Sul seguem com as balsas interditadas. Lembrando que os municípios de Otacílio Costa e Correia Pinto seguem monitorando o rio Canoas devido à crescente deste. Lages também registrou várias ocorrências, com destaque para alguns deslizamentos e alguns alagamentos pontuais, e o município de Bom Retiro foi o único município na região serrana que decretou situação de emergência. Cabe ressaltar que os itens de assistência humanitária, como cestas básicas, kits de limpeza, colchões e kits de acomodação, chegaram ao município de Bom Retiro, cerca de 5 horas e 50 minutos após o pedido realizado à Secretaria de Estado de Proteção e Defesa Civil, ou seja, 20 horas após o evento. Os itens já estavam no município para serem entregues à população. Isso mostra a agilidade da Secretaria de Estado de Proteção e Defesa Civil em auxiliar os municípios. Cabe ressaltar que durante o evento, a Secretaria de Estado da Proteção e Defesa Civil emitiu 5 alertas para a região, enviados diretamente para os celulares das pessoas cadastradas. Essa ferramenta contribui não só para a tomada de decisão pelos gestores municipais, mas fortalece a proteção do cidadão catarinense. E quem ainda não recebe os alertas pode realizar o cadastro gratuitamente enviando um SMS para o número 40199 com o CEP da sua rua. Os avisos são encaminhados diretamente no celular, permitindo que a população adote medidas preventivas com antecedência.
1: Tá aí então as informações, né, da Coordenação Regional da Defesa Civil, que traz um balanço também da atuação das defesas civis dos municípios, né? E a gente vai atualizando aqui também essas informações para os nossos ouvintes. Agora 2:43, o pessoal já tá mandando palpite aqui, ó, jogo do Brasil no domingo, né, gente? Brasil e Noruega. Jogo difícil, não vai ser fácil, mas o pessoal tá com um pensamento positivo aqui, tá mandando WhatsApp e pelo que eu tô vendo aqui, daqui a pouquinho eu vou relatar aqui, né? Aí a enquete, a brincadeira que a gente tá fazendo, o palpite do pessoal. E quem participar do palpite vai estar concorrendo, gente, a cartela do Bingo Solidário em busca aí de ajudar o Dudu que joga por Correia Pinto, né? No futsal, é um menino jovem, pouco mais de 20 anos e que foi diagnosticado com câncer de pulmão, né? Eles estão morando aqui em Lages, o Dudu, a família dele, a esposa, e o que que eles estão fazendo? Eles estão fazendo esse bingão, gente, para arrecadar recursos para manter a família, né? Pagar as continhas em dia. E aí tem o primeiro prêmio é R$250, o segundo prêmio R$250, o terceiro prêmio R$500 e o quarto prêmio R$2.500. Esse bingão solidário acontece no domingo, dia 5, no Jones Minosso, o início às 14h30. Então, você vai estar concorrendo, você vai estar dando seu palpite aqui do Jogo do Brasil, brincando com a gente sobre futebol, mas também ajudando o Dudu aí, indo participar do bingão solidário, tá bom? Então, nós temos aqui 10 cartelas para sortear. Vamos fazer uma parte aqui pelo WhatsApp nessa brincadeira, vamos fazer por telefone, vamos interagir com os nossos ouvintes. E eu quero agradecer o Ayrton, tá? Ele comprou as 10 cartelas. Ele comprou, entregou pra gente e falou assim, ó, sorteia pros ouvintes, gente. Sorteia pro pessoal ir e ajudar essa causa aí do Dudu, né? O bingo solidário para esse jovem aí que acabou tendo esse diagnóstico, né? Mas é claro que vai vencer essa luta e com a sua ajuda vai conseguir manter suas contas em dias aí. Suas contas em dia, tudo certinho. Agora 2:45, a gente vai fazer um rápido intervalo e quando a gente voltar, a nossa conversa é com o pessoal do Corpo de Bombeiros Militar. A gente vai conversar com o Tenente Ramon, o Cabo Mota, para a gente falar sobre o serviço militar temporário, tá bom? Capacitação tá acontecendo aqui em Lages e a gente vai falar sobre este modelo aí, tá bom, gente? Já a gente volta.
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4: Alô, galera, um abraço, boa tarde. Olha, Flamengo e River Plate, que em 2019 disputaram a final da Libertadores, título do Flamengo, se enfrentam nesta sexta-feira, hoje, daqui a pouquinho, 15h30, lá no estádio Algarve, em Portugal, pelo troféu do Algarve. Além do time argentino, o Flamengo vai enfrentar o Lausanne Sport da Suíça no dia 8 de julho e o anfitrião Benfica no dia 11 de julho. O Flamengo deve ir a campo com Rossi, Emerson Royal, João Victor Vitão e Ayrton Lucas, Pulgar, Jorginho e Saúl ou Luiz Araújo, Samuel Lino, Pedro e Bruno Henrique. Falando do Flamengo, do Departamento Esportivo, Elcio José. 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

0: Beleza, gente. Vamos dando sequência aqui no nosso Clube Interativo. O pessoal tá mandando palpite aqui do jogo do Brasil. Pode mandar, fica à vontade. Daqui a pouquinho a gente vai trazer o resultado e a pessoa aqui, a gente vai fazer um sorteio para quem estiver participando com a gente, né? Porque não tem como saber quem vai acertar, o jogo é no domingo, mas o pessoal vai poder aí ganhar aí. Vamos fazer três cartelas para a pessoa aí que for sorteada, três cartelas. E depois a gente vai numa brincadeira aqui também desenvolvendo com os ouvintes para o pessoal ganhar essas cartelas e participar desse bingo solidário para ajudar o Dudu, jogador de futsal de Correia Pinto, que acabou tendo o diagnóstico de câncer de pulmão e tem um bingão solidário aí que acontece no próximo domingo no Jones Minosso. Agora a gente está recebendo no estúdio aqui no Clube Interativa o Tenente Ramon, do Corpo de Bombeiros Militar do 5º Batalhão, sede aqui em Lages, e também o Cabo Mota. Ele também é do Corpo de Bombeiros Militar aqui do 5º Batalhão. E a gente vai falar sobre o serviço militar temporário, tá, gente? É interessante, a gente estava até conversando aqui um pouquinho antes, porque chama atenção, é algo diferente, porque a gente fala do bombeiro voluntário, do bombeiro civil, bombeiro militar, e tem tantos serviços assim voltados aos bombeiros, né? Aos bombeiros mesmo, né? Com esse termo, com essa profissão, e que a gente às vezes fica meio confuso como sociedade. E eu ia pedir, primeiramente, boa tarde, tenente, né? Obrigado por ter aceito o nosso convite. Obrigado também, Capo, por ter aceito o nosso convite. Tenente Ramon, o que que é o serviço militar temporário e o que que diferencia, né, esse mundo dos bombeiros aí de vocês, os militarizados, né, que tem as sedes e que são espalhados por toda Santa Catarina aí?
1: Perfeito. Boa tarde a todos, boa tarde a todos os ouvintes. Para nós é uma oportunidade estar passando um pouco do nosso conhecimento, do que a gente pode repassar para a sociedade. Em relação a isso, tem muitas dúvidas, né? Uhum. Geralmente a gente fala bombeiro, bombeiro, mas tem várias variações, né? Então a gente pode citar aqui bombeiro civil. Bombeiro civil basicamente é aquele civil que ele vai fazer um curso em alguma escola de ensino, onde ele se forma bombeiro civil. Ele acaba trabalhando em alguns eventos, para algumas empresas, basicamente isso. Temos também o bombeiro voluntário. Bombeiro voluntário, ele atua em algumas cidades de Santa Catarina, por exemplo, Joinville, onde é um bombeiro que atua atendendo ocorrências naquela cidade, né? Ele é basicamente autorizado pela prefeitura da cidade a fazer esse atendimento. Lá nós não temos bombeiro militar, tá? Temos bombeiro militar apenas para o serviço de segurança contra incêndio, que é o setor de alvarás. Mas voltando ao assunto, então, bombeiro voluntário em algumas cidades do estado. Temos o bombeiro comunitário. Bombeiro comunitário é aquele que faz um curso internamente, juntamente ao bombeiro militar, ao corpo de bombeiros militar, e aí ele pode auxiliar-nos em atendimento de ocorrência, em demandas internas do quartel. Basicamente isso. Ele trabalha num regime de 24 horas ou 12 horas e ele recebe uma indenização para isso. Uhum. Geralmente R$250 a cada 24 horas. Mas para isso ele precisa fazer um curso de mais ou menos 3 meses conosco dentro dos quartéis militares.
0: Sim.
1: Tá? Temos agora então o bombeiro militar temporário, que é esse que participa do SEMET, né, do Serviço Militar Temporário, que é basicamente o nosso alvo hoje aqui para a gente conversar bastante sobre isso. Uhum. Então, é uma iniciativa, é algo novo na corporação em Santa Catarina e é algo que realmente vai trazer muita força de efetivo para auxiliar nas ocorrências. Então, nós temos agora 53 alunos soldados, né, Cabo Moto?
2: Sure.
1: Que estão conosco dentro de um curso de formação dentro do quartel de Lages.
0: 53 alunos que serão, né, se cumprir todo o processo certinho, começar e encerrar todo eles, serão intitulados bombeiros militares temporários, é isso?
1: Perfeito, exatamente. Então esse curso vai formá-los dentro de mais basicamente 3 meses. E dentro desses 3 meses eles vão ter diversas aulas, principalmente para a maioria das ocorrências, focado na maioria das ocorrências que nós temos. Então, acidente veicular, que se chama resgate veicular, uhum. Combate a incêndio, atendimento pré-hospitalar, algumas legislações internas, educação física. Então, eles vão passar por um curso de 3 meses, ao final eles são chamados de soldados temporários. Eles uhum. iniciam conosco na frente ali para atendimento de ocorrência.
0: Eles serão remunerados também, tenente Ramon?
1: Exatamente. Esses, eles têm um vínculo, então, com o Estado. Esse vínculo, ele perdurará durante 8 anos. Após 8 anos, eles retornam para a vida civil, né? Quebrando-se o vínculo com o Estado. Então, durante 8 anos, eles, por isso que são chamados temporários, eles ficam juntamente aos nossos bombeiros de carreira. Eles trabalham juntamente. Então, eles têm a mesma remuneração também.
0: Vou incluir o Cabo Mota na nossa conversa aqui. Primeiramente, boa tarde, Cabo Mota. Você é monitor no curso, né?
2: Exato.
0: Nós temos 53, então. E para se inscrever, como é que teve alguns critérios? Porque no concurso do Bombeiro Militar tem idade, tem prova física, tem um monte de teste que é feito. E nesse aqui, pro Serviço Militar Temporário, também teve uma série de regulamentações para a pessoa se inscrever, poder participar, porque a gente tem que estar preparado também para fazer o serviço de um bombeiro militar, né? No Serviço Militar Temporário.
2: Exatamente. Boa tarde a todos, boa tarde aos ouvintes. Esse concurso, ele teve uma particularidade, que ele existiu um acréscimo de nota para quem já tem experiência, ou, por exemplo, quem já tem algum tipo de formação, quem tem carteira de motorista. Os bombeiros comunitários também, que já atuaram como bombeiros comunitários, tiveram uma pontuação nessa parte
0: para entrar nessa...
2: fora a prova, né? Fora a pontuação de prova, então tiveram uma pontuação à parte também. Então acabou que o público envolvido, hoje, por exemplo, dos nossos 53, aproximadamente 30 já tiveram algum tipo de contato no meio militar. Seja militar do Exército, militar da... Nós temos aqui também militares da Marinha, ex-militares da Marinha, no caso, né? Bombeiros comunitários, guarda-vidas civis também, que já trabalharam no litoral. Então, hoje, aproximadamente 30 dos nossos 53 já tiveram algum contato. Então, isso também facilita muito para a gente, após a formação, que já são pessoas que já trabalhavam conosco, já tiveram contato, e também já facilita. Outro ponto também é a idade, né? A idade normalmente dos concursos é até 30. Sim. Esse do militar temporário, ele ia até 40 anos. Então, nós temos ali, por exemplo, o mais novo da nossa turma, ele tem 20. E o mais velho, nós temos um que tem 39. Então, tá bem limite, abrangente. Ali. Bem abrangente aí a faixa etária.
0: E eles fazem os testes que vocês fazem também, os testes físicos, todo o trabalho que é feito. Porque eu acompanhei algumas... De treinamento, né, do Corpo de Bombeiros, e não é nada leve, não. O bicho pega mesmo, é pesado, é para estar naquela situação real mesmo, né? Nos testes vocês fazem muito esse treinamento. O pessoal também, esse pessoal está sendo capacitado para isso, para esse tipo de ocorrência.
2: Exatamente, foi como na vinda eu já vim com o Tenente Ramon, já conversávamos sobre isso, que algumas pessoas às vezes não entendem o tipo de treinamento, como que o treinamento é conduzido. Mas como eu disse, né, a gente faz um treinamento para que as pessoas que estejam ali conosco atendendo, elas tenham coragem de ir correndo na direção de que muitas pessoas estão fugindo.
0: Estão saindo, né?
2: Tem gente fugindo
0: do local. Que é o papel do bombeiro, muitas vezes, né?
2: E o nosso pessoal tem que ter equilíbrio emocional, tem que ter coragem para, como eu digo sempre, para fazer o que precisa ser feito, né? Que é ir em direção à ocorrência e resolver o que precisa ser resolvido.
0: Tenente, esses 53 que estão aqui com a gente fazendo treinamento no 5º Batalhão, eles vão ficar aqui em Lages ou não? Serão distribuídos nas outras corporações da região? Porque a gente sabe que tem outros municípios menores que sofrem bastante com a falta da presença efetiva de um bombeiro militar ou, no caso, um bombeiro agora, né, temporário.
1: Exatamente. Nós temos aqui... Lages é a sede de um batalhão, né? Batalhão é uma palavra bem específica, militar, no meio militar. Então, batalhão é basicamente um conjunto de cidades, ela tem uma abrangência que é um conjunto de cidades. Temos 18 cidades no nosso batalhão, onde a sede é Lages. Então, esses alunos que estão se formando, vão se formar lá em dia 25 de setembro, eles vão ser distribuídos dentro desses 18 municípios. Porém, não temos 18 quartéis aqui. Temos 8 quartéis fora os de Lages, né? Aqui em Lages temos 2. Então, esses outros 8 quartéis que temos ao redor do batalhão, dentro do nosso batalhão, por exemplo, Anitta Garibaldi, Correia Pinto, Tacílio Costa, Urubici, Bom Retiro, São Joaquim, Bom Jardim da Serra, todos esses lugares vão sim receber esses alunos bombeiros temporários. Então, a gente está treinando-os aqui, a gente vai fazer estágios com eles, vamos prepará-los o máximo, para aí sim, daqui 3 meses, eles chegarem lá na ponta e poder iniciar aquele atendimento à ocorrência efetivo.
0: A confiança num bombeiro militar temporário é a mesma que a gente tem que ter, a mesma que a gente tem tradicionalmente no bombeiro militar tradicional?
1: Então, Basicamente, a gente tem uma impressão um pouco diferente por ser temporário, mas não. Basicamente, o bombeiro militar temporário, ele será cobrado igualmente ao bombeiro militar de carreira.
0: Uhum, uhum.
1: Então, o curso que eles estão fazendo aqui, esses 3 meses que eles estão aqui, é um curso basicamente para treiná-los e deixá-los ao menos iguais aos bombeiros uhum. de carreira. Então, não existe nenhuma distinção. Eles vão atender a ocorrência da mesma forma que nós atendemos, eles vão ir ao incêndio da mesma forma, vão fazer o combate da mesma forma. Então, o nosso treinamento aqui, ele é árduo, ele é dificultoso, ele é pesado, justamente por isso.
0: Eles vão usar o mesmo fardamento, porque quando a gente começou a nossa conversa aqui, o tenente Ramon citou alguns bombeiros, o voluntário, comunitário, que usam às vezes o civil usa um fardamento diferente, tem que usar uma identificação diferente. O temporário vai usar o mesmo fardamento do Corpo de Bombeiros Militar?
1: Isso ainda não está batido o martelo, tá? Mas a gente já está pensando nisso e muito provavelmente, daqui 3 meses, eles usarão exatamente o mesmo fardamento, para não ter distinção.
0: Uhum.
1: Então,
0: uhum.
1: se eu procurar um bombeiro na rua, independente dele ser temporário ou de carreira, ele vai sim ter que me salvar, vai ter que combater o incêndio, vai ter que entrar na água, enfim. Ele não pode ser distinto do de carreira.
0: Me lembrou, não sei, tenente, o Cabo Motta, se quiser me corrigir, mas me lembrou muito o serviço militar no Exército, onde tem também esse tipo de ingresso, né? Que a pessoa fica durante 7 anos, 8 anos lá dentro e depois ela volta à vida civil, né?
2: Exatamente. Eu tenho, digamos assim, local de fala, né? Porque eu fui um militar temporário do Exército também. Eu fui oficial temporário entre 2011 e 2018. E basicamente, o método de trabalho é o mesmo, né? São renovações anuais de contrato, então não são 8 anos
0: corridos.
2: Eles vão ficar 8 anos corridos, então todo ano vai ter renovação de contrato. Obviamente, para o contrato ser renovado desse militar temporário, ele vai ter que ter boa aptidão física, bom comportamento, tudo isso vai ser método de julgamento para essa renovação, né?
0: Uhum.
2: Então, e funciona basicamente da mesma forma. Eles vão ficar os 8 anos, assim como o recruta do Exército quando inicia, tem o serviço militar obrigatório e em seguida daí ele decide enganjar, que a gente fala, né?
0: Sim.
2: Se torna ali do núcleo base do efetivo profissional. E também como oficial temporário, como foi o meu caso também, que a gente pode ficar até os 8 anos, o deles vai seguir a mesma dinâmica.
0: Nesse momento que o pessoal está fazendo o curso agora, os alunos soldados, né? Ele já vivenciou essa hierarquia militar, que é diferenciada, porque muitas vezes a gente tem esse impacto, né? Do civil para o militar é diferente, né? Eles já vivenciam isso, o tenente Ramon, Cabo Motta?
2: Desde o primeiro dia. Desde o primeiro dia eles já entendem, por exemplo, nós como monitores também já vamos intensificando na rotina deles a questão da hierarquia, da disciplina, o que é um soldado, o que é um cabo, o que é um sargento, para eles entenderem como funciona essa questão dos graus hierárquicos, dos postos, no caso dos oficiais, assim como o tenente Ramon, para eles já entenderem, opa, o meu monitor é um cabo, ah, chegou um sargento que é mais antigo que o cabo, o que eu preciso fazer? Eu presto continência, eu devo respeito, ele pode me dar uma ordem? Então, tudo isso, desde o primeiro dia, eles já vai sendo massificado. Hoje, por exemplo, a gente com 3 semanas de curso, estamos fechando a 3ª semana, todos já entendem isso perfeitamente.
0: 3 semanas de curso, o tenente ressaltou 3 meses de capacitação.
2: Exatamente.
0: Então, a gente está em julho, agosto, setembro, outubro, nós vamos ter esses 50, mais ou menos isso, outubro é o objetivo do batalhão, estar com esses profissionais, com esses soldados.
1: Sim.
0: Já prontos.
1: A data de formatura deste curso é dia 25 de setembro.
0: 25 de setembro.
1: Isso.
0: Ah, então.
1: Aí provavelmente eles vão receber um prazo para se instalar em outras cidades para aí sim começar a trabalhar. Esse prazo é geralmente no máximo 5 dias. Então dia 25 de setembro, mais ou menos 5 dias. Basicamente início de outubro eles já estarão atuando nos quartéis do nosso batalhão.
0: Tenente, e as pessoas que estão ouvindo a gente agora e ficaram interessadas e falaram assim, poxa, eu sempre tive o sonho de trabalhar ali junto com o Corpo de Bombeiros Militares, sempre quis ser bombeiro militar, será que vai ter uma outra etapa? Vai ser aberto novamente? Tem uma previsão? Porque agora essas inscrições dessa etapa já encerrou, o pessoal já está tendo treinamento, não tem como ingressar agora, mas uma próxima.
1: Essa informação eu não tenho, infelizmente.
0: Seria mais então do comando mesmo,
1: isso,
0: do próprio governo?
1: Provavelmente isso é uma decisão de comando, né? Assim que mudar o mandato, a gente vai ter novos planejamentos, novas organizações, aí talvez a gente terá alguma resposta a respeito disso. Né? Então, mas eu não posso dizer que sim nem que não.
0: Sim, sim.
1: Porque realmente Entendi. Não tem nada planejado neste momento. Né?
0: Mas é um projeto piloto agora essa
1: Exatamente,
0: implantação.
1: É um projeto piloto.
0: Então vai servir como um teste também.
1: Muito provável o resultado deste projeto piloto vai impactar nas próximas chamadas.
0: 53 aqui na nossa região, mas no estado é mais de 600, né?
1: Exato.
0: Que estão sendo formados, né?
1: São 600.
2: 660.
0: 660.
2: O edital previu 630, mas tiveram incorporação de 660.
0: Isso é efetivo grande, né?
2: Efetivo
0: de bombeiros.
2: A maior inclusão da história do Corpo de Bombeiros.
0: Puxa vida, hein, gente? E tava precisando, né? Tava precisando. Bom, eu vou pedir pro Tenente Ramon e também pro Cabo Mota ficar mais um pouquinho com a gente. A gente tem que fazer uma pausa. Já já a gente volta aqui com o nosso Clube Interativa.
3: Hora da notícia. Atenção, moradores de Capão Alto. Arteres Planalto Sul informa que realizará testes técnicos para regularização do poço artesiano localizado na região da Barreira. Os trabalhos acontecerão neste sábado, com início às 8 horas, e podem durar até 24 horas. Durante este período, poderá haver interrupção temporária no fornecimento de água. A concessionária orienta a população a reservar a água com antecedência para evitar transtornos e agradece a compreensão de toda a comunidade. O Tribunal do Júri da Comarca de Curitibanos condenou dois homens apenas de 32 anos e 3 meses e 29 anos e 14 dias de prisão pelo assassinato de um homem em situação de rua, crime ocorrido em fevereiro de 2025 em São Cristóvão do Sul. Conforme a denúncia, o homicídio foi planejado para simular a morte de um dos réus e criar uma falsa história de desaparecimento. Após o crime, o corpo foi queimado dentro de um veículo às margens da BR-470 para dificultar a identificação. Os condenados também responderam por destruição de cadáver e fraude processual e deverão pagar R$110 mil de indenização aos herdeiros da vítima. A decisão ainda cabe recurso. 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Para a Hora da Notícia, Michael Lovatti. 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

0: Muito bem, 3:12. A gente está conversando aqui, gente, com o pessoal do 5º Batalhão do Corpo de Bombeiros Militar, o Tenente Ramon e o Cabo Mota. E a gente está falando sobre o soldado militar temporário, né? O bombeiro militar temporário, o curso que está em andamento, que está preparando aí mais de 50 soldados, bombeiros militares para atuar aqui nos quartéis e também no 5º Batalhão, aumentando o efetivo. O pessoal está em treinamento, né? E tem esse vínculo temporário com o estado de Santa Catarina. E a gente estava conversando aqui no intervalo sobre a questão do treinamento, né? Até falamos no primeiro bloco um pouco, pincelamos essa situação, mas Cabo Mota, é uma situação que a gente fica pensando, né, como sociedade mesmo, como que é esse treinamento? Como que é feito para preparar um bombeiro para enfrentar esses desafios que muitas vezes, como o Cabo falou, a maioria das pessoas estão saindo do local. A gente sai do incêndio, a gente tenta sair de um acidente, a gente não fica ali. Um desmoronamento, a gente sai correndo, a gente tenta salvar a vida e tenta sair daquele local. E vocês têm que treinar esse pessoal, né? E vocês também são treinados para enfrentar uma situação dessa, para entrar num local, num colapso. Como que é feito esse treinamento? Como é o psicológico deles? Como é que é preparado isso?
1: É, exatamente. Eles passaram por um período de adaptação, né? Nas duas semanas anteriores a essa. Então, começou ali no dia 15 e se estendeu até o final da semana passada, na sexta-feira. Então, foram duas semanas de adaptação, que nós chamamos de semana zero, onde eles realmente foram expostos a um certo desconforto, dormindo pouco, sendo acionado em momentos que eles achavam que descansariam, né? Por exemplo, ao final da primeira semana, no domingo à noite eles já foram acionados para ir no quartel, eles não estavam esperando, né? A previsão é que eles retornassem na segunda pela manhã, então já foram à noite.
0: Se fosse uma chamada de emergência.
1: Exatamente. Simulando. O intuito já é exatamente esse, eles entenderem que eles podem ser acionados a qualquer momento. Né? Assim como é, por exemplo, da guarnição que está lá de prontidão no quartel. E também do pessoal que está de folga, que também pode ser acionado, independente se estiver de serviço ou não, dependendo da situação. Né? Então, eles já tiveram isso, eles a todo momento estavam andando com suas mochilas, que é para eles entenderem também que eles precisam carregar o conforto deles, que é uma farda reserva, alimentação para um dia, porque eles não sabem, por exemplo, se eles vão sair para uma ocorrência e vão conseguir voltar para se alimentar. Então, já para eles entenderem, já terem esse planejamento de como vai funcionar no dia a dia realmente, né? E após essa semana, então, também tiveram, obviamente, fisicamente também foi puxado bastante com eles, com as aulas de educação física, com os TFMs, a todo momento também com a mochila, se deslocando de maneira acelerada, correndo. As aulas, tivemos algumas outras situações, por exemplo, onde eles foram expostos a um frio um pouco mais intenso e mesmo assim tendo que pensar, então, o que a gente fez? Teve uma atividade, por exemplo, onde eles tiveram que responder uma prova a céu aberto durante um momento que estava bastante frio na semana.
0: Naquela geadona lá, naquele friozão que a gente teve semana passada?
1: Foi mais ou menos por aqueles dias ali. Para que serve isso? Para que quando eles estejam no local de ocorrência, eles estejam nessa situação, eles consigam também parar e pensar, raciocinar, eles precisam enxergar o que muita gente não está enxergando. Tem gente que está nervosa, que só está pensando em resolver, eles precisam saber verificar risco, por exemplo, gerenciamento de segurança. Tudo isso eles precisam estar preparados. Então, como que a gente prepara isso? Com essas instruções. Agora, entre aspas, eles estão agora começa uma semana mais técnica, né, que foi essa semana. Então, eles já estão tendo contato com atendimento pré-hospitalar. No caso, eles são divididos em dois pelotões, um com 26 e outro com 27. Então, eles já estão tendo uma rotina um pouco mais, entre aspas, tranquilas em vista das semanas anteriores, mas também assim, chegam ao quartel alguns, né, por volta de 15 para as 7, já para fazer asepsia de materiais, preparar local de instrução. Às 7:20 eles entram em forma, cantam a canção do dia, seja o hino nacional, o hino à bandeira, a canção do bombeiro. Em seguida, às 8 horas começa, ainda nesse período da formatura, nós também fazemos a verificação deles da questão do fardamento, questão da higiene pessoal, unhas, barba, cabelo, tudo é feito nesse momento do primeiro dia, do primeiro horário do dia. Em seguida, das 8 ao meio-dia e 20, eles têm a aula daquele momento, são liberados para o almoço, retornam 1:40 e da 1:40 novamente a mesma formatura para uma nova verificação. E a previsão de término, a gente sempre trabalha com previsão, né? Porque não necessariamente vai terminar às 18h20, mas às 18h20 eles são liberados caso não tenham nada pra, não tenha nada para ser resolvido ainda de atividades, uma outra missão que também pode ocorrer. Ontem, por exemplo, o pessoal de atendimento pré-hospitalar ficou até o quartel, num grupo de estudos, até aproximadamente 10 horas da noite. Por conta própria, orientação dos instrutores, estudando, porque a gente sabe que por mais que a carga horária também seja grande, ela é enxuta para tudo aquilo que a gente precisa saber. Então, sim, eles têm que correr atrás também, fora todas as aulas que eles precisam ter. Após o horário também estão estudando, estão se ajudando, praticando, para que, como a gente disse lá no começo, para que quando chegue no momento que eles precisem usar isso, eles possam usar de maneira quase que automática.
0: Né? Está preparado, né?
1: Exatamente.
0: Elevado à exaustão, ao estresse, para que realmente ele consiga desenvolver as atividades.
1: Exatamente.
0: Mesmo nas situações mais caóticas.
1: Exatamente. É justamente para isso que eles são expostos a essas situações. Porque se eu pego uma pessoa hoje que não tem, em nenhum momento ela foi exposta a isso, eu chego num acidente de trânsito com muitas vítimas, com pessoas que já estão em óbito, essa pessoa ela pode entrar em colapso emocional, não resolver a situação. Então a gente precisa de pessoas equilibradas emocionalmente e justamente com força física para que possa resolver esse tipo de situação.
0: Em vez de ajudar, às vezes vai ser mais uma vítima ali, mais uma pessoa para outra equipe atender. Bom, a gente está na reta final da nossa entrevista aqui. Eu quero agradecer a equipe do 5º Batalhão e gostaria de conversar com o tenente, porque tem 100 anos, né, do Corpo de Bombeiros, e tem apresentações específicas aqui, tem ações, atividades, né, que a gente está vendo aí, que estão sendo feitas, e aqui em Lages também terá uma, né, tenente Ramon? Eu gostaria que o senhor pudesse fazer esse convite à comunidade, às pessoas, para participar das atividades.
2: Muito obrigado. Eu gostaria realmente de aproveitar o ensejo aqui, né, rapidamente. A gente tem o nosso aniversário de 100 anos da corporação, o Corpo de Bombeiros do Estado de Santa Catarina, então ele faz 100 anos em setembro deste ano. E temos diversos eventos acontecendo no estado, e um deles é a apresentação da nossa banda, a banda do Corpo de Bombeiros do Estado. Então é uma banda que formada basicamente 50 integrantes, e é uma banda muito completa, tem diversos instrumentos, é um show, basicamente um show. E a gente está convidando a comunidade, convidando o civil para conhecer. Então, como é que vai funcionar? Lá no Teatro Marajoara, nós teremos no dia 18 de julho, será um sábado, a partir das 20 horas, a pessoa pode assistir essa banda. Temos 472 lugares. Então tem tempo ainda para conseguir o seu ingresso. Como é que a gente consegue esse ingresso? Basicamente, entra no site da Simpla, S-Y-M-P-L-A, e procura lá 100 anos Corpo de Bombeiros Militar de Santa Catarina. Vai achar a nova apresentação da banda, vai ali. Cada CPF consegue garantir 2 ingressos. Então, se você, a sua esposa, o seu irmão, tentem garantir esses ingressos o quanto antes. Tá? O custo, não há custo, porém deve ser levado 1 quilo de alimento não perecível no dia, né? No momento da entrega do ingresso. Então é basicamente isso, o convite fica aqui. Tenho certeza que quem for não vai se arrepender. É um show, né? A banda está se preparando anualmente, ela treina para essa apresentação ficar cada vez mais ilustre.
0: Com certeza. Tenente Ramon, muito obrigado por compartilhar seu conhecimento com a gente, falar sobre esse serviço militar temporário que a gente está aguardando com grande expectativa aí para reforçar o efetivo do Corpo de Bombeiros Militar, não só da Serra Catarinense, mas de todo o estado de Santa Catarina. Muito obrigado, tenente Ramon.
2: Obrigado. Eu que agradeço.
0: Obrigado também o Cabo Mota, também pela sua participação. Obrigado, parabéns pelo trabalho.
1: Obrigado pelo convite e estamos aí para servir.
0: Tá certo. Sucesso sempre aí pro pessoal do 5º Batalhão do Corpo de Bombeiros Militar, né? Todos os bombeiros militares aí de Santa Catarina fazem um trabalho incansável aí pra nossa sociedade, gente. Agora 3h22, a gente vai fazer uma pausa, já a gente volta aqui no nosso Clube Interativa, mas eu quero trazer um recadinho da Clínica Pulsar, que é especialista em doenças do coração e do pulmão. 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
7: Agora 3:26.
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7: É, olha aqui, ó, no meio das mensagens aqui, a Cleonice mandou assim, ó, tô muito orgulhosa do meu filho, tá fazendo o curso dos bombeiros aí. Ô, oh, legal, Cleonice, obrigado, né, obrigado. É, Josueslen Adriovani, é, então tá aí, né. Um abração também pro pessoal que tá ligadinho com a gente, mandando aqui o placar, ó, 3-1 Brasil, Noruega, Brasil 3, Noruega 1. Vamos ver quem que mandou a mensagem aqui. O Ademir Barbosa, Ademir, tá concorrendo com a gente aqui então, tá? É, deixa eu ver aqui, tem um ouvinte pedindo o Pix aqui do Dudu, né? Pra ajudar ele, tá bom? É, bom, vou ter que dar uma olhadinha com o Rodrigo Silveira, porque a entrevista foi pela manhã, né? E o pessoal deixou as cartelas pra gente sortear agora aqui. Então a gente vai fazendo esse sorteio e a gente tá fazendo essa brincadeira aqui com o Jogo do Brasil também, já no domingo. O Valmir do bairro Dom Daniel mandou aqui, ó, 4-0 Brasil em cima da Noruega. Opa, legal, hein? 3-2, Rosimeli Ramos do Santa Rita, 3-2, ela mandou aqui, ó, tá concorrendo também a cartela domingo, tá bom, gente? Meu palpite é 2-1 para o Brasil. Ana Aparecida Monteiro, Miranda Córdova, do bairro da Várzea. Ela mandou a mensagem pra gente aqui, ó, tá? E também tá concorrendo às cartelas. A gente vai sortear 3 cartelas aqui pro pessoal que mandou palpite. Nossa, foi bastante, né? Bastante palpite aqui que a gente tá recebendo, tá bom? Vamos sortear 6, porque a gente tá na reta do final aqui, ó. 3 para cada ouvinte aqui. E vou deixar 3, né? 4, na verdade, né? Porque eu sou ruim de matemática, né? Mas sobram 4 pro Éder Goulart sortear ali no Chimarriano, da forma como ele quiser ali, tá bom? O Ayrton, que comprou essas cartelas do bingo e deixou pra gente sortear. Ele tá ajudando nessa campanha e a gente também aqui tá sorteando e você pode ajudar, tá bom? Então vamos fazer o seguinte, né, gente? Tem muito, muito, muito aqui, ó, muitas mensagens, 2-1 Brasil, a Laurinda Borella mandando pra gente aqui, ó, 2-1 Brasil, Alzira de Jesus também tá mandando pra gente. Deixa eu ver aqui, a Vera Lúcia mandou 3-2, né? 3-2, olha que legal, né, gente? É, deixa eu ver, o pessoal tá mandando. 3-0 Brasil, o Luiz do Santa Helena mandando mensagem pra gente aqui, ó. Jane Delis, 2-1 Brasil. A nossa amiga, a Lourdes, mandando aqui, ó, 3-1, né? 3-1, Brasil. Pessoal, tá num pensamento positivo, hein? Pensamento positivo. Bom, e já separamos aqui no nosso sistema, né? O pessoal que mandou o placar aqui, né? O seu palpite. E vamos agora, Adelar Machado, fazer o sorteio. 3 cartelas, depois mais 3 para 2 ouvintes, então, né? Ao todo nós vamos sortear 6 cartelas, 3 para cada ouvinte que participou com a gente, que mandou mensagem. Vamos lá então, Adelar Machado, prepare os tambores. Tá aqui, saiu aqui Márcio Vieira da Silva. Ele mandou aqui, ó, 2-1 Brasil. Olha só, ele mandou e ganhou então Brasil. As 3 cartelas para o bingo, né, do Dudu, gente. Dudu, que é jogador de futsal de Correia Pinto, é um jovem que teve o diagnóstico do câncer de pulmão. Ele tá fazendo o tratamento, tudo certinho, mas tá fazendo o bingão solidário para manter as contas em dia, tudo certinho com ele, com a família, tá bom? Então, tá aí, Márcio, parabéns. Eu vou pedir aqui pro Márcio e até pros ouvintes que estão participando com a gente aqui, ó, para mandar um endereço também, né? O bairro onde você mora, para você poder fazer a retirada dessas cartelas, lembrando que tem até amanhã ao meio-dia, né? Que é o horário da nossa recepção. A gente vai deixar ali na recepção com o seu nome, né? As 3 cartelas, e daí você vem retirar até amanhã, sábado, meio-dia, já que o bingão é no domingo, tá bom? Vamos lá, tem mais uma rodada. Ah, vamos lá, quero ver, o sistema tá sorteando aqui, segura o tambor, rufa o tambor aí, Adelar Machado, cansou, Adelar Machado, eu não acredito, isso, aí, vamos lá. Volni Della Justina, do bairro São Cristóvão, foi o vencedor. Resultado também, ele chutou aqui, ó, o palpite dele, chutou, né? Foi boa. Brasil. Ele deu o palpite dele, 2-1 Brasil. Ô, Volni, também vamos separar aqui, ó, do bairro São Cristóvão, as 3 cartelas para você participar desse bingão solidário. Bom, gente, tem mais 4 cartelas. Eu vou fazer um combinado aqui porque estourou meu tempo. Hoje é o Éder Goulart, é você, Adela Machan. É o Éder? O Éder tá ali, então vou fazer um combinado com ele para ele fazer esse sorteio para nós aí, para os nossos ouvintes que querem acompanhar e ajudar no Bingão Solidário, querem participar lá e, é claro, sempre participar dessas promoções da Rádio Clube. Agora, 3 horas e 31 minutos,

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2: Irmão caminhoneiro, que Deus abençoe a tua visão e as tuas mãos.

0: 3:35, 36 minutos, Éder. 36 minutos, com alegria com você nessa tarde de sexta-feira. Já começamos o nosso chimarrando com a clube, com os garotos de ouro, shot do caminhoneiro. Desejo para você uma sexta-feira bem do nosso jeito.
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que vamos, sexta-feira, minha gente. Sextou aí para quem já tá de folga, depois de terminar o expediente, não é verdade? E para quem vai seguindo até amanhã ainda, vamos seguindo sempre firmes aqui no Chimarrando com a Clube, com a nossa música gaúcha, com o sucesso das bandas, até às 6. Um sorteio especial daqui a pouquinho, Domingo Solidário. Eu trago mais detalhes daqui a pouquinho. Os filhos do Rio Grande, vamos que vamos.

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10: José. Alô, chimarreando. Olha, jogando ontem à noite em Natal, Rio Grande do Norte, pela 11ª rodada da Liga Nacional de Futebol Silver, o Lages foi derrotado pelo América de Natal pelo placar de 4-3. O Lages continua na 12ª colocação do campeonato com 10 pontos ganhos. pela Liga Nacional de Futebol Silver, o Lages volta à quadra em nossa cidade, no Jones Minosso, no dia 9 agora de julho, contra o Sport do Recife. Portanto, ontem à noite, Lages 3, América de Natal 4, no Rio Grande do Norte, pela Liga Nacional de Futebol Silver. Falando de futsal para o Chimarreando, Elcio José. Continue ligado e ouvindo Éder Goulart.
11: Obrigado, Elcio José, sempre com a gente, trazendo as informações importantes do esporte. Então é o seguinte, minha gente, para quem mandar mensagem agora aqui pelo WhatsApp 99152-3883, nós vamos sortear aqui, então, dois pares de cartelas aqui pro bingo, que está sendo feito aí um bingo solidário pro Dudu. O Dudu, que é jogador de futebol, mora aqui na cidade de Lages e já foi tema da nossa programação hoje durante o dia. Esse bingo vai acontecer no dia 5, né? No domingo, a partir das 14h30 ali no Jones Minosso. Então é importante que você que mandar aí para ganhar, tá? Para ganhar então um par aí de cartelas no oferecimento aí. Então para quem mandar a sua mensagem, tá certo? Então é importante mandar mensagem quem vai poder ir, tá certo? Pra gente poder dar oportunidade então. Vamos sortear aqui, eu vou sortear um peão e uma prenda, tá certo? Um peão e uma prenda para ganhar um par aí dessas cartelas aí pra gente dar uma força aí pro Dudu, tá certo? Mandando um abraço para ele e toda a família. Sorteio no finalzinho do programa e por enquanto vamos de bugio.

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1: Boa tarde. O ministro Alexandre de Moraes do Supremo Tribunal Federal determinou a transferência das joias sauditas dadas ao ex-presidente Jair Bolsonaro. Os itens vão deixar uma agência da Caixa Econômica Federal e serão enviados para a alfândega no aeroporto de São Paulo. A mudança atende a um pedido da Receita Federal. O entendimento atual da Procuradoria-Geral da República é que não há mais interesse criminal sobre esses objetos, que agora devem ser incorporados ao patrimônio da União. O prédio do Hospital Municipal Faustino Riscaroli, em Correia Pinto, está interditado por tempo indeterminado. A medida atende uma recomendação urgente do Ministério Público de Santa Catarina, após laudos da Defesa Civil apontarem risco máximo de desabamento do terreno onde fica a unidade hospitalar. Os atendimentos começam a ser transferidos hoje em Correia Pinto, às 5:30 da tarde, para a Unidade Básica de Saúde do Centro. Posteriormente, a estrutura vai funcionar na UBS do bairro Planalto, até que um novo hospital seja construído no bairro Proflor, em Correia Pinto. A prefeitura do município informou que nenhum serviço de saúde será interrompido na cidade. 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Para a Hora da Notícia, Evandro Giopo.
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8: A Klabin acaba de fazer história mais uma vez. A companhia conquistou o troféu AAA no CDP Awards América Latina 2026. É a classificação máxima em sustentabilidade global. O reconhecimento premia a excelência em três áreas vitais: mudanças climáticas, florestas e segurança hídrica. Em todo o mundo, mais de 22 mil empresas foram avaliadas. Apenas 23 alcançaram a nota máxima nos três temas. A Klabin é uma delas. Isso coloca o Brasil no topo da governança ambiental e da transparência. Ser triplo A significa cuidar do futuro hoje. Significa reduzir emissões 4 vezes mais rápido que a média. Significa transformar responsabilidade em resultados reais. É a Klabin entre as líderes mundiais em busca de um amanhã mais verde.
7: 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Até o próximo.
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11: 4:06.
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Especial John Lennon, lá no Cidade Alta, para a tia do John Lennon, a tia Celui, Cidade Alta também. Estão trabalhando lá, o homem está trabalhando no carregamento de pinos e manda um abraço aí para todo mundo. Vivo Jair Witz, do bairro Santa Catarina. Ele fez um pedido de uma música aqui, só me passa o artista, pra gente ver se consegue identificar aqui. Pelo nome a gente não conseguiu. A Marileia Soares Xavier, lá de Santa Terezinha do Salto. Ainda o Valmir, o Valmir do bairro Dom Daniel, muito obrigado pela participação. A Laurinda Borelha Sutil diz que vai dar 2-1 pro Brasil. E ela também quer participar do sorteio aí da cartela do bingo especial. Ainda o José Carlos, do bairro Bela Vista, diz que vai dar 3-1 pro Brasil. Então vai participando, vai dando seu palpite, vai concorrendo então essa cartela desse bingo solidário. Falando no ritmo do final de semana, agora com Tchê Barbaridade.

0: Vamos destacar então o que vai acontecer em Lages aí, o Festival Internacional de Música na Serra. Esse evento vai acontecer no dia 15 ao dia 18 de julho. O pessoal está perguntando se é gratuito. É, entrada gratuita, e os eventos vão acontecer ali no Colégio Bom Jesus. Toda noite então, do dia 15 ao dia 18, tem um espetáculo diferente. Música boa, música aí com certeza, um grande encontro aí da música instrumental, da música cantada também no 14º Festival Internacional Música na Serra.
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4: Vem viola do Chimarreando, é do nosso cancioneiro sertanejo, do nosso interior, a viola caipira, as letras aí falando do campo, falando da natureza, falando das coisas da gente. Então vamos com o Cantinho Sertanejo de hoje, com César e Paulinho, Daniel e o Bruno e Marrone. Deixa cair.

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1: 4:30 aqui na Clube, a temperatura nesse momento em Lages marcando 8 graus. O tempo deu uma firmada e agora nós vamos saber como é que vai ficar a continuidade dessa tarde e desse final de semana. E com Peter Scheuer. Boa tarde, Peter.
2: Boa tarde. Uma massa de ar frio e seco avança sobre parte da região sul do Brasil, proporcionando uma tarde amena, fria, com temperatura máxima em torno de 8, 9 graus. Ainda tem uma chance pequena ainda para ter alguma garoa aqui ou ali, mas vai firmando, vai melhorando. Aos poucos a gente vai tendo domínio do tempo firme, mais seco. E à noite uma queda brusca da temperatura. Segue com tempo bom, tempo firme nesse sábado, com geada no amanhecer, temperatura mínima próxima abaixo de 0 grau na maior parte da Serra Catarinense, com formação de geada, temperaturas negativas entre 0 a -4 graus na região de Lages, entre -4 a -7 graus no topo da Serra Catarinense, com geadão, e a maior parte do período é relativamente aproveitável. No domingo tem previsão de pancadas passageiras mal distribuídas a qualquer momento, não ruim o tempo todo. É um dia sem frio e com pancadas bem aleatórias. Na segunda segue com aumento das nuvens, com previsão de chuva por conta da atuação de uma frente fria. Essa chuva, ela vem preferencialmente final da manhã, tarde e noite, mas é uma chuva que não é volumosa, é uma frente fria de fraca intensidade. Terça, quarta, quinta, tempo bom e com formação de geadas mal distribuídas no amanhecer. Peter Scheuer, meteorologista, com a previsão do tempo.
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5: 4:36.
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5: Vamos que vamos, minha gente, mês de julho, mês de festas de São João também, não é mesmo? Você que vai fazer sua festa São João aí na escola, ou na sua família, ou na rua. É, vamos organizar as festas de São João. Festas juninas já passaram, agora são as festas julinas, não é mesmo? Que na SCC agora tá tendo uma movimentação aqui, grande aqui de uma festa julina. O Douglas Moraes tá tocando uma gaita. Você vai participando, então hoje nós vamos sortear dois pares aqui de cartelas pro Bingo Solidário, pro Dudu, que vai precisar aí continuar o seu tratamento. Ele que é jogador de futsal, lá em Correia Pinto, mas mora aqui na cidade de Lages, então vamos todos ajudá-lo também, participar do Bingo, né? Dia 5, no domingo, a partir das 14:30. A cartela, ela custa R$20, mas quem mandar ali vai ganhar, então, poder ganhar. Vou sortear um peão, um senhor, uma prenda, uma senhora, para que ganhe, então, esse sorteio. E daí, quem ganhar vai ter que pegar essas cartelas até o meio-dia, tá certo? Aqui na Rádio Clube, aqui no setor de avisos. Vamos de milonga.

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1: Chimarreando com você nessa tarde, mais uma vez, você de todos os bairros aqui de Lages, você é meu amigo também das cidades aqui do nosso interior, você que está em qualquer lugar desse mundão acompanhando a Clube, um abraço para Heller Bueira Correia, do bairro São Francisco. Buenas tardes, Alcione de Correia Pinto, mandou a sua a opinião aqui também, olha, fazendo um abraço bem, bem especial. Olha, vamos... Ah, deixa eu dar uma olhadinha aqui. O Ambrósio do Bela Vista, ele mandou mensagem aqui para mim. Então, que coisa boa acompanhando aí, acompanhando também essa campanha. Então, vamos acompanhar a campanha do Dudu aí também para poder ajudá-lo aí nessa peleia. Não é verdade? Temos que ajudar sempre, sempre fazer o bem, sempre no caminho do bem e fazendo o bem. Isso que importa. Temperatura, deixa eu dar uma olhadinha aqui, 8 graus. Está baixando a temperatura, está na hora de reforçar a lenha aí pro fogão a lenha para enfrentar a lareira, né? O lençol térmico, testar lá na tomada, ver se tá tudo funcionando. Enche o pet, né, com água quente, bolsa de água quente e tudo mais. Importante não passar frio. Beleza, daí é outra história. 10:05, Jones Correia tá chegando. Continue aqui na clube, até às 6, com o Chimarrão.

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1: Um grave acidente de trânsito deixou 3 mortos e 2 feridos gravíssimos no quilômetro 30 da rodovia SC-418, na divisa entre Joinville e Campo Alegre. A colisão frontal envolveu um caminhão e um Fiat Uno, onde estavam 5 pessoas da mesma família. Uma mulher e um adolescente de 12 anos foram socorridos em estado grave. Os outros 3 ocupantes, incluindo um bebê de menos de 1 ano de vida, morreram no local. A rodovia segue totalmente interditada e sem previsão de liberação. Atenção, atletas! As avaliações do Inter de Lages foram adiadas devido às chuvas desta semana. Os testes foram transferidos para a próxima semana, de terça a sexta-feira, no estádio Vidal Ramos Júnior, o Tio Vida. Os atletas nascidos entre 2009 e 2012 serão avaliados das 13h30, da 1h30 da tarde até as 5 da tarde. Já os nascidos em 2008 ou antes jogam a partir das 6 horas da tarde. As inscrições são gratuitas e feitas na hora. É preciso levar o material de jogo. Bom dia. A Clube está. Para a Hora da Notícia, Evandro Giopo.
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12: 5:06.
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12: Vamos que vamos, minha gente, reforçando para você a nossa agenda aí do final de semana. É, nós vamos aí amanhã, no sábado, vai ser bem movimentado. Vai ter a Blitz da Clube lá no Miatana, Duque de Caxias, das 9 ao meio-dia, com roleta da Clube, muitos prêmios, brindes especiais. Cláudio Pereira e Fernando Machado trazendo as informações aqui no sábado de manhã. Sábado à tarde, no Roda de Chimarrão, você acompanha as informações lá da Blitz da Clube e você pode participar também dessa Blitz da Clube, uma parceria com a Organização das Cooperativas do Estado de Santa Catarina, a OSESC, porque vai ser comemorado o Dia Internacional do Cooperativismo. Vai acontecer um evento das duas. O evento vai acontecer durante todo o dia, mas nós estaremos lá das 2 até as 17 horas, direto do Parque Jonas Ramos, o Tanque. Também com distribuição de brindes, eu estava dando uma olhada ali, tem boné, tem bastante material bacana, junto com o Cláudio Pereira atualizando a programação. Sábado à noite, às 7:30, tem a equipe da Jornada Esportiva, Elcio José, Rodrigo Silvério e Fernando Machado. Diretamente do Jones Minosso, Leôs da Serra e Resenha de Goiás, 7:30. Então vai ser uma baita programação no sábado também. Na segunda-feira, atenção, São José do Cerrito, Blitz da Clube do Boticário, das 2 até as 5, em São José do Cerrito. Então, é a nossa clube cada vez mais perto de você.

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1: Vamos com os aniversariantes de hoje.
0: Parabéns.
1: Um abraço pro amigo, pro músico Billy Joel, tá de aniversário hoje. Um abraço, Billy.
0: Olha sempre todo.
1: O Adalberto Rinkel também tá de aniversário. Hoje é de aniversário do cantor Léo Almeida. Também aquele abraço.
0: Sempre todo dia.
1: Juliana Wolf tá de aniversário. Um abração. A Marisa Mondadori. Solange Todo também tá de aniversário nesse dia. Parabéns para Maria Vira Santos. Tati Garcia, Caroline Melo.
0: O
1: Gustavo Branco, a Simone Capistrano. Pra fechar aqui a Day Muniz, que tá de aniversário hoje, também recebe um abraço aqui da Clube.
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1: E assim vamos, levando um mate nesse final de tarde. Aqui você nos acompanhando pela 98,3. No final do programa tem sorteio e daqui a pouquinho tem as cotações aí do mercado financeiro e do mercado agrícola. Então, vamos seguindo com música, daqui a pouco a gente volta.

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1: 5:30, hora de atualizar o mercado financeiro e o mercado agrícola desse dia 3 de julho. Começando aqui pelo euro. O euro está valendo R$ 5,93. Já o dólar tem a cotação nesse momento em R$ 5,19. Vamos com a cotação do agro. A cotação do agro é a seguinte: mel silvestre, R$ 12 o quilo. Mel de Bracatinga, R$ 16 o quilo. O soja, R$ 120. O milho amarelo, R$ 59,13. Feijão preto, R$ 193,75. Feijão carioca, R$ 275. O feijão vermelho, R$ 300. Na pecuária, suíno vivo para produtor independente, R$ 4,65. Para produtor integrado, R$ 6,27. Cordeiro vivo de 40 a 50 quilos, R$ 16 o quilo. Ovelha matriz de 50 a 70 quilos, R$ 10,50. Preço do leite é, no mês de julho, R$ 2,54, o leite padrão. O boi gordo segue valendo R$ 12 o quilo e a vaca gorda, R$ 10,50. 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
1: Familiares comunicam o falecimento de Maria dos Santos Capistrano, ocorrido hoje em sua residência. O corpo está sendo velado na Capela São Pedro, no bairro Morro do Posto. A celebração de despedida será amanhã, às 9:30 da manhã, na mesma capela, seguindo logo após para o sepultamento no cemitério Cruz das Almas. A funerária São Pedro comunicou o falecimento de Maria dos Santos Capistrano.

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2: Do Chimarrendo. Olha, começa amanhã, sábado, dia 4 de julho, uma das fases muito importantes da Copa do Mundo. Amanhã, sábado, 4 de julho, 14h, o primeiro jogo das oitavas, Canadá e Marrocos. Às 18h, um jogaço de bola. O Paraguai enfrenta a França, eu repito, às 18h. Portanto, amanhã 14h, Canadá e Marrocos, e às 18h, Paraguai e França, abrindo as oitavas e finais da Copa do Mundo 2026. Falando de Copa do Mundo, para o Chimarrendo, narrador Elcio José. Você continua ouvindo Éder Goulart. Um abraço, boa tarde.
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2: 5:37.
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2: Daqui a pouquinho, então, o sorteio do Bingo Solidário, que vai acontecer no dia 5/7, no domingo, a partir das 12:30. Solidário aí para ajudar o Dudu, né? Bem conhecido aí do meio do esporte da nossa região. Então, vamos todos ajudar. A cartela custa R$20, mas nós vamos sortear aqui, então, dois pares. Então, para um senhor, para uma senhora, para uma prenda, para um peão, aqui no programa, no finalzinho da tarde. Agradecendo todos pela audiência. A audiência dessa semana foi demais. Vamos escutar uma música agora da nossa herança tropeira, uma das vencedoras da sapecada, na voz do Ricardo Birga.
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2: Cinco horas e 48 minutos. 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
2: Dez para as seis, minha gente. Vamos então para o resultado aqui dos sorteios hoje de dois pares aí da cartela para o bingo solidário, para o Dudu. Esse bingo vai acontecer no dia 5, no domingo, a partir das 12:30 PM, tá certo? Lá no Jones Minosso. Então quem ganhou e passa aqui na Rádio Clube amanhã até o meio-dia para pegar foi o Paulo Sérgio Trípoli. Paulo Sérgio Trípoli ganhou duas cartelas. Ainda Elenir Santos Pinheiro. Elenir Santos Pinheiro. Então Paulo Sérgio Trípoli e Elenir Santos Pinheiro passam aqui na Rádio Clube, pegam as cartelas para depois ir lá no bingo. Bem do nosso jeito, vamos preparar, né, mais uma vez a água para a bênção aí do Padre Darcy. Hoje é dia da bênção da água para a nossa saúde. Então eu também vou lá pegar uma água para que a gente possa fazer essa bênção especial. E o convite então para você continuar na nossa sintonia, acompanhando também a oração da Ave Maria. Combinado? Daqui a pouquinho a gente conversa.

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1: São 6 horas da tarde, hora da prece e da saudade, hora da recordação, hora de meditar sobre nossas vidas e num rápido exercício de consciência, ver tudo o que fizemos neste dia, para que ele seja consagrado e abençoado.

0: Ave Maria de hoje será rezada pela alma de Maria Rosalina Freitas. Pela passagem de um ano de seu falecimento, com saudades de seu filho João, sua esposa Heloína e neta Débora. A Ave Maria de hoje será rezada pela alma de Maria Rosalina Freitas. Pela passagem de um ano de seu falecimento, com saudades de seu filho João, sua esposa Heloína e neta Débora. Vamos rezar a Ave Maria de hoje pela alma de Teresa Muniz Wolff. Pela passagem de seu aniversário hoje, com saudades de sua filha Daiane, seu genro Clériton, seus netos Joaquim e Natália e sua bisneta Sofia. A Ave Maria de hoje será rezada pela alma de Teresa Muniz Wolff. Pela passagem de seu aniversário hoje, com saudades de sua filha Daiane, seu genro Clériton, seus netos Joaquim e Natália e sua bisneta Sofia. Vamos rezar a Ave Maria de hoje pela alma de Anália Delis Tigre. Pela passagem de 28 anos de seu falecimento, com saudades de seus familiares. Rezemos juntos a Ave Maria pela alma de Anália Delis Tigre. Pela passagem de 28 anos de seu falecimento, com saudades de seus familiares. Vamos juntos rezar a Ave Maria pela alma de Nair dos Santos Freitas. Pela passagem de seu aniversário que transcorreria hoje, 90 anos. Com saudades de sua filha Margarete e suas netas Danúbia, Dariane e Dadrian. Vamos rezar a Ave Maria de hoje pela alma de Nair dos Santos Freitas. Pela passagem de seu aniversário que transcorreria hoje, 90 anos. Com saudades de sua filha Margarete e suas netas Danúbia, Dariane e Dadrian. A Ave Maria de hoje será rezada pela alma de Teresa Tomé de Souza, pela passagem de 1 ano e 7 meses do seu falecimento, com saudades de seu esposo Neuci Madruga. A Ave Maria de hoje será rezada pela alma de Teresa Tomé de Souza, pela passagem de 1 ano e 7 meses do seu falecimento, com saudades de seu esposo Neuci Madruga. Vamos rezar a Ave Maria de hoje pela alma de Adelson Vieira da Silva, pela passagem de 7 anos de seu falecimento, que transcorrerá domingo, com saudades de sua filha Sheila, neto Gustavo, esposa Virgínia, genro Diza e toda a família. A Ave Maria de hoje será rezada pela alma de Adelson Vieira da Silva, pela passagem de 7 anos de seu falecimento, que transcorrerá domingo, com saudades de sua filha Sheila, neto Gustavo, esposa Virgínia, genro Diza e toda a família. Juntos vamos rezar a Ave Maria pela alma de Ian Carlo Neres Meneguzzi, pela passagem de 14 anos de seu falecimento, com saudades de sua mãe Cristiane. Juntos vamos rezar a Ave Maria pela alma de Carlos Roberto Urbano, pela passagem de 3 anos de seu falecimento, com saudades de seu pai, João Maria, irmã Maria Cristina e seus sobrinhos. Salve Maria, Padre Darcy.
1: Salve Maria, Éder. Salve Maria, meu irmão, minha irmã, que nos acompanham nesse dia 3 de julho, hoje dia de São Tomé, também dia que nós pedimos a bênção da água e a bênção da saúde. São Tomé nos convida a refletir sobre uma realidade presente na vida de muitas pessoas, a dúvida. Durante muito tempo, Tomé ficou conhecido apenas como o discípulo que duvidou. No entanto, reduzir a sua história a esse momento

tudo o que havia acontecido. Quando ouviram que Jesus havia ressuscitado, Tomé não estava presente. Ao escutar o testemunho dos outros, respondeu que só acreditaria se pudesse ver as marcas dos cravos nas mãos de Jesus e tocar o seu lado. À primeira vista, sua atitude pode parecer falta de fé, mas olhando com atenção, percebemos que Tomé desejava uma fé verdadeira, baseada num encontro com Cristo, não apenas em relatos. Ele queria ter certeza. Quantas vezes também nós somos assim? Em meio às perdas, às decepções, às orações que parecem não ser respondidas, surgem perguntas que desafiam a nossa confiança em Deus. O mais belo desta passagem é que Jesus não rejeita Tomé por causa da sua dúvida. O Senhor vai ao seu encontro. O ressuscitado aparece novamente aos discípulos e convida Tomé a tocar suas feridas. Não há palavras de humilhação, apenas um chamado amoroso. Não seja incrédulo, mas creia. Nesse momento, Tomé faz uma das mais profundas declarações de fé que está na Sagrada Escritura. Meu Senhor e meu Deus. Aquele homem que antes buscava provas, agora reconhece plenamente quem é Jesus. Essa história nos ensina que Deus não tem medo das nossas perguntas. A dúvida sincera pode se transformar em um caminho para a fé mais madura quando nos conduz a buscar a presença de Cristo. O perigo não está em ter dúvida, mas em permanecer distante daquele que pode nos responder às nossas dúvidas. Por intercessão de Nossa Senhora, peçamos a bênção. Oremos. Quando o sino da igreja tange ao longe a Ave Maria, é chegado o momento de recordar a oração que rezou o anjo, mensageiro de Deus, na saudação mais expressiva de todos os tempos. E a vossa bênção pedimos, Nossa Senhora, para que a vossa proteção nos afaste de todo mal. Querido irmão, querida irmã, rezemos, se possível, em voz alta. Ave Maria, cheia de graça, o Senhor é convosco. Bendita sois vós entre as mulheres e bendito é o fruto de vosso ventre, Jesus. Santa Maria, Mãe de Deus, rogai por nós, pecadores, agora e na hora de nossa morte. Amém. Peçamos a bênção da saúde a nós, peçamos àqueles que estão hospitalizados, aqueles que estão em tratamento de saúde, peçamos a bênção também àqueles que trabalham na área da saúde. Que Deus olhe cada um de nós e olhe todos esses profissionais e nos conceda a saúde. Pedimos também que Deus abençoe esta água que agora vos apresentamos, que ela seja sinal da vossa presença viva no meio de nós, lembrança do batismo que nos faz sempre vossos filhos e filhas, instrumentos de bênção, purificação e proteção. Que esta água seja abençoada, que a nossa saúde seja abençoada, em nome do Pai, do Filho e do Espírito Santo. Amém. A todos uma santa e abençoada noite e fiquem com Deus.

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2: 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Obrigado a vocês que nos acompanharam nessa sexta-feira. Agora vocês vão ficar aí com a Hora da Corneta, com Adelar Machado e todo o time da corneta para você, tá certo? Eu volto amanhã às 14h, ao vivo, com o Roda de Chimarrão. Te espero.
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6: Ah, agora que nós vamos lá, gente, vamos chegar aqui na Hora da Corneta da Clube FM nesse momento para trazer informação, conteúdo, sua participação. Vamos que vamos atualizar sexta-feira, hoje é o terceiro dia do mês de julho da Era Vulgar e vamos que vamos até as 8 da noite, levando naturalmente um clima mais alegre. Vamos tentar deixar o Adilson Oliveira contente, se bem que a era azedinha dele já passou agora, sempre tá bem faceiro, né? Isso facilita bem as lidas aqui. Adilson,
7: como é que tá, Edson?
6: Promete que o programa vai ser de buenas?
7: Aí depende, né, dos assuntos.
6: O nosso coordenador Anderson Souza é humanístico, que é conceder umas férias pro Amarildo Volpato.
7: De novo?
6: Não, férias não, desculpa, folga.
7: Mas, ó...
6: Folga, folga.
7: Que vida boa, né?
6: Falta 4 anos pro Amarildo se aposentar.
7: Tá perto, tá perto. Amarildo Volpato, abraço aí, Volpato.
6: A contra-regra e a retaguarda dele, Adelar Machado. E nós vamos então até as 8 aqui com você, atualizando as informações. Daqui a pouco o Anderson Souza diz que a prefeita Lúcia Ortiz vai participar do assunto que mais rendeu em termos de repercussão no dia de hoje, que é a interdição. Na verdade é assim, ó, gente, é uma recomendação de interdição imediata e total do Hospital Faustino Riscaroli. Não houve uma decisão da justiça mandando fechar. Não houve uma determinação da justiça. O pessoal confunde, né? Hoje até no noticiário do meio-dia eu ouvi alguém comentando que a justiça tinha mandado fechar. Não, a justiça não chegou ainda no grau de justiça. O que houve é a recomendação do Ministério Público. O Ministério Público é uma estrutura diferente de poder judiciário. É um braço ali forte, importante, necessário. E o papel do Ministério Público é exatamente isso, de ver as situações e provocar providências. Caso o ente não tome a providência, daí o Ministério Público provoca o judiciário para que uma decisão judicial prevaleça e com isso se tome a providência que o Ministério Público recomendou. Mas, pelo visto, houve a recomendação. E a prefeita Lúcia Ortiz, ela já sabia, de certa forma, que a situação estava meio complicada do hospital e já está tomando as providências. Daqui a pouco, às 7 da noite, mais ou menos, a gente vai saber que providência a prefeita está encaminhando e a gente informa você, especialmente de Correia Pinto.
7: Segundo o Anderson, foi uma recomendação de 24 horas.
6: É uma recomendação de 24 horas, caso não se tome a providência nas 24 horas, daí o Ministério Público pode representar ao judiciário, judicializar e pedir uma decisão judicial para que se passe. Entende? Não era um prazo de 24 horas para fazer. Era um prazo de 24 horas da recomendação, porque o Ministério Público não tem poder de mandar fazer, né, o Adilson Oliveira?
7: O Edson, eu até estava perguntando para o Anderson, o hospital, então, quem organiza, quem comanda é o município de Correia Pinto?
6: No caso do Faustino Riscaroli lá.
7: Pois é.
6: Tá? Porque, na verdade, o que é que o município faz, o Adilson? Lages faz isso, Cerro Negro faz isso, Anitta Garibaldi faz isso, todos os municípios fazem o quê? fazem a prestação de serviço de urgência e emergência. O que tem de serviço de urgência e emergência no município, cabe à prefeitura tomar a providência. O SUS, o Ministério da Saúde, manda dinheiro para custear
7: isso. Isso.
6: E daí o que acontece? Não significa que o município precisa fazer através da UBS. Ele precisa ter uma estrutura de saúde para fazer isso. Vou te dar um exemplo. Palmeira, o serviço de urgência e emergência que empresta é o Hospital Santa Clara, de Otacílio Costa. Mas é importante que a população de Palmeira não está descoberta. É, outro exemplo, Cerro Negro. Eu não sei se é o hospital de Anitta ou é o de Campo Belo, mas um desses dois hospitais faz a prestação de serviço de urgência e emergência. A prefeitura paga. A prefeitura paga através do dinheiro que vem do governo federal. Lages, o serviço de urgência e emergência é feito onde? No hospital Nossa Senhora dos Prazeres. E o hospital recebe para isso, tá? Além da UPA também. Lembra que até houve uma polêmica de repasse de dinheiro para emergência?
7: Mas daí só para emergência ou na questão de internamento também?
6: Urgência e emergência só, tá? Que é aquele atendimento imediato. Isso é tarefa dos municípios. E o que é que a prefeita Lúcia Ortiz tá providenciando? Que uma unidade de saúde nova lá de Correia Pinto faça esse serviço de urgência e emergência, até porque ela não tem outra alternativa.
7: Porque o hospital novo terá que ser construído.
6: Não, esse demora.
7: Pois é.
6: Olha, vou te dizer,
7: Adilson. 3 anos.
6: Mesmo na boa vontade, mesmo que a prefeita Lúcia se reeleja, eu não sei se fica pronto em 2 mandatos dela. É demorado, é complexo. Mas esse foi o principal assunto da sexta-feira e daqui a pouco a gente repercute mais, especialmente para informar a nossa audiência a respeito.
7: Mas faz tempo que vinha esse problema aí na estrutura do hospital, né, Edson? Eu até perguntei pro Anderson, porque eu não vi, só vi através de vídeos e fotos. Eu vi desbarrancando as laterais ali na parte do chão, da terra, né? Não sei se é estrutura, mas o Anderson disse que a estrutura tinha rachamento.
6: Parafraseando meu pai, o seu Dari Varela, que usa esse termo, eu gavo a ideia de quem teve de construir o hospital em cima do morro, no topo do morro. Naturalmente, quem fez na época não tinha ideia de que aquilo ali poderia dar uma desmoronada um dia, né? Mas foi isso que se encaminhou e por isso a gente informa mais detalhes daqui a pouco pra gente, como diz, como é que o Volpato diz? Ampliar a notícia.
7: Ampliar a informação.
6: Pare de rir, Volpato. O governo de Santa Catarina vai investir 830 milhões de reais para ampliar a cobertura de internet e telefonia móvel em comunidades rurais, pequenos municípios e ao longo das rodovias. Essa informação eu recebi hoje à tarde e eu acho que é importante compartilhar com você que me ouve aí no Cerrito, você que me acompanha em Correia Pinto mesmo, em Painel, Urupema, afinal de contas, Capão Alto, a internet é meio instável em termos de internet pública que eu estou falando, Adilson Oliveira. E a ideia é esse encaminhamento, então.
7: Levar uma internet com mais qualidade.
6: Para os pequenos municípios e para as rodovias. Você que vai pegar, por exemplo, rodovia estadual, não federal. Pegar o Distrito de Índios, a Palmeira, o Otacílio Costa, de repente vai ter internet ao longo da rodovia. Então, de repente não, é a previsão da lei 19.936 que prevê esse aporte de 830 milhões de reais. E a gente até informa isso em detalhe, gente, que nós estamos no apagar das luzes do prazo para ficar exteriorizando essas informações e ações do governo do estado, né? Eu não sei se é a partir de amanhã, a partir de segunda-feira, a gente pode continuar noticiando isso ou se agora, por causa da lei, do período eleitoral, não é possível mais fazer isso para não dar a impressão que a gente está...
7: O que está acontecendo não tem o porquê de não falar, né?
6: Mas você deu a resposta muito sapiente.
7: Mas com certeza, o que não pode é você promover algo que está para vir ainda, né? Acho que aquilo que está acontecendo é notícia.
6: Faz sentido. Quem é a moça, Adelar? Um abraço para ela que está aqui. Trabalha no setor de aviso. Oi, moça do setor de aviso, tudo bem? Apareça. Mas essa tua interpretação faz sentido.
7: Sim, sim, o que está acontecendo é notícia. Agora, daqui a pouco, muita promessa, muita gavação.
6: Gostei do termo. O pai também usa esse termo gavação. Ô, Adilson Oliveira, talvez por isso que se deu uma acelerada essa semana na entrega de ordem de serviços,
7: né? É isso mesmo, né?
6: Hoje, por exemplo, agora às 7, lá pertinho de casa, ó. O pessoal já tá indo para lá, ó, pode mandar um abraço para ele se você quiser, para quem tá indo para lá. Tem uma solenidade lá no Salão Paroquial do bairro São Cristóvão. Tá? Eu até tô curioso para saber o que é que vão fazer na Avenida Brasil e na Rua Brasília, porque até onde eu sei, a obra é de engenharia para corrigir o aguaceiro. Tá? E daí depois se recoloca, depois da obra que vai ser feita, se recoloca o pavimento na Avenida Brasil, que seria a Lajota Sextavada, e coloca um asfaltinho bacana na Rua Brasília. Mas estão dizendo que vai ser asfaltado o trecho 1 da Avenida Brasília. Então, tô na dúvida.
7: Vamos aguardar, então, as informações completas aí, Edson. Hoje à tarde também, em comunidade, uma escadaria lá no Promorar. Não sei se você acompanhou. Hoje à tarde esteve lá a prefeita Carmen Zanotto, deputado Lucas Neves e o vereador Tio Zé. Verba do deputado, prefeitura executou a obra, eu acho que foi terceirizado, e foi a reivindicação dos moradores através do vereador Tio Zé, uma escadaria para dar acesso a um local lá que o pessoal tinha só um carreiro para passar.
6: É uma subida íngreme.
7: No Morro da Querosene.
6: Por que esse nome?
7: O nome eu não sei te dizer, mas o...
6: Querosene, tu sabe o que que era?
7: Eu acho que o pessoal ficava muito sem luz.
6: Querosene a gente usava muito no sítio pra fazer uns tochão.
7: É, eu acho que é mais ou menos isso.
6: Pra caçar tatu.
7: Mais ou menos isso.
6: Ali pra caçar
7: tatu. É o Morro da Querosene. Não, caçar tatu não, pra clarear.
6: Ah, bom.
7: O Morro da Querosene lá, mas recebeu essa escadaria pra dar acesso.
6: Alumiar. É, só deixa eu fazer justiça, Adelar Machado. É, quem está encaminhando essa questão do... quem encaminhou os recursos para essa obra no bairro São Cristóvão foi o deputado Márcio Machado. 5 milhões de reais, tá? Naquela pulverização de recursos dele para tudo quanto é lado.
7: Tubulação e asfalto.
6: É uma porção de coisa para resolver o problema do alagamento. Tá? Daí eu não posso dizer os detalhes que eu não vi as figurinhas ali do projeto detalhado. Então, eu não posso dizer. É, já tem um tempo que o hospital atende Cerro Negro, tá me dizendo o Zé Pinto. O Zé Pinto é da Sociedade Mantenedora do Hospital Frei Rogério e de Anitta Garibaldi. Então, o que é que aconteceu? A prefeitura de Cerro Negro, já o Admilson Conrado antes, o prefeito Adelar, na verdade foi o Adelar de Moraes, o Lai, porque ele era secretário de saúde, que encaminhou então um convênio. Veja bem, qualquer problema de urgência e emergência em Cerro Negro, é o Hospital Frei Rogério que atende a Anitta Garibaldi. E o hospital é remunerado pela Prefeitura de Cerro Negro para isso. E para a Prefeitura remunerar, vai dinheiro do SUS, do Ministério da Saúde, para bancar isso. Então é assim, os municípios prestam o serviço de urgência e emergência e recebem do governo federal.
7: Governo federal.
6: Para esse encaminhamento.
7: É, no Cruz de Malta, não sei se você viu, inclusive, as fotos, vídeo, o Edson Varela, é. Alagou, né? O acesso. Antes um pouco da chácara dos bombeiros.
6: Mas naquele caso, o carro ficou submerso, né?
7: Quase.
6: Aquele ali, o condutor não bobeou?
7: Bastante, né?
6: Ele não deve, se alaga, se não dá pé, se não dá pneu.
7: Ainda mais, acho eu que ele era da região ali, né?
6: Sim!
7: Daqui a pouco achou que dava e...
6: E um carro desse nunca mais volta normal, né?
7: Ah, não, né?
4: Meu Deus.
7: Faltou pouco pra cobrir o carro.
6: Só se fosse o Batmóvel, que é a prova de água.
7: Mas é bem próximo à chácara dos bombeiros, bem pertinho.
6: É aquela rua principal.
7: O
6: zona.
7: Acesso.
6: Eu já tive lá, inclusive, no Cruz de Malta umas 2 ou 3 vezes, até para saber do que eu tô falando, Adela. Mas eu frequento uns locais assim para poder entender a lida do que a gente fala aqui. Não sou que nem o Adilson.
7: Então eu vou te perguntar, que então, já que você conhece, o que tem nesse local que alagou além da estrada?
6: Não, ali eu não sei, mas tem um local. Tem um local, viu? Tem um local que tem uma comida muito boa para
7: tem um vazar. Campo de futebol que foi um espaço cedido para uma igreja evangélica, o pessoal fez um campinho de futebol e alagou tudo.
6: Ah, então se fosse...
7: Não é na principal, à esquerda da principal, sim. Sentido a chácara dos bombeiros.
6: Eu fui ter...
7: Lá no restaurante que você foi, aí sim, ao lado da chácara da Minusa.
6: Que é bom também, né? É. Vamos lá, gente. Você está no Clube FM, nós estamos com a Hora da Corneta.
7: Você tem que sair mais com o Vopato por aí pela cidade.
6: É verdade, você tem razão, Edson. Você está certo.
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6: O Pedro escreve assim: boa noite, corneteiros. Esse Jorginho só tá fazendo propaganda enganosa, só politicagem. Ô Pedro, eu li a tua mensagem, porque sabe que o ouvinte tem voz aqui na clube, mas eu discordo de você, Anderson. Eu acho que o homem tá fazendo um trabalho bacana, tá? Não tô pedindo voto pra ele, até porque eu não ainda tô indeciso, eu não sei se eu voto nele ou no Berizzi, eu vou votar num dos dois, mas... A gestão dele tá muito boa, eu gostei, tô gostando. Ele tem mais 6 meses aí, mas de qualquer maneira, a sua opinião, Pedro, prevalece em relação ao que você pensa e eu exteriorizei. 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Enquanto eu falava aqui da Ultra Telecom, eu pensava numa nota pro governo Jorginho. Eu daria tranquilo de um 8,5 ou 9, porque só poderia ser um pouquinho mais rápido.
7: Relacionado a quê?
6: É, no todo, no governo. Ele poderia ser um pouquinho mais rápido em termos de infraestrutura, tipo a estrada de Vargem a Dom Batista, a estrada de Urubici a Rio Rufino. Poderia ser mais rápido esses trabalhos, mas o importante é que estão andando, tá? Mas eu daria um 8,5, 9.
7: Eu vou destacar dois pontos que eu gosto muito, não sei se em outras regiões, mas aqui na nossa, o investimento na educação.
6: Na educação.
7: Bem-vindo esse investimento. E no Estrada Boa, que aí a gente acompanha mais pela TV, pelas mídias, o asfalto de concreto que ele está fazendo aí, Edson, porque é um material que aguenta muito mais.
6: Concordo. Né?
7: Então são duas questões que a gente destaca. Na segurança tem que investir um pouco mais em policiais.
6: Até porque é o seguinte, segurança tem a seguinte realidade, o problema não é em Lages, não é em Santa Catarina. O problema é no Brasil inteiro, tá? E por mais que se invista, sempre vai ser necessário investir mais. É igual a saúde.
7: A segurança que eu digo é a parte humana, é o policiamento.
6: Exatamente.
7: A estrutura acho que tá boa. Viatura, armas, aí acho que.
6: Estrutura física.
7: Falta policiais.
6: Ser humano. E esse que é o caro, me disse. Mas de qualquer maneira eu concordo contigo, que é uma área que por mais que se invista, sempre vai precisar mais. E a educação eu também assino embaixo, porque eu não sei se é no estado inteiro ou se é porque.
7: Só na nossa região.
6: Ou se é porque aqui tem o Armando Duarte.
7: Aqui melhorou bastante.
6: E que bom. Você está na Clube FM, nós estamos com a Hora da Corneta, nós já falamos da Ultra Telecom, Adelar Machado, que é um parceiríssimo nosso aqui da Hora da Corneta, já falamos da Memphis Imobiliária e agora vamos desfilar os outros patrocinadores, os outros anunciantes que nos ajudam a fazer a Hora da Corneta.
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6: A Jaqueline diz assim: Adilson, podia falar sobre a obra na nossa rua, Pompeu Sabatini, no bairro da Várzea? Meu amigo furou o pneu do carro por causa das pedras. Fale da rua Pompeu Sabatini, que a obra não tá andando.
7: Rua disso. Pompeu Sabatini, no bairro da... Parou a obra?
6: Na Várzea, parou. Parou. Tá muito devagar.
7: Sim. Será que aconteceu? Empreiteira de novo?
8: Sabe, gente, o que está acontecendo?
6: Sabe aquele pagode? Se fosse na TV, aqui a gente colocava umas imagens da rua Pompeu Sabatini e colocava aquela música. É devagarinho.
9: As coisas tá bem devagar, mundo a coisa são assim mesmo.
7: Mas essa obra agora foi na época já da administração atual.
6: É da era Carmen.
7: Porque o secretário de obras, Coronel Kleber, diz que agora com ele é diferente os contratos com as empreiteiras.
6: A Jaqueline Silva está dizendo que pode ser diferente, mas tá parado.
7: Mas você também ouviu ele falar, né?
6: Sim.
7: Eles reclamaram muito nos contratos passados aí da administração passada com as empreiteiras. Uhum. Deram muita obra para uma empreiteira só. Segundo o próprio coronel falou para nós.
6: Sabe qual é o conceito da era Carmen, né? Era para não andar devagar, ó.
7: Não andar devagar.
6: Vamos no intervalo comercial. Os anunciantes, por favor, decidem.
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6: É, Correia Pinto, é notícia aqui na Clube FM, daqui a pouco a gente atualiza informações sobre a questão do Hospital Faustino Riscaroli. 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
4: Opa, deu uma microfonia aqui entre o fone e o microfone. 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
4: A gente não repercutiu as informações aqui da geração de empregos em Lages essa semana, porque foi bem corrida a pauta, né? Mas saíram nessa semana os dados referentes à geração de empregos no mês de maio. São aqueles dados que consideram apenas carteiras assinadas. E as pessoas jurídicas, as empresas ou até o produtor rural, eles têm até o dia 7 de cada mês para informar ao CAGED sobre contratações e demissões. E as contratações e demissões do mês de maio foram feitas e informadas até o dia 7 de junho. E daí, no final de junho, saíram os dados. Por exemplo, por que eu trouxe aqui a informação? Porque o agro em Lages, no mês de maio, fechou 24 vagas. Ou seja, foram demitidas 24 pessoas a mais do que as contratações feitas para atuar no setor agrícola e pecuário aqui da Serra. Da Serra, não, de Lages. Esses dados são somente de Lages. O comércio de Lages também fechou o mês de maio no vermelho. Foram 60 vagas de trabalho fechadas a mais que as contratações feitas. Mesmo assim, os dados ainda são bem positivos. Nós tivemos de janeiro até abril, considerando todos os setores que o CAGED informa, deixa eu ver se eu lembro de cor: indústria, comércio, prestação de serviços, agro e construção civil. Nos cinco setores, nós tivemos de janeiro a abril um total de 1.346 vagas geradas a mais que as demissões. Então, até abril, Lages só estava no azul, só positivo. Daí, em maio,

0: que deu esse fio desencapado aqui e acabou gerando dados negativos, liderados esses dados negativos pelo comércio, com 60 vagas fechadas e 24 vagas fechadas pelo setor do agro.
1: Claro que agora, baseando aí nos últimos meses, daqui a pouco os dados não são favoráveis, né, Edson? Teve a questão do clima aí também, que prejudicou bastante, chuvarada, né? Acho eu aí que a construção civil deu uma parada, porque na chuva o pessoal não.
0: Mas a construção
1: obra, né?
0: Civil.
1: Mas é, foi aí, 15 dias, né?
0: Mas a construção civil, eu não sei, a geração de empregos nunca aparece bem em Lajes. Mas
1: nunca?
0: Nunca. Não, aparece sempre ali na faixa de 10 empregos a mais, 10 empregos a menos, todo mês. E no entanto, você sabe.
1: Mas daí é no registro, né?
0: Não, sim.
1: Será que muita gente trabalha sem registro?
0: Na Macega?
1: De ajudante?
0: Mas daí, já imaginou um trabalhador da construção civil trabalhar sem registro? E se cai um tijolo na cabeça?
1: E que os ajudantes que a gente fala aí no dia a dia, os serventes.
0: Se desliza numa prancha daquela e quebra um braço. Não tem a assistência que o auxílio doença do INSS dá. Então é muito importante ter registro. Mas assim, um adendo nessa observação, eu vejo o setor da construção civil muito fumegante na cidade. É prédio para lá, para cá, casa, condomínio, está tudo muito agitado em termos de positivamente falando, Adilson Oliveira. E daí na geração de empregos eu não vejo o mesmo reflexo. É uma coisa interessante, né?
1: É.
0: Vamos exteriorizar a opinião aqui da Isolene Lima, até porque nós tivemos aqui a opinião do Pedro, que diz que o Jorginho só faz politicagem, e a Isolene Lima escreve assim: concordo com vocês, Jorginho Melo muito bom na educação, os uniformes e jaquetas são de excelente qualidade. Vocês sabem me dizer se a rua Salvador Pucci Sobrinho na Várzea vai ser asfaltada? Isolene Lima indaga. Então vamos lá primeiro. Então ela concorda com a educação que está numa.
1: Isso a gente fala do que a gente vê.
0: Né? Exatamente. E sobre a rua Salvador Pucci Sobrinho, Isolene? Salvador Pucci Sobrinho, que se não me engano é um cidadão bem referenciado lá dos tempos de Cerro Negro também, né? Essa rua tá no radar da prefeitura, eu andei vendo alguma coisa no Diário Oficial sobre licitação, vou ter ficar devendo uma informação bem exata, mas vou campear essa semana que vem, eu informo aqui e torço que ela saia ela saia do chão batido, né? Porque coisa boa, você que mora numa rua que é de.
1: O asfalto é sempre bem-vindo.
0: Qualquer coisa que.
1: Elimina o barro, elimina o pó, mais limpeza, valoriza mais as casas.
0: Também.
1: Isso, viu, Edson?
0: É um conjunto.
1: Se morar numa rua asfaltada, o valor da tua casa é outro.
0: É o conjunto.
1: Por isso que as pessoas, Edson, deveriam valorizar mais quando recebem o asfalto na frente da casa.
0: Uhum.
1: Colaborar com a calçada, daqui a pouco fazer um jardim.
0: Eu sei, por exemplo, que a rua Agostinho Vargas vai ser asfaltada. Mas olha, eu dou meu salário aqui da rádio, que não é pouco, para se você souber onde é que é a rua Agostinho Vargas.
1: Agostinho Vargas.
0: Você se esforçou?
1: Não sei.
0: Não sabe. Sabe a nova escola do SESI, no Getal?
1: Sim.
0: Saindo da escola do SESI no Getal para sair direto na rua Paulo Alves de Lis, aquela ruazinha pequena entre
1: uma rua transversal.
0: Esse nome chique, transversal. É essa ali, é valor R$191.000, vai ser asfaltado provavelmente para atender esse fluxo de gente que passou a sair ali. Antes a entrada e saída do César era só na Campos Salles.
1: Quanto a obra?
0: R$191.000.
1: Mas
0: é bem pequenininha, é só uma quadra. Mas vai sair, tomara que nesse mesmo ritmo tenhamos.
1: Uma conversa que eu tive com o Coronel Kleber, ele me falou, não quero falar coisa errada, mas eu acho que é 3 milhões o quilômetro do asfalto. A obra.
0: Não, ele não te falou. É menos.
1: Não, com toda a estrutura, tubulação.
0: Mas mesmo assim, acho que ainda
1: não,
0: é menos.
1: Não, diz que onde fazer uma tubulação bem feita, né, Edson?
0: Não.
1: Para uma pavimentação completa.
0: É.
1: Posso ver com ele de novo, mas.
0: Não, só por curiosidade também,
1: é só por curiosidade, mas é mais ou menos em torno disso.
0: 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A Isolene Lima tá dizendo, então campeie aí para nós e me avise.
1: Campeie pra nós.
0: Da rua Salvador Pucci Sobrinho, se vai ser ou não asfaltada.
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0: Deixa eu dar voz para Márcia Nunes, ela escreve assim, Edilson Oliveira, vamos parabenizar nossas escolas e CEINs do município. Estamos de parabéns, nossas crianças receberam uniformes, mochilas e materiais escolares este ano. E nós, professores, iremos receber uma jaqueta da educação. Nossa prefeita Carmen e nosso secretário Christian estão de parabéns, escreve a Márcia Nunes, e eu dou voz para ela.
1: Legal também, estrutura na educação do município. Nós falamos aqui do estado agora há pouco, mas temos também que destacar a educação do município e a qualidade, Edson Varela.
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1: Vamos fazer um intervalo, já voltamos aí com mais informações, o esporte na sequência e na Hora da Corneta.
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0: Vamos lá, vamos lá, vamos dar sequência na hora da corneta. Estamos aqui com o Fernando Machado vendo o preço dos vinhos, né? Eu só não posso dizer onde
1: vocês estão tomando vinho caro, hein?
0: Eu só não posso dizer onde é que ele ganhou o Guscon, um vinho chamado Guscon.
1: Onde foi, Fernando, que você ganhou?
0: Tá,
1: onde? Nossa.
0: Deus que te perdoe. Deus.
1: Não, ele que falou, né?
0: Fofoqueiro. 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
0: Perfeitamente, gente. 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
1: Daqui a pouco, jogão na Copa aí com Argentina e Cabo Verde, Edson Varela.
0: Então.
1: Daqui a pouco, 7 horas.
0: Eu falei que eu iria torcer para Cabo Verde, gente. Eu torço pro Cabo Verde pela simpatia, mas não tem seleção ali no Cabo Verde para resistir ao poderio da Argentina, né, o Adilson?
1: Acho eu que a Argentina tem um time mais forte, realmente, você tem razão.
0: Uhum.
1: Mas todo mundo quer se classificar, né?
0: Exato.
1: Ninguém joga para perder a partir de agora.
0: De qualquer maneira, o primeiro jogo do último dia das 16 avos, o primeiro jogo envolveu Egito e Austrália. E o Egito saiu ganhando por 1-0. E vou ser bem sincero, nem sabia que o Egito estava na Copa. Tanto é que a dona Cássia lá em casa estava com a TV ligada. Daí eu perguntei o que é esse Egito ali. Daí ela falou, é o Egito. Então o Egito fez 1-0, a Austrália empatou. O jogo foi para a prorrogação, terminou 1-1 na prorrogação. E daí na cobrança de pênalti, Austrália ou Egito?
1: Austrália.
0: Egito.
1: O
0: Egito venceu por 4-2 e está classificado para as oitavas de final.
1: Bateram bem os pênaltis?
0: Eu não vi, mas pelo placar aqui, bateram. Tá, melhor que você.
1: Não, 4-2 ali, 2 erraram.
0: Não.
1: 4-2?
0: Não, o Egito, os do Egito, os múmias.

0: do Egito foram bem. Foram bem, bateram bem. Se inspiraram nos faraós, melhor falando dos faraós do que das múmias, né? E a Austrália então tá fora. Então, esse foi o primeiro jogo do dia. O segundo jogo do dia vai ser Argentina e Cabo Verde, a partir das 7 da noite. É, o jogo é em Miami, é, ou seja, 6 da tarde lá. E o último jogo da noite, Colômbia e Gana, às 10:30 da noite em Kansas City, nos Estados Unidos.
1: Aqui da Colômbia também.
0: É, Colômbia e Equador? Não, não, desculpa.
1: Colômbia.
0: Colômbia e Gana.
1: É isso mesmo, Colômbia e Gana. 10:30.
0: O futebol africano tá forte. Amanhã, então, a princípio, temos Paraguai e França às 6 da tarde na Filadélfia, só que tem um detalhe. Esse jogo pode mudar o horário em função do calorzão. Há possibilidade, inclusive, do próprio jogo do Brasil também mudar o horário no domingo em função do do excesso de calor que está se fazendo presente.
1: Pois é, diz que a previsão é um calorão na hora do jogo do Brasil, Edson.
0: Exatamente, a previsão é de até 40 graus. Deixa eu ver que hora é na Filadélfia agora, Adilson Oliveira. Agora é 5:56 lá. É uma hora menos aqui. Então, se o jogo amanhã na Filadélfia é às 6 da tarde, é porque é às 5, mas daí 5 da tarde. Não pode ser tão quente, né, Adilson Oliveira? Na Filadélfia é uma hora menos, tá? É, o jogo do Brasil em Nova Jersey é o mesmo fuso horário de Nova York. Deixa eu achar o fuso horário de Nova York aqui. É uma hora menos aqui. O jogo está previsto para as 4 da tarde lá em Nova Jersey. É, New Jersey, como o pessoal diz. Mas uma coisa eu vou te perguntar, Gilson Oliveira. Copa do Mundo, o pessoal não está trabalhando feito louco lá nos Estados Unidos. Por que faz o jogo ao meio-dia? Como foi aquele jogo do Brasil? Não precisava, né?
1: Eu acho que é por causa da agenda, né? De muitos jogos.
0: Ah, bom. Mas são 3 jogos por dia.
1: É... Meio-dia...
0: Entende? Eles poderiam fazer um jogo às 6, outras 8, outras 10 da noite. Vai entender a tia FIFA, né? O que é que ela tem na cabeça. É, amanhã ainda, além desse jogo entre Paraguai e França às 6 da tarde, tá na agenda Portugal é só segunda-feira. É, quem é que joga amanhã ainda? Ah, Canadá e Marrocos. O Marrocos vai tratorar o Canadá.
1: Jogão esse aí. É Marrocos. Aliás, agora só tem jogão, né, Edson?
0: Exato.
1: Quem classificou porque joga bem.
0: Exato. Tanto é que domingo, depois do jogo do Brasil, tem México e Inglaterra.
1: Jogão de bola.
0: Jogaço também, né?
1: México correndo bastante.
0: Uhum. É, eu até vi depois do jogo do México, quando o México venceu e se classificou para as oitavas, alguém comentou: nós não temos que temer a França, temos que temer o México, se a gente cruzar pelo México, que o México é
1: só corre bastante.
0: É força dele, de time.
1: Mas o Brasil ganha domingo, Edson.
0: Ganha?
1: 2-1 aí, um placar bom pra classificação.
0: Eu tô esperando o Brasil dar show na Copa e não me deixar nervoso. Brasil. Eu tô esperando um jogo em que aos 15 minutos do primeiro tempo já esteja 2-0. Será que não vai ser esse jogo domingo?
1: Pois olha.
0: Mas, entende? Porque é angustiante sempre, Adilson Oliveira. É um sofrimento puro demais, né?
1: Mas eu acredito numa vitória boa do Brasil aí, o Edson Varela.
0: Legal, então. É, só deixa eu pegar aqui entrar aqui no sistema interno do SBT para ver como é que vai ser a transmissão do jogo. É, deixa eu ver, a Silvia Bravanel tá aqui. Deixa eu não atrapalhar ela aqui, que ela tá escrevendo. Ó. Estão me colocando aqui no sistema do SBT que o programa do Celso Portioli domingo vai durar 3 horas. Vai começar às 11 e pouquinho e vai terminar às 2:15. E às 2:15 o Thiago Leifert já entra com o pré-jogo. A Globo vai entrar só... Que hora a Globo vai entrar? Às 3:30, tá? O SBT vai entrar às 2:15 com o pré-jogo com o Thiago Leifert. E às 4:15 o Thiago Leifert entrega pro Galvão Bueno.
2: Brasil!
0: Tá.
1: O esquenta pro jogo.
0: O esquenta pro jogo meio cedo, né? 2:15. Vai deixar a gente nervoso 3 horas. Né? Mas de qualquer maneira, essa, a princípio, salvo mudança, porque a Patrícia Bravanel é que manda ali, mas ela colocou essa, esse esqueleto aqui na, na, na, no sistema interno do SBT.
1: Mas eu acho que tá certo, o SBT é movimentar. É... Uhum. O jogo, o povo vai ter em casa, domingo à tarde, todo mundo no SBT.
0: O SBT vai estar com o Thiago Leifert às 2:15 e a Globo vai estar com o Luciano Huck. É, o Luciano Huck vai ter às 3:30, a Globo só entra às 3:30 com o esquenta.
1: Eu vejo no SBT por causa do Galvão, gosto do
0: eu também, eu assisto por causa do Galvão.
1: É uma narração popular. Ele narra de acordo com aquilo que a gente tá vendo ali, vamos pra cima, vamos chutar, vamos ali. Brasil.
0: Ele deixa a gente mais nervoso, mas eu gosto disso. É interessante, gosto mesmo. Tem recado aí, Adilson Oliveira?
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0: A Julieta Ribeiro está reclamando daquele estacionamento na frente do Bartendal ali. É, na rua São Joaquim. Mas ali eu acho que tá pintado, né? Tem pintura indicativa.
1: Tá
0: indicada.
1: Né? O problema ali é que o pessoal passa em alta velocidade alguns veículos na rua São Joaquim. Então, para quem tá saindo, estacionamento é perigoso, Edson. Já vi várias situações que eu tô sempre no Martendal e o pessoal acelera na rua São Joaquim.
0: Ô, Angelita, e faz tempo, né? Faz tempo que tá desse jeito, né? Faz tempo.
1: Mas ali só vai melhorar se o motorista andar um pouco mais devagar. Não tem o que fazer, né?
0: Ó, recebi a mensagem do Antônio aqui. Olha o que o Antônio escreveu aqui, o Adilson Oliveira. É, renovei minha carteira de motorista, que é AC. O que é AC?
1: AC eu acho que é pra caminhão.
0: É? A é pra moto.
1: A é carro. A é carro.
0: Não, B é carro. O meu, a minha é B. B de bom.
1: AB, carro e moto.
0: Ah, tá aí.
1: E AC é caminhão.
0: Ah, AC é caminhão. Agora é para 10 anos o tempo da segundo ele, de durante. Mas ele não sabia que teria que fazer o toxicológico em 2 anos e meio. Daí venceu em 26 de junho e tive uma surpresa, uma multa de R$1.480. Eu acho que falta mais informações do governo sobre isso. Me diz o...
1: Mas pra caminhoneiro, acho que a própria empresa já informa, né?
0: Porque o toxicológico dos caminhoneiros é 2 e meio, né? A cada... A tua é o quê?
1: Mas é uma letra muito pequena.
0: Quero ver.
1: A minha é AB.
0: A tua é AB?
1: Carro e moto.
0: Carro e moto. A minha é só B. Bom.
1: E a C aí é caminhão.
0: A C é caminhão. Mas então, tá aí. Teve uma... Não sei se foi mudança ou... Para quem não comete nenhuma infração dos 50 aos. A partir dos 50 anos até os 69, a renovação é automática, com duração de 5 anos. Tá? Não precisa fazer. Mas tem um detalhe: só a primeira renovação você não precisa fazer exame. Entendeu? Vamos supor que você tem 51 anos e não tem nenhuma infração em 12 meses, você vai renovar até os 56. Só que daí nos 56 não é automático, você vai ter que fazer o exame.
1: Fazer o exame.
0: Bem mais ou menos isso. O Antônio Cândido, outro Antônio aqui, diz assim: eu também recebi uma multa do toxicológico. Eles deveriam avisar o vencimento. É verdade, Antônio Cândido, avisar o vencimento e alertar para esse risco de multa, né? O Valderas disse: se não fazer o exame toxicológico, a multa é automática. Então tá.
1: Mas deveria vir um aviso, né, para lembrar a pessoa.
0: O Sandro Ferreira manda aqui, ó, a categoria A, veículo de 2 rodas ou 3 rodas com ou sem carro lateral. Categoria B é as nós em geral. Nós em geral é bom, mas é. A C, caminhões e veículos de carga com PBT acima de 3.500 quilos. Categoria D, transporte de passageiro, ônibus, micro-ônibus e vans. E veículos com unidade acoplada, carreta, caminhão, articulado, etc e tal. E ACC, autorização para conduzir ciclomotores. Então a categoria, a carteira AC é moto e caminhões, Adilson Oliveira.
1: Será que está funcionando bem essa questão de tirar a carteira agora sem autoescola? É, ninguém reclamou, né? Ninguém...
0: Como diriam os donos de autoescola, infelizmente tá.
1: Pra eles. Mas o engraçado que não teve mais comentários sobre isso, né?
0: O Valdera está me dizendo que vem aviso de vencimento pelo e-mail que é cadastrado quando você faz a carteira. Ele foi avisado. Daí o pessoal que troca. A Márcia Nunes está dizendo que o marido dela é caminhoneiro e a própria firma avisa em relação ao exame toxicológico.
1: Tá aí, ó. Até porque a empresa não pode liberar o motorista que esteja irregular com a carteira, né, no
0: trânsito. O DJ Ronaldo Ortiz está dizendo, ó, sobre a carteira tem o aviso na CNH digital sobre o toxicológico vencendo o prazo CDIE ou CDIE, categorias válidas por 2 anos e meio, o toxicológico. Antigamente tinha toxicológico, Edilson.
1: Não.
0: Dava pra...
1: Tempo atrás aí não, né?
0: Dava pra dirigir bem louco, que não tinha problema. Agora...
1: Se não cair numa blitz, poderia.
0: Aham. O Clênio lá de Vargem tá dizendo, ó, pra quem tem categoria a partir de C, vem automaticamente na carteira digital o aviso. Então, o tio Antônio, o primeiro Antônio aqui, avisado foi... Só se o teu e-mail tava...
1: Epa! Não atualizou o e-mail?
0: Desatualizado. Agora, 1.480 de multa. É doído, né?
1: Pois é.
0: Dá um rancho?
2: Meu Deus.
1: E que rancho bom?
0: E que rancho bom.
1: Dá pra quase 2 meses?
0: Hora de intervalo comercial na hora da
1: corneta. Se não comprar picanha, se não comprar alcatra.
0: Eu fui num atacadista hoje. Comprar uma mortandela. Não vou dizer por quê. As picanhas têm aquele sistema antifurto. Sabe aquele sistema antifurto que as lojas colocam quando vende uma barra de ouro? Daí vai aquele sistema antifurto junto com a barra pra ninguém chegar ali e levar. As picanhas também têm agora.
1: Né?
0: Como dizem os argentinos...
1: Eu compro mais é carne moída.
0: Então você não precisa se preocupar com... Como dizem os argentinos, a que puento se llamos.
3: As coisas nesse mundo são assim mesmo.
1: Vamos fazer um intervalo.
0: Nesse mundo de Lages. Olá,
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1: 7:06.
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0: Vamos lá, vamos lá. O André Figueiró Vieira está nos ouvindo. Sabe onde, Adilson Oliveira?
1: Onde?
0: Lá no módulo 7, colheita de eucalipto de Otacílio Costa. Ah, módulo 7 deve ser da Clabin, né, tio André? Um abraço aí para você e para todo mundo que está acompanhando a gente aí nas lidas. Vamos falar de parceiros?
1: Tá? Vamos lá. 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
0: 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Parceiros nossos, Madeireira Fontana e também Supermercados Clopel, e a gente convidando você, você que está nos ouvindo, quer conferir como é que está a Argentina e Cabo Verde, o SBT, SCC e IN Esportes estão transmitindo esse jogo desde as 7 horas da noite.
1: 12 minutos de jogo, 0-0 placar.
0: Conforme anunciamos e citamos no início do programa Hora da Corneta, está conosco, estaria conosco e agora está conosco a prefeita de Correia Pinto, Lúcia Ortiz. Por favor, prefeita, boa noite.
14: Boa noite, Edson, boa noite, Wilson, boa noite a todos da clube,
1: boa noite,
14: da região e principalmente de Correia Pinto.
0: Perfeito, a gente dizia no começo do programa que foi o assunto que mais chamou atenção nessa sexta-feira, essa recomendação do Ministério Público, e até a gente esclareceu que não se trata de uma decisão de judiciário, não se trata de uma determinação para se fazer, e sim uma sugestão, uma recomendação para que a prefeitura faça em relação ao hospital, né, prefeita?
14: Isso, então, Edson, foi uma semana bem atípica pela quantidade de, né, de chuva que deu essa semana. Nós estamos tendo acompanhamento do MP sempre, durante todo esse período. Na verdade, esse problema de Correia Pinto, ele é desde o ano de 2017, né, e se agravou em 2022, mas o Ministério Público, ele tem acompanhado toda a vida esse problema de Correia Pinto, né?
0: Sim, sim. Ô, prefeita, é uma situação negativa para o município, mas não é novidade. A senhora, tanto é que tem articulado junto com as lideranças e está tornando possível a viabilização futura, se Deus quiser, de um novo hospital. Mas aquilo ali, em termos de interdição, seria uma questão de tempo, prefeita?
14: Então, Edson, nós estamos acompanhando. Antigamente eu era vereadora, né? E a gente estava acompanhando. Em 2022, houve a queda do segundo muro e agravou demais. Então, né? Ele começou em 2017, em 2022 agravou. E dali para cá, a gente sabe que está sendo várias vezes, né, acompanhado, mas o problema está persistindo e só se agravando. E é um desejo nosso, acompanhei o primeiro muro. Foi um valor, no segundo foi outro. Os dois muros totalizaram praticamente R$3 milhões, 2 a 3 milhões de reais. Então, nós pensamos, eu particularmente, como pessoa, como cidadã, e na época vereadora, sempre achei que não se deve mais investir recursos numa obra que vai ser demolida, né? E foi demolida duas vezes. Então, o problema é mais grave do que a gente pensa. E é um desejo nosso resolver esse problema. Em 2025, eu assumi a gestão, né? E desde lá a gente está correndo atrás, e hoje a gente já tem, sim, um encaminhamento muito bem organizado para a construção do nosso novo hospital, né? Nós temos hoje 16 milhões de recursos garantidos, 4 do governo do estado, né, do governador Jorginho, 4 do Júlio Garcia, o presidente da Alesc, e 7 milhões e meio que entrou ontem entrou na conta da prefeitura através da bancada da Serra. Deputados Lucas Neves, Berlanda e Márcio Machado.
0: Mas então, esse dinheiro constrói um hospital, prefeita? 16 milhões?
14: Constrói a etapa 1, que é o que nós temos hoje, né? Que hoje nós temos pronto atendimento, que é urgência e emergência. Nós não temos hoje o pronto, não temos o centro cirúrgico, né? E a gente tá atuando, vamos dizer, na urgência e emergência, leitos de retaguarda.
0: Os equipamentos do atual seriam aproveitados no futuro?
14: Sim, totalmente. Então, o que aconteceu com a determinação da nossa promotora? Ela determinou, devido a um segundo laudo, nós tínhamos um laudo ano passado, Edson, que foi entregue pela Defesa Civil de Santa Catarina.
0: A estadual.
14: Foi um laudo, a estadual, emitido pela Defesa Civil Catarinense, em que dizia que o município de Correia Pinto teria que tomar atitudes, porque esse morro, ele teria que, ele está rotacionando, e ele teria que ser grande.

0: reais em média, ou seja, um alto valor. E eu perguntei na época para a Defesa Civil, qual é a garantia? Fazendo isso, nunca mais vai dar problema? Eles disseram que não tinha garantia nenhuma e afirmam isso hoje, que não existe essa garantia, porque o morro está rotacionando, então ele pode vir a derrubar essas faixas também. Então, mediante a isso, nós começamos a correr atrás de um recurso para a construção de uma nova unidade hospitalar. Hoje nós temos...
1: Pois não, prefeita, pode terminar.
0: Hoje nós temos 1.900 metros quadrados construídos no Hospital Faustino Riscaroli, lá em cima do morro. No Ministério da Saúde, nós tivemos a orientação de conquistar um recurso que fizesse, não precisamos construir todo o hospital inteiro, e sim por etapas. Então, nós construiríamos a etapa 1, que seria o pronto atendimento, seria os leitos de retaguarda, é o que a gente tem hoje dentro do hospital e é o que a gente buscaria construir. Então, com essa etapa 1, em torno de 15 milhões, nós conseguiríamos fazer. Então, nós conquistamos 16 milhões e meio, basicamente, e hoje nós vamos construir 3 mil metros quadrados.
2: Tem alguma previsão de cronograma, prefeita, para a gente adiantar, sim, o assunto aqui? O que é que dá para dizer para a população de Correia Pinto, considerando esse dinheiro em caixa, considerando os processos sequenciais de licitação e considerando que não aconteça anormalidades em termos do andamento da obra?
0: Então, nós temos assim, hoje nós temos o recurso garantido de 7 milhões e meio que entrou na conta e temos as portarias garantindo o recurso para a construção, no caso dos outros 8 milhões. Nós temos hoje o terreno, temos o projeto pronto, elaborado, a Vigilância Sanitária de Santa Catarina já aprovou esse projeto, que seria a etapa mais difícil, seria essa aprovação, nós já temos. Estamos esperando apenas uma liberação ambiental, que saindo na próxima semana nós já podemos licitar. Estamos com a licitação pronta. É só anexar os documentos e colocar o edital em lançamento. Mas precisamos dessa licença ambiental. Então, hoje seria isso. E, em média, é 18 meses a construção do hospital, seria um ano e meio.
2: Nossa,
0: então,
2: pouco tempo,
0: mais
2: prefeito.
0: Ou menos seria esse cronograma.
2: Eu até estava estimando que mesmo que a senhora se reelegesse, não ficaria pronto o hospital, então estou errado. Então,
0: não, é se Deus quiser, eu vou entregar e vou inaugurar esse hospital nesse mandato.
2: Nesse mandato.
1: O prefeito. Prefeito Evadilson.
0: Nós estamos trabalhando para isso.
1: Prefeito Evadilson, como é que fica a situação dos pacientes com essa questão aí do Ministério Público?
0: Então, como é que ficou? Hoje, né, a gente não esperava que essa determinação fosse tão acontecesse agora, mas ontem a promotora nos chamou e nós acabamos, né, tendo que fazer essa remoção no dia de hoje. Às 5h30 da tarde, entre 5h30 e 6h, é claro que a gente pede que a população tenha essa paciência, né? Até 5h30 da tarde, nós estávamos atendendo no Hospital Faustino Riscaroli. A partir das 5h30, nós passamos para a UBS do centro, aqui na área central, na Lauro Miller. Então, a partir de hoje, nós estamos atendendo aqui na UBS do centro, hoje à noite, amanhã o dia todo, domingo o dia todo e possivelmente semana que vem. Mas também numa articulação do município junto ao governo federal, com o Ministério da Saúde e ao governo do estado, quero aqui agradecer essas duas esferas, nós já tivemos agora à tarde a determinação do secretário Diogo de Saúde do estado, veio uma equipe com engenheiro, Vigilância Sanitária do estado, a Regional de Saúde também do estado, fizeram a averiguação da UBS do bairro Planalto e nós temos uma UBS nova, 99% pronta, né? Falta apenas o muro ser construído e isso não está dentro da edificação, então ela está pronta para uso, mas não foi inaugurada, está lacrada por enquanto, né? Hoje tivemos à tarde, junto com a secretária de saúde, junto com a diretora do hospital e essa equipe do estado de Santa Catarina e do Ministério da Saúde, averiguando quais serviços o município de Correia Pinto vai oferecer lá do Hospital Faustino Riscaroli dentro da UBS. E junto com essa equipe, nós temos assim a segurança de informar para nossa população, para a Rádio Clube e para toda a comunidade, vamos dizer,

0: profissional que vai ser transferido o serviço para a nova UBS. Ela é um prédio que custou em média de 2 milhões de reais, então é um prédio muito bom, adequado, foi muito bem feita, e nós vamos poder realocar nos próximos dias, não posso precisar aqui quantos dias, mas em torno aí de, vamos dizer, uns 10 dias no máximo, vamos, né, ter essa paciência para fazer duas ou três adequações só que eles nos passaram, que são duas portas, um toldo, coisas pequenas, mas nós vamos ter a UBS atendendo e o nosso hospital vai estar lá dentro, inclusive com leitos de retaguarda.
1: Porque...
0: com 8 leitos de retaguarda, que hoje nós temos 16.
1: Uhum.
0: E ali nós vamos poder atender com 8.
1: Porque essa tarefa do atendimento de urgência e emergência é da prefeitura, é do município, né, prefeita? Não tem como terceirizar, passar para a responsabilidade, tipo assim, trazer para Lages. Tem que ser feito aí,
0: e nós
1: aí,
0: não,
1: né,
0: queremos isso. Uhum. E nós não queremos isso, sabe, Adilson, nem Edson. Nós queremos manter o atendimento em Correia Pinto para a nossa população ser bem assistida aqui, né? Nós estamos atendendo e queremos melhorar. E com certeza, quando a gente abriu o Hospital Faustino Riscaroli na sua nova... no seu novo hospital, na sua nova fundação e estrutura, se Deus quiser, com 3.300 metros quadrados, que é a construção, nós vamos ampliar e melhorar o atendimento da nossa.
1: Essa UBS do bairro Planalto, ela foi articulada o projeto da gestão anterior, a senhora deu sequência para concluir?
0: Sim, eu dei sequência. No caso, em janeiro do ano passado, eu comecei a construção, comecei a terraplanagem,
1: uhum,
0: em janeiro de 2025. E hoje ela está 100% pronta, ela está quitada, né? E foi assim, um trabalho muito bem feito. A gente convida vocês até para virem conhecer. Quando a gente se mudar para lá e colocar as instalações do hospital dentro da UBS, a gente faz questão, né, que a comunidade vá conhecer, que a comunidade, que o entorno, a região, venha ver, porque realmente ficou um bom serviço, vai ser muito bem atendido.
1: Perfeito.
0: E a gente está bem tranquilo nessa situação, assim, que vai ser bem atendido.
1: Eu acredito que esclareceu especialmente a nossa audiência de Correia Pinto sobre esse desdobramento. Durante a manhã já, a senhora já se manifestou aqui, e a Clube FM segue à disposição, até porque é uma prestação de serviço da coletividade, essa migração que vai se fazer, então, do Faustino Riscaroli para a UBS, primeiro do centro e depois para o bairro Planalto, né, prefeito?
0: Sim, nós só transferimos o atendimento. A gente deixou isso muito claro, Edson, para a população. O que apresentou o problema é a estrutura do hospital, porque infelizmente o terreno está sendo atingido e está chegando próximo ao hospital.
1: Uhum.
0: Não hoje, nós temos que tranquilizar a nossa população. O Hospital Faustino Riscaroli não foi fechado. O que foi fechado foi o atendimento naquele local, mas o funcionamento do hospital, o atendimento médicos, servidores, enfermeiros, sempre foi muito bom e nós temos que vai continuar sendo, né? A gente está garantindo isso hoje aqui na UBS do centro, mas tão logo a gente possa ali no bairro Planalto, com certeza a vigilância sanitária estará acompanhando, né? E a gente fica muito feliz de estar trazendo esse atendimento.
1: O pessoal de Ponte Alta, Oi? O pessoal de Ponte Alta que era atendido no hospital ali, como é que fica?
0: Continua com atendimento. E eu gostaria de fazer agora um comunicado que é muito importante também, de utilidade pública aqui para nossa população. Até eu estou lançando um vídeo daqui um pouquinho nas minhas redes sociais, tranquilizando os moradores do bairro São Pedro, que moram ao entorno do morro, uhum, do hospital. Então, Edson, esse novo laudo que a promotora nos apresentou essa semana foi uma solicitação da promotoria.
1: Uhum.
0: Mas, em maio, na marcha dos prefeitos, eu fui até a Defesa Civil pela quarta vez, a Defesa Civil Nacional, lá em Brasília, pela quarta vez desde que eu assumi como prefeita. E a orientação que a Defesa Civil me fez é que eu contratasse um geólogo especializado para fazer um estudo do morro, para dizer quais são as condições, até onde ele está atingido e o que fazer para, vamos dizer, minimizar os efeitos e não ter problema para os moradores que moram vizinhos. Retira esse hospital, o que que faz? Tem que ter um novo laudo.
1: Perfeito.
0: Nós contratamos esse laudo e amanhã veio juntamente, né, com a decisão, mas a gente até estava se preparando para daqui 20 dias, um mês, ter essas definições que tivemos hoje, mas amanhã, por graças a Deus e por coincidência, nós teremos esse geólogo especialista que atua no Brasil e fora do Brasil. Ele estará aqui em Correia Pinto fazendo um mapeamento do morro para minimizar e a gente poder ter ações para não deixar que os moradores do redor, do entorno do morro, sejam atingidos.
1: Perfeito, perfeitamente. Perfeita, prefeita, obrigado pela sua participação aqui. Boa noite.
0: Sim. Boa noite, obrigada. E a gente fica aqui à disposição.
1: Ok.
0: Que os moradores fiquem tranquilos, que a gente está acompanhando e, se Deus quiser, nós vamos conseguir aí resolver essa situação definitivamente, com um futuro hospital adequado e bom, e com o morro contido e sem prejuízo, se Deus quiser, para nenhum cidadão, nenhum paciente, nenhum servidor.
1: Perfeito, boa noite. Tá aí então a informação, o relato da prefeita Lúcia Ortiz de Correia Pinto, como eu disse, o principal assunto do dia. Anderson Souza nos passou a tarefa de ouvi-la durante essa primeira meia hora aqui da hora da corneta, do horário das 7, e eu acho que ela esclareceu bem, né, o Adilson Oliveira?
2: Bem esclarecido o assunto, o Edson Varela, importante, né, agora colocar em prática a construção do novo hospital.
1: E que bom que a gestão anterior do ex-prefeito Celso Rogério Alves Ribeiro teve o tino de ir atrás da viabilização dessa UBS do bairro Planalto para tornar possível.
2: Que tem uma estrutura boa, pelo que deu para sentir, né?
1: Talvez essa gestão pudesse ter antecipado essa mudança para a UBS do centro, para não ter que aguardar que o Ministério Público tivesse que fazer. Mas, de qualquer maneira, não adianta a gente dizer das coisas que se deixou de ocorrer. Vamos torcer para que as coisas se resolvam, porque o importante é que a coletividade de Correia Pinto seja bem atendida.
2: A Argentina faz um gol, né, Edson, na partida?
1: Abriu o placar 1-0.
2: 1-0.
1: Previsto. Depois do intervalo, nós temos o sorteio de um vale-compras do Fast Burger aqui na hora da corneta. Combinado dessa maneira? Vamos ao intervalo. Já volto.
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0: FM. Quando o Volpato não vem, tem pipoca, né? Obrigado, Adelara, aí pela pipoca.
1: É verdade, estamos engasgando aqui com as pipocas. Não, deixa eu explicar qual é a origem, gente. Hoje teve o arraiá do PPR. Na verdade, é o arraiá aqui da firma, com aqueles quitutes de festa de São João. Pra mim só sobrou a pipoca, porque daí eu não vim, né? Era das 4 às 6.
0: Não comeu paçoquinha?
1: Não, daí vim só agora.
0: Cachorro quente.
1: Daí eu tô só na pipoca aqui. 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
0: Coronel Kleber confirmou em torno de 3 milhões o quilômetro do asfalto, pavimentação.
1: Informação então técnica.
0: 3 milhões, confirmado. Viu, Edson Varela, para fazer um quilômetro de asfalto. Claro que tudo completo, tubulação. É tudo certinho. 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
1: Vai lá, os participantes do sorteio do Vale Compras do Fast Burger, vai lá pro Adelar, eu vou fazer a previsão do tempo, na sequência volta aqui pro Adilson, o ganhador ou a ganhadora. A previsão do tempo, em nome da Dub Center e da Amarelinha da Marechal, diz o seguinte, gente, teremos um 4 de julho, feriado, né? Amanhã é feriado, Adilson Oliveira, nos Estados Unidos.
0: Amanhã?
1: É, dia da independência americana, tá? Mas é só lá, tá? Não.
0: Aqui tá tudo normal.
1: Não queira 100% da hora trabalhada amanhã, porque aqui é tudo normal.
2: Meu Deus.
1: Ah, o 4 de julho, então, tem tempo bom em Lages, com sol, com geada, isso mesmo, a temperatura vai de 1 grau logo pela manhã, meu Deus do céu, 1 grau aqui. São Joaquim vai estar negativo. Eu devo amanhecer lá em São Joaquim. Então vou sofrer na pele.
0: Coloca um casaco bom aí, um pala.
1: Exato. Então assim, gente, sábado com solzinho, aquele solzinho gostoso.

0: segunda. Depois o tempo firma e fica tudo de buenas, então, para você que escuta a Hora da Corneta.
1: Atualizei duas vezes aqui para não passar uma informação errada para o ouvinte, Edson.
0: Ah.
1: A temperatura, 4 graus.
0: Nesse momento?
2: Não, aqui não tá assim, né?
1: Ô, Delar, confira pra nós aí, pra ver se é só aqui no...
2: É essa pipoca e esse cunhaque que você trouxe pra nós, Delar, que tá esquentando.
1: 4 graus a temperatura.
2: 4 graus,
1: olha,
2: né?
1: Aí, ó.
2: Uhum. Que cunhaque é esse, Delar? Gostei, parece um bugio, né? Muito bom, muito bom.
0: Você que está na Clube FM com a Hora da Corneta, você que mandou mensagem e compartilhou aqui que é seguidor do Fast Burger, concorre agora a um vale compras de R$100. Legal. Chegou aqui. É ganhador ou ganhadora? Ganhadora, o Adilson Oliveira.
1: Ganhadora?
0: Dani Lenko. Confirma esse nome aí, o Adelar Machado. Dani Lenko. É, quais são os dois últimos números do telefone, por favor? É, boa noite, Adelar Machado. Como é que tá aí?
3: Boa noite pra você, Edson Varela. Boa noite, Adilson.
1: Boa noite,
3: Adelar. Só frio, lá
0: tá,
3: fora, né?
0: Lá frio, lá fora, né?
3: E tá bom aqui dentro.
0: Ah, gente, eu tô brincando, não tem cunhaque aqui, não. Que se tivesse, não tava com a língua.
3: Tava longe já.
0: É, não, já tava com a língua meio presa. E o pessoal vai dizer, mas esses lá estão trabalhar, estão bebendo.
1: Celeste já tá vindo aqui pra ver se
0: pra ver se nós.
3: Vai vir conferir aqui pra ver se tá tudo
0: exato,
3: bem.
0: Exato, só tem pipoca.
1: Sorte tua que o doutor Roberto tá viajando.
0: Os dois últimos números da...
3: Final do telefone 9968.
0: Legal, então. O que é que faz a ganhadora?
3: Ela passa aqui na Rádio Clube amanhã até o meio-dia ou durante a semana. Semana que vem, a partir de segunda-feira, retirar a sua autorização no vale de R$100 do Fast Burger.
0: E a Dani pode ir no Fast Burger, então. Ó, eu tô me engasgando com a pipoca, Adilson Oliveira. Vai no Fast Burger, compra o que quiser, consome o que quiser. Se der
1: uma pizza gigante.
0: Se levar toda a famiagem e der R$300, senha por nossa conta.
1: É, senha por tua conta.
0: Se der...
1: Não tem 100 pela rádio e 100 por você.
0: Oh,
1: então.
0: Obrigado, não sabia, mas pode ser. Então tá, gente, combinado dessa maneira, vamos puxar mais um intervalo comercial e já voltamos.
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3: Enquanto nós estamos vendo aqui a questão da temperatura que está 4 graus, eu não sei onde é que está o Ayrton Cirto ali, ó. A temperatura lá onde ele está 7 graus.
4: 7? Ah, deve estar em.
3: Não, está no carro, amigo. Não, não,
4: não, não pense coisas.
5: As coisas tá nesse mundo são assim.
3: Estava em meia praia. Pela quilometragem aqui, ele deve estar de Saveiro, né? Tá. Saveiro são boas, né, Ayrton? Um abraço. Boas lidas aí no final de semana. Vamos fazer o seguinte, a corneta do dia, na verdade, gente, eu vou trazer uma informação em forma de corneta para você ver como é que a coisa anda e desanda também, ó. Um perfil em rede social denominado Bolsonaristas SC patrocinou por 90 dias postagens que atacavam o governador Jorginho Melo. A Justiça Eleitoral determinou à empresa Meta, que é a dona do Facebook, que retire as publicações do ar, e já retirou, e que agora identifique o autor do perfil, que eu não acredito que seja bolsonarista, acho que alguém foi lá e criou esse perfil só para fazer confusão. É que as postagens eram impulsionadas, ou seja, eram pagas. E pela lei eleitoral, somente partidos, federações partidárias e pré-candidatos podem impulsionar com pagamento conteúdos em rede. Um cidadão comum, por exemplo, o Adilson Oliveira, não pode ir lá impulsionar uma publicação dele para, na verdade,
4: denegrir alguém.
3: Exatamente. Ninguém pode impulsionar conteúdo negativo sobre outro candidato. Entendeu? O João Rodrigues não pode criar um conteúdo lá nele e impulsionar para bater no Jorginho, só pode para apresentar proposta. A referida página e outras duas gastaram R$532 mil para aumentar a visualização do conteúdo, ou seja, para o impulsionamento. Eu trago essa informação porque serve de alerta, gente. A internet não é terra sem lei. O que você exterioriza na internet e é em desacordo com a lei, você pode sofrer as consequências. Tivemos já nessa semana um exemplo de um influencer que disse que pobre não deveria votar, que pode receber uma multa de R$300 mil. E agora a justiça mandou tirar essas páginas que atacam o Jorginho com conteúdo falso, porque se for conteúdo...
4: Mas também tem pessoas que...
3: Porque se for conteúdo verdadeiro, pode atacar.
4: Ah, sim, se você falar com conhecimento, né, algo que esteja acontecendo.
3: Uhum.
4: Mas falar só por falar, né, Edson?
3: Daí complica. A medida serve de alerta e a gente reforça exatamente essa situação aqui para você que está ouvindo a Hora da Corneta.
4: Muito bem. Pessoal, tem que cuidar nas vizinhanças aí para não criar algo que venha a dar problema para os vizinhos, Edson. Por exemplo, eu nem vou citar o bairro, mas teve uma situação aí.
3: Não, não, é criação de galinha, né?
4: Que um vizinho deixou uma terra acumulada na frente da casa, acho que pegou uma terra lá pra fazer algo na casa dele. Só que com a chuvarada jogou essa terra tudo pra boca de lobo.
3: Ah, meu Deus.
4: E acabou alagando 3, 4 casas.
6: Meu Deus.
4: A pessoa tem que cuidar, né? O que você tá fazendo daqui a pouco, uma obra, pra ver se não vai prejudicar um outro vizinho.
3: Você tem que pensar nos outros.
4: No caso de uma chuvarada, por exemplo,
3: exatamente,
4: né?
3: Exatamente, exatamente.
4: Então, complica que as pessoas cuidem. Sim. Um pouco mais.
3: É
4: aquela questão da boa vizinhança.
3: É a política da boa vizinhança. Não faça para os outros aquilo que não quer que seja feito para você. Bem nessa linha de raciocínio. Você está na Clube FM, estamos com Hora da Corneta. Vamos agora puxar aquela linha de anunciantes que ajudam a fazer esse programa e nós retornamos para encerrá-lo.
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1: Alô, alô, cornetas! Alô, corneteiros de plantão, boa noite! Olha, é domingo, hein? É domingo, 5 da tarde, Brasil e Noruega, valendo vaga para as quartas de finais da competição. Vamos, Brasil, ziu, ziu. Repito, é domingo, 5 da tarde, Brasil e Noruega. E para fechar, o segundo jogo de domingo é às 9 horas da noite. Um jogaço, México e Inglaterra. Continue ligado, ouvindo aqui a turma da corneta e a hora mais legal do rádio. Boa tarde a todos, ou melhor, uma boa noite a todos.
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2: Estamos de volta aqui na Hora da Corneta. Eu tinha feito uma encomenda pro Amarildo Volpato, para ele me passar a relação das festas aqui na Serra Catarinense, pra gente avisar a nossa audiência, ó. E o Volpato cumpriu, ó, lá na comunidade de Paiquerê. Sabe onde fica a comunidade de Paiquerê, Adilson Oliveira?
3: Paiquerê.
2: Passa a Polícia Rodoviária Federal, entra à direita, ali depois de Vacas Gordas em Capão Alto. Tá, lá vai ter festa, domingo. Missa começa às 10h30, tem aqueles festejos em geral com o padre Euclides e os festeiros. Além dessa festa no Paiquerê em Capão Alto, lá na paróquia Santa Bárbara em Anitta Garibaldi, tem a festa de São Cristóvão, o padroeiro dos motoristas. Inclusive começou ontem, hoje é sexta, começou a festa e domingo tem quermesse e toda aquela programação. O Volpato não me diz quem é o padre que tá coordenando lá as lidas, mas é na paróquia Santa Bárbara, aquela igreja bonita no centro ali na rua Frei Rogério em Anitta Garibaldi. Ah, tá aqui, ó. Festeiros da Capela Santo Antônio Índios convidam pra festa domingo, 10 da manhã, padre Valdir, ó. Agora saí de Anitta e pros Índios, que vai ter festa então na Capela Santo Antônio nos Índios. E é uma quarta festa.
3: Inclusive, lá nos Índios, o pessoal me falou que vão colocar um telão por causa do jogo, né?
2: O
3: pessoal vai ter um telão lá pra acompanhar o jogo do Brasil.
2: E tem no Faxinal dos Wolf também, Correia Pinto, festa em honra Santo Antônio. Domingo, 10 da manhã, e todos aqueles festejos. Será aceito o cartão de débito e crédito. Ah, ainda bem que tem essa informação, Volpato. Obrigado. E quem vai coordenar essa festa lá na parte religiosa é o padre Davi, que na ordem do dia foi meu professor de religião na escola Maria Quitéria. Um abraço pro padre Davi. Gabi
3: apresentou por muito tempo um momento de oração aqui na Clube no passado, 15 para meio-dia.
2: Tem um carinho especial pelo padre Davi, um abraço para ele. É isso então, gente. Obrigado pela audiência, pela companhia nossa nessa semana aí, nessa virada de mês de junho para julho de muita chuva. Foi uma semana meio molhada, né, gente? Meio é brincadeira, meio é
3: muita umidade nas casas.
2: Exato, exatamente. Vamos torcer para que tenhamos uma semana cheia de julho, a semana que vem mais tranquila. A previsão indica uma chuvinha na segunda, mas nos outros dias tempo seco, tempo bom. E vamos que vamos.
3: Amanhã cedo para amanhecer frio.
2: Frio, gente, tenham cuidado. Cuidado com os bichos de estimação aí. Recolha os cavalos pros galpão para não ficarem no relento lá também, coitado dos cavalos. Cavalo dorme em pé, né, Edilson?
3: Dorme em pé?
2: Aham.
3: Nunca vi o cavalo dormir.
2: Nunca vi.
3: Não.
2: Nossa.
3: Você já dormiu com os cavalos?
2: Não. Gente, conseguimos aquela dos bateadores pra encerrar? O baile das negras touro?
3: Essa é boa.
2: É boa,
3: nada,
2: né?
3: Nada.
2: O Rio Grande. Vamos lá.
4: Eu afinei.
2: Abraço a todos. Tchau, tchau.
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1: Boa noite. A Delegacia de Polícia Civil de Otacílio Costa concluiu o inquérito sobre o furto a uma loja da Vivo ocorrido no ano passado no município. Além dos três envolvidos presos em flagrante na época, sendo que um deles já foi condenado a mais de 8 anos de prisão, as investigações apontaram a participação de um quarto indivíduo. Ele foi indiciado por furto qualificado por dar apoio logístico ao crime e o caso foi encaminhado agora ao Poder Judiciário. O projeto Diálogos pela Vida, realizado pela Cáritas Diocesana de Lages, encerrou as atividades do Junho Violeta com mais de 830 participações na Serra Catarinense. Ao todo, foram 27 oficinas de combate à violência contra a pessoa idosa desde março. O destaque desta edição foi a presença da dona Jandira, de 106 anos, que participou da oficina em São José do Cerrito e foi homenageada pela vivacidade e protagonismo. 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Para a Hora da Notícia, Evandro Giotto.

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8:02. Muito boa noite para você que está ligado, sintonizado aqui na Rádio Clube. Já estamos iniciando o programa Rodeio nesta noite de sexta-feira, hoje dia 3 de julho do ano de 2026. Temperatura nesse momento no centro de Lages marcando 4 graus. Muito frio, 4 graus é a temperatura. E a gente começa o rodeio para você, trazendo muita música, muitas informações para você na sua noite. Agradecendo os nossos ouvintes que estão vindo a Clube em casa, no seu trabalho, no carro. Você que ouve a gente também pelo aplicativo da Rádio Clube, pela internet, na Alexa, aonde quer que você esteja, nos municípios vizinhos, no interior do município, aonde quer que você esteja, também nas cidades vizinhas. O nosso alô especial, um bom final de semana para todo mundo. A gente vai trazer muita música para você a partir de agora, aqui no programa Rodeio na Clube, onde você também pode participar, interagir com a gente, mandar a sua mensagem para o nosso WhatsApp 991523883, para você participar com a gente, interagir aqui no programa Rodeio na Clube. André Renner, Bela Senhorita, participação do Grupo Carisma.

0: 8:13, ouvimos as primeiras para você do rodeio. Rick Render de Barretos a Nashville, ainda teve Chico Rei Paraná, Uma Transparente, com a participação do Leonardo. E também passou por aqui André Renner, Bela Senhorita, com participação do grupo Carisma. Ótima noite para você, ouvinte da cidade, também de toda a nossa região, que estão ligados, ouvindo a Rádio Clube, sintonizados em 98.3. Quero mandar um alôzão lá para, deixa eu ver aqui, a comunidade dos alemães, lá no município de Cerro Negro. Lá pro pessoal que estão acompanhando a nossa programação. Um alôzão lá para a nossa ouvinte, a Jussara. A Jussara e também o meu xará, o Adelar, estão lá acompanhando a programação da clube, pediram para mandar um abraço e os parabéns lá para a sobrinha e afilhada Jussiele, que está fazendo 15 anos hoje. Com os parabéns aí dos padrinhos. Aí do padrinho, né, o Adelar, e também da madrinha Jussara e do primo Nathaniel. Um abraço, então, parabéns aí da Jussara Martins dos Santos Costa, de toda a família que mora aí em Cerro Negro, na comunidade dos Alemães. Parabéns, então, para a aniversariante, a sobrinha e afilhada Jussiele, completando hoje 15 anos. Parabéns, felicidades, muitos anos de vida, saúde e felicidades, então, os parabéns de toda a família. Feliz aniversário. Parabéns a todos os aniversariantes também dessa data do dia 3 de julho. Aproveitando, quero mandar um abraço também para minha irmã, a Mara Cleudimara, que faz aniversário hoje também. Parabéns para você, felicidades de toda a família lá em Vargem, na linha Gramados. Parabéns também, feliz aniversário. Feliz aniversário. Parabéns a todos os aniversariantes, saúde, paz, alegria, realizações e muitas conquistas. Que Deus abençoe e ilumine a todos que completam mais um ano de vida neste dia 3, sexta-feira. Desejamos toda a felicidade deste mundo, que todos os seus sonhos. 8:14, temos um intervalo, é rapidinho, já na sequência a gente vai dar uma passadinha também aqui pelo WhatsApp da Clube para você participar, mandar a sua mensagem. Fique à vontade, você que está aí ouvindo a Clube, interagindo em nossa programação. 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Boa noite para você.
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0: 8:18, 8:18. Vamos atendendo mais participações, mandando um alôzão lá para o William Martins Albuquerque, que está aí acompanhando o programa, um abraço para ele, lá para Márcia também. Obrigado pela sintonia de vocês, tá bom, Márcia? Um bom final de semana, uma excelente noite de sexta-feira. Quem mais que sempre está participando por aqui e ouvindo o programa? Angélica Bradfish, um abraço para você, Angélica. Obrigado também pela sua audiência, ouvindo o programa Rodeio na Clube. Quem mais que está chegando por aqui? Vamos atendendo os nossos ouvintes que estão mandando mensagens por aqui. A Adelita, lá do Vila Marisa, manda um alôzão pro Juvenil do Ipiranga. Valeu. Obrigado, Adelita, pela sua participação. Na escuta sempre aqui, desejando um bom final de semana a todos os ouvintes da Rádio Clube, para nossa equipe. É a Salete Neto aqui do centro da cidade. Boa noite para você, Salete. Muito obrigado também pela sua participação com a gente nesta noite. Mandando um alôzão também, uma ótima noite também de sexta-feira, um bom final de semana lá para o Davi, também para o Michael, para toda a família e também para o seu João e também lá para, deixa eu ver aqui, vai pra Zelma também, um alôzão lá pra ela, obrigado pela sintonia. Quem está mandando um alô é o Júlio. Alô, Júlio, valeu, obrigado também pela sua participação. Vamos com mais músicas por aqui pra você, ouvinte, que está ouvindo a Clube na internet, aí no aplicativo, muito obrigado, está conectado com a gente pela Alexa, também ouvindo a gente espalhados por todo o estado de Santa Catarina, outros estados aqui no país, no nosso Brasil, fora do país também. Você pode acompanhar a nossa programação. Tá frio essa noite, friozinho, mas a gente vai por aqui aquecendo os nossos ouvintes. 4 graus é a temperatura neste momento na rua Carlos Jofre do Amaral. 8:20, vamos com mais músicas para você que pediu, de Paulo e Paulino. Estrelinha, participação da saudosa Marília Mendonça. 8:20.

0: 8:32, Jades e Jadson. Tocam João Mineiro e Marciano, Modão Sertanejo, Quem Ama Perdoa. Banda 10, Boletos do Coração, e na primeira, de Paulo e Paulino, com a música Estrelinha, participação da saudosa Marília Mendonça. 8:33, você ligado, sintonizado aqui na programação da Rádio Clube. Um alôzão lá pro nosso amigo Carlão lá da Reserva.
1: Boa noite, meu amigo Adelar Machado.
0: Boa noite.
1: Carlão, cantor das Andorinhas aí. É o Rodeio da Clube. Quero mandar um feliz aniversário pro neto da minha mana Osmara, o Tacílio Costa, pro meu amigo Alonso e pra minha sobrinha Amanda também. Que Deus abençoe sempre. Canto os parabéns pro meu sobrinho Anthony, aí o Tacílio Costa. E grande abraço pra todo o pessoal em Capão Alto aí, de uma sempre pra não esquecer de ninguém.
0: E valeu.
1: Frio mesmo.
0: Tá frio. Muito frio. Um abraço e parabéns para o Anthony. Felicidades, muitos anos de vida, saúde, recebendo homenagem dos seus familiares.
2: Boa noite, Adelar. Aqui é o Galo Velho.
0: Ô, Galo, tudo bem?
2: Aqui no bairro Ravagens. Gostaria que você rodasse pelo menos um pedacinho da música aí, se for possível, né? Aquela música do Canarinho Cantador. Eu quero oferecer aí para todo mundo que gostar da música, para você e para todo o pessoal aí do estúdio da Rádio Clube. E estamos por aqui, Adelar, escutando teu programa e fazendo um franguinho na panela aqui. Beleza, amigo? Tudo de bom aí.
0: Tudo de bom. Forte abraço. Muito obrigado. Bom final de semana e uma ótima janta para vocês aí.
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0: Previsão do tempo. Ele, Peter Scheuer. Boa noite para você, Peter.
4: Boa noite. Segue com tempo bom, tempo firme durante a sequência deste sábado. Frio com formação de geada durante a madrugada, início da manhã deste sábado, com temperatura próxima aí de 0 a 4 negativo na região de Lages, menos 4 a menos 7 graus na região do topo da Serra Catarinense. E o tempo é bom, dá para aproveitar 100% do dia. O sol acaba predominando, um outro banco de nevoeiro no amanhecer e muita geada. No domingo, segue com aumento das nuvens e pancadas passageiras isoladas. O frio ele perde força, a temperatura ela deve oscilar entre 5 a 7 graus positivos e a maior parte é aproveitável com tempo bom. Mas, repito, né, algumas pancadas passageiras mal distribuídas não estão descartadas a qualquer momento do domingo. Na segunda, passa uma frente fria provocando aumento das nuvens com chuva a partir da tarde e turno da noite. Pouca chuva no geral. Terça, quarta, quinta, tempo bom e geadas mal distribuídas.

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0: 8:38, programa Rodeio na Clube com o melhor da música para você ouvinte. 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Final de semana, aí as promoções para o domingo. 8:39. Vamos seguindo por aqui na programação do Rodeio para você nesta sexta-feira, hoje, dia 3 de julho do ano de 2026. Hoje nós comemoramos o Dia do Incrédulos, Dia Nacional de Combate à Discriminação Racial, Dia Internacional Sem Sacos Plásticos. Tem mais gente chegando por aqui, participando do programa. Vamos atendendo os nossos ouvintes que estão mandando mensagens por aqui. A Isolete está no centro, com o rádio ligado aqui no programa Rodeio na Clube. Muito obrigado também pela sua participação com a gente.
1: Boa noite, Adelar, tudo certo?
0: Boa noite.
1: Opa. É o Célio Santos, o bairro Santa Helena.
0: E aí, Célio, tudo certo?
1: Sobe aquentando o roda do fogão.
0: Tá frio?
1: Com galinha do tipo, bem engraxado.
0: Que coisa boa.
1: E quero mandar um abraço aí pra galera que tá curtindo aí, lá do Capo Arto, Campo Belo. Um abraço pro meu piavé, Gustavo, tá...
0: Quem mais? Parou o áudio aqui, deixa eu só clicar aqui.
1: Só de boa também, curtindo a clube, minha esposa Marisete, pro meu piá velho Lama Varza, o David, e o outro piazão que escuta por estragar a clube lá em Criciúma, o Lucas. Obrigado, piá velho.
0: Valeu, grande abraço para você, pessoal aí que acompanha a gente também pela internet. Uma excelente noite. Faltando 20 minutos para as 9 horas, lembrando que às 9 nós vamos ter a transmissão da Voz do Brasil para você aqui na programação da Rádio Clube. Depois das 10 horas tem o show da Clube na apresentação do Adilson Pereira até a meia-noite. E a partir da meia-noite você tem o melhor da música no seu, aí na sua madrugada de sábado, aqui na programação da Rádio Clube. Você acompanha a 98.3. Amanhã tem o programa Alma Cabocla, na apresentação do Serginho Delis, te fazendo companhia. Às 9 horas, o Serginho também apresenta o show do sábado para você, das 9 ao meio-dia, na programação da Rádio Clube. À tarde,

tem pra você o Roda de Chimarrão, na apresentação do Éder Goulart. E à noite, às 6h15, eu por aqui, Adelarte, fazendo companhia com o som de Esquenta. E amanhã também tem jornada esportiva para você aqui na nossa programação da Rádio Clube. 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Não perca a emoção deste jogaço a partir das 19h30 deste sábado, com a equipe de esportes da Rádio Clube. 8h42, banda Brilha Som, esperando na janela. 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

0: 8:48, ouvimos Chitãozinho Chororó, Amor Distante, e Esperando na Janela com a banda Brilha Som aqui no Rodeio.
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0: Faltando 9 minutos para as 9:00 PM, quase já no finalzinho do programa Rodeio na Clube. Quero mandar um alôzão lá para o Leonir Antônio, lá de Anitta Garibaldi, comunidade Atafona. Está ligado com a gente, acompanhando o programa. Um abraço para você, aí também para toda a sua família. Nosso amigo Clênio, lá do município de Vargem. Estou aqui em Lages, estou trabalhando. É para mandar um alô aí para você, quero ver, e também para a esposa aí. Está mandando um alôzão para a esposa Cirlei, que está em casa, também acompanhando a Rádio Clube. Um abraço para você então, Clênio, que está em Lages, aí, né, trabalhando, veio trazer os alunos para a faculdade, está aí acompanhando a nossa programação. Grande abraço para você também, Clênio. E um bom retorno depois para Vargem. Faltando 9 minutos para as 9:00, a Zilda Correia está ligada também aqui na programação do Rodeio. Valeu, Zilda. Muito obrigado também pela sua preferência. Sintonizada, ouvindo a 98.3. O Cabral está lá em Correia Pinto, na escuta aqui da Rádio Clube. Um abraço para você, Cabral. Bom final de semana. Quem mais que está chegando por aqui? É para mandar um alôzão lá para a comunidade, deixa eu ver, Vila Petri, Anitta Garibaldi, o Douglas Rodrigo e também para o Marquinhos aqui em Lages, que estão acompanhando a programação da Rádio Clube. Valeu, Rodrigo. O Rodrigo Nunes Clay, na sintonia também da Rádio Clube. Quem mais? Mais uma e depois a gente vai trazendo mais músicas. Já está no finalzinho do programa, não vou conseguir atender a todos, mas agradeço o carinho de cada um de vocês aí que sempre estão com o rádio ligado. Boa noite para Mara Mendonça, do bairro Coral, que também está ouvindo o programa. Valeu, Mara, um bom final de semana para você, uma ótima noite de sexta-feira. 8:52, fechando o programa, agradecendo a todos os nossos ouvintes de toda a Serra Catarinense, dos municípios vizinhos, para você que está em casa descansando, bom descanso, para você que já encerrou a semana, um bom final então de semana, não trabalha amanhã no sábado e nem no domingo, então aproveite para descansar, para renovar as suas energias desse final de semana e para descansar, tá bom? E para você que vai trabalhar ainda também no sábado, no domingo, boas atividades, um bom trabalho. Você que está aí no carro, no trânsito, obrigado pela pela sua carona. Rádio ligado na Clube, muito mais emoção na sua noite. Os Atuais é a saideira do programa. A garota do baile. Um grande abraço. Bom final aí de sábado, né? Aliás, de sexta-feira. Um bom final de noite de sexta-feira. E um maravilhoso sábado pra todo mundo. A gente se fala amanhã. Jesus, amanhã é. Amanhã é sabadão. Estaremos juntos às 6h15. Depois da oração da Ave Maria com o som de esquenta. Nesse estilo assim. Pra gente ficar em sua companhia. Valeu. 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
2: Está no ar a Voz do Brasil. As notícias do governo federal que movimentaram o país no dia de hoje.
3: Olá, boa noite.
4: Boa noite para você que nos acompanha em todo o país.
3: Sexta-feira, 3 de julho de 2026.
4: Vamos ao destaque do dia: educação, saúde e habitação.
3: Novos hospitais, inovação e atendimento especializado terão investimentos de mais de 465 milhões de reais.
4: Inaugurados 10 campi de institutos federais pelo Brasil.
3: Minha Casa Minha Vida entrega mais de 1.600 moradias em 6 estados.
4: Presidente Lula defende investimentos em infraestrutura social e acesso a serviços públicos essenciais.
5: É o dinheiro, que gera mais emprego, que gera mais renda, que gera mais desenvolvimento e que gera conquista para todo mundo. Esse é o dinheiro bom.
3: E ainda, fortalecimento do empreendedorismo.
4: Mais oportunidades para contratação de serviços pelo governo federal.
3: Desenrola MEI. Microempreendedores individuais que estão na dívida ativa poderão limpar o nome da empresa. Gabriela Noronha.
6: A iniciativa vai atender mais de 3 milhões de MEIs que possuem pendências na dívida ativa da União.
4: Você vai ouvir também incentivo à produção aliada à preservação ambiental.
3: Fundo Amazônia vai investir até 230 milhões de reais para fortalecer negócios na Amazônia Legal. André de Barros Lima.
7: O apoio inclui assistência técnica, formação, capacitação, assessoria para gestão e regularização documental.
4: Hoje na apresentação da Voz do Brasil, eu, Mariana Jungmann e Luciano Seixas.
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4: Ambulâncias, unidades odontológicas, inauguração de institutos federais e mais de 1.600 moradias.
3: O governo do Brasil realizou várias entregas nesta sexta-feira na saúde, educação e habitação, com investimentos de mais de 1 bilhão de reais pelo Programa de Aceleração do Crescimento.
4: A entrega foi feita ao mesmo tempo em 12 cidades diferentes.
8: Todas as entregas foram simultaneamente em cidades dos estados de São Paulo, Rio de Janeiro, Pernambuco, Amazonas, Piauí, Alagoas e Sergipe, com participação de ministros e autoridades locais por videoconferência. Na educação, foram inaugurados 10 novos campi de institutos federais, com investimento de 206 milhões e 600 mil reais, sendo 196 milhões de reais do novo PAC. As unidades ampliam a oferta de ensino técnico e profissionalizante, parte do plano de expansão da rede federal, que prevê a construção de 111 novos institutos em todo o país, com potencial para criar 155 mil novas vagas. O ministro da Educação, Leonardo Barchini, destacou que o governo investe em educação de qualidade e oportunidades para os estudantes.
9: Você entra aqui no ensino médio, você pode fazer graduação, você pode fazer licenciatura, você pode fazer curso subsequente, você pode fazer mestrado, doutorado, enfim. Isso aqui abre as portas para todas as oportunidades que os nossos jovens precisam.
8: Na saúde, o governo do Brasil anunciou investimentos de 464 milhões e 800 mil reais para fortalecer o Sistema Único de Saúde. O pacote inclui a entrega de ambulâncias, unidades odontológicas móveis, micro-ônibus para transporte de pacientes, equipamentos para hospitais e unidades básicas de saúde, além da ampliação do programa Agora Tem Especialistas. Também foram inauguradas novas estruturas hospitalares e anunciadas ações para